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3: Muito bem, minha gente, 9:04 na sua noturna de segunda-feira, 10 de agosto 2026. Por aqui até às 11 com você, programa Ritmos da Noite. Deixa eu atender nosso amigo ouvinte, Luzia, tá ligado, interagindo com a gente. Oi, Luzia, boa noite.
4: Boa noite, Giovana Morim. Aqui é Luzia de Santa Amaro. Eu quero pedir uma música de João Paulo e Daniel. Estou apaixonado. E oferecer para todos os ouvintes, especialmente para o meu esposo José Lúcio.
3: Tá joia, valeu, um abraço, Zia, para você e para o esposo também. Uma ótima noite, boa semana. João Paulo e Daniel cantam no programa Estou Apaixonado.

0: Aí, linda saudade no programa João Paulo e Daniel. Estou apaixonado. Pessoal, 99, o programa vai seguindo por aqui até às 11 com você. Deixa eu abraçar o nosso amigo José Maria de Paula, do Terço dos Homens, né? De Moimirim, Chácara São José, Córrego do Lessa. Tá por lá ligado com a gente, né? Tá abraçando os amigos, né? Pessoal do Terço dos Homens, né? Deixando um abraço a todos, o pessoal que tá na viagem de volta de Aparecida. Tá joia, meu querido. Tá dado o recado. Um abraço lá pros nossos amigos, né? Que estão retornando de Aparecida. Tá bom? Ô, José Maria de Paula. Abraço, Giovanni Murim. Boa noite pra você também. Boa semana. Vamos lá, né? Wellington de Pinheiro de Minas. Boa noite, Wellington.
1: Alô, Giovanni Amorim, aqui é o Wellington aqui de Pinheiros de Minas. Passa aí pra nós, Pedro Bento, Zé da Estrada, Sete Palavras, meu jovem. Uma boa noite pra você, meu jovem.
0: Tá bom, Wellington, um abraço, meu querido, boa noite, boa semana.

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1: Muito bem, minha gente, 9 horas e 14 minutos agora na noite da Manhã Uansu FM, programa vai seguindo. Deixa eu atender a participação do nosso amigo ouvinte, tá ligado com a gente, curtindo o nosso programa em São João do Manhã Uansu, o nosso amigo Lucimar Romano, tá curtindo o nosso programa, né? Abraçando a todos os ouvintes, né? Ouvindo a 106,9, Giovanni, forte abraço aí a todos, que Deus abençoe. Tá joia, pediu pra ouvir uma música, tá abraçando em especial a esposa Elisiane Alves, né, que completa mais um ano de vida hoje. Giovanni, Deus abençoe e feliz aniversário, né, a esposa, né, tá joia. Lucimar Romano, um abraço pra você, né, também pros filhos Cássio e Paulo Henrique, e um abraço aí pra Elisiane, né, que hoje tá completando muitos anos de vida, tá bom, minha amiga? Deus abençoe, felicidades, muitos anos de vida, muita saúde, muita paz pra você, tá bom? Abraço, Giovanni Mourinho, pra você, pro Lucimar, pros filhos, né, o Paulo Henrique e a Cássia, uma ótima noite, tá bom? Meu querido amigo ouvinte, Lucimar Romano, um abraço aí para São João do Manhã Uansu, e o Roberto canta pra gente, 9h15.

0: Aí o Roberto no programa, que música linda, hein? Amor Sem Limite. Pessoal, 9 horas e 19 minutos agora. O programa vai seguindo. Deixa eu abraçar o Jobo Antônio, né? O Jobinho de Martins Soares, tá ligado com a gente no programa também, né? Tá, joia, Jobinho. Um abraço pra você. Deus abençoe, né? A todos. Fica com Deus, Giovanni. Amém, meu querido. Com Deus também. Deus abençoe. Valeu, Jobinho. Tá ligado com a gente, Martins Soares, ouvindo o nosso programa. Que legal. Um abraço aí pra você, tá bom? A Margarete Veríssimo também, Vespasiano, tá ligadinha com a gente, tá abraçando a todos os comunicadores, Rafael Muniz, deixando um abraço a todos, desejando um final de semana, ou melhor, uma semana abençoada. Tá joia, boa noite, Margarete, obrigado pelo carinho, tá bom? O Geraldo de Caratinga. Ô Geraldo, boa noite.
1: Boa noite, Giovana Mourinho. Passa a música pra mim aí, Amor Eterno, convite de Souza. Oferecer pra todos que estão ouvindo.
0: Tá joia, Geraldo. Um abraço pra você, meu querido, em Caratinga. Ótima noite. Vicky Souza, Amor Eterno.

0: Ô, música linda aí, pessoal. Vic Souza, Amor Eterno, 9h24 agora. Mais participações do programa. Olá, boa noite. O Zoinho tá em Reduto, ligado com a gente. Boa noite.
1: O Giovanni, tudo bem? Aqui, rapaz. Eu esqueci de falar um rapaz que tá ligadinho aqui. O Paulinho Danese. Todo santo dia ele usa o seu radinho, tá? Ele tá ligadinho no seu rádio aqui, esqueci de falar, fica com Deus.
0: Tá, beleza. Zoinho, um abraço pra você também, pro Paulinho Danese, né, em Reduto. Sempre ligado com a gente, curtindo o nosso programa, né, Paulinho? Paulinho Danese, um abraço, Giovanni, boa noite. Obrigado pela participação. Mais uma, olá, boa noite. Quem fala com a gente, boa noite.
2: Boa noite, Giovanna Mourinho, que é o Lido do Cogo do Funil. Gostaria de ouvir uma música do Chapeludo. Beleza, pra minha esposa Rosilene, pra vovó Nilton, pra Maria, minha Zé Mariana, todos os ouvintes aí que estão ouvindo a rádio, pra vocês aí. Fiquem com Deus. Até amanhã. Estão curtindo seu programa aqui, Giovanni.
0: Tá bom, Aloysio. Um abraço pra você, meu querido. Uma ótima noite. Obrigado pela participação. Ligado com a gente.

Pois é, né? Nando Moreno aqui no programa Ritmos da Noite, para você ligado, interagindo com a gente, não é? 9h28, deixa eu seguir abraçando o pessoal que está interagindo, ouvindo a mais querida Mãe Mansu FM. Quem está interagindo, ouvindo o nosso programa, vamos lá, o Mauro do bairro Petrina. Aqui, Mãe Mansu, ligado com a gente, não é, Mauro? Um abraço para você, meu querido. Uma ótima noite. Obrigado pela sintonia, pela participação. Também a Simone de Ponte Nova está ouvindo o nosso programa. Que legal, né? Pediu para ouvir uma música do Amado Batista, né? Ela e a família ouvindo o nosso programa. Tá bom, Simone? Aí em Ponte Nova, um abraço para você e toda a família. Ótima noite. Obrigado pela sintonia. O Amado canta pra gente. Amor de verdade.

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3: Muito bem, minha gente, 9 horas e 33 minutos. Hora certa na sua noturna. O programa vai seguindo até às 11 no seu rádio, no seu aplicativo, nas mídias digitais. Deixa eu abraçar lá de São João do Manhuaçu, a Leni do Carmo, né? Tá ligadinha com a gente, participando, curtindo o nosso programa. Tá abraçando a cunhada Elisiane, né? Que hoje tá completando mais um ano de vida. Que legal, mandou aqui foto pra gente do bolo. Bacana, né? Parabéns pra Elisiane. Já falamos dela agora há pouco no programa, né? O marido dela, o Lucimar Romano, que é nosso ouvinte, também mandou mensagem. Tá joia, valeu, Leni! Um abraço para você, boa noite, obrigado pela sintonia, pela participação aqui no programa e parabéns mais uma vez para a Elisiane, não é? Pelo aniversário hoje. Vamos lá, deixa eu atender o Adão de Freitas também, mandou um áudio para a gente, São Pedro do Havaí, não é, Adão? Boa noite.
4: O Giovana Murim, boa noite, Adão de Freitas aqui de São Pedro do Havaí. Ô Giovana, nós estamos acompanhando a sua programação aqui, tá? É Ana Maria, eu, Mariana... a galera toda, Maria Helena, Célia, todo mundo ligado aqui na sua programação. Aqui, toca uma música pra nós aí do bonde do forró, se puder tocar aí, tá? Então tá bom, Adão de Freitas aqui de São Pedro do Havaí, para os ritmos da noite.
3: Olha que bacana, valeu Adão, um abração pra você, pra Ana, né, pra toda a família. Todas as pessoas que estão por aí ouvindo o nosso programa, é muita gente, hein, Adão? Que bacana demais, né? Legal, um abraço a todos, Deus abençoe, obrigado pelo carinho da audiência em São Pedro do Havaí, bonde do forró.

0: Muito bem, forrozinho arretado esse em Bonde do Forró, você vai sentir saudade. 9h39, o Leonel Knupe de São João do Manhuaçu está com a gente também. Oi, Leonel, boa noite.
1: Oi, Giovana Murim, boa noite, é o Leonel de São João. Giovana, toca a música do Chapeludo para mim, para minha esposa Celita e todos os ouvintes da Rádio Manhuaçu, para você, o Marcelo, o Cláudio lá no Jatobá, e a Vera, mais o Sérgio, no Coro dos Adão. Fique com Deus, que eu estou ouvindo a melhor e a maior.
0: Ô, Leonel, um abraço para você, meu querido, para a Celita também, uma ótima noite, boa semana. Tocamos o Chapeludo agora há pouco, tá bom, meu querido? Um abraço para você. Vou tocar o Gino Geno, você gosta também do Gino Geno, não é? Tá aí, ó, o cavaco voou. Abraço para o nosso amigo Isabel Luiz também lá no Santa Terezinha, ela que adora essa música, né? Tá bom, Isabel? Boa noite, boa semana, obrigado pela audiência.

0: E como voou, né, minha gente? Gino e Gino, o cavaco voou. 9h43. Hora certa na sua noturna de segunda-feira, 10 de agosto de 2026. O Jandir Augusto, no Coqueiro Rural, tá ligado com a gente. Não é, Jandir? Boa noite.
1: Esse é o Jandir novamente. Estou ouvindo o Ritmo da Noite aqui, jogando.
0: Que bom,
1: tá ligado? Isso é um programa aqui, muito bom mesmo, participar do Ritmo da Noite. Boa noite a você, boa noite aos companheiros do trabalho aí, novamente. Giovanni, eu pedi de moça poder passar a música do Raí e você, né? A gente vai oferecer para todos os ouvintes, para toda a rádio aí, tá bom? E a gente também vai oferecer para Floripa, lá no bairro Matinho, tá bom? Se eu puder passar. E muito obrigado, boa noite a vocês aí.
0: Beleza, meu querido, um abraço para você, ótima noite, obrigado pela sintonia, pela participação. O Jandir, abraçando aí a Floripa, dizendo bairro Matinha. Muito legal, hein? Zezé de Camargo e Luciano cantam no programa da Boca pra Fora.

Zezé de Camargo e Luciano no programa Música Bonita, hein? Da Boca pra Fora, 9h48. Um abraço vai pro nosso amigo Lelei, né? Lelei cantor, São José do Mantimento, tá ligado com a gente também aqui na 106,9. Tá bom, Lelei? Um abraço pra você, boa noite, boa semana. Obrigado pela sintonia, participação aqui no programa. Edson Hudson.

Edson Hudson no programa, meu anjo. Pessoal, 9h52 agora, hora certa. Deixa eu atender a participação do Paulo Henrique, São João do Manhuaçu. Ele está pedindo uma música aqui no programa. A música para homenagear sua mamãe, né? Uma pessoa especial, Giovanni. Hoje é aniversário dela, né? Minha mamãe Elisiane, que está completando 51 anos. Quero desejar a ela muita saúde, felicidades, paz e muitos anos de vida. Que Deus continue abençoando sempre a sua caminhada. Giovanni, a música fica por sua conta, hein? Uma música especial para ela, Giovanni. Feliz aniversário, mãe. Te amo muito. Olha que legal. Muito bom, Paulo Henrique.

Rick, um abração para você, para o seu papai, para sua irmã também, para sua mamãe, né, Elisiane, que hoje está completando mais um ano de vida, e que Deus abençoe, felicidades a ela. E dê um abraço aí especial na sua mamãe, meu querido. Que legal, né? Belíssima iniciativa, tá bom? Um abraço para toda a família, Deus abençoe. Elisiane, parabéns mais uma vez, felicidades, que Deus abençoe sempre. Eu escolhi uma música do Zezé Miguel, Minha Mãe, Minha Vida. Essa música é muito linda, hein?

0: Zezé Miguel no programa Ritmos da Noite. Minha mãe, minha vida. Minha gente, 9h56. Deixa eu seguir abraçando o pessoal que está interagindo, ouvindo o nosso programa. A Maria da Glória está lá no Rio ouvindo a gente, né? Oi, Maria, boa noite.
1: Boa noite, Giovana Molina. Como foi seu fim de semana? Foi uma benção? Semana também será uma benção.
0: Se Deus quiser.
1: Estou te ouvindo como sempre. Toca uma música da sua escolha. Você sabe de que estilo eu gosto. Tá bom?
0: Tá joia, Maria. Um abraço para você, minha amiga. Ótima noite. Boa semana. Obrigado pela sintonia, pela participação. Roberta Miranda, de Igual para Igual.

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4: Agora são 10h04, ótima noite para você ligado, sintonizado, conectado, conectada aqui na 106,9, programa Ritmos da Noite. Vai seguindo no seu rádio, no seu aplicativo, nas mídias digitais. A partir de agora, a segunda parte do nosso programa, começando nossa viagem no tempo, o melhor da música romântica nacional e internacional. A gente volta no tempo, claro, recorda música boa. Juntos por aqui até às 11. E a segunda parte do nosso programa começa assim, recordando Roupa Nova. Amo em Silêncio. Boa noite.

Rosana, linda saudade, voltando no tempo, recordamos direto no olhar. São 10h16 e agora a gente recorda Fábio Júnior. Felicidade. Boa noite.

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2: Agora são 10h32 na Manhuaçu FM. O programa vai seguindo, recordando até às 11 com você. Gilberto Gil, Não Chores Mais.

Agora 10h50, minutos finais do nosso programa. Um abraço para o nosso querido amigo ouvinte, o cantor Neguinho de Petrópolis, Três Rios, Rio de Janeiro. Ligado com a gente, um abraço, Neguinho, boa noite, bom descanso. Obrigado pela audiência.

Última de hoje, fechando o nosso programa, Marina Elali, Eu Vou Seguir. Pessoal, são 10h58, final de mais um programa Ritmos da Noite. Vamos ficando por aqui, encerrando o nosso programa, agradecendo a você pelo carinho, pela audiência e, claro, agradecendo a Deus por mais esse dia, por mais esse programa. Deus permitindo, amanhã, terça-feira, a partir das 8 da noite, estaremos por aqui novamente para mais um encontro, mais um programa Ritmos da Noite com as graças de Deus. Na sequência da programação Rede Aparecida de Rádio, para ficar juntinho contigo até às 5 da manhã, quando chega por aqui o Marcelo Costa. Um abraço, Giovanni Mourinho, uma ótima noite, um bom trabalho, você que está trabalhando, você que está descansando, bom descanso. Fiquem com Deus. Acabou o programa. Até amanhã. Tchau, gente. Música.

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1: Esses vossos olhos misericordiosos a nós volvei, e depois deste desterro, mostrai-nos Jesus. Bendito é o fruto do vosso ventre, ó clemente, ó piedosa, ó doce sempre Virgem Maria.
2: Rogai por nós, Santa Mãe de Deus,
1: para que sejamos dignos das promessas de Cristo. Amém.
2: Rezemos também a oração vocacional do Papa Paulo VI, né? Nesse mês vocacional que estamos celebrando, o mês de agosto. Peço para que o seminarista Arlan reze para nós.
3: Jesus, Mestre Divino, que chamastes os apóstolos para vos seguirem, continuai a passar pelos nossos caminhos, pelas nossas famílias, pelas nossas escolas, e continuai a repetir o convite a muitos de nossos jovens. Dai coragem às pessoas convidadas, dai forças para que vos sejam fiéis, como apóstolos leigos, como sacerdotes, como religiosos e religiosas, para o bem do povo de Deus e de toda a humanidade. Amém.

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2: Renovemos a nossa consagração a Deus por intercessão de Maria, Mãe das Vocações, a nossa Mãe. Que ela nos ajude a descobrir a nossa vocação na Igreja e alcance perseverança para todos que já deram o seu sim. Por isso, juntos, vamos consagrar nossa Mãe, Senhora Aparecida, rezando a ela. Ó Maria Santíssima,
3: pelos méritos de nosso Senhor Jesus Cristo, em vossa querida imagem de Aparecida, espalhais inúmeros benefícios sobre todo o Brasil. Eu, embora indigno de pertencer ao número de vossos filhos e filhas, mas cheio do desejo de participar dos benefícios de vossa misericórdia, prostrado a vossos pés, consagro-vos o meu entendimento, para que sempre pense no amor que mereceis. Consagro-vos a minha língua, para que sempre vos louve e propague a vossa devoção. Consagro-vos o meu coração, para que depois de Deus vos ame sobre todas as coisas. Recebei-me, ó Rainha incomparável, vós que o Cristo crucificado deu-nos por Mãe, no ditoso número de vossos filhos e filhas. Acolhei-me debaixo de vossa proteção, socorrei-me em todas as minhas necessidades, espirituais e temporais, sobretudo na hora de minha morte. Abençoai-me, ó celestial cooperadora, e com vossa poderosa intercessão, fortalecei-me minha fraqueza, a fim de que, servindo-vos fielmente nesta vida, possa louvar-vos, amar-vos e dar-vos graças no céu, por todos.

0: Então nós agradecemos a todos vocês, né, que rezou conosco o terço vocacional, o terço com a Mãe Aparecida. E reza essa semana pelas vocações, pela Rádio Aparecida, TV Aparecida, pelo Portal A12, através do Santuário Nacional. Com um tema tão bonito, é inspirado pelo profeta Jeremias, vai falar por mim, anuncia-me. É a 57ª Semana Vocacional que estamos celebrando. Então reze conosco e que você tenha uma boa noite, abençoada por Deus e por Nossa Senhora. E até o próximo terço, com a graça de Deus, em nome do Pai, e do Filho, e do Espírito Santo.
1: Amém.
0: Nosso abraço, bom descanso e boa noite.
2: Muito bem, obrigado, irmão Cláudio, pela sua presença e participação aqui. Que Deus abençoe o senhor e toda a equipe do Secretariado Vocacional.
0: Nós agradecemos, viu? E continuemos a rezar pelas vocações, né?
2: Amém. Obrigado, meninos. Deus abençoe vocês, viu? Bom descanso. E continuem na missão evangelizadora e vivenciando a graça de Deus na vocação de vocês.
3: Assim obrigado. Seja.
2: Amém. Até a próxima, se Deus quiser.
1: Até. Com fé em Deus.
2: Maravilha. A você que nos acompanhou, por hora, missão cumprida. Mas a nossa participação na oração continua. Acolho você com muito carinho, agradecendo pela sua presença, pela sua participação e pela sua sintonia. Louvado seja nosso Senhor Jesus Cristo, para sempre
0: seja louvado.
2: Fiquem com Deus e com as bênçãos da Mãe Aparecida, com as imagens de Amanda Castro e os registros de Ana Paula. Que Deus abençoe a todos.

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1: 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Rede Aparecida de Rádio e a hora certa.
3: 11:08, horário de Brasília.
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3: De volta na programação com a Mãe Aparecida, aqui na Rede Aparecida de Rádio. Muito boa noite, bem-vindo, bem-vinda ao programa. Que bom foi rezar o terço com você. Pois é, o terço vocacional. Durante toda esta semana, 57ª semana vocacional, você acompanha todos os dias um terço especial aqui em nossa programação. Amanhã, mais uma equipe, a gente vai falar sobre outras vocações e assim a gente vai mergulhando nesta espiritualidade de fé e devoção. Muito prazer, eu sou Evandro Brum, continuo contigo até meia noite, até daqui a pouquinho, viu? Convido você a participar através do WhatsApp DDD 12-3104-1043. Você pode colocar suas intenções, pedidos e agradecimentos, viu? Tô rezando por você. Conta comigo, conta com as minhas orações também. Ao vivo, rezando por suas intenções, agradeço a Deus porque você optou, quis, desejou estar com a gente. Deixa eu mandar um abraço aqui para quem continua conosco, Paulo Roberto, da cidade de Santa Rita de Jacutinga, Minas Gerais, continua com a gente. Obrigado, Paulo. Um abraço, irmão. O Geraldo Bacana, lá de Goiânia, Minas Gerais. Alô, Gerardo, bem-vindo, meu amigo, Deus te proteja, Nossa Senhora ilumine você e sua família, viu? Olha, o Valtares Alves, continua com a gente, boa noite, meu irmão, continua com a Mãe Aparecida, seja bem-vindo, viu? Louvado seja Deus pela sua presença aqui conosco. Luiz Fernando de Taubaté também continua com a gente, obrigado, querido, um abraço, viu? Deus seja louvado pela sua vida. Conosco também a Micaele das Graças de São Lourenço, Minas Gerais, continua na sintonia aqui do programa com a Mãe Aparecida, que Nossa Senhora da Conceição Aparecida abençoe e ilumine a todos. E você que está aí, quer participar, continue participando, 12DDD do nosso WhatsApp, o número 3104-1043. 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
6: Conversão exige mudança de vida. E na família ou em qualquer relacionamento, implica em mudança de atitudes com os outros, mas a começar sempre por mim mesmo. Sempre é tempo de rever como tenho me relacionado, se tenho dado a atenção possível ou apenas a necessária para eu me sentir bem. Se tenho ouvido os outros como gostaria de ser escutado, ou se me esqueci que o critério da boa convivência é justamente fazer aos outros o que gostaria que fizessem a mim. Talvez possa

0: onde silêncio e abraço faz viver, faz a gente renascer, renascer. Deus abençoe você.
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3: Hoje, dia 10 de agosto, nós vamos conhecer a história Sem, Cam e Jafé, os três filhos de Noé. Quando Noé completou 500 anos, gerou Sem, Cam e Jafé. Sem, Cam e Jafé são os três filhos de Noé. Quando começou o dilúvio, eles entraram na arca junto com o pai. Depois do dilúvio, saíram da arca de Noé para repovoar a terra. Na Bíblia, eles são o novo começo da humanidade. Noé e seus filhos somos todos nós, pois em cada nova geração, a humanidade tem um novo início. E nas primeiras páginas do livro de Gênesis, há várias genealogias de antes do dilúvio e depois do dilúvio. Essas genealogias não são registros exatos como são hoje os registros dos nascimentos nas prefeituras, nos livros dos batizados das paróquias. O significado das genealogias na Bíblia é outro. Por meio delas e das histórias ligadas a elas, se explicava o relacionamento que havia entre os povos e se procurava explicar a origem e o porquê das tensões e rivalidades entre eles. Um exemplo: Sem, o primeiro filho de Noé, é o pai dos semitas. Os semitas são os povos que vieram de Sem. A descendência de Sem tem uma longa genealogia. Outro exemplo: a Bíblia diz que Noé plantou uvas e fabricou vinho, bebeu, ficou bêbado e dormiu nu dentro da tenda. Cam viu o pai nu e não teve o devido respeito. Cam, o segundo filho de Noé, é o pai dos povos cananeus, ou de Canaã. Por isso, Cam recebe uma maldição, enquanto Sem e Jafé recebem uma bênção. Assim procuravam explicar as rivalidades que havia entre os povos cananeu, de Canaã, que vem de Cam, e o povo semita, de Israel, que vem de Sem.
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5: Olá, uma excelente noite para você. É sempre bom estarmos juntos aqui no programa Com a Mãe Aparecida, no quadro Igreja em Comunhão. O missionário redentorista Padre Marlos Aurélio da Silva foi reeleito superior da província Nossa Senhora Aparecida. A escolha foi formalizada na última sexta-feira. Ele permanece como superior provincial para o quadriênio 2027-2030.

0: atuando ativamente na condução do trabalho evangelizador nos estados da Bahia, Espírito Santo, Minas Gerais, Rio de Janeiro e São Paulo. Redentorista desde 1997 e presbítero desde 2001, Padre Marlos já exerceu diferentes serviços à Congregação do Santíssimo Redentor, incluindo o cargo de conselheiro provincial e a missão de superior provincial da antiga província de São Paulo. O jornalista Rafael Rodrigues conversou ao vivo com o Padre Marlos durante a segunda edição do Notícias em 30, aqui da Rádio Aparecida. Vamos acompanhar os detalhes desta entrevista.
1: Padre, primeiramente, obrigado por nos atender tão rapidamente e, mais uma vez, parabéns, padre, pela sua reeleição. Eu já começo perguntando para o senhor aí qual o sentimento de ser escolhido aí para dar continuidade a este trabalho de evangelização dos missionários redentoristas nesses estados tão importantes do nosso país. Mais uma vez, boa tarde.
2: Boa tarde, Rafael, a você, a todos os nossos ouvintes. Uma alegria muito grande poder estar falando com vocês nesse momento. Sim, nós iniciamos, né, há pouco mais de um mês o processo eleitoral na província Nossa Senhora Aparecida. E hoje, oficialmente, tivemos aí o primeiro escrutínio, porque o que ocorreu há pouco mais de um mês tratava-se de uma prévia, uma sondagem, né, um levantamento de nomes e possibilidades de confrade que pudessem estar assumindo esse serviço de animação na província. E ali então já aparecia o nome da gente, mas hoje oficialmente nós tivemos aí o primeiro escrutínio, valendo realmente, né, como um critério jurídico, canônico. E daí aparece então o meu nome com essa aprovação de mais de 2/3 dos votos válidos. Então isso significa uma grande adesão, uma confirmação, né, dos confrades por aquilo que a gente tem vivenciado nesses últimos anos. Na verdade, acaba sendo uma confirmação do trabalho, né, porque é uma província. Nós vamos ainda completar 3 anos agora no dia 9 de novembro. Então é um trabalho ainda que começou a ser feito, né, são os fundamentos, base 3 anos. Então eu reconheço nisso um desejo dos confrades e uma continuidade disso, né, que foi desenvolvido ao longo desses 3 anos, mas que ainda é muito, digamos, incipiente, né, para falar de uma experiência um pouco mais aprofundada. E é o serviço que prestamos, temporário, né, agora nós vamos iniciar a partir do ano que vem um quatriênio, então ao invés de 3 anos como foi, serão 4 anos, e o governo é formado por também outros membros que serão eleitos, né? Toda a equipe de governo é composta de 5, no conselho ordinário, e depois 2 conselheiros extraordinários. Então é com essa equipe que nós vamos ter essa missão de animar, de coordenar, de ajudar a província a caminhar. Então, além dos 5 estados brasileiros que você se recordou muito bem, nós temos também uma missão no estrangeiro, né? Uma missão bastante desafiadora, que é no Suriname, na região amazônica. Então, ali, sobretudo por causa do idioma, se fala holandês, mas tem também as línguas nativas, né? Saranatongo e outras. Então, é também uma incumbência dessa nossa província. E aqui, obviamente, no Brasil, 38 comunidades espalhadas nesses 5 estados mencionados. Então, é com espírito realmente de serviço que a gente assume isso, mas acreditando sobretudo na colaboração, como tem sido até agora, né, de tantos os confrades que também nos ajudam a carregar essa responsabilidade.
1: Pois é, padre, isso seria também uma questão que a gente iria levantar aqui com o senhor, esse apoio, né, dos confrades, essa união bastante expressiva para a continuidade do senhor à frente da província. Isso mostra também uma confiança no trabalho, uma união entre os redentoristas, né, padre?
2: Exato. Eu tive a grata satisfação de ter sido o último provincial da antiga província de São Paulo. Então, na verdade, foram 5 anos que eu estive à frente como superior provincial, o último superior provincial. Então, isso também nos possibilitou já, de certo modo, adquirir uma experiência, conhecer um pouco mais a província, né? E agora, nesses 3 anos, isso se ampliou, porque daí com a união da antiga província do Rio e da antiga vice-província da Bahia. E é sempre com esse espírito, né, de um trabalho comunitário, de maneira colegial, que a gente exerce essa função, porque sozinho seria humanamente impossível, né? mas é contando com o

superiores das comunidades, que também tem a incumbência local, né, de animar, de acompanhar o trabalho dos confrades, que a gente assume isso. E aquilo, né, também é sempre com as bênçãos de Deus, com a graça, com a força que Ele nos dá, e depois sabendo também que Nossa Senhora é, de fato, a patrona, a padroeira, nós dizemos até a madre provincial da nossa província, né?

0: mas ainda há muita coisa a ser alcançada, e creio que agora esses 4 anos vão proporcionar isso, né? Novas conquistas.
1: Padre, exatamente, o senhor que caminha então para a sua reeleição, né, já a reeleição, a província Nossa Senhora Aparecida caminhando aí para o seu terceiro ano. Quais seriam esses principais desafios em estados tão grandes que nós temos, né? Nós temos estados grandes como São Paulo, Rio de Janeiro, Minas Gerais, Bahia e também bem plurais, né? O Brasil é plural e esses estados representam essa pluralidade do nosso país, né, padre?
0: Então, veja, um dos primeiros desafios que nós tivemos nesses 3 anos foi de ir crescendo nesta identidade enquanto província, né? Um primeiro intercâmbio de confrades, daqueles que estavam aqui partindo para outras regiões e vice-versa. Então, isso eu acho que precisa continuar acontecendo. E, para além de uma unificação canônica, nós temos também o desafio de uma unificação de organização civil, né? Então isso também é algo iniciado, mas que ainda não está finalizado, que eu imagino que agora nós vamos ter que dar mais passos ainda nesse sentido. Depois, um dos outros desafios que a gente tem é no aspecto vocacional, né? Cada vez mais vai se tornando assim um grande desafio. Nós estamos aí no pleno mês de agosto, mês vocacional, a chamada agora há pouco na rádio dizia isso, né? E de fato precisamos, porque queremos que haja continuidade dessa obra evangelizadora que é a província Nossa Senhora Aparecida. E a responsabilidade que temos, né, diante dos meios de comunicação, trabalho no Santuário Nacional. Para isso, precisamos contar com jovens, né, corajosos, audaciosos, generosos, para se dispor a essa missão. E assim também. Aumentar, crescer a nossa presença em lugares ainda que nós temos uma presença tímida, né, enquanto redentoristas. Para ter uma ideia, na cidade do Rio de Janeiro, nós temos uma comunidade, né, a Igreja Santo Afonso, uma presença mais do que centenária, mas poderia ser ainda mais expressiva a nossa presença. No estado do Espírito Santo, duas comunidades, uma das quais foi fundada agora com a província Nossa Senhora Aparecida, né, na cidade de Ibatiba. Então a gente precisa também ter assim uma coragem, né, de podermos nos mobilizar mais em direção a novas fundações, assumir novos trabalhos, sem deixar de manter aquilo também que é um pouco da característica e que nos faz conhecido como redentoristas no Brasil, né? Presença no santuário, como tivemos lá também recentemente a festa em Bom Jesus da Lapa, uma expressão forte da presença redentorista há 70 anos lá no estado da Bahia. Então, creio que são mais ou menos esses, né? E tantos outros desafios de criar um pouco mais de comunhão e de mútuo conhecimento, porque nós somos uma província grande. Aqui no Brasil, das províncias redentoristas, somos a maior. Então, também é preciso aprofundar, né, essa relação fraterna e mútuo conhecimento entre os confrades.
1: Padre Marius, gostaria muito de agradecer ao senhor pela sua disponibilidade. Mais uma vez, meus parabéns aqui de toda a nossa equipe da Rádio Aparecida, Rede
0: Obrigado.
1: Aparecida de Rádio. E o senhor saiba, conta não só com as nossas orações para esses próximos 4 anos, mas também com a nossa parceria, com o nosso empenho aqui de toda a Rede Aparecida de Rádio, Rede Aparecida de Comunicação. Mais uma vez, muito obrigado e parabéns, padre.
0: Muito obrigado, eu que agradeço e vamos em frente com fé e coragem, que Deus nos ajude e Nossa Senhora nos abençoe. Grande abraço.
2: Acompanhamos então a entrevista do jornalista Rafael Rodrigues com o superior provincial da província Nossa Senhora Aparecida, reeleito Padre Marlos Aurélio da Silva. Rafael Oliveira para a Rede Aparecida de Rádio e Signes Brasil.
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4: 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Rede Aparecida de Rádio e a hora certa.
5: 11:30, horário de Brasília.
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1: A paz esteja com você. Quando nós fomos batizados, aconteceu o maior milagre em nosso ser. Além de sermos filhos dos nossos pais biológicos, nos tornamos filhos de Deus, irmãos de Jesus, com o Espírito Santo habitando em nós. Parece que a gente não tem noção da grandeza do que é o batismo, que não é uma simples cerimônia que ficou lá no começo da nossa vida. O batismo deve ser vivido cada dia. Tudo que nós vivermos seguindo Jesus é de acordo com o batismo que recebemos. E no batismo, também nós recebemos a graça de sermos filhos de Maria. Nós podemos dizer que nos tornamos filhos de Deus e de Maria, irmãos de Jesus, pelo batismo. O batismo é a fonte, é o ventre de Maria. Por isso nós podemos dizer que todo cristão nasce no batismo com a devoção a Nossa Senhora, porque nasce filho de Maria e recebemos, portanto, de Maria todo amor e toda graça para podermos ser filhos como Jesus. Eu peço que pense nisso. O batismo não pode ficar uma lembrança do passado, como se fosse uma coisa aconteceu e pronto, resolveu. Nós temos que viver o batismo. E à medida que vivermos o batismo, cresce a nossa fé, a esperança e o amor a Deus e a Maria. Façamos realmente, cada dia, um ato de gratidão a Deus. Obrigado, Senhor, por me ter adotado como vosso filho. Obrigado, Maria, por me receber como vosso filho. Ajudai-nos a viver claramente a nossa vocação e a nossa missão, a fazer parte da família da fé, a Igreja, reconhecendo todos e todas pessoas como irmãos na fé, porque todos são filhos de Deus e de Maria. Que esta realidade anime a nossa vida cada dia e nos faça crescer na fé, na esperança e no amor.
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1: Ao Evangelho não se pode salientar páginas ou frases. É todo o Evangelho o que tem de ser salientado, porque todo ele tem de ser vivido em sua plenitude, em toda a sua dimensão, em todas as suas variadas vertentes e aplicações vitais. Se nos entregamos a vivê-lo em toda a sua plenitude, o Evangelho é incômodo, pela simples razão de que para cumpri-lo devemos nos esforçar. Negar-nos, e sempre se mostra incômodo, negar-se a si mesmo as próprias preferências e conveniências. O Evangelho não ficou ultrapassado naquele tempo, mas deve ir em frente, neste tempo. Não se pregou para aquelas pessoas, mas se prega para nós. O Evangelho não pode escapar das nossas mãos. É preciso fazer dele uma constante revisão de vida, até chegar a ver, julgar e agir, segundo suas normas e seu espírito.

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2: E missão cumprida. Ponto final na primeira parte aqui do programa com a Mãe Aparecida. Eu, Evandro Brum, tô ficando por aqui, mas você fica agora na companhia dele, Eduardo José, até às 5 da manhã. E aí, Eduardo, boa noite.
3: Boa noite, Brum. Boa noite aos nossos ouvintes. Estamos juntos para mais uma madrugada com a Mãe Aparecida, juntos até às 5 da manhã. E às 4, o convite para que você reze conosco o Santo Terço, começando o dia em oração.
2: Muito bem, maravilha, ótima madrugada, que Deus abençoe mais uma vez,
3: amém.
2: Mais uma madrugada com as bênçãos da Mãe Aparecida. A gente se encontra amanhã, se Deus quiser.
3: Se Deus quiser, irmão.
2: Maravilha. Olha, valeu, Du, bom trabalho.
3: Valeu, meu querido, bom descanso e até amanhã.
2: Até amanhã, se Deus quiser. Para você que fica aí, ó, na companhia de Eduardo José, fiquem com Deus com as bênçãos da Mãe Aparecida. Amanhã a gente se fala, 8 da noite, aqui na programação da Rádio Aparecida, Rede Aparecida de Rádio. Lembrando que às 10 temos o Santo Terço Vocacional. E você é o nosso convidado especial para rezarmos juntos. Deus abençoe você. Ótima madrugada. Fiquem com as bênçãos da Mãe Aparecida.

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5: Meia-noite, bom dia.
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5: Com a Mãe Aparecida, Rede Aparecida de Rádio, uma ótima e abençoada madrugada, madrugada de um novo dia. A você, meu irmão, a você, minha irmã, irmãos em Cristo, que a partir de agora nos fazem companhia na segunda parte do programa Com a Mãe Aparecida. Eu, Eduardo José, estou chegando para ficar com vocês nesta madrugada, nesta caminhada de fé, de amor, paz e esperança, força e coragem para mais um dia, com a graça, com as bênçãos do Senhor Jesus, a proteção e a intercessão de nossa mãe, a Senhora Aparecida. Obrigado a você, meu irmão, minha irmã, que nos acolhe na sua casa, no seu trabalho, na estrada, onde você estiver neste momento, rezando conosco. Vocês que estiveram na companhia de Evandro Brum, continue conosco. Vamos juntos, na alegria e no amor, sempre participando, rezando, cantando, louvando e agradecendo por tudo que temos, por tudo que somos. Os irmãos que rezam conosco pelas nossas rádios parceiras, rádios que integram a Rede Aparecida de Rádio. A você, meu irmão querido, minha irmã querida, que está rezando com a gente pelo aplicativo Aparecida, pelo a12.com/rádio Aparecida. Obrigado pelo seu carinho, pelas suas orações, pela sua companhia. E a você, meu irmão, que reza conosco pelo 3104-1043, é o nosso WhatsApp, enviando sempre a sua mensagem de fé, de amor, paz e esperança, o seu testemunho de vida, de fé. Obrigado. 3104-1043, para você também enviar as suas intenções para rezarmos juntos o Santo Terço, logo mais às 4 da manhã. Com a Mãe Aparecida tem a produção de Marcos Tiago, Paula Castro na coordenação, Na direção, o missionário redentorista Padre Vanderlei

0: Souza. Hoje nós já estamos vivendo o dia 11 de agosto de 2026, terça-feira da graça de Deus. E hoje a Santa Mãe Igreja celebra, faz memória a Santa Clara. Santa Clara, rogai por todos nós. Meia-noite, quatro minutinhos de um novo dia. Que você tenha um dia abençoado, um dia de muita alegria, um dia de luta, com toda certeza, mas um dia de vitória também, não é verdade? Obrigado pelo seu carinho, obrigado pelas suas orações. Irmão Cláudio, missionário redentorista, chegando na nossa semana vocacional com a sua mensagem de fé, de evangelização e reflexão, com os ponteiros apontam para o infinito.
1: O anjo do Senhor anunciou a Maria, e ela concebeu do Espírito Santo. Ave Maria, cheia de graça, o Senhor é convosco. Bendita sois vós entre as mulheres, e bendito é o fruto do vosso ventre, Jesus. Santa Maria, Mãe de Deus, rogai por nós, pecadores, agora e na hora da nossa morte. Amém. Rogai por nós, Santa Mãe de Deus, para que sejamos dignos das promessas de Cristo. Oremos e infundi, Senhor, vos rogamos a vossa graça em nossos corações, para que nós que conhecemos pela anunciação do anjo a encarnação de Jesus Cristo, vosso Filho, cheguemos por sua paixão e morte de cruz à glória da ressurreição. Pelo mesmo Cristo, nosso Senhor. Amém.
2: Olá, meu querido irmão, minha querida irmã, ouvintes da Rádio Aparecida, a Rede Aparecida de Comunicação. Mais uma vez estou aqui para, junto com você, refletir nesta 57ª Semana Vocacional o tema que vai nos inspirar hoje. Vai àqueles que eu lhe enviar, Jeremias capítulo 1, versículo 7. A vocação do profeta Jeremias nos ajuda a compreender uma verdade profunda da vida cristã. Quem encontra o Senhor em verdade não permanece no mesmo lugar, está sempre em movimento. O encontro com Deus nos coloca a caminho sempre, nos conduz à missão. A narrativa do profeta Jeremias, o chamado, acontece num diálogo íntimo com Deus, mas não determina ali. A escuta da palavra imediatamente se transforma no envio missionário. Deus chama Jeremias para uma missão concreta, ir ao encontro do povo e anunciar aquilo que o Senhor lhe confiar. Quer dizer, o profeta Jeremias se coloca num estado de confiança e entrega a partir da experiência que fez com Deus. O convite de Deus é claro: vai àqueles que eu te enviar e anuncia tudo o que eu te mandar. Essa palavra revela que a vocação não nasce de um projeto pessoal, antes nasce da iniciativa do próprio Deus. É Ele quem chama, é Ele quem envia, é Ele quem conduz pelo caminho. A missão nesse sentido não é fruto de um desejo individual, egoísta. A missão é resposta à voz que ressoa no coração daquele que é chamado. Diante do chamado do convite de Deus, Jeremias reage de uma forma humana. Ele olha para si mesmo e, olhando para si mesmo, percebe suas limitações. Jeremias sente-se jovem, incapaz e despreparado para realizar aquilo que foi chamado. Em vez de se considerar digno da missão, ele apresenta a Deus as suas fragilidades, a reação de sua tarefa e, mais ainda, uma reação própria de quem é humilde. Essa atitude de Jeremias nos aproxima dele. Quantas vezes também nós sentimos assim diante do chamado de Deus para uma missão? Ou percebemos que somos chamados a testemunhar a fé? Muitas vezes nós pensamos estarmos despreparados. Sentimos-nos pequenos diante das exigências radicais do Evangelho.

Tememos não saber falar, não ter palavras suficientes e adequadas, ou não sermos compreendidos pelos nossos interlocutores. O medo se torna um obstáculo para a missão a qual fomos enviados. Temos medo de errar, medo da rejeição, medo de não ser correspondidos em nossas expectativas. No entanto, Deus quem chama, assim como em Jeremias, não responde às objeções discutindo as limitações apresentadas. Deus simplesmente reafirma o chamado missionário concreto e nos oferece aquilo que é mais importante diante desta grande tarefa, a sua presença. Desse modo, Deus realiza sua promessa: não tenhas medo, eu estou contigo. A palavra proferida àquele que é chamado muda completamente a perspectiva de sua vocação e missão. O envio missionário, ou seja, a missão que se é apresentada, não depende apenas das capacidades humanas, mas a presença fiel de Deus que caminha, acompanha e conduz aqueles que ele envia. O verdadeiro missionário não confia apenas em si mesmo, antes confia na força da graça que o sustenta. Tal dinâmica percorre toda a nossa história. Deus escolhe, chama e envia pessoas concretas para realizar o seu projeto de amor no mundo. Por exemplo, os patriarcas. Abraão foi chamado a deixar sua terra. Moisés foi enviado para libertar o povo de Israel. Os profetas foram enviados para recordar a fidelidade de Deus para com seu povo. Temos depois Jesus, o Cristo, enviará seus discípulos para anunciar o reino de Deus. Em todos esses casos, vemos que o chamado nunca se limita a uma experiência individualista. Aqueles que escutam a voz de Deus são enviados aos irmãos e irmãs. A fé sempre abre possibilidades de encontro com o próximo, sobretudo aqueles que mais precisam de escuta, de acolhida e de uma presença amiga. Nós que somos vocacionados pelo nosso batismo, participamos dessa mesma dinâmica. Somos inseridos na missão de Cristo na Igreja. Cada um de nós é chamado a ser testemunho do Evangelho, ou seja, da Palavra de Deus, onde estiver, em nosso contexto e cotidiano, no ambiente familiar, no trabalho, na comunidade e nos demais ambientes, tornando-se presença de Deus nos espaços onde se continua a enviar seus mensageiros. O envio que Deus realiza não pressupõe que o seu mensageiro esteja pronto. Ele não escolhe apenas os fortes ou preparados. Deus chama pessoas com fragilidades e limites, mas espera que estejam dispostas para confiar em sua palavra. Quando o vocacionado abre o coração ao Senhor, o próprio Senhor o capacita para aquilo que o pede e envia. Assim, a vocação cristã se torna um caminho de confiança e de entrega. Como o profeta Jeremias, somos chamados a superar o medo diante da missão a qual fomos enviados e confiar que Deus caminha conosco. Quando escolhemos o envio do Senhor, nossa vida se transforma em sinal de sua presença no mundo e para aqueles que nos encontrarmos pelo caminho. E mesmo em meio às dificuldades, podemos repetir com confiança: se Deus me envia, Ele também me acompanha. Deixo agora uma pergunta para a sua reflexão a partir do tema que nós refletimos no dia de hoje. Quais são os medos e inseguranças que muitas vezes me impedem de responder com generosidade ao chamado e o envio de Deus? Como posso fortalecer a minha confiança em Deus para viver e seguir com mais coragem minha vocação cristã e missionária? Em quais situações concretas da minha vida percebo que Deus me envia a testemunhar o Evangelho do seu reino de justiça, paz e amor? Que nós possamos, então, caminharmos unidos nessa semana vocacional e juntos vamos rezar a oração vocacional

0: pedindo ao Senhor da Messe que envie sempre operários para a sua Messe, pessoas dispostas a trabalhar na vinha do Senhor. Rezemos juntos a oração vocacional. Jesus, Mestre Divino, que chamaste os apóstolos para vos seguirem, continuai a passar pelos nossos caminhos, pelas nossas famílias, pelas nossas escolas, e continuai a repetir o convite a muitos de nossos jovens. Dai coragem às pessoas convidadas, dai forças para que vos sejam fiéis como apóstolos leigos, como diáconos, como padres e bispos, como religiosos e religiosas, como missionários e missionárias para o bem do povo de Deus e de toda a humanidade. Amém.
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Meia-noite, 17 minutos, Padre João Carlos, profetas, bom dia! Rede Aparecida de Rádio, Música, Fé e Missão. Obrigado a você, meu irmão, minha irmã, a você que está rezando conosco nesta madrugada de terça-feira, 11 de agosto. E olha, o nosso momento é de oração. Até o dia 16 de agosto, você vai acompanhar, está acompanhando e rezando conosco pela 57ª Semana Vocacional. E todos os dias nós estamos rezando pelas vocações. Ó Pai, fazei com que surjam entre os cristãos numerosas e santas vocações ao sacerdócio, que mantenham viva a fé e conservem a grata memória.

memória do vosso Filho Jesus, pela pregação da sua palavra e pela administração dos sacramentos, com os quais renovais continuamente os vossos fiéis. Dai-nos santos ministros do vosso altar, que sejam atentos e fervorosos guardiões da Eucaristia, o sacramento do supremo dom de Cristo para a redenção do mundo. Chamai ministros da vossa misericórdia, os quais, através do sacramento da reconciliação, difundam a alegria do vosso perdão. Fazei, ó Pai, que a Igreja acolha com alegria as numerosas inspirações do Espírito do vosso Filho e dóceis aos seus ensinamentos. Cuide das vocações ao ministério sacerdotal e à vida consagrada. Ajudai os bispos, os sacerdotes, os diáconos, as pessoas consagradas e todos os batizados em Cristo, para que cumpram fielmente a sua missão no serviço do Evangelho. Nós vos pedimos por Cristo, nosso Senhor. Amém. Maria, Rainha dos Apóstolos, rogai por nós. Oração composta pelo Papa Bento XVI.

0: As nossas senhoras, Roberto Carlos. Meia-noite 24, bom dia. Somos todos filhos seus.
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0: Antônio Cardoso, tão suave é sua paz. Meia-noite 27, bom dia.
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2: 12:30. 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
2: Onde quer que você esteja, nos fazendo companhia em mais uma madrugada com a Mãe Aparecida, abraçando os irmãos queridos que já se fazem presente, pelo nosso WhatsApp. A nossa querida Cida Maria Francisco, Maria Aparecida Francisco, lá de Campinas, nossa querida irmã, que sempre está rezando conosco, louvando e agradecendo a Deus por tudo na vida dela, da família. Ela fica conosco até o sono chegar, né, Cida? Ei, coisa boa! Ou melhor, ela diz assim, até o sono deixar. Né, Cida? Oh, coisa boa, minha irmã! Beijo no coração, viu? Que Deus abençoe a sua madrugada junto conosco aqui no Com a Mãe Aparecida, rezando por ela, pela família. A Neia Edneia também em Campinas rezando conosco. Dona Inês Maria rezando com a gente também, sempre na sintonia. Tô com saudade da Dona Inês rezando conosco, né, Dona Inês Maria? Beijo no coração da senhora, viu? A Leda também em Campinas rezando conosco. Todos os nossos irmãos e irmãs que rezam com a gente na madrugada, o Santo Terço Mariano, cantam, agradecem, louvam ao nosso bom Deus e pedem sempre a intercessão da Mãe Aparecida. Pela Rádio Brasil, AM Ondas Tropicais, nossa grande parceira em Campinas e cobre toda aquela região ali da Grande São Paulo. O beijo no coração de todos vocês. O Miguel e o Oscar, os irmãos Ayrton e o Miguel, lá em São José do Rio Preto, o Geraldo Bacana em Guanhães, rezando conosco e hoje rezando por ele, 64 anos, e coisa boa, parabéns, viu, meu irmão? Que Deus lhe abençoe, que a Mãe Aparecida o cubra com o seu manto sagrado, muita saúde, muita paz, felicidades para você, para toda a família, e aproveite bem o dia de hoje, viu, meu irmão? Ei, coisa boa, 6.4, eita coisa linda, parabéns, meu irmão.
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0: Maria do Rosário, meia-noite 35, sempre ela, sempre Maria, na minha, na sua, na nossa vida, sempre nossa mãe bendita.
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2: Salmo 118. Como é doce ao paladar vossa palavra, ó Senhor.
3: Como é doce ao paladar vossa palavra, ó Senhor.
2: Seguindo vossa lei, me rejubilo muito mais do que em todas as riquezas.
3: Como é doce ao paladar vossa palavra, ó Senhor.
2: Minha alegria é a vossa aliança. Meus conselheiros são os vossos mandamentos.
3: Como é doce ao paladar vossa palavra, ó Senhor.
2: A lei da vossa boca para mim vale mais do que milhões em ouro e prata.
3: Como é doce ao paladar vossa palavra, ó Senhor.
2: Como é doce ao paladar vossa palavra, muito mais doce do que o mel na minha boca.
3: Como é doce ao paladar vossa palavra, ó Senhor.
2: Vossa palavra é minha herança para sempre, porque ela é quem alegra o coração.
3: Como é doce ao paladar vossa palavra, ó Senhor.
2: Abro a boca e aspiro largamente, pois estou ávido de vossos mandamentos. 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

0: Irmãs da Copiosa Redenção, madrugada de terça-feira, chuva de amor para você, para sua família.
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2: Nesta terça-feira, quero louvar e agradecer a Deus por você que reza comigo esta oração de hoje. Iniciemos esta oração invocando a Santíssima Trindade. Em nome do Pai, do Filho e do Espírito Santo. Amém. Senhor nosso Deus, nosso Pai, nós cremos em vós, nós esperamos em vós, nós vos amamos. Nós vos agradecemos este dia e vos damos graças porque estamos com vida. Oferecemos este dia ao Senhor com todas as nossas alegrias e sofrimentos, com todos os nossos trabalhos e divertimentos. Guardai-nos do pecado e fazei de nós instrumentos de vossa paz e do vosso amor. Ajudai-nos a observar vossos santos mandamentos. Amém. Terça-feira, dia 11 de agosto, o trecho do Evangelho de hoje é escrito por Mateus, capítulo 18, versículos de 10 a 14. Anúncio do Evangelho de Jesus Cristo segundo Mateus. Naquele tempo, os discípulos aproximaram-se de Jesus e perguntaram: quem é o maior no reino dos céus? Jesus chamou uma criança, colocou-a no meio deles e disse: em verdade vos digo, se não vos converterdes e não vos tornardes como crianças, não entrareis no reino dos céus. Quem se faz pequeno como esta criança, esse é o maior no reino dos céus. E quem recebe em meu nome uma criança como esta, é a mim que recebe. Não desprezeis nenhum desses pequeninos, pois eu vos digo que os seus anjos nos céus vem sem cessar a face do meu Pai que está nos céus. Que vos parece? Se um homem tem 100 ovelhas e uma delas se perde, não deixa ele as 99 nas montanhas para procurar aquela que se perdeu? Em verdade vos digo, se ele a encontrar, ficará mais feliz com ela do que com as 99 que não se perderam. Do mesmo modo, o Pai que está nos céus não deseja que se perca nenhum desses pequeninos. Palavra da Salvação. No dia 11 de cada mês, fazemos a memória mensal do padre Rodolfo Komorik. Nasce Rodolfo José Komorik, na Polônia, no dia 11 de outubro de 1890, e foi batizado em 30 de novembro do mesmo ano, sendo educado por seus pais, João e Inês. Aos sentimentos de piedade e grande delicadeza de consciência, ainda jovem, ouviu a voz do Senhor chamando ao serviço do altar. Seguiu esta voz com alegria e, no final dos seus estudos filosóficos e teológicos, foi ordenado sacerdote no dia 22 de julho de 1913. Depois de ter exercido com zelo o ministério sacerdotal na sua diocese de origem e entre os soldados da Primeira Guerra Mundial, movido pelo desejo de se consagrar às missões, em 1922 pediu e conseguiu ser admitido na Congregação Salesiana. Em 1924, logo após o triênio de profissão, os superiores, acatando seu desejo, o enviaram ao Brasil, onde passou os seus últimos 25 anos de vida, posteriormente fazendo o máximo pelas almas do Rio Grande do Sul, Rio de Janeiro, Santa Catarina e em São Paulo. Era um homem de dever e sacrifício. Nunca se ouviu dele alguma reclamação, recriminação, palavra áspera nos lábios. Tinha o sorriso e a bondade dos santos, em São José dos Campos, aqui no Vale do Paraíba, em São Paulo, para onde foi enviado em 1941 por motivos de saúde, edificou a todos com o seu grande espírito de penitência e conformidade com a vontade de Deus e com um recolhimento contínuo e espírito de oração. Padre Rodolfo Komorek morreu em 11 de dezembro de 1949, com grande fama de santidade. Vamos pedir hoje a bênção para os animais, lembrando que eles são criaturas de Deus e participam das vicissitudes do ser humano e estão ligados à sua vida. O próprio Deus, que expande os seus benefícios sobre todos os seres vivos, não raro faz uso da ajuda dos animais, e até mesmo da imagem deles, para de alguma maneira significar os dons da salvação. Animais são salvos das águas do dilúvio na arca, e depois do dilúvio, são de certo modo associados à aliança feita com Noé. O Cordeiro Pascal recorda a imolação pascal e a libertação da escravidão do Egito. Um grande peixe salva Jonas. Animais são associados à penitência do ser humano e, juntamente com todas as criaturas, participam da redenção de Cristo. Invocando, portanto, a bênção de Deus sobre os animais, louvemos o próprio Criador de todas as coisas. Demos graças a Ele por ter elevado o ser humano acima de todas as criaturas e peçamos também que nos ajude a reconhecer nossa dignidade de ser humano e a caminhar sempre em seu amor. Oremos. Ó Deus, Criador e doador de todos os bens, que tudo fizestes com sabedoria e desses ao ser humano, criado à vossa semelhança, o domínio sobre todos os animais. Nós vos pedimos que, mediante vossa bênção, estendais sobre esses animais a vossa mão e concedei que eles sejam bem cuidados em todas as suas necessidades. Por Cristo, vosso Filho e nosso Senhor, na unidade do Espírito Santo. Amém. Deus, na sua bondade infinita, criou o ser humano e deu aos que creem em seu Filho ressuscitado a esperança da ressurreição. Dê também a você hoje toda a consolação e bênção. O Senhor esteja convosco, Ele está no meio de nós. Pela intercessão de São Francisco de Assis, desça sobre você, sobre a sua família, sobre as suas intenções e trabalho, a bênção do Deus Todo-Poderoso, Pai, Filho e Espírito Santo. Amém. O abraço de hoje vai para a Águida de Sorocaba e um abraço para o pessoal de Cachoeira de Minas, para o Carlos, a Cida, para a Cauane, para a Jéssica e o Túlio. Sou o padre Edmilson Moraes, salesiano de Dom Bosco, e moro atualmente em Campinas, no estado de São Paulo, no Colégio Liceu Salesiano Nossa Senhora Auxiliadora. Que Deus continue abençoando sua saúde e suas intenções. Abraço e até mais.

Zé Vicente, 9 minutinhos faltando para 1 da manhã. 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
2: Aprender com a Eucaristia a dar a vida. Porque na Eucaristia, na Santa Missa, Jesus dá vida e nos alimenta com a sua vida. E estamos refletindo, então, a espiritualidade da Santa Missa, da Eucaristia, isto é, o seu significado prático para a nossa santificação e o compromisso a que nos chama a participar, viver e comungar Jesus Eucarístico. Quem tem nos ajudado é o artigo de Dom Aloísio Alberto Gili, então bispo da Diocese de Santa Cruz do Sul, Rio Grande do Sul. Com o sangue do Cordeiro Pascal, sacrificado na última ceia dos judeus no Egito, na noite da ceia pascal, nós então nos envolvemos com esse jeito de ser de Deus que vem a libertar o povo. Deus vem nos libertar. Agora, com Jesus na Santa Missa, é o próprio Deus que dá a vida por nós. É o próprio Senhor Jesus que se entrega por nós.

0: nós. Como ele é Deus, ele nos liberta, não só da escravidão humana, como aconteceu com o Egito, mas nos liberta da escravidão mais triste, que é a escravidão do pecado, estar amarrado ao mal. E Jesus, com seu corpo, sangue doado na cruz, e agora no pão e no vinho consagrado, ele também nos liberta e nos fortalece para vivermos o seu amor. Então, com o sangue do Cordeiro Pascal, sacrificado para na última ceia das famílias judaicas, nós temos o início desse jeito de ser de Deus que chega até Jesus, onde ele se entrega totalmente como Deus, dá vida por nós e nos liberta do pecado. O sangue do Cordeiro na última ceia dos judeus, marcado a porta das casas dos judeus como sinal, esse livrava os primogênitos da morte pela passagem do anjo da morte, enquanto o cordeiro sacrificado era consumido na ceia de despedida lá do Egito, guiados por Moisés rumo à terra prometida, a Palestina. Após então a ceia, começava a fuga do Egito, ceia da libertação, numa ceia pascal, refeição com Jesus, a instituição da libertação fundamental, que é a libertação do pecado, que Jesus, como Cordeiro de Deus, como Deus, se entrega por nós, cujo sangue divino nos restaura e redime. A libertação do Egito, do povo de Deus lá do Egito, essa libertação é sinal de que Deus encaminha para a nova aliança no sangue de Jesus. Essa entrega de Jesus como Cordeiro de Deus, que acontecerá com o derramamento do sangue, Jesus antecipa na Santa Missa, na Santa Ceia, e pede para atualizar na história até o final dos tempos, quando ele, Jesus, voltará definitivamente, quando ele diz: tomai e comei, isso é meu corpo, dado por vós. Tomai e bebei, este é o cálice do meu sangue, sangue da nova eterna aliança, que derramado por vós e por todos para a remissão dos pecados. Fazei isso em memória de mim. Jesus continua nos libertando em cada Eucaristia. Atualizamos o seu amor por todos nós. E nós aprendemos com ele também a sermos essa expressão do seu perdão e da sua misericórdia. A Santa Missa é um ensinamento para nós de como Deus é e como nós devemos ser como cristãos seguidores desse Deus. Dar a vida pelo irmão, preocuparmos-nos com aquelas situações que no mundo não correspondem ao plano de Deus. Jesus dá a vida para que todos tenham vida. E nós, como cristãos, contemplando a nossa sociedade, contemplando a nossa caminhada, a nossa vida cristã e a nossa vida humana, o que é que essa vida cristã tem que fazer no mundo para transformar e que todos tenham a vida com dignidade? Dar a vida para que a situação melhore. Nosso compromisso de testemunho cristão. Façam isso em minha memória. Aprender com Jesus a dar a vida, a dar o sangue, a dar a sua capacidade em favor do irmão. Ser para o outro.
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8: 1:02, bom dia.
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8: Um ótimo e abençoado dia a você, meu irmão, a você, minha irmã, a você que está rezando conosco por uma das nossas emissoras que integram a Rede Aparecida de Rádio, os irmãos que rezam conosco em Curvelo, Minas Gerais, pela Rádio Centro Minas FM, em Santa Maria, no Rio Grande do Sul, pela Rádio Medianeira FM, a 102.7. A Rádio Centro Minas, em Curvelo, é a 94.3. Em Balneário Camboriú, a 90.9, Rádio Divino Oleiro FM. A você, meu irmão, que reza conosco em Francisco Beltrão, no Paraná, pela Rádio Onda Sul FM, a 98.7. A todos o nosso abraço fraterno. Obrigado pelo carinho. Obrigado pela companhia e vamos juntos nessa caminhada de fé, de amor, paz e esperança, juntos até às 5 da manhã. Às 4, o nosso Santo Terço. E você, meu irmão, minha irmã, rezando conosco pelo 3104-1043, é o nosso WhatsApp para você enviar às suas

0: as intenções. 1:04, horário de Brasília.
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0: 1h10, Augusto Queiroz, A Flor do Céu. 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
0: Gabi Pedroso chegando para participar conosco nesta madrugada de terça.
2: Desligar a conexão. Redes sociais são magníficas para situações de conectividade, simultaneidade, instantaneidade e mobilidade. Elas podem, entretanto, agregar também um nível de superficialidade e imediatismo nas relações, fazendo com que haja mais contentamento com o mundo virtual, do qual basta desligar a conexão quando não se gosta do que se vive. Mas o mundo concreto exige lidar com as agonias e alegrias consigo e com os outros. Minha objeção não é ao uso de tecnologias, mas ao comportamento obsessivo em relação a elas, a dependência exagerada e a alienação eventual que podem acarretar. Afinal, como dizemos nós, os caipiras, mundo de poeta não tem pernilongo. Mário Sérgio Cortella, Filosofia e Nós com Isso, Editora Vozes.
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Senhor, é o que nós te pedimos. Que onde houver divisão, nós sejamos construtores de pontes que se interligam. Onde houver desunião, que nós levemos entendimento que une. Onde houver mágoa, que nós sejamos capazes de oferecer o perdão que soma, que resgata, que restaura as pessoas. Pai, ajuda a tua igreja a ser

0: João Carlos, eu te peço. 1h15, Rádio Aparecida, Rede Aparecida de Rádio, Música, Fé e Missão.
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0: Padre Reginaldo chegando para mais uma madrugada.
2: Entre as diversas possibilidades para nosso crescimento espiritual, está a capacidade de reconhecer nossos erros e confessar nossa culpa. Isso se manifesta nas mais diversas formas, nas mais variadas maneiras de viver a espiritualidade e a busca de ser uma pessoa melhor. Assumir um erro, corrigir o que é possível, pedir perdão, são caminhos possíveis e necessários para se viver bem. Difíceis, sem dúvida, mas pensando bem, um dos sinais da maturidade bem vivida é a capacidade de rir dos próprios erros, em alguns casos, e ter força e coragem suficiente para pedir perdão sem tantas justificativas em outros casos, em alguns momentos, para o próprio Deus. Faça isso com muita confiança se for preciso. Peça perdão a Ele. Ele é um Pai amoroso. E como nos ensina o Papa Francisco, podemos até nos cansar de pedir perdão, mas Deus nunca, nunca mesmo se cansa de perdoar. Ele te conhece. Ele sonda o seu coração. Ele é.

0: Padre Fábio e Fagner. Perfeita contradição. 1:27, madrugada de terça. Bom dia.
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1: 1:30. 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
1: Com a Mãe Aparecida, Rede Aparecida de Rádio, juntinho de você, meu irmão, minha irmã, onde quer que você esteja, nesta madrugada de terça-feira, rezando por você, pela sua família, louvando e agradecendo por tudo que o Senhor tem realizado na sua vida e na vida da sua família. Obrigado a você, meu irmão, minha irmã, que reza conosco por uma das nossas emissoras que integram a Rede Aparecida de Rádio. Obrigado a você que está aí na estrada, trabalhando, cumprindo a sua missão e rezando conosco nesta madrugada de terça. Nossos irmãos caminhoneiros, espalhados pelo Brasil afora, louvando e agradecendo a Deus por isso. Pedindo, louvando e agradecendo sempre. Como é bom tê-los aqui junto a nós, com a Mãe Aparecida. Obrigado. 1:32.
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0: 1h36, Padre Omar e Diogo Nogueira. Peço a Deus.
1: Peço a Deus. Amor e prosperidade. Peço a Deus.
2: Sua bênção, Padre Omar.
3: Deus te abençoe, Diogo.
2: Amém.
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0: Elô Silvério chegando com esse nosso momento com a mãe.
5: Refletindo o tema, o coração de Maria totalmente voltado para Deus. Vamos juntos começar o momento com Maria de hoje. O coração de Maria é o exemplo perfeito de uma vida totalmente voltada para Deus. Desde o seu sim na Anunciação, até permanecer firme aos pés da cruz, Maria demonstrou uma entrega completa à vontade divina. Seu coração, cheio de humildade, fé e amor, nunca buscou a própria glória, mas sempre conduziu todos a Cristo. Por isso, a Virgem Maria é modelo de obediência, confiança e santidade para todos os cristãos. Contemplando seu coração imaculado, aprendemos a colocar Deus no centro de nossa vida, acolhendo sua palavra e vivendo com fidelidade o Evangelho. Assim, seguindo o exemplo de Maria, nosso coração também poderá se tornar morada do Senhor.
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0: Antônio Rossi. É um prazer muito grande para nós estarmos fazendo essa oração junto com o senhor. Um abraço do Bruno.
1: E o outro do Marrone, pro senhor e para todos os fiéis que estão cantando aqui com a gente.
2: Deus abençoe, Bruno.

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2: Irmão, irmã, falemos da pessoa que perdoa. Porque, na verdade, é o primeiro mandamento da justiça e da caridade. Depois, é claro, do primeiro mandamento de amar a Deus sobre todas as coisas, mas uma coisa está incluindo a outra. Na verdade, quem não perdoa ainda não entendeu o amor a Deus. Porque isto é pedido em qualquer religião que se preze. Deus nos criou, nos quer irmãos e temos que perdoar. E isso a gente aprende com o próprio Deus. E Jesus veio ensinar isso. Portanto, a pessoa que perdoa é muito mais pessoa do que a pessoa que não perdoa. Cante comigo.

agressivo e violento, quando sente que é o momento, vai se vingar. Por sentir-se majestade, não conhece a caridade e a humildade de quem perdoa. Deus, que é Pai e poderoso, se revela generoso, mas Ele não

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1h53, nada vai me separar de ti, Senhor. Padre Reginaldo Carreira.

0: Três minutinhos faltando para as 2 horas da manhã, madrugada de terça-feira. Bom dia a você, meu irmão querido, minha irmã querida. Você que está rezando conosco, rezando por você, pela sua família, louvando e agradecendo ao nosso bom Deus por tudo que temos, por tudo que somos. Gilson José, já posso declarar.
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0: 2 horas, horário de Brasília.
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0: Abraçando os nossos irmãos queridos que rezam conosco nessa madrugada, louvando e agradecendo. A nossa Ana Reis, querida, rezando com a gente, pedindo por ela, pela família, louvando e agradecendo a Deus. Agradecendo a Deus pelo dom da vida do esposo dela, que hoje completa mais um aninho de vida. Parabéns, viu, Ana? A você e especialmente ao seu esposo, que a Mãe Aparecida o cubra com o seu manto sagrado. Você não colocou o nome dele, Ana? Coloque aí, viu, minha querida? Rezando conosco, Wellington Farias, pedindo por ele, pela família, louvando e agradecendo. A Helena Maria reza com a gente aqui conosco na cidade do Putim, rezando, pedindo as bênçãos da Mãe Aparecida pela cura do joelho e colocando também a mãezinha dela na intenção do Santo Terço. Ela está aqui na minha casa e minha família, meu filho Matheus José, que fez aniversário ontem. Ô Matheus, parabéns, meu irmãozinho. Que Deus lhe abençoe, viu? Que a Mãe Aparecida lhe cubra com seu manto sagrado. Muita saúde, muita paz para você. Matheus José. A Elaine reza conosco também, pedindo por ela, pela família em São Paulo. O nosso querido Benedito Delário, lá em Poços de Caldas, rezando com a gente também, louvando e agradecendo.
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0: com a Mãe Aparecida, Rede Aparecida de Rádio. Padre Marcelo Rossi, minha bênção. 2:07. Quem está chegando para participar conosco nesta semana vocacional, Semana da Família, é o Padre Missionário Redentorista Alberto Pascotto.
1: Jesus, Mestre Divino, que chamastes os apóstolos a vos seguirem, continuai a passar pelos nossos caminhos, pelas nossas famílias, pelas nossas escolas, e continuai a repetir o convite a muitos de nossos jovens. Dai coragem às pessoas convidadas, dai força para que vos sejam fiéis como apóstolos leigos, como diáconos, padres e bispos, como religiosos e religiosas, como missionários e missionárias, para o bem do povo de Deus e de toda a humanidade. Amém.

0: Padre Ney Brasil, Ave Maria.
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0: Padre José Allen, chegando nesta madrugada de terça.
2: A paz esteja com você. A oração é uma experiência fundamental em nossa vida e, portanto, devemos também reconhecer Maria como uma pessoa orante, onde cada atitude, não só com palavras, mas sobretudo com a vida, a oração, antes de tudo, é estar disponível a fazer a vontade de Deus. Cada vez que eu aceito fazer a vontade de Deus como Maria, nós estamos em relacionamento com Ele, em oração, em convivência. E a oração, antes de tudo, é isso, estar diante de Deus, estar realmente relacionando-se com Deus e não imaginar Deus distante e como se a gente estivesse falando para alguma coisa, mas para Deus. É importante ver que a igreja primitiva, desde o início, ela vai se fortalecendo cada vez mais na vida de oração. E quando chega o dia de Pentecostes, a comunidade reunida em oração sai fortalecida para evangelizar. Portanto, a oração deve estar também no profundo do nosso coração para que aquilo que a gente diz, aquilo que a gente faz em cada dia seja realmente expressão da oração. Maria, ela está sempre presente na nossa vida. Está sempre presente como mãe, aconselhando, orientando seus filhos. É fundamental que a gente possa cada vez mais contemplar o caminho de Maria e permanecer sempre na consciência de que nós somos igreja, como Maria, a mulher da fé, que vive de oração e que compartilha seu louvor com todos nós. Sobretudo na visita que ela fez a Isabel, onde ela exalta o Senhor pelas maravilhas que ele fez através dela para a glória do seu povo. Portanto, que a oração seja para todos nós uma verdadeira experiência de fé, de esperança e de amor.
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0: Adriana Arides, Colo da Mãe. 2:16, bom dia.
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0: Jesus é o grande sacramento. Ele é o grande mistério. Entrou no mundo para ser o Redentor. Não só o grande Rei, o grande Mestre, mas o Cordeiro que tira os pecados do mundo. A vida de Jesus está repleta de sinais eficazes da graça. O Evangelho está cheio de ações e palavras de Jesus que significam a doação da salvação, a doação da graça e da vida eterna. Quando Jesus foi batizado, entrou nas águas do Jordão como os demais pecadores. Assumiu para si todo o oceano de pecados para conferir àquela água, às águas do mundo inteiro, o poder de batizar. Assumiu a tarefa de, durante sua vida inteira, desfazer os pecados e redimir o mundo. Sinal maravilhoso, o batismo do Inocentíssimo, que mergulha na água dos pecadores para que os pecados sejam lavados na água do sem pecado. Temos outro sinal quando, referindo-se ao nosso batismo, diz a Nicodemos: quem não nascer da água e do Espírito Santo não pode entrar no reino eterno do amor. O grande sacramento está aí significado: água, palavra e Espírito. O Espírito Santo serve-se do sinal para a regeneração nossa. Jesus, curando o paralítico, disse: tem confiança, meu filho, teus pecados são te perdoados. Com estas palavras, Jesus, em vez de dizer eu te curo, disse eu te perdoo. Isto porque a causa do mal físico é o pecado. Tenha confiança, meu filho, você está perdoado dos seus pecados. E para que saiba que está perdoado, levanta-se, toma o seu leito e volte para sua casa. Tudo isto é símbolo da ressurreição que Jesus traz aos que estão na morte do pecado, vergados ao peso da miséria e da dor. Jesus era o sinal da salvação quando recebia os pecadores e comia com eles. No lava-pés, Jesus se levantou da mesa, cingiu-se com uma toalha e banhou os pés dos discípulos como se fosse escravo de todos. Pedro protestou: não, Senhor, jamais me lavarás os pés. Mas Jesus retrucou: se eu não te lavar os pés, não terás parte comigo. Era um sinal. Jesus ensinava por aquele gesto a presença do Cristo na sua igreja e nos seus discípulos. Quem de vós quer ser o primeiro, seja o escravo de todos. Os gestos de Jesus são todos assim. Quando curou o surdo mudo, fazendo barro com saliva de sua boca, que colocou na língua do surdo mudo, dizendo: Éfeta, abra-te, dava sinal eficaz da graça. Jesus fez diante de seus discípulos muitos milagres da graça que não estão escritos. O que está escrito é para que creiamos que ele é o Filho de Deus e, crendo, tenhamos a vida eterna em seu nome. Todos os gestos de Jesus são sinais eficazes da graça. Ele disse a Filipe: quem me vê, vê o Pai, pois eu sou o sinal do Pai. Jesus é o grande sacramento, o grande sinal da palavra que foi profetizada Deus conosco, Emmanuel.
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Padre João Carlos, 2:23, amanhecer, com a Manhã Aparecida, Rede Aparecida de Rádio Música, Fé e Missão.

0: Padre Juarez de Castro, Monte Castelo, 2h27, com a Mãe Aparecida, Música, Fé e Missão.
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0: 14h30. 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
0: Com a Mãe Aparecida, Rede Aparecida de Rádio, onde quer que você esteja, nossos irmãos queridos, rezando conosco por uma das nossas emissoras que integram a Rede Aparecida de Rádio, aplicativo Aparecida, portal a12.com/Rádio Aparecida. Abraçando também a nossa irmãzinha querida que reza conosco todas as noites, a nossa querida Val Souza, lá em Jacobina, na Bahia, rezando conosco, louvando e agradecendo ao bom Deus. O Luiz Fernando.

0: andam em Taubaté, também em sintonia com a gente. O Júlio, em Santa Gertrudes, pertinho ali de São Carlos, Rio Claro, rezando conosco, né? Rio Claro, pela Rede Claré de Comunicação. O Júlio rezando pela Dona Valentina, pelo João Paulo, que é o filho, Dona Valentina, que é a esposa. E o Júlio está lá na luta, trabalhando e rezando com a gente. A Hebe em Cotia também rezando conosco, pedindo por ela, pela família. O Paulo Sérgio, nosso irmão querido, porteiro de condomínio, rezando por ele e pela família, louvando e agradecendo a Deus por tudo.
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Gabriele Trovo, com a participação da comunidade Cenáculo Franca, Diante do Altar. Maria Márcia gosta muito dessa canção. 2:35.

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1: O que adianta alguém ganhar o mundo inteiro se vier a se prejudicar? Mateus 16, 26a. A ganância e o consumismo desenfreado criam a falsa ideia de que nos bastamos a nós mesmos, de que somos suficientes para ajuntarmos coisas. E não precisamos de mais ninguém, nem de Deus. Vivemos falsamente imersos em nossos amontoados de conquistas supérfluas, que batem palmas para o nosso ego centralizador de poder e empobrecido das verdadeiras riquezas. De que nós temos realmente necessidade? Do que realmente nós precisamos para viver bem? Nossos bens são verdadeiramente o nosso socorro nas angústias, na falta de ouvidos para nos escutar, no silêncio das coisas materiais que não podem nos socorrer nos momentos de crises mais extremos? Quantas coisas possuímos que não usamos e não permitimos que os outros usem? Quanta roupa, sapatos, objetos que ganhamos de presente, quinquilharias que estão enchendo os armários, guarda-roupas, caixas e baús cheios de traça e barbeiro. Quanta confusão gerada porque mexeram nas coisas que não queríamos que fossem mexidas. As nossas coisas materiais valem mais do que a nossa própria vida? O nosso tempo servindo as pessoas é bem utilizado ou é absurdamente controlado a nosso serviço? Sinto-me melhor no meio de minhas coisas materiais do que com pessoas que necessitam de mim? Já está no tempo de olharmos para nossos objetos guardados e nos perguntarmos se eles ainda nos servem. Aquilo que não usamos está criando mofo e traça, não nos pertence. É de algum pobre ou miserável que irá fazer o uso desses objetos melhor que nós. Ó Deus, solidário com nossa pobreza e generosidade, faz com que usemos nossa solidariedade para nos libertar daquilo que nos mantém escravizados. Amém.
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0: Dalvimar Galo, 2h47. Olho e quero te adorar.
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2: A paz de nosso Senhor Jesus Cristo esteja com você, querido e querido ouvinte. Hoje, dia 11 de agosto, dia de Santa Clara de Assis. Eu, Padre André, estou com você para conhecer um pouquinho mais a história de Santa Clara e hoje também pedimos a sua intercessão. Clara de nome, mais clara na vida e nas virtudes. Neste dia, celebramos a memória da jovem, inteligente e bela, que se tornou a dama pobre. Santa Clara nasceu em Assis no ano de 1193. E o interessante é que seu nome vem de uma inspiração dada de sua fervorosa mãe, que lhe revelou que a filha haveria de iluminar o mundo. Pertencente a uma nobre família, destacou-se desde cedo pela sua caridade e respeito para com os pequenos. E por isso, ao se deparar com a pobreza evangélica vivida por Francisco de Assis, apaixonou-se por esse estilo de vida. Quando tinha apenas 18 anos, Clara abandonou o seu lar para seguir Jesus mais radicalmente. Foi ao encontro de Francisco de Assis na Porciúncula e teve seus lindos cabelos cortados como sinal de entrega total ao Cristo pobre, casto e obediente. Assim, seguiu numa vida austera, mas rica em obras de caridade e de piedade. Ao dirigir-se para a igreja de São Damião, Clara, juntamente com outras moças, deu início à ordem contemplativa e feminina da família franciscana, as Clarissas, onde se tornou mãe e modelo. Nada podendo contra sua fé na Eucaristia, pôde ainda levantar-se para expulsar, com o Santíssimo Sacramento, homens violentos que estavam para invadir o convento. E também assistir um ano antes de sua morte, em 1253, à celebração da Eucaristia sem precisar sair de seu leito. Por esta razão é que Santa Clara é aclamada também como protetora da televisão. Foi canonizada 2 anos após sua morte. Rezemos hoje, pedindo a Deus pela intercessão de Santa Clara, para que nós tenhamos também um coração pobre, casto e obediente, que possamos viver a radicalidade evangélica, como Clara viveu. Assim, seguindo a Cristo mais intimamente, possamos com ela contemplá-lo um dia no céu. Santa Clara, rogai por nós.
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1: 3 horas, horário de Brasília.
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1: Com a Mãe Aparecida, Rede Aparecida de Rádio, mandando um abraço para a Nilza Maria, rezando conosco em Presidente Juscelino, Minas Gerais, rezando por ela, pela família. Dona Aparecida também, lá em Aracaju, no Sergipe, esposa do Paulo Sérgio, rezando por ele, pelos filhos, por toda a família, louvando e agradecendo ao bom Deus. Louvando e agradecendo também pela vida do Geninho, que hoje completa mais um ano de vida. É o esposo da dona Ana Reis, Ela tá lá trabalhando e comemorando já o aniversário do maridão, completando mais um aninho de vida. Geninho, beijo no coração, meu irmão, que Deus lhe abençoe, viu? Que a Mãe Aparecida o cubra com seu manto sagrado. Mandando um abraço também para o José Luiz Araújo, ele que está lá em Matão, ao lado de Araraquara, rezando conosco, rezando por ele, pela vida e saúde dele e também pela vida e saúde da mãezinha dele, louvando e agradecendo, pedindo as bênçãos da Mãe Aparecida, por ele, pela família, da Dona Agostinha, é a mãezinha dele, o nome dela, está lá rezando conosco também, louvando e agradecendo a Deus por tudo. E ele vai estar aqui em setembro com 3 ônibus, com a graça de Deus, louvando e agradecendo por tudo isso, né, meu irmão? A Maria Aparecida em Mogi das Cruzes rezando conosco, louvando e agradecendo também a Marta Jane, pedindo por ela lá em Carmo do Rio Claro, Minas Gerais, pedindo oração por ela, por toda a família, pelo tio dela, o seu José Bertolino. Ele acabou de fazer a Páscoa dele, voltando à casa do Pai. Que o Senhor lhe dê a luz eterna. E a vocês, meus irmãos, os meus sentimentos, viu? Que Deus conforte o coração de vocês. E agradecendo sempre pelo tempo, né, que o seu José Bertolino passou com vocês, com toda a família. Com toda certeza, uma pessoa muito boa, de coração, temente a Deus. E vocês aprenderam muito com ele. Agradeçam por isso, pelo tempo que ele ficou com vocês. E agora ele está vivendo a vida eterna. Agora 3 horas, 3 minutinhos.
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1: Olá, meu irmão, minha irmã. Graça e paz para você e sua família. No Evangelho hoje, Jesus traz para o centro as crianças, para que os discípulos entendam de que o reino de Deus pertence aos pequenos, de quem se faz pequeno, humilde e simples. Hoje estamos celebrando a memória de Santa Clara, modelo de quem se fez pequeno e simples por amor a Jesus. Invoquemos a luz do Espírito Santo para que abra as nossas mentes e corações ao acolhimento da palavra do Senhor.

Ó Espírito Santo, tu que habitas, tu que falas, rezas e ages em mim, abra-me à palavra, que a minha mente e o meu coração sejam o terreno bom onde a semente da palavra possa germinar, crescer e frutificar, para que a minha vida seja transformada. Amém. Hoje, 11 de agosto, a liturgia nos oferece o Evangelho de Mateus, capítulo 18, versículos 1 a 5, 10, 12 a 14. Disse Jesus: se não mudardes e não vos tornardes como crianças, nunca entrareis no reino dos céus. Portanto, aquele que se humilhar como esta criança, esse é o maior no reino dos céus. E quem acolhe uma criança em meu nome, a mim acolhe. Cuidado para não mostrar desprezo a um destes pequenos. Eu vos digo que seus anjos nos céus continuamente veem o rosto de meu Pai que está nos céus. Que vos parece? Se um homem tem 100 ovelhas e uma delas se extravia, não deixará ele as 99 nos montes para ir à procura da extraviada? E se consegue encontrá-la, alegra-se mais por essa do que pelas 99 que não se extraviaram. Do mesmo modo, vosso Pai que está nos céus não quer que se perca nenhum destes pequenos. Chegamos ao discurso sobre a comunidade cristã. Jesus trata das relações de poder, do escândalo, da ovelha perdida, do perdão, da correção fraterna e da oração em comum. No texto de hoje, a pergunta é sobre quem é o maior no reino. Jesus põe uma criança no meio deles. As crianças, os escravos e as mulheres eram a parte mais frágil da estrutura social em uma cultura patriarcal. Jesus, contudo, passa da criança no sentido de idade à criança no sentido do reino, os humildes. Fazer-se pequeno e assumir a insegurança social para confiar unicamente na providência de um Deus que cuida dos seus filhos e filhas. No fundo, o que está em jogo é o poder e o prestígio. Em uma cultura de privilégios, ser cristão como criança significa renunciar à cultura do prestígio para servir e amar, ser o último dos últimos. O nosso Deus vai à procura da ovelha que se perde e a cerca de cuidados e carinho. Perdão e misericórdia são características fundamentais de Deus. Disse Jesus: se não mudardes e não vos tornardes como crianças, nunca entrareis no reino dos céus. Portanto, aquele que se humilhar como esta criança, esse é o maior no reino dos céus. O Senhor nos convida a sermos praticantes da palavra. Neste momento, vamos dispor o nosso coração para a vivência de Sua palavra.

0: da núbia do menino Jesus, Salmo 22, o Senhor é o pastor que me conduz. 3:19.
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2: Hoje, dia 11 de agosto, nós vamos conhecer a história de Hulda, profetisa do povo de Deus. Minha ira se inflamou contra esse lugar e ela não se aplacará. A profetisa Hulda aparece na Bíblia no momento em que, durante os trabalhos da restauração do templo, foi encontrada uma cópia do livro da lei de Deus. A cópia foi lida diante do rei e todos ficaram preocupados, porque aquilo que dizia o texto da lei não estava sendo observado na vida do povo. Por isso, mandaram consultar a profetisa Hulda, que morava em Jerusalém, na Cidade Nova. Expuseram a ela a questão e ela respondeu: assim fala Javé, Deus de Israel. Dizei ao homem que vos enviou até mim: assim fala Javé, eis que estou para fazer cair a desgraça sobre este lugar e sobre os seus habitantes, tudo o que diz o livro que o rei de Judá acaba de ler, porque me abandonaram e sacrificaram a outros deuses para me irritar com suas ações. Minha ira se inflamou contra esse lugar e ela não se aplacará. E direis ao rei de Judá que vos enviou para consultar Javé: assim fala Javé, Deus de Israel, as palavras que ouviste cumprir-se-ão. Mas porque teu coração se comoveu e te humilhaste diante de Javé, ouvindo as palavras que pronunciei contra este lugar e seus habitantes, que se tornarão objeto de espanto e de maldição, e porque rasgastes as vestes e choraste diante de mim, eu também te ouvi, oráculo de Javé. Por isso, te reunirei a teus pais. Será deposto em paz no teu sepulcro, e teus olhos não verão todos os males que vou mandar sobre este lugar. Eles levaram ao rei essa resposta. Além de Hulda, havia várias outras profetisas na Bíblia: Miriam, ou Maria, a irmã de Moisés; Débora, a juíza, a esposa do profeta Isaías; Noádias, do templo de Neemias, depois do exílio; Ana, uma viúva de 84 anos de idade que estava no templo quando Maria e José ali chegaram para oferecer o menino Jesus a Deus. O Apocalipse menciona uma falsa profetisa que seduziu o povo. Há uma coisa que eu reprovo: você nem sequer se incomoda com Jezabel, essa mulher que se diz profetisa.
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3:27, Vera Lúcia, Deus de Promessas, Rádio Aparecida, Rede Aparecida de Rádio Música, Fé e Missão.

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1: Olá, minha amiga, meu amigo, bem-vindos à Escola de Maria, a discípula, mãe educadora de Jesus. Vamos percorrer hoje mais um texto dos Evangelhos para conhecer melhor quem é Maria. Lucas narra a ida de José, Maria e o bebê Jesus a Jerusalém. É um costume, por volta de 40 dias depois do nascimento do filho mais velho, ou primogênito, a mãe e o pai deviam ir ao templo de Jerusalém oferecer o filho a Deus. Eles levavam também a oferta para o sacrifício religioso, que era normalmente um cordeirinho. Mas como Maria e José eram pobres, ofereceram somente dois pombinhos. No templo, a família de Nazaré encontra o velho Simeão e a profetisa Ana. Ambos representam o povo de Israel que acolhe com alegria e esperança Jesus como Messias. Simeão profetiza que Jesus será causa de contradição, revelará o que está escondido no coração das pessoas, e a própria Maria sofrerá na carne um grande conflito devido às exigências de Jesus. O gesto de Maria não visava somente cumprir um preceito legal. Quando Maria vem com Jesus e José ao templo, ela oferta a si mesma e sua missão a Deus. Carregando o bebê no colo, Maria se apresenta diante de Deus com generosidade. Renova o compromisso que assumiu na Anunciação, pois as opções mais profundas na vida, mesmo se feitas uma vez para sempre, precisam ser renovadas e reafirmadas. Era como se Maria dissesse a Deus: eu aceitei teu chamado e teu filho se fez carne na minha carne. Obrigada. Agora eu e José assumimos o compromisso de amá-lo e buscá-lo. De ti recebemos a graça dessa criança, a ti oferecemos essa criança como uma dádiva. Há uma música que expressa de forma poética essa atitude de Maria e de José. Ela diz: Nossa Senhora vai por entre o povo, a luz do sol, a luz das profecias, leva nas mãos o seu menino lindo, no coração, certezas e agonias.

certezas e alegrias, a gente diria. E cada vez que eu abro as mãos feliz para ofertar com gosto o coração, eu me enriqueço, o mundo se enriquece, renovo o gesto da apresentação. E ainda a música continua. Leva seu filho ao templo, e o sacerdote ofereceu Jesus ao Pai da Luz. Maria ergueu suas mãos em prece, que nunca mais ficaram sem Jesus. Que ela seja o nosso caminho para Jesus, a nossa companheira.

0: Joana cantando pra gente, 3:36, Virgem Mãe Aparecida.
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0: 3:39. 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
0: 20 minutinhos faltando para as 4 da manhã e você, meu irmão, minha irmã, rezando com a gente.
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1: Jesus veio ao mundo para que tenhamos vida. Eu vim para que as ovelhas tenham vida e para que a tenham em abundância. A vida de Deus em nós, a vida eterna que já começa no tempo com a vida de graça. Jesus dá a vida como a dá o Pai. Nós não podemos comunicar a vida às almas, mas podemos ser instrumentos de Deus para comunicá-la. Com nossas boas obras, feitas em estado de graça, podemos merecer a graça para outras pessoas. Com nosso apostolado, podemos prepará-las para que recebam a vida sobrenatural da graça. Aproxima-te, pois, de Jesus, para ter vida, e não te afastes nunca dele, para permaneceres na vida.
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0: 3:47, Johnny cantando pra gente Redentor. Daqui a 14 minutinhos, o Santo Terço e você, meu irmão, rezando com a gente.
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2: Bom dia, meu amigo, minha amiga. Um certo homem foi ferido com uma flecha em cuja ponta havia veneno. Em poucos minutos, o veneno começou a fazer efeito e foi se espalhando pelo organismo do homem. As pessoas que estavam ao seu redor se deram conta do que estava acontecendo e, agitadamente, começaram a correr para lá e para cá pedindo ajuda. Enquanto as pessoas corriam em busca de objetos, remédios, procedimentos e socorro, o homem envenenado só se preocupava com outras questões. Quero saber quem atirou a flecha. Foi um homem ou uma mulher? Que sentimento motivou a atirar em mim? Eu fiz alguma coisa para essa pessoa? Eu não tenho inimigos. Em meio a tantas perguntas, uma das pessoas que o ajudava exclamou: dessa flechada que você levou, o que é mais urgente? Salvar a sua vida ou saber tudo sobre a pessoa que atirou em você? Há situações na vida em que nos sentimos feridos por alguém. Há situações em que nos sentimos feridos por termos ferido alguém ou a nós mesmos. Há feridas que não doem e que cicatrizam muito rapidamente. Em pouco tempo, nem nos lembramos mais delas. Há feridas, no entanto, que são mortais. Contudo, essas feridas são mortais não tanto pela pancada que alguém nos deu, mas pelos sentimentos que tal pancada desencadeou em nós. Busque na memória alguma situação em que você se sentiu profundamente magoado, triste, traído, enganado, injustiçado. Veja como aquele fato que ocasionou esses sentimentos já é algo do passado. Concretamente, hoje, aquele fato não pode mais machucar você. Todavia, os sentimentos de mágoa, tristeza, rancor, humilhação, arrependimento, sensação de engano e traição são capazes de tornar aquele fato do passado tão presente como se acontecesse novamente. Sim, somos capazes de atualizar a experiência em nós. Ao ruminar sobre o fato que nos machucou, somos tomados por um bombardeio de pensamentos. Por que aquela pessoa fez isso? Por que comigo? O que eu poderia ter feito para evitar? Onde foi que eu falhei? Mas eu fiz tudo o que eu podia. Ou ainda, por que eu agi assim? Eu não podia ter feito isso. E junto com tais pensamentos, surge uma avalanche de sentimentos, uma dose diária e brutal de veneno. A pergunta feita ao homem da flechada vale também para cada um de nós. O que é mais importante, salvar a nossa vida ou continuarmos fixados naquela situação que nos fere? Sempre que a resposta for salvar a vida, o remédio a ser tomado é o perdão. Ao contrário do que muitas pessoas pensam, perdoar não significa necessariamente reatar o relacionamento com quem nos feriu. Perdoar também não significa, obrigatoriamente,

0: experimentar sentimentos de bem-querer pelo nosso ofensor. E quando somos nós os ofensores, resta-nos perdoarmos a nós mesmos. E neste caso, perdoar não significa sempre desfazer um mal que foi feito. Simplesmente porque nem sempre isso é possível. Perdoar, então, é pura e simplesmente cortar o laço que nos liga àquele fato doloroso. É deixar o fato no passado e seguir adiante, sem o peso que nos oprime. Deus, Criador de todas as coisas, sempre nos perdoa. Portanto, não somos nós, pobres criaturas, que não vamos exercitar o perdão, não é mesmo? O perdão é um processo que pode ser longo, mas é sempre eficaz. Dê hoje o primeiro passo. Perdoe e salve uma vida, principalmente a sua vida. Um grande abraço e até o nosso próximo encontro.
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Fernando Vignotti cantando pra gente Espírito Santo. 5 minutinhos faltando para as 4 da manhã. Já já o Santo Terço. Reze conosco.

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9: 4 horas, horário de Brasília.
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9: Com a Mãe Aparecida, Rede Aparecida de Rádio, momento de rezarmos o nosso Santo Terço Mariano, agradecendo por mais este dia que o nosso Pai Misericordioso nos oferece, agradecendo pela nossa vida, pela nossa saúde, por tudo que temos, por tudo que somos. Agradecemos a nossa Mãe Santíssima, a Mãe da Esperança, a Mãe da Consolação, a Mãe da Divina Graça, a Mãe do Belo Amor. Agradecemos a nossa Mãe, a Senhora Aparecida, pela sua intercessão, pelo seu cuidado, pelo seu zelo para com cada um de nós. Agradecemos por tudo que temos, por tudo que somos, por tudo, Mãe, que a Senhora tem realizado na nossa vida pela sua intercessão. Iniciemos o nosso Santo Terço nesta nossa terça-feira, louvando e agradecendo hoje por tudo em nossa vida. Terça-feira, contemplando os mistérios da dor e celebrando também Santa Clara no dia de hoje.

0: Divino Jesus, nós vos oferecemos este terço que vamos rezar, meditando nos mistérios da nossa, da vossa redenção. Concedei-nos, por intercessão da Virgem Maria, Mãe de Deus e Nossa Mãe, as virtudes que nos são necessárias para bem rezá-lo e a graça de ganharmos as indulgências desta santa devoção. Oferecemos particularmente em desagravo dos pecados cometidos contra o Santíssimo Coração de Jesus e o Imaculado Coração de Maria. Pela paz do mundo, pela conversão dos pecadores e pelas almas do purgatório, pelas intenções do Santo Padre o Papa Leão, pelo aumento e santificação do clero, das famílias, pelas missões, pelos doentes e por todo o povo brasileiro. Professemos a nossa fé. Creio em Deus Pai Todo-Poderoso, Criador do céu e da terra, e em Jesus Cristo, seu único Filho, nosso Senhor, que foi concebido pelo poder do Espírito Santo, nasceu da Virgem Maria, padeceu sob Pôncio Pilatos, foi crucificado, morto e sepultado, desceu à mansão dos mortos, ressuscitou ao terceiro dia, subiu aos céus, está sentado à direita de Deus Pai Todo-Poderoso, onde há de vir a julgar os vivos e mortos. Creio no Espírito Santo, na Santa Igreja Católica, na comunhão dos santos, na remissão dos pecados, na ressurreição da carne, na vida eterna. Amém. Pai nosso que estais nos céus, santificado seja o vosso nome. Venha a nós o vosso reino. Seja feita a vossa vontade, assim na terra como no céu.
1: O pão nosso de cada dia nos dai hoje. Perdoai as nossas ofensas, assim como nós perdoamos a quem nos tem ofendido. E não nos deixeis cair em tentação, mas livrai-nos do mal. Amém.
0: Ave Maria, cheia de graça, o Senhor é convosco. Bendita sois vós entre as mulheres, e bendito é o fruto do vosso ventre, Jesus.
1: Santa Maria, Mãe de Deus, rogai por nós, pecadores, agora e na hora de nossa morte. Amém.
0: Ave Maria, cheia de graça, o Senhor é convosco. Bendita sois vós entre as mulheres, e bendito é o fruto do vosso ventre, Jesus.
1: Santa Maria, Mãe de Deus, rogai por nós, pecadores, agora e na hora de nossa morte. Amém.
0: Ave Maria, cheia de graça, o Senhor é convosco. Bendita sois vós entre as mulheres, e bendito é o fruto do vosso ventre, Jesus.
1: Santa Maria, Mãe de Deus, rogai por nós, pecadores, agora e na hora de nossa morte. Amém.
0: Glória ao Pai, ao Filho e ao Espírito Santo, como era no princípio, agora e sempre. Amém. Ó meu bom e amado Jesus, perdoai-nos, livrai-nos do fogo do inferno, levai as almas todas para o céu e socorrei principalmente aquelas que mais precisarem da vossa infinita misericórdia. E nós acolhemos a você, meu irmão, minha irmã, você que está aí na sua casa, no seu cantinho de oração.

0: louvando e agradecendo a Deus por mais este dia na sua vida. Os irmãos que estão trabalhando, cumprindo a sua missão nesta madrugada de terça-feira, também pelos irmãos que estão pelas estradas do Brasil, rezando conosco, louvando e agradecendo. Aos irmãos desamparados, aos irmãos desempregados, aos irmãos enfermos, os irmãos em situação de rua, rezemos por todos nós. Seu Geraldo Madeira, em Coronel Fabriciano, rezando com a gente, ele e Dona Raimunda, pedindo por eles, pela alma do Vaguinho, filho, louvando e agradecendo a Deus por tudo. Quem reza com a gente também, a Lucimari, pedindo por ela, por toda a família, louvando e agradecendo a Deus por tudo. O Elias Edmar Peters, em Juiz de Fora, rezando por ele e pela família, louvando e agradecendo sempre ao bom Deus. Louvando e agradecendo também os nossos irmãos, a Nilva Araújo, que reza conosco, pedindo por ela, pela família, pedindo por todos aqueles que precisam de nossas orações. Seu João Reis em Brasília, rezando por ele e pela família, o Vander e Gino em Suzano, nosso motorista, leva os pacientes para fazer os exames por toda a capital paulista e região, né, Vander? Bom trabalho para você, meu irmão, que Deus lhe abençoe, que a Mãe Aparecida proteja você e aos pacientes que você leva, que você transporta. O Rubens Aparecido em Itapurã, lá no Mato Grosso do Sul, rezando conosco, louvando e agradecendo pela vida e saúde dele, da Dona Marileide, de toda a família. O nosso querido amigo José Carlos, o baiano, lá em Dourados, rezando por ele, pela família, louvando e agradecendo a Deus, em especial pela família dele. Hoje rezamos pelo Jauri, pelo Adailton, Edileuza, por todos vocês. Amém, Zé Carlos. Obrigado, meu irmão. Que Deus abençoe você, Dona Neuza, toda a família, louvando e agradecendo. E quem reza conosco, o nosso primeiro mistério, vem lá também do Mato Grosso do Sul. É o nosso querido Adailton e Adileuza. Bom dia, família!
1: Bom dia!
0: Tudo certinho, graças a Deus?
1: Tudo certinho, graças a Deus.
0: Ei, coisa boa! Meus irmãos, e nós rezamos hoje na intenção de quem?
2: Primeiramente, agradecer a Deus pelo dom de nossas vidas, né? Poder contemplar mais um dia hoje.
0: Amém.
2: Né? Rezar pelos nossos irmãos aí, o Jauri, que está em Dourados, né?
0: Sim.
2: Pelo baiano. Assim, rezar por todos aqui da nossa região do Mato Grosso do Sul, está sempre em oração. Rezar por eles, que eles estão sempre rezando por nós, são bastante. Aí pelo pessoal do Paraná também, né? Pelo pessoal de Minas, que nem diz o Paulo Brito, ontem, desejar também um feliz Dia dos Pais para todos, né? Ele disse que era atrasado, mas a gente nunca é atrasado. Sempre desejar um feliz Dia dos Pais. Os pais é sempre bem-vindo,
0: né? Todo dia, né?
2: Todo dia, dia. Tudo que acontece é pai. Tudo que acontece é pai, né? Então, agradecer a Deus por nos dar esse dom, né? E rezar pelos padres, pelas freiras, pelos diáconos, rezar por todos, né? Recebendo a bênção da graça de ser desse dom de nos pregar o evangelho, já é uma grande coisa. Amém. E rezar pela minha mãe, Dona Maria, pela alma do meu pai, por todas as almas do purgatório, pela esposa de Leusa, pelos filhos Adalberto, Douglas e Lucas, em especial pro Douglas, que dia 13 agora completa mais uma abobrinha na vida dele, né? E pelos netos, a Emily, a Maria Luísa, o Thomas, o Gabriel e a Lininha. E pedir a Deus que nos abençoe e agradecer a Deus, né? Porque a gente tem os irmãos que sempre estão rezando por nós. Aí a Dona Marita, que está sempre pedindo oração, a gente está sempre rezando por ela também. Não só por ela, mas por todos.
0: Amém.
2: E vamos rezar.
0: Vamos rezar e agradecer a Deus por tudo na nossa vida, por todos que estejam nesse momento em oração, contemplando o nosso primeiro mistério doloroso.

0: Pai nosso que estais nos céus, santificado seja o vosso nome. Venha a nós o vosso reino, seja feita a vossa vontade, assim na terra como no céu.
1: O pão nosso de cada dia nos dai hoje, perdoai as nossas ofensas, assim como nós perdoamos a quem nos tem ofendido. E não nos deixei cair em tentação, mas livrai-nos do mal.
2: Amém.
0: Ave Maria, cheia de graça, o Senhor é convosco, bendita sois vós entre as mulheres, e bendito é o fruto do vosso ventre, Jesus.
1: Santa Maria, Mãe de Deus, rogai por nós, pecadores, agora e na hora de nossa morte. Amém.
0: Ave Maria, cheia de graça, o Senhor é convosco, bendita sois vós entre as mulheres, e bendito é o fruto do vosso ventre, Jesus.
1: Santa Maria, Mãe de Deus, rogai por nós, pecadores, agora e na hora de nossa morte. Amém.
0: Ave Maria, cheia de graça, o Senhor é convosco. Bendita sois vós entre as mulheres, e bendito é o fruto do vosso ventre, Jesus.
1: Santa Maria, Mãe de Deus, rogai por nós, pecadores, agora e na hora de nossa morte. Amém.
0: Ave Maria, cheia de graça, o Senhor é convosco. Bendita sois vós entre as mulheres, e bendito é o fruto do vosso ventre, Jesus.
1: Santa Maria, Mãe de Deus, rogai por nós, pecadores, agora e na hora de nossa morte. Amém.
0: Ave Maria, cheia de graça, o Senhor é convosco. Bendita sois vós entre as mulheres, e bendito é o fruto do vosso ventre, Jesus.
1: Santa Maria, Mãe de Deus, rogai por nós, pecadores, agora e na hora de nossa morte. Amém.
0: Ave Maria, cheia de graça, o Senhor é convosco. Bendita sois vós entre as mulheres, e bendito é o fruto do vosso ventre, Jesus.
1: Santa Maria, Mãe de Deus, rogai por nós, pecadores, agora e na hora de nossa morte. Amém.
0: Ave Maria, cheia de graça, o Senhor é convosco. Bendita sois vós entre as mulheres, e bendito é o fruto do vosso ventre, Jesus.
1: Santa Maria, Mãe de Deus, rogai por nós, pecadores, agora e na hora de nossa morte. Amém.
0: Ave Maria, cheia de graça, o Senhor é convosco. Bendita sois vós entre as mulheres, e bendito é o fruto do vosso ventre, Jesus.
1: Santa Maria, Mãe de Deus, rogai por nós, pecadores, agora e na hora de nossa morte. Amém.
0: Ave Maria, cheia de graça, o Senhor é convosco. Bendita sois vós entre as mulheres, e bendito é o fruto do vosso ventre, Jesus.
1: Santa Maria, Mãe de Deus, rogai por nós, pecadores, agora e na hora de nossa morte. Amém.
0: Ave Maria, cheia de graça, o Senhor é convosco. Bendita sois vós entre as mulheres, e bendito é o fruto do vosso ventre, Jesus.
1: Santa Maria, Mãe de Deus, rogai por nós, pecadores, agora e na hora de nossa morte. Amém.
0: Glória ao Pai, ao Filho e ao Espírito Santo.
1: Como era no princípio, agora e sempre. Amém.
0: Ó meu bom e amado Jesus,
1: perdoai-nos, livrai do fogo do inferno, levai as almas todas para o céu, e socorrei principalmente que mais precisarem da vossa infinita misericórdia.
0: Santa Clara, que celebramos no dia de hoje,
1: rogai por nós.
0: São José,
1: rogai por nós. Valei-me, São José.
0: Nossa Senhora do Rosário,
1: rogai por nós.
0: Senhora Aparecida, Mãe, Rainha e Padroeira do Brasil,
1: rogai por nós que recorremos a vós.
0: Meus amigos, obrigado por terem rezado conosco. Um dia abençoado a vocês. Bom trabalho daqui a pouquinho a você, meu querido Adailton, lá na Madeira, mexendo, lidando com os meninos. De Deus em casa, com a graça de Deus. Fiquem em paz, amém, meus irmãos.
1: Amém.
2: Salve Maria.
0: Salve Maria.
3: Salve Maria. Deus abençoe, Eduardo.
0: Amém, Deus. Amém.

0: Reza conosco a Fátima em Cruzeiro, rezando pelas almas do purgatório, pela alma do esposo Edson também, rezando pelos filhos, netos, irmãos e irmãs do Santo Terço, por todos aqueles que precisam de orações. E ela reza também por um processo na justiça, pela vida e saúde dela, por todos que estejam necessitando de orações. A Maria Márcia, rezando por ela, pela família, dando bom dia ao Adailton e à Edileuza. Muito obrigado por rezar por nós, mineiros. Nosso estado de Minas agradece. Amém, Maria Márcia. Rezando conosco lá em Manhuaçu, pedindo por ela, pela família, louvando e agradecendo a Deus por tudo. Rezando com a gente o Jair em Cristiano Otoni, Minas Gerais, por ele e pela família. O Carlos Rancheiro também rezando por ele, rezando, louvando e agradecendo a Deus pela vida e saúde dele, da Isabel, lá de Pouso Alegre, Minas Gerais, rezando conosco. O Manuel Batista em Blumenau, Santa Catarina, rezando por ele e pela família. A Maria de Fátima Barreto em Itabaiana, no Sergipe. O nosso irmão querido que reza conosco também, pedindo as bênçãos da Mãe Aparecida, a nossa irmã, a Maria Edina, rezando por ela, pela família, em Visconde do Rio Branco, Minas Gerais também. O Anderson em Franca, São Paulo, rezando por ele e pela família. Dona Maria Augusta em Salvador, na Bahia, rezando por ela, pela família. Dona Marita reza conosco também por ela, pela Ana Gabriela, pelo Felipe, que são os bisnetos, louvando e agradecendo a Deus pela vida e saúde deles. O Ivanildo em Guarabira, na Paraíba, rezando conosco. A Maria Elza e o Manuel em Ananindeua, no Pará, rezando pelos filhos, netos, por toda a família, louvando e agradecendo a Deus. O Anderson Pietrobon em Jales, ele e Dona Érica, rezando conosco. Os nossos irmãos que estão também em oração, pedindo que a Mãe Aparecida passe à frente na vida deles e de toda a família. São os nossos irmãos, o Tony rezando com a gente, eu te ouvindo em Porteirinha, Minas Gerais, louvando e agradecendo. E também rezando pela esposa dele, pedindo as bênçãos da Mãe Aparecida. A Anice Ornelas rezando conosco no Distrito Federal, lá em Brasília, rezando com a gente, pedindo por ela e pela família. E quem reza com a gente esse nosso segundo mistério vem lá de Salvador, a Cláudia Silva. Bom dia, Cláudia.
1: Bom dia, amigo.
0: Tudo bem, graças?
1: Salve Maria. Tudo bem, graças a Deus.
0: E hoje nós rezamos por quem, minha irmã?
1: Rezo por você e sua família, rezo por Sérgio, Serginho, Ana Beatriz, Dona Marita, seu Carlos Ferreira, todos que estão agora precisando de oração. Eu que estou com uma dorzinha na coluna, um torcicolo aqui me incomodando, que Nossa Senhora passe à frente. E todos que estão agora no terço, todos os irmãos do terço.
0: Amém, minha irmã. Vamos rezar, pedir aí que a Mãe Aparecida interceda por você nessa dor na coluna, que não é fácil. Essa lombar judia de todo mundo. Vamos pedir que o Senhor dê aí, mande embora essa dor do seu corpo, né? E de tantos outros irmãos que estão com dores. Que estão com dores nesse momento. Quanta gente nesse momento sofrendo com dores também. Vamos rezar e agradecer. Pai nosso que estás nos céus, santificado seja o vosso nome. Venha a nós o vosso reino. Seja feita a vossa vontade, assim na terra como no céu.
1: O pão nosso de cada dia nos dai hoje, perdoai as nossas ofensas, assim como nós perdoamos a quem nos tem ofendido. Não deixeis cair tentação, mas livrai-nos do mal. Amém.
0: Ave Maria, cheia de graça, o Senhor é convosco. Bendita sois vós entre as mulheres, e bendito é o fruto do vosso ventre, Jesus.
1: Santa Maria, Mãe de Deus, rogai por nós, pecadores, agora e na hora de nossa morte. Amém.
0: Ave Maria, cheia de graça, o Senhor é convosco. Bendita sois vós entre as mulheres, e bendito é o fruto do vosso ventre, Jesus.
1: Santa Maria, Mãe de Deus, rogai por nós, pecadores, agora e na hora de nossa morte. Amém.
0: Ave Maria, cheia de graça, o Senhor é convosco. Bendita sois vós entre as mulheres, e bendito é o fruto do vosso ventre, Jesus.
1: Santa Maria, Mãe de Deus, rogai por nós, pecadores, agora e na hora de nossa morte. Amém.
0: Ave Maria, cheia de graça, o Senhor é convosco. Bendita sois vós entre as mulheres, e bendito é o fruto do vosso ventre, Jesus.
1: Santa Maria, Mãe de Deus, rogai por nós, pecadores, agora e na hora de nossa morte. Amém.
0: Ave Maria, cheia de graça, o Senhor é convosco. Bendita sois vós entre as mulheres, e bendito é o fruto do vosso ventre, Jesus.
1: Santa Maria, Mãe de Deus, rogai por nós, pecadores, agora e na hora de nossa morte. Amém.
0: Ave Maria, cheia de graça, o Senhor é convosco. Bendita sois vós entre as mulheres, e bendito é o fruto do vosso ventre, Jesus.
1: Santa Maria, Mãe de Deus, rogai por nós, pecadores, agora e na hora de nossa morte. Amém.
0: Ave Maria, cheia de graça, o Senhor é convosco. Bendita sois vós entre as mulheres, e bendito é o fruto do vosso ventre, Jesus.
1: Santa Maria, Mãe de Deus, rogai por nós, pecadores, agora e na hora de nossa morte. Amém.
0: Ave Maria, cheia de graça, o Senhor é convosco. Bendita sois vós entre as mulheres, e bendito é o fruto do vosso ventre, Jesus.
1: Santa Maria, Mãe de Deus, rogai por nós, pecadores, agora e na hora de nossa morte. Amém.
0: Ave Maria, cheia de graça, o Senhor é convosco. Bendita sois vós entre as mulheres, e bendito é o fruto do vosso ventre, Jesus.
1: Santa Maria, Mãe de Deus, rogai por nós, pecadores, agora e na hora de nossa morte. Amém.
0: Ave Maria, cheia de graça, o Senhor é convosco. Bendita sois vós entre as mulheres, e bendito é o fruto do vosso ventre, Jesus.
1: Santa Maria, Mãe de Deus, rogai por nós, pecadores, agora e na hora de nossa morte. Amém.
0: Glória ao Pai, ao Filho e ao Espírito Santo.
1: Como era no princípio, agora e sempre. Amém.
0: Ó meu bom e amado Jesus,
1: perdoai-nos, livrai-nos do fogo do inferno, levai as almas todas para o céu e socorrei principalmente as que mais precisarem da vossa infinita misericórdia.
0: Nossa Senhora do Perpétuo Socorro,
1: rogai por nós.
0: Santa Dulce,
1: rogai por nós. Santa Rita de Cássia,
0: rogai por todos nós. Santa Clara,
1: São José,
0: rogai por nós. Valei-me, São José. Santa Clara, rogai por nós.
1: Rogai por nós.
0: Minha querida Cláudia Silva, obrigado, viu, por ter rezado conosco. Uma semana abençoada a você e a toda a família. Fique com Deus.
1: Amém. Salve Maria.
0: Salve Maria.

Reza conosco, Mauri Camargo, de Cruzília, Minas Gerais, pedindo por ele e pela família. O Paulo Roberto, lá em Santa Rita de Jacutinga, rezando hoje pela vida e saúde dele e de toda a família, também pela reabilitação da audição dele, pela filha, pela vida de Karina Oliveira e também pela vida da filha dele, a Gabriele, louvando e agradecendo pelo aniversário da Isabelle hoje, pedindo as bênçãos da Mãe Aparecida por ela, que a Mãe Aparecida o cubra com o seu manto sagrado, Isabelle. Muitas felicidades para você, viu? Rezando também pela vida da Marcilene, que é prima dele, lá em Santa Rita de Jacutinga. O Edson e a Teolínia, lá em Ceilândia Norte, Brasília, rezando conosco. O nosso irmão, lá em Matozinhos, pedindo a bênção da Mãe Aparecida, Ronaldo de Castro, rezando por ele e pela família, louvando e agradecendo ao bom Deus. O Jorge Pimenta, lá no Espírito Santo, em Águia Branca. O Sebastião Silva, em Tom,

0: Minas Gerais, rezando por eles dois, pela família, louvando e agradecendo a Deus por tudo. A Rosa em Nimutaba reza conosco também, pedindo por ela, pela família, louvando e agradecendo a Deus. A Maria, Dona Maria de Lourdes, em Itapurã, no Mato Grosso do Sul, rezando conosco, pedindo por ela e pela família. O Oswaldo Azevedo também, rezando por ele e pela família. O Eduardo Santana, meu xará, rezando conosco, pedindo por ele, pela esposa, por toda a família, louvando e agradecendo ao bom Deus. Rezando e agradecendo conosco também a Edelma, pedindo por ela, pela família, louvando e agradecendo ao bom Deus por tudo que o Senhor tem realizado na vida deles, da família, de todos aqueles que estejam neste momento em oração, rezando e pedindo a proteção e as bênçãos da Mãe Aparecida. Obrigado a todos os nossos irmãos e irmãs em Cristo que estejam neste momento rezando com a gente. Você, meu irmão, que está aí no seu trabalho, na sua casa, pedindo, louvando e agradecendo a Deus por tudo, tudo que o Senhor tem realizado por você, pela sua família, louvando e agradecendo. E quem reza conosco é o nosso irmão querido José Carlos, o baiano, lá em Dourados, no Mato Grosso do Sul. Hoje o povo de Dourado rezando conosco. O Jauri também está por lá. Bom dia, Zé Carlos.
1: Bom dia.
0: Tudo bem, meu irmão?
1: Tudo bem, graças a Deus. Melhor agora, né?
0: Ei, coisa boa. Bom dia. Bom dia, dona Neuza. Tudo bem com a senhora?
2: Tudo bem, e com o senhor?
0: Tudo certinho, do jeito que Deus quer, do jeito que Deus manda.
2: Graças a Deus.
0: Amém. E hoje nós rezamos por quem, Zé?
1: Rezamos pela Semana Nacional da Família, por a nossa família, como diz aí.
0: Sim.
1: Rezamos por todos que rezam conosco, né? Por todos que rezam conosco, pelo a Edileuza mais o Adailto, pelo Jauri, por todos os nordestinos, como diz o... Ele rezou por todos os mineiros, eu rezo por todos os nordestinos, também pelos mineiros, por todos rezam conosco.
0: Amém.
1: Rezamos por você, por a tua família, rezamos também pela paz no mundo, rezamos pelos paranaenses, aquela situação que está acontecendo no Paraná,
0: sim,
1: e no Rio Grande do Sul, que eles já estavam acabando com tudo, que Deus tenha misericórdia e coloque a mão naquela situação.
0: Tá certo. Vamos rezar.
1: Rezamos também pelo Dia dos Pais, né? Que diz, passou o Dia dos Pais, mas todo dia é Dia do Pai,
0: todo
1: né?
0: Todo dia. Dia dos Pais, todo dia é Dia da Mãe, todo dia. Vamos rezar e agradecer pelos netos, pelos filhos, também rezando pela vida e saúde de vocês dois, que a Mãe Aparecida abençoe sempre vocês e a família de vocês. Pai nosso que estais nos céus, santificado seja o vosso nome. Venha a nós o vosso reino, seja feita a vossa vontade, assim na terra como no céu.
1: O pão nosso de cada dia nos dai hoje, perdoai as nossas ofensas, assim como nós perdoamos a quem nos tem ofendido, e não deixeis-nos cair em tentação, mas livrai do mal. Amém.
0: Ave Maria, cheia de graça, o Senhor é convosco. Bendita sois vós entre as mulheres, e bendito é o fruto do vosso ventre, Jesus.
3: Santa Maria, Mãe de Deus, rogai por nós, pecadores, agora e na hora de nossa morte. Amém.
0: Ave Maria, cheia de graça, o Senhor é convosco. Bendita sois vós entre as mulheres, e bendito é o fruto do vosso ventre, Jesus.
1: Santa Maria, Mãe de Deus, rogai por nós, pecadores, agora e na hora de nossa morte. Amém.
0: Ave Maria, cheia de graça, o Senhor é convosco. Bendita sois vós entre as mulheres, e bendito é o fruto do vosso ventre, Jesus.
1: Santa Maria, Mãe de Deus, rogai por nós, pecadores, agora e na hora de nossa morte. Amém.
0: Ave Maria, cheia de graça, o Senhor é convosco. Bendita sois vós entre as mulheres, e bendito é o fruto do vosso ventre, Jesus.
3: Santa Maria, Mãe de Deus, rogai por nós, pecadores, agora e na hora de nossa morte. Amém.
0: Ave Maria, cheia de graça, o Senhor é convosco. Bendita sois vós entre as mulheres, e bendito é o fruto

0: fruto do vosso ventre, Jesus.
1: Santa Maria, Mãe de Deus, rogai por nós, pecadores, agora na hora de nossa morte. Amém.
0: Ave Maria, cheia de graça, o Senhor é convosco. Bendita sois vós entre as mulheres, e bendito é o fruto do vosso ventre, Jesus.
1: Santa Maria, Mãe de Deus, rogai por nós, pecadores, agora e na hora de nossa morte. Amém.
0: Ave Maria, cheia de graça, o Senhor é convosco. Bendita sois vós entre as mulheres, e bendito é o fruto do vosso ventre, Jesus.
1: Santa Maria, Mãe de Deus, rogai por nós, pecadores, agora e na hora de nossa morte. Amém.
0: Ave Maria, cheia de graça, o Senhor é convosco. Bendita sois vós entre as mulheres, e bendito é o fruto do vosso ventre, Jesus.
1: Santa Maria, Mãe de Deus, rogai por nós, pecadores, agora e na hora de nossa morte. Amém.
0: Ave Maria, cheia de graça, o Senhor é convosco. Bendita sois vós entre as mulheres, e bendito é o fruto do vosso ventre, Jesus.
2: Rezo também pelo Rubens em Itaporã, rezo também pelo o Antônio e a Cristiane em Fátima do Sul. Santa Maria, Mãe de Deus, rogai por nós, pecadores, agora e na hora de nossa morte. Amém.
0: Ave Maria, cheia de graça, o Senhor é convosco. Bendita sois vós entre as mulheres, e bendito é o fruto do vosso ventre, Jesus.
1: Santa Maria, Mãe de Deus, rogai por nós, pecadores, agora e na hora de nossa morte. Amém.
0: Glória ao Pai, ao Filho e ao Espírito Santo.
1: Como era no princípio, agora e sempre. Amém.
0: Ó meu bom e amado Jesus,
2: perdoai-me fogo do inferno, levai as almas todas para o céu, principalmente que mais precisar da vossa misericórdia.
0: Nossa Senhora do Perpétuo Socorro,
2: rogai por nós.
0: Sagrada Família, rogai por nós. Sagrada Família,
2: rogai por nós.
0: Nossa Senhora, rogai por nós. Senhora Aparecida, Mãe Rainha e Padroeira do Brasil,
2: rogai por nós e recorremos a vós.
0: Meus queridos amigos, obrigado por terem rezado. Uma semana abençoada. Fiquem com Deus.
2: Amém, para todos nós.
1: Fica com Deus também, seu Eduardo.
0: Amém, minha querida. Toda a família. Todos nós. Salve Maria.
2: Salve Maria.

Rezando, meu irmão, minha irmã, com você que reza conosco. O Alexandre de Barbacena, rezando por ele, pela família, louvando e agradecendo a Deus. Rezando conosco, José João, em Palhoça, Santa Catarina. A nossa querida irmã Marta, em Valinhos, São Paulo, rezando por ela e pela família. O Jauri, lá em Matinhos. Em Matinhos, ele mora, mas ele está lá em Dourados, no Mato Grosso, na casa do filho, do Tiago, da Renata, curtindo a netinha, louvando e agradecendo a Deus por tudo. A Maria de Brotas, em Castro Alves, na Bahia, rezando conosco por ela e pela família. A nossa irmã Vera Lúcia, rezando por ela e por todos os familiares. O Rui Tomé, em Quirinópolis, rezando com a gente também, louvando e agradecendo a Deus por tudo. Os nossos irmãos queridos que rezam conosco, o Dásio José, em Diadema, São Paulo, pedindo por ele e pela família. E hoje também rezando conosco a Gianine. Hoje é aniversário dela, lá em Ponta Grossa, no Paraná, nos ouvindo pela Rádio Santana, louvando e agradecendo a Deus pela vida e saúde dela. Parabéns, Gianine. Que a Mãe Aparecida a cubra com seu manto sagrado, viu, minha irmã? Muita saúde para você e aproveite bem o dia de hoje. O Paulo Sapateiro, em Nova Russas, no Ceará. A Josinete e o Antônio, rezando conosco em Itabaiana, lá no Sergipe. O Rafael Cunha, e rezando por ele e pela Verinha, louvando e agradecendo a Deus. O Marcial de Pindamonhangaba,

0: rezando por toda a família, em especial pela aposentadoria dele e pela dona Isaura, que é a mãezinha. O Hamilton Martins, de Guarapuava, no Paraná, rezando conosco. Orley Bragagnolo, também de Guarapuava, no Paraná, rezando por ele e por toda a família, louvando e agradecendo ao bom Deus por tudo na vida deles e de todos os familiares, pedindo sempre a proteção e as bênçãos da Mãe Aparecida, louvando e agradecendo por tudo que o Senhor tem realizado na vida de cada um deles. E quem reza conosco é a nossa irmã, a Maria de Fátima Barreto, ela que está lá em Itabaiana, no Sergipe, rezando por ela, pela família, louvando e agradecendo ao bom Deus por tudo que o Senhor tem feito na vida dela. Bom dia, Maria de Fátima!
1: Bom dia, Eduardo!
0: Tudo bem, graças a Deus?
1: Tudo bem, graças a Deus e a Nossa Senhora Aparecida.
0: Amém. Minha irmã, hoje nós rezamos por quem?
1: Rezamos pelas almas, pelos enfermos, rezo pelo dom da minha vida, por todos que estão nos ouvindo, pela minha família, meus filhos, por você, Eduardo, que nos dá essa alegria, né? De conduzir esse texto, rezar esse texto conosco nessa madrugada, onde realmente assim, é um momento de muita gratidão a Deus e a Nossa Amém. Senhora. E por todos que estão nos ouvindo nesse momento, não vamos citar nomes para a gente não se prolongar tanto, porque Nossa Senhora e Deus Poderoso sabe das nossas intenções.
0: Com certeza.
1: E que Deus te abençoe Amém. E a toda a família. E vamos rezar.
0: Vamos rezar e agradecer por tudo que o Senhor tem realizado na vida de cada um de nós, de todos Amém. Nós. Pai Amém. Nosso que estais nos céus, santificado seja vosso nome, seja feita a vossa vontade, assim na terra como no céu.
1: O pão nosso de cada dia nos dai hoje, perdoai as nossas ofensas, assim como nós perdoamos a quem nos tem ofendido. E não nos deixeis cair em tentação, mas livrai-nos do mal. Amém.
0: Ave Maria, cheia de graça, o Senhor é convosco. Bendita sois vós entre as mulheres, e bendito é o fruto do vosso ventre, Jesus.
1: Santa Maria, Mãe de Deus, rogai por nós, pecadores, agora e na hora de nossa morte. Amém.
0: Ave Maria, cheia de graça, o Senhor é convosco. Bendita sois vós entre as mulheres, e bendito é o fruto do vosso ventre, Jesus.
1: Santa Maria, Mãe de Deus, rogai por nós, pecadores, agora e na hora de nossa morte. Amém.
0: Ave Maria, cheia de graça, o Senhor é convosco. Bendita sois vós entre as mulheres, e bendito é o fruto do vosso ventre, Jesus.
1: Santa Maria, Mãe de Deus, rogai por nós, pecadores, agora e na hora de nossa morte. Amém.
0: Ave Maria, cheia de graça, o Senhor é convosco. Bendita sois vós entre as mulheres, e bendito é o fruto do vosso ventre, Jesus.
1: Santa Maria, Mãe de Deus, rogai por nós, pecadores, agora e na hora de nossa morte. Amém.
0: Ave Maria, cheia de graça, o Senhor é convosco. Bendita sois vós entre as mulheres, e bendito é o fruto do vosso ventre, Jesus.
1: Santa Maria, Mãe de Deus, rogai por nós, pecadores, agora e na hora de nossa morte. Amém.
0: Ave Maria, cheia de graça, o Senhor é convosco. Bendita sois vós entre as mulheres, e bendito é o fruto do vosso ventre, Jesus.
1: Santa Maria, Mãe de Deus, rogai por nós, pecadores, agora e na hora de nossa morte. Amém.
0: Ave Maria, cheia de graça, o Senhor é convosco. Bendita sois vós entre as mulheres, e bendito é o fruto do vosso ventre, Jesus.
1: Santa Maria, Mãe de Deus, rogai por nós, pecadores, agora e na hora de nossa morte. Amém.
0: Ave Maria, cheia de graça, o Senhor é convosco. Bendita sois vós entre as mulheres, e bendito é o fruto do vosso ventre, Jesus.
1: Santa Maria, Mãe de Deus, rogai por nós, pecadores, agora e na hora de nossa morte. Amém.
0: Ave Maria, cheia de graça, o Senhor é convosco.

0: Bendita sois vós entre as mulheres, e bendito é o fruto do vosso ventre, Jesus.
1: Santa Maria, Mãe de Deus, rogai por nós, pecadores, agora e na hora de nossa morte. Amém.
0: Ave Maria, cheia de graça, o Senhor é convosco. Bendita sois vós entre as mulheres, e bendito é o fruto do vosso ventre, Jesus.
1: Santa Maria, Mãe de Deus, rogai por nós, pecadores, agora e na hora de nossa morte. Amém.
0: Glória ao Pai, ao Filho e ao Espírito Santo.
1: Como era no princípio, agora e sempre. Amém. Ó meu Jesus, perdoai-me, livrai-me do fogo do inferno, levai as almas todas para os céus e socorrei principalmente aquelas que mais precisarem. Que Nossa Senhora Aparecida nos abençoe.
0: Amém.
1: Rogai por nós. Nossa Senhora de Fátima,
0: rogai por nós. São José,
1: rogai por nós. E o Espírito Santo de Deus
0: nos ilumine. Amém. Maria de Fátima, muito obrigado, minha irmã, por ter rezado conosco. Uma semana abençoada a você, a toda a família. Fique com Deus.
1: Amém, Eduardo. Eu que agradeço esse momento. Agradeço a Nossa Senhora por esse momento tão especial. E por você, amém, por a sua paciência, pela sua forma de ser, que reza conosco com tanto amor.
0: Amém. Amém.
1: Veio para a terra.
0: Salve, tá, Maria.
1: Salve, Maria. Um abraço e um bom dia.
0: Amém.

Rezando conosco, nosso irmão Arlindo Canal, rezando com a gente lá em Cachoeiro do Itapemirim, ele e Dona Lucineide pedindo pelos filhos, também pelos netos, pelo genro Rafael, Aloísio, que é o irmão, por todos que neste momento rezam conosco, louvando e agradecendo ao nosso bom Deus. O Marcinho, em Dourados, rezando com a gente, por ele e pela família. O Fernando Cosme, em Colatina, no Espírito Santo, rezando também por ele e pela família. Rezando conosco a Nilva Militão, em Juiz de Fora, rezando com a gente também. O Haroldo Cruz, de Virgínia, Minas Gerais. O Zico, rezando conosco lá em Jales, interior de São Paulo, rezando por ele e pela família. E o Haroldo também pede a proteção e a intercessão da Mãe Aparecida, todos os nossos irmãos colombianos que estão sofrendo com o terremoto. Louvando e agradecendo o Israel Lopes, rezando por ele e pela família. Seu Jorge Teruel, em Votorantim, São Paulo, também rezando por ele e pela família. Alícia, de Juiz de Fora. Lúcia Porto, de Arco Verde, no Pernambuco, rezando pelos familiares. A Gisele, em Capela, no Sergipe. Dona Madalena, em Juiz de Fora. O Adriano Gebara, em Bauru. A Antônia Maria de Jesus, rezando conosco. O Rony Melo, de Coronel Fabriciano, reza com a gente também. O Luiz Antônio Marques, pedindo por ele e pela família. O Evandro Cruz, em Juiz de Fora. Ele e Dona Marilze, rezando pelos filhos, pela neta Gabriela, por todos os amigos que estão em aniversário. E hoje também aniversário da filha do Paulinho, lá de Aracaju, nosso colega locutor, a Maria Clara, completando mais um ano de vida, né, Mônica? Um abraço a você, a Mônica, que reza conosco esse nosso quinto mistério, louvando e agradecendo ao bom Deus por tudo na vida dela e na vida de toda a família também. Rezando, louvando e agradecendo sempre ao bom Deus por tudo em nossa vida. Quem reza com a gente é Aparecida, lá em Ribeirópolis, em Aracaju, lá na Fazendinha. O nosso irmão Matias Silva reza conosco. O Cláudio em Tremembé, o Zé Manga lá no Siriri, no Sergipe. O Luiz Cortez em Franca. O nosso irmão José Everaldo reza com a gente também. A Lucimara e o Valdir lá em Ponta Grossa, no Paraná. A Eliette em Curvelo, louvando e agradecendo ao bom Deus por tudo e por todos.

0: unidos. Rezando, pedindo a proteção e as bênçãos da Mãe Aparecida, a nossa irmã, a Maria de Lourdes, rezando por ela, pela família, pedindo sempre a proteção e as bênçãos da Mãe Aparecida, por todos nós. E a Mônica reza conosco. Bom dia, Mônica!
1: Bom dia, Eduardo, tudo bom?
0: Tudo bem, graças a Deus?
1: Graças a Deus, amém, graças a Deus.
0: Que maravilha! Hoje nós rezamos por quem, minha irmã?
1: Então, hoje eu rezo por você, Eduardo, que sempre está conosco nas madrugadas.
0: Amém.
1: Por todos os ouvintes, né, da Rádio Aparecida, da nossa querida Rádio Cultura, pela direção, todos que fazem parte, né, da Rádio Cultura, que trabalha. Peço também pelas famílias, pelos doentes. Peço hoje pela filha do Paulinho, nosso locutor, a Maria Clara, que está fazendo aniversário. E por todos que estão com o tecinho rezando.
0: Amém.
1: Vamos rezar.
0: Vamos rezar. E eu coloco também nesse mistério a intenção do nosso irmão João, que é policial penal, está rezando conosco. O Paulo Sérgio e a Márcia lá em Franco. Seu José Garcia, aqui em Aparecida, o Júlio no bairro Itaguaçu, o Ângelo Antônio reza conosco, ele e o filho Pedro Augusto também em sintonia conosco. Pai nosso, Pai nosso que estás nos céus, santificado seja o vosso nome, venha a nós o vosso reino, seja feita a vossa vontade, assim na terra como no céu.
1: O pão nosso de cada dia nos dai hoje, perdoai as nossas ofensas, assim como nós perdoamos a quem nos tem ofendido, e não nos deixeis cair em tentação, mas livrai-nos do mal. Amém.
0: Ave Maria, cheia de graça, o Senhor é convosco, bendita sois vós entre as mulheres, e bendito é o fruto do vosso ventre, Jesus.
1: Santa Maria, Mãe de Deus, rogai por nós, pecadores, agora e na hora de nossa morte. Amém.
0: Ave Maria, cheia de graça, o Senhor é convosco. Bendita sois vós entre as mulheres e bendito é o fruto do vosso ventre, Jesus.
1: Santa Maria, Mãe de Deus, rogai por nós, pecadores, agora e na hora de nossa morte. Amém.
0: Ave Maria, cheia de graça, o Senhor é convosco. Bendita sois vós entre as mulheres, e bendito é o fruto do vosso ventre, Jesus.
1: Santa Maria, Mãe de Deus, rogai por nós, pecadores, agora e na hora de nossa morte. Amém.
0: Ave Maria, cheia de graça, o Senhor é convosco. Bendita sois vós entre as mulheres, e bendito é o fruto do vosso ventre, Jesus.
1: Santa Maria, Mãe de Deus, rogai por nós, pecadores, agora e na hora de nossa morte. Amém.
0: A Laura em Aracaju rezando conosco também. Ave Maria, cheia de graça, o Senhor é convosco. Bendita sois vós entre as mulheres e bendito é o fruto do vosso ventre, Jesus.
1: Santa Maria, Mãe de Deus, rogai por nós, pecadores, agora e na hora de nossa morte. Amém.
0: Ave Maria, cheia de graça, o Senhor é convosco. Bendita sois vós entre as mulheres, e bendito é o fruto do vosso ventre, Jesus.
1: Santa Maria, Mãe de Deus, rogai por nós, pecadores, agora e na hora de nossa morte. Amém.
0: Ave Maria, cheia de graça, o Senhor é convosco. Bendita sois vós entre as mulheres, e bendito é o fruto do vosso ventre, Jesus.
1: Santa Maria, Mãe de Deus, rogai por nós, pecadores, agora e na hora de nossa morte. Amém.
0: Ave Maria, cheia de graça, o Senhor é convosco. Bendita sois vós entre as mulheres, e bendito é o fruto do vosso ventre, Jesus.
1: Santa Maria, Mãe de Deus, rogai por nós, pecadores, agora e na hora de nossa morte. Amém.
0: Ave Maria, cheia de graça, o Senhor é convosco. Bendita sois vós entre as mulheres, e bendito é o fruto do vosso ventre, Jesus.
1: Santa Maria, Mãe de Deus, rogai por nós, pecadores, agora e na hora de nossa morte. Amém.
0: Ave Maria, cheia de graça, o Senhor é convosco. Bendita sois vós entre as mulheres, e bendito é o fruto do vosso ventre, Jesus.
1: Santa Maria, Mãe de Deus, rogai por nós, pecadores, agora e na hora de nossa morte. Amém.
0: Glória ao Pai, ao Filho e ao Espírito Santo.

0: como era no princípio, agora e sempre. Amém. Ó meu Jesus, perdoai-nos, livrai-nos do fogo do inferno, levai as almas todas para o céu e socorrei principalmente as que mais precisarem da vossa misericórdia.
1: Nossa Senhora do Perpétuo Socorro,
0: Rogai por nós.
1: Santa Clara,
0: Rogai por nós.
1: São José,
0: Rogai por nós e providenciai.
1: Senhora Aparecida, Mãe, Rainha e Padroeira do Brasil.
0: Rogai por nós, que intercedei por nós.
1: Amém. Mônica, minha irmã querida,
0: Amém.
1: obrigado por ter rezado
0: Obrigada.
1: conosco, viu?
0: Ó, Eduardo, obrigada. Gratidão sempre. E que Deus abençoe a cada um de nós que estamos sempre, né, com o nosso tecinho na mão, rezando, louvando e agradecendo a Deus por tudo. E a Virgem Mãe que intercede a cada dia por nós, né?
1: É isso mesmo.
0: A todos que vão trabalhar, um bom trabalho. A todos que vão descansar, um bom descanso. E Deus abençoe. Salve Maria.
1: Salve Maria.
0: Um abraço, Eduardo.
1: Outro. E nós, na alegria, no amor, na paz, na esperança, sempre confiando na intercessão de nossa mãezinha querida, nós queremos agradecer, ó Mãe Bendita, por tudo que a senhora tem realizado na vida de cada um de nós. Infinitas graças vos damos, soberana Rainha, pelos benefícios que todos os dias recebemos de vossas mãos maternais. Dignai-vos agora e para sempre tomar-nos debaixo de vosso poderoso amparo e para mais vos alegrar, vos saudamos com a Salve Rainha. Salve Rainha, Mãe de Misericórdia, vida, doçura e esperança nossa salve. A vós bradamos os degredados filhos de Eva, a vós suspiramos, gemendo e chorando neste vale de lágrimas. Eia, pois, advogada nossa, esses vossos olhos misericordiosos a nós volvei, e depois deste desterro mostrai-nos Jesus, bendito fruto do vosso ventre. Ó clemente, ó piedosa, ó doce e sempre Virgem Maria, rogai por nós, Santa Mãe de Deus, para que sejamos dignos das promessas de Cristo. Assim seja. Amém. Estamos chegando ao final de mais uma oração do Santo Terço, aqui pela Rádio Aparecida, Rede Aparecida de Rádio. E eu convido você, meu irmão, minha irmã, que está aí rezando conosco, a entregar a sua vida, o seu coração, a sua família, o seu trabalho, as suas necessidades e dificuldades. Coloque tudo, tudo, tudo agora nos braços da Mãe Aparecida, para que ela interceda por cada um de nós. Renovemos a nossa consagração. Ó Maria Santíssima, pelos méritos de nosso Senhor Jesus Cristo, em vossa querida imagem de Aparecida, espalhais inúmeros benefícios sobre todo o Brasil. Eu, embora indigno de pertencer ao número de vossos filhos e filhas, mas cheio do desejo de participar dos benefícios de vossa misericórdia, prostrado a vossos pés, consagro-vos o meu entendimento, para que sempre pense no amor que mereceis. Consagro-vos a minha língua, para que sempre vos louve e propague a vossa devoção. Consagro-vos o meu coração, para que depois de Deus vos ame sobre todas as coisas. Recebei-me, ó Rainha incomparável, vós que o Cristo crucificado deu-nos por mãe, no ditoso número de vossos filhos e filhas. Acolhei-me debaixo de vossa proteção, socorrei-me em todas as minhas necessidades espirituais e temporais, sobretudo na hora de minha morte. Abençoai-me, ó celestial cooperadora, e com vossa poderosa intercessão, fortalecei-me em minha fraqueza, a fim de que, servindo-vos fielmente nesta vida, possa louvar-vos, amar-vos e dar-vos graças no céu por toda a eternidade. Assim seja. Obrigado a vocês, irmãos e irmãs. Nós estivemos e continuaremos sempre unidos. Em nome do Pai, do Filho e do Espírito Santo. Amém. Fiquem todos com as bênçãos do Senhor Jesus, a proteção e a intercessão de nossa mãe, a Senhora Aparecida. Nos encontramos, se Deus quiser, na próxima madrugada.

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3: 5 horas, horário de Brasília.

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2: Oi, gente, bom dia, bom dia. E aí, como vai? Tudo bem? Tudo legal com vocês aí nesta manhã de terça-feira? Abraços para você que se liga com a gente por aqui.

aqui no nosso Amanhecer na Minha Terra. Hoje é terça-feira, 11 de agosto de 2026. Carinho especial para você que está aí na sintonia com a gente. Olha, que cada novo dia traga um motivo para agradecer. Bom dia, bom dia.

Agora são 5 horas mais 2 minutos. Nosso amanhecer de hoje começa com essa aqui, ó. Carreiro e Carreirinho chegando aqui. Ranchinho de Taquara.

0: Agora são 5 horas mais 4 minutos, 5 e 4 aqui no Nosso Amanhecer na Minha Terra. Participação aqui dos nossos ouvintes. Bom dia para a Eni lá do bairro Matinha, ligada com a gente, ouvindo aqui o Nosso Amanhecer na Minha Terra. Eni, bom dia para você. Fala com a gente aqui no Nosso Amanhecer. Bom dia, bom dia.
1: Marcelo, bom dia. Sou Eni Bar Martins. Agradecemos tudo ouvir da rádio, os colegas do Coquê Rural, Gracima, do Regime, Padrejão, Comadre Natões, Zezé, Paixão, Irmão Sorão, a família, sua família também, meus cunhados, minha neta, meus irmãos, meus primos, todos os colegas que estão ouvindo em Bar Martins, Maria de Vidade, Vanete, Maria da Penha, Imaculada, Luzimar, Malvino. Queria amor do André Andrade, a mais nova dele.
0: Tá joia.
1: Bom dia.
0: Bom dia. Fica com Deus também, Eni. Tudo de bom pra você aí. Nosso abraço também aqui para a nossa ouvinte lá de Lima Duarte, a Marlene Ambrosio, pedindo aqui uma do André e o Andrade também, oferecendo para a Nádia Borel, que fez aniversário ontem. Parabéns, Nádia. Também especial para todos os ouvintes que sintonizam com a gente por aqui. Valeu, obrigado, bom dia. Abraço também para o Antônio Alves de Oliveira, pedindo aqui a música. Pediu Franguinho na Panela, não é isso, Antônio?
2: Bom dia, Marcelo Costa. Aqui é o Antônio Alves de Oliveira, São João, Manhuaçu. Tudo bem com você e sua família?
0: Tudo
2: Se você
0: bem.
2: Puder tocar para nós aí. Pressão Solar, eu no Canafista, André Marcial, Jutubá. Pressão para Dom Gomes, no 307. Oferecendo também para Adão de Freitas lá em São Pedro. E para todos os ouvintes da minha família, o Franguinho na Panela.
0: Tá joia, ótimo dia para vocês aí. Ainda nosso bom dia também para o José Salvador, lá em Itacoaxetuba, São Paulo, mandando mensagem para nós aqui. Valeu, José. Ótimo dia para você, para a família, para todos os nossos ouvintes da, aí de Itacoaxetuba. Abraço também aqui para a Dilma lá em Santa Gertrude, também em São Paulo, na sintonia. A nossa ouvinte no Engenho da Serra, a Sandra Moraes, ligada sempre com a gente, acompanhando a programação. O Geraldo Pereira lá na Melo Viana, bom dia Geraldo, tudo de bom para vocês aí também, 5 e 6.

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Agora são 5 horas mais 15 minutos, 5 e 15 aqui do nosso Amanhecer na Minha Terra. Ótimo dia para você que sintoniza com a gente aqui na cidade, a você aí do campo, onde quer que esteja aí, nosso abraço, bom dia, bom dia.

0: Atendendo aqui a participação dos nossos ouvintes, na sintonia do nosso amanhecer. Deixa eu ver quem está por aqui com a gente também. É o nosso ouvinte lá do Irupi, Santa Clara, o João Machado. Fala, João. Bom dia, bom dia.
1: Bom dia, Marcelo Costa. É o João Machado de Santa Clara.
0: Beleza. Para
1: o no Espírito Santo.
0: Bom demais, uai.
1: Pertence a Irupi, que é o viu a música Milionário Zé Rico. A gangorra oferecer para minha esposa, sim. E para todos que estão ligados. Bom dia, bom dia.
0: Valeu, um abraço.
1: Excelente terça-feira, abençoada por Deus.
0: Para todos nós.
1: A semana toda.
0: Ótimo dia para vocês aí também. Participação também aqui nesta manhã do Silvério. Oi, Silvério, bom dia.
2: Ótimo dia para você. Ô, Marcelo Costa, bom dia. Aqui é o Silvério, bairro Petit. Agora estou morando aqui no bairro que eu estou aí.
0: Fala com a gente.
2: Eu queria pedir a música das Marcianas, qualquer uma a sua escolha. Queria oferecer para todos os pessoal do bairro Petit, para o seu pai José, para a Dona Maria, para o Cabral, para o Luiz e para todos os ouvintes de Manhuaçu. Eu te agradeço. Fique com Deus, meu amigo.
0: Valeu, Silvério. Ótimo dia para você também. Ligado com a gente.

0: também na sintonia aqui do nosso Amanhecer na Minha Terra, acompanhando a nossa programação. Um ótimo dia para você que está aí na sintonia, pedindo aqui música. Deixa eu ver quem está ligado com a gente por aqui. Bom dia para a Leni do Carmo, lá em São João do Manhuaçu, parabenizando a cunhada, a Elisiane, que fez aniversário ontem. Parabéns, Elisiane, felicidades. Ainda também aqui, ó, nosso abraço, nosso bom dia para o Geraldo Pereira, lá na Melo Viana, sempre sintonizado. Legal, bom dia, Geraldo. Ainda participando com a gente aqui nesta manhã, a Maria Márcia. Bom dia, Maria.
1: Marcelo Costa, bom dia, Marcelo, bom dia, galera, bom dia, bom dia. Ei, Marcelo, cafezinho de melado já tá no pique aqui.
0: Aí sim,
1: já
0: ué.
1: Tem alguém que ele pronto aí, minha gente. Vamos embora na musicoterapia. Fica com Deus aí, Marcelo, até amanhã.
0: Valeu.
1: E todos na boa.
0: Isso aí, bora lá, Maria. Ótimo dia pra vocês aí na sintonia com a gente. Também participando aqui nesta manhã do nosso Amanhecer na Minha Terra. Ah, bom dia aqui para o Leonel Knupe. Oi, Leonel.
2: Ô, Marcelo, bom dia.
0: Bom dia.
2: Leonel de São João. Ô, Marcelo.
0: Oi.
2: Olha com a música para mim, Acidente de Amor, para minha esposa Celita e todos os ouvintes da rádio, para você, o Joana Murim, o Solain da Canapia, o Cléudon Jatobá,
0: tá
2: o Sérgio Maria Vera, do Coro dos Adão. Fico com Deus, que eu estou ouvindo a melhor, a maior. Nossa Aparecida toma conta de nós.
0: Amém.
2: Estou cheio de nós.
0: Valeu.
2: Amém.
0: Ótimo dia, Leonel. Tudo de bom para vocês aí. Maria Aparecida Cardoso, no Engenho da Serra, também ligada aqui no nosso Amanhecer. Bom dia, Maria, para você e para toda a família aí. São 5 horas mais 20 minutos, 5 e 20. O Edivaldo Lourenço, lá da Barra da Água Limpa, já mandou a mensagem dele pra gente aqui também. A Rosiane Antunes abraçando a Gilza, a Bia, a Denise, a Rose, a Lúcia, a Sueli e a Dona Silvia, e a todos os ouvintes lá do Bom Pastor. Bom dia. Também a participação aqui do nosso ouvinte, o senhor Alípio, a dona Ana, lá em Martins Soares. 5h20. Aí o Acidente de Amor. Dirigindo.

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0: Agora são 5 horas mais 27 minutos, 5h27. Ótimo dia para você que sintoniza com a gente, acorda cedinho aí para ouvir as boas músicas, a informação e muito mais aqui nas manhãs da Mãe Mossur. Por falar em informação, chegando aqui, ó.
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0: Confira comigo a hora aqui, ó. 5h29.
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Agora são 5h31. Vou atender aqui a participação do nosso ouvinte ligado com a gente, acompanhando o nosso amanhecer na minha terra. Sempre na sintonia, acompanhando a programação aqui. Córrego Jatobá é o Giovanni Gomes. Oi, Giovanni. Bom dia para você, para a família, para todos aí acompanhando a gente. Pedindo música com Lourenço Lourival, Relógio Quebrado, oferecendo para todos os ouvintes. Boa terça para vocês aí, Giovanni, para você e para a família, tá? Quem está pedindo Lourenço Lourival também aqui é o nosso ouvinte Geraldo Tué, tá ligado com a gente lá no Barreiro, Pedra Furada, mandando música para os amigos, o José Maria e o Luiz Bahia, lá no Rio de Janeiro, e para todos que estão na sintonia do nosso amanhecer na minha terra. É o José Martins, né, nosso ouvinte, José Maria também ligado com a gente, lá no Rio de Janeiro, todo o pessoal aí na sintonia. Valeu, Geraldo Tué. Para você, para Maria José aí, tudo de bom, hein? A Lourdinha lá de Viana também, mandando um abraço para todos os ouvintes, abraçando a gente aqui da rádio também. Valeu, Lourdinha, bom dia, bom dia. José Martins está por aqui, ó.

0: Marcelo, bom dia para você, para tua família. Como é que tá as coisas? Tudo bem?
1: Tudo
0: Aqui
1: bem,
0: tá
1: José?
0: tudo bem, graças a Deus.
1: Que bom, ué.
0: Uma boa semana para todos e fico com Deus. Um
1: Amém.
0: abraço.
1: Com Deus também, tudo de bom. Maria Aparecida Paixão ligada com a gente lá no Coqueiro Rural. Ótimo dia, Maria. Ainda também aqui, ó. Bom dia, Marcelo Costa. Bom dia, povo abençoado. Deixa eu ver quem mandou aqui. É o Leonel Faria, lá de Santa Margarida. Valeu, Leonel. Bom dia. Pra você e pra família aí. O Cláudio tá lá no Jatobá, ligado com a gente. Ô, Cláudio.
2: Ô, Master Cos,
1: Bom
2: bom
1: dia,
2: dia.
1: bom
2: Ontem tomou
1: dia.
2: cafezinho melado.
1: Ei, trembão, hein?
2: Pedi uma moça escolha e falei assim pra todo mundo que você participou, a Maria, minha esposa, que bateu no olho. Alô, com Deus.
1: Fique com Deus também. Ótimo dia. A Lena e o Pedro, lá na comunidade do Arrependido, em Durandé, na Sintonia. O Jorge Leite, na Vila Formosa. O Paulo e a Andréia, lá em Martins Soares, sempre sintonizados com a gente por aqui também. Alô, Adão de Freitas, bom dia para você e para Ana Maria. Mandou uma mensagem aqui, ó. Bom dia, Marcelo Costa. Bom dia, Adão de Freitas. Sempre acompanhando a gente lá em São Pedro. A você e a família aí, tudo de bom, hein?

Agora são 5h37. Vemos aí Lourenço Lorival e o Relógio Quebrado. E aí, tudo bom com você, com a família por aí? Tá de bem com a vida, é? Nesta manhã? Se você quiser participar com a gente, fique à vontade aí em 988-18-88.

0: 8,90. Não esqueça de mandar aquele áudio aí, no máximo até 30 segundinhos, tá bom? Então vamos lá, atendendo mais participações aqui, ó. A nossa ouvinte, a Margarete lá do Barreiro, tá ligada com a gente. Mandou um áudio pra nós aqui, bem grandinho, né, Margarete? vamos aqui atendendo a Margarete, então, nesta manhã. Tá chegando aqui a participação dela, ó. Olá, bom dia, bom dia.
1: Bom dia, fala aqui a Margarete.
0: Fala com a gente.
1: Amigo, filho de Goiás. Amor, é sua escolha. Nem vou escolher, não. Você escolheu pra mim, amor, sua escolha.
0: Tá joia. Agradecendo
1: pro Jorge, pra todos meus filhos, meus netos, pra toda a minha família, né? Meu cunhado, meu irmão Mourinho, o Roberto Najaceia, a Divânia, a Isadora, a Dilson. Lucinha, Juliana, minha esposa, 10 meninas, Gabriel, Soicinha, Dona Maria, Rosmarina, Graziele, para todos que estiver ouvindo aqui da Baixa Leve, todos ouvindo Ramon Sul e daquela comunidade, todos.
0: Tá joia, então tá bom. Tem mais um pouquinho aqui, mas o áudio ficou bem grandinho. Então, um abraço para você, tá, Margarete? Para toda a família, todo o pessoal aí na sintonia com a gente. O Jandir Augusto tá ouvindo a gente, mandou um áudio bacaninho aqui, ó.
2: Costa, o Jandir está falando um pouquinho rural. Marcelo, bom dia para todos aí.
0: Bom dia, Jandir.
2: É o pedido de música, se puder passar. Roberto Miranda, vai com Deus.
0: Tá joia. Para
2: os ouvintes, para toda a rádio. Tá bom?
0: Tá joia.
2: Bom trabalho para vocês aí.
0: Obrigado. Fica
2: com Deus.
0: Amém. Tudo de bom, Jandir. Para você e para a família aí no Coqueiro Rural. Paulinho Lelé está por lá também. Ô, Paulinho, bom dia, bom dia. Paulinho é o homem das historinhas, né? Também a participação aqui nesta manhã, tem mais uma aqui, ó. Bom dia.
3: Bom dia, Marcelo Costa. Aqui é o Zé Antônio, aqui do bairro São Jorge.
0: Ô, Zé Antônio.
3: Bom dia, meu tuzão. Eu gostaria de ouvir com o Padre Léo, na Taipa do Fogão.
0: Valeu, um abraço pra você, pra família, pra todos aí acompanhando a gente, tá? Antônizinho, sempre ouvindo aqui o nosso amanhecer na minha terra. A você, a todos que sintonizam com a gente aqui, um ótimo dia, muito obrigado pela audiência em todas as manhãs. Vai um abraço para Conceição, lá no Santa Luzia, juntamente com todo o pessoal aí na sintonia do nosso amanhecer. Que bacana, hein? Nosso bom dia também aqui para a Maria, para o Horácio, estão ouvindo a gente lá na Petrina, que legal, né? Bom dia para vocês aí. O Genésio, lá em Mãe Mirim, tudo bem, Genésio? Sempre acompanha a gente também. Cinco e quarenta agora.

0: Agora são 5h47. Legal, a Roberta Miranda dando seu recado aqui, hein? Roberta, uma das maiores compositoras do Brasil, hein? 5h48 virou nosso digital aqui agora. E daqui a pouquinho tem a prece do amanhecer com o padre Carlos Otué. Fique ligado com a gente aqui na Manhã Sul. Na sequência da prece, o nosso Jornal Regional, você ficando sempre muito bem informado, bem informada aqui, ó.
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1: Agora 5h50, bom dia aqui para o Rogério Costa, lá do Córrego da Raiz, ligado com a gente, pedindo que a música com Rick Renner, Ao Lado de Deus, está mandando para todo o pessoal da região lá da Ponte do Silva, Bem Posta, Boa Vista, Córrego da Raiz, para nós aqui também. Valeu, Rogério, bom dia, bom dia. Ainda também aqui a participação da Sueli, está ligada com a gente lá, a Sueli das Graças, né, ouvindo o nosso amanhecer. Fala, Sueli, bom dia.
2: Bom dia, Marcelo Cássio, bom dia. Como é que foi a noite? Foi bem?
1: Foi bem, graças a Deus.
2: Tenha um bom dia, um bom trabalho, que a Nossa Senhora te cubra você com o manto sagrado.
1: Amém.
2: Abençoe o seu trabalho, sua casa e sua família.
1: Muito obrigado.
2: Sou a Sueli das Graças, Lopes de Palmeira, gostaria de passar sua música, meu primo. Lá em Pinheiro, Martins Soares, Monte Alverne, e pro Jailton, o Pinheiro Manjanita. Estou aqui fazendo almoço para a colheita do café.
1: Que bom, uai.
2: Que Jesus te abençoe. Tenha um bom dia cheio de paz e felicidade para você e sua família.
1: Obrigado. Valeu. Ótimo dia para vocês aí também ligados com a gente. Ainda também a participação aqui do nosso ouvinte, lá de Matipó.
3: Ei, Marcelo Costa. Bom dia.
1: Bom dia.
3: Sou o Henrique, moro no Matipó.
1: Fala, Zé Henrique.
3: Ouço o programa todos os dias. E queria pedir uma música aí, oferecer uma música pro Cláudio, meu cunhado, a Maria, minha cunhada, que mora lá no Colo de Tupá.
1: Tá joia.
3: Deus tá moendo a caminha deles lá já.
1: Isso, acordando sempre cedinho, né, Zé Henrique? Ótimo dia para você e pra família aí em Matipó, acompanhando a gente também. Ainda aqui, ó, bom dia, Marcelo Costa.

0: Sempre ligados na melhor programação, Haroldo Fonseca. Oi, Haroldo, bom dia. Haroldo mora lá na comunidade do Lessa, em Manhumirim. Ligado sempre aqui com a gente também. A você e a família, aí, bom dia. Zé Maria de Paula está por lá também na Chácara São José. Bom dia, bom dia. Alô, Fabrício, bom dia para você e para a família aí na sintonia com a gente na Laranja da Terra. Abraçando a todos os ouvintes, mando um abraço também para o senhor Josias, lá na Balança, em Durandé. Ô, senhor Josias, tá ouvindo a gente aí? Bom demais da conta, hein? A Sandra Martins, lá na comunidade da Serra do Ouro. Bom dia, Sandra. Sempre acompanhando a gente também, né? Que legal. Manuel Dias e a família, na sintonia do nosso Amanhecer na Minha Terra. Fala, Manuel. Bom dia.
1: Sérgio Costa.
0: Fala comigo. Bom dia,
2: Sérgio Costa. Eu, Manuel Dias, da Boa Vista.
0: Beleza.
2: Essa uma música, uma vez, com o teu orador feito com a Gronice em Martins São Paulo, Paulo e o Zé por dentro em Jordão, que é meu parente.
0: Sim.
2: E para todos que estiver ouvindo.
0: Tá joia, meu amigo. Ótimo dia para você e para a família, tá, Manuel? Tá lá no Boa Vista, sempre sintonizado com a gente. A Lucinha lá do Vista Alegre. Oi, Lucinha. Bom dia, bom dia. Tudo bem com você e com a família aí? A Cláudia e o Gilvesi também na sintonia sempre com a gente por aqui. Ouvintes aí do Córrego da Laje, Palmeirinhas. Nosso abraço a todos vocês aí. Ademir Agostinho sempre ouvindo a gente por lá também. A todos aí, bom dia. 5h54. Rick Renner, ao lado de Deus.

0: Aê, bacana demais essa música com Rick Renner, ao lado de Deus, 5h56, participação aqui do nosso ouvinte, é o Cacau que vai falar com a gente aqui, ó. Bom dia, Cacau.
1: Alô, Marcelo Costa, bom dia.
0: Bom dia.
1: Cacau, beleza? Do Transporte Escolar aqui de Vila Nova. Um abraço a todos os motoristas do transporte aqui da nossa região. Nossa querida Marcinha aqui do Cofson Rock, aqui na Oeste Especial.
0: Bacana.
1: Toca uma música aí a seu gosto aí, meu irmão. Um abraço, bom trabalho aí.
0: Valeu, Cacau. Grande abraço para você, para a família, para todo o pessoal do transporte escolar, né? Sempre na sintonia com a gente. Legal demais, hein? Ótimo dia, gente. Também bom dia para o Rogério Rosa lá na cabeceira do Jaguaraí. Valeu, Rogério. Bom dia. A Edna lá de Sacramento. Edna, bom dia para você e para a família aí. Ligada com a gente, aniversariando hoje, Edna. Parabéns, felicidades, muita saúde, muita paz. Zé dos Teclados, tá ligado, né, Zé? Bom dia. Pedindo aqui a música Meu Reino Encantado e mandando para todos os ouvintes da Manhã Açor. E ainda nosso abraço para o nosso ouvinte, o Jorge de Freitas, em Santo Amaro de Minas. Finalzinho do amanhecer, gente. Beijo no coração de todos. Fiquem com Deus. Boa terça e até amanhã.

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1: Bom dia, meu amigo, bom dia, meu irmão, bom dia, família. Bom dia, Marcelo Costa. Bom dia, Adriano Costa. Bom dia, Adriano Costa. Bom dia, Adriano Costa. Bom dia, Adriano Costa. Bom dia, agradecemos a Deus tudo o que nós celebramos no dia de ontem, no final de semana, na última semana. Renovemos o nosso compromisso da fé. Testemunho da vida de São Lourenço. Continue nos iluminando, nos guiando e nos conduzindo pelos caminhos da vida plena, para continuarmos dando sentido cada vez maior à nossa vida. Então, nossa vida de batizados, de filhos e filhas de Deus. Bom dia, catequistas, bom dia, catequizandos, bom dia, ministros extraordinários da Eucaristia, da Palavra. Bom dia a todos, de uma forma ou de outra, participaram, ajudaram, se envolveram, colocaram a vida a serviço da vida, renovaram o compromisso da fé. Beijado, ouvindo, com a família. Quando vamos à missa, nos alimentamos da Eucaristia e da Palavra de Deus. É um sentido figurado, comparativo, para tratar desses dois elementos teológicos. Pão, corpo de Cristo, Palavra de Deus. Como alimento para a nossa alma. Alimentados por esses dois tipos de alimentos, somos fortalecidos na fé. Para a missão, para o compromisso com Deus. Quando eles entram em nossa vida, passam a fazer parte de nós. Isso é comungar. É dessa comunhão que chama atenção a profecia de Ezequiel, na primeira leitura de hoje. Comunhão, a palavra de Deus, aqui é usada uma linguagem figurada, aqui é uma linguagem clara, quase literal, no sentido de se alimentar da palavra de Deus. Ezequiel diz: a palavra de Deus foi apresentada e escrita a ele, junto com o pedido, para que ele a engolisse, colocando assim nas suas entranhas aquilo que Deus lhe disse. Esse sentido mesmo da comunhão, fazer com que a palavra de Deus esteja almacenada em nós, de modo que vivamos e pratiquemos que a palavra nos alimenta. Essa palavra, a boca, esse doce, mas o estômago se torna amarga. Se nós temos a palavra de Deus apenas como algo doce, é sinal de que ainda não a assimilamos verdadeiramente. Quando a palavra se torna amarga, é sinal de que estamos passando da teoria à prática. Reze comigo a oração deste dia, quando fazemos memória de Santa Clara. Ó Deus, na vossa misericórdia, atraíste Santa Clara ao amor da pobreza. Concedei-nos por sua intercessão, seguindo Cristo com o coração de pobre, que deixamos chegar

14 ao 14. Naquele tempo, os discípulos aproximaram-se de Jesus e perguntaram: quem é o maior do reino dos céus? Jesus tomou uma criança, colocou-a no meio deles e disse: em verdade vos digo, se não vos converterdes e não vos tornardes como crianças, não entrareis no reino dos céus. Quem se faz pequeno como esta criança, esse é o maior do reino dos céus. E quem recebe o meu nome, uma criança como esta, é a mim que recebe. Não desprezeis nenhum desses pequeninos, pois eu vos digo que seus anjos dos céus veem sem cessar a face do meu Pai que está nos céus. Que lhes parece? Se um homem tem 100 ovelhas e uma delas se perde, não deixa ele as 99 nas montanhas para procurar aquela que se perdeu? Em verdade, vos digo, se ele a encontrar, será mais feliz com ela do que com as 99 que não se perderam. Do deste mesmo modo, Pai que está nos céus, não deseja que se perca nenhum desses pequeninos. Palavra da salvação, glória a vós, Senhor. Prezado amigo, querido cristão, querida família, o Evangelho que terminamos de ouvir traz conselhos, orienta os discípulos de cada um de nós, discípulos missionários, como se tornar grande no reino dos céus, ser maior no reino dos céus. Não tem nada a ver com o conceito de ser grande ou maior do que nesse mundo, são tidos como grandes ou maiores os que têm algum tipo de poder. Desse modo, os pequenos e fracos, os que dependem dos outros, são totalmente excluídos e não têm voz, não têm vez. Jesus mostra que no reino dos céus não é bem assim. Quando os discípulos perguntam: quem é o maior no reino dos céus? Jesus responde com alguns exemplos que elucidam bem essa questão. Maior no reino dos céus são os que têm um coração humilde. Quem é bom, quem não traz malícias ou maldades no coração, enfim, quem tem um coração como o coração de uma criança. Assim, ele coloca uma criança no meio deles e dá o exemplo. Se não vos converterdes e não vos tornardes como crianças, não entrareis no reino dos céus. Vemos, portanto, para entrar no reino é preciso conversão, mudança de vida. Somente a conversão poderá nos deixar com o coração de crianças, capazes de amar, perdoar e agir com simplicidade e sinceridade. A criança é também símbolo da dependência. Sem o adulto, a criança não sobrevive. Dessa maneira, tornar-se criança é também optar pelos fracos, pelos pequenos, pelos excluídos e pelos vulneráveis. Pai nosso que estás no céu, santificado seja o vosso nome. Venha a nós o vosso reino. Seja feita a vossa vontade, assim na terra como no céu. O pão nosso de cada dia nos dai hoje. Perdoai as nossas ofensas, assim como nós perdoamos aqueles que nos têm ofendido. Não nos deixeis para a tentação, mas livrai-nos do mal. Ave Maria, cheia de graça, o Senhor é convosco. Bendita sois vós entre as mulheres. Bendito o fruto do vosso ventre, Jesus. Santa Maria, Mãe de Deus, rogai por nós, pecadores, agora e na hora de nossa morte. Amém. Prezado ouvinte, querida família, nossa programação, paróquia de São Lourenço. Hoje, às 16 horas, missa no Lar São Vicente de Paulo. E às 18h10, missa na Igreja Matriz de São Lourenço.
morte na capela do Hospital Casablanca. E às 18h10, isso é transmitido à Igreja Matriz de São Lourenço. Hoje também daremos início à Semana Nacional da Família em nossa paróquia de São Lourenço. Família, torna-te aquilo que tu és. Estamos sintonizados com as nossas comunidades, grupos e pastorais. Vamos participar juntos. Vamos celebrar esta semana. Última música. Vem e segue-me, Padre Ezequiel. Pela intercessão de São Lourenço. Pela intercessão de Nossa Senhora. Mãe de Deus, Mãe de Deus, Nossa Mãe. Deus, Filho, você, sua família, nossos lares. A bênção de Deus Todo-Poderoso e Pai.

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2: Olá, muito bom dia. Agora são 6 horas 24 minutos. Hoje é terça-feira, 11 de agosto de 2026. E começa agora a edição 9055 do Jornal Regional. E você confere hoje especialista alerta para os impactos da baixa umidade na saúde. Fé e tradição e história marcam festa de São Lourenço em Manhuaçu. Você confere também, mulher morre após colisão entre moto e carro em Pedra Bonita. Caminhão desgovernado sai da pista, atinge Guarita e deixa 3 mortos na MGC 482. Menina de 3 anos é transferida para o Hospital César Leite após afogamento em Alto Caparaó. Homem é condenado a mais de 11 anos por sequestrar vítima e obrigá-la a abrir lotérica.
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2: Em Manhuaçu faz 17 graus no momento, o céu está parcialmente nublado. E você confere agora mais informações diretamente da Climatempo com o professor e meteorologista Rui Brandos Reis.
4: Olá, bom dia. Tempo nublado durante boa parte das horas do dia em todos os municípios da Zona da Mata. É uma frente fria que está passando ao longo do litoral da região sudeste que organiza nuvens na região. Temperatura máxima em Manhuaçu, Boiúvirim, Altitibá, Espera Feliz, em torno de 22 graus. Tempo nublado com possibilidade de chuvas a qualquer hora do dia nas regiões leste e nordeste do estado, entre Caratinga, Ipatinga, Governador Valadares, Teófilo Otoni, Rubim e Almenara. Nas demais regiões do estado, sol entre nuvens. Capital mineira com temperatura máxima em torno de 24 graus. Direto da Clima Tempo, Rui Brandos Reis.
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2: Durante o inverno, a combinação de baixas temperaturas e da estiagem reduz significativamente a umidade do ar. Em Minas Gerais, mais de 700 municípios estão sob alerta para baixos índices de umidade. Em Manhuaçu, essa condição também tem sido registrada e já provoca reflexos na saúde da população. Nesse período é comum o aumento do ressecamento das vias aéreas e o agravamento de alergias respiratórias. A pneumologista doutora Jéssica Queiroz explica como a baixa umidade afeta o organismo.
5: Esses períodos de clima muito seco, que também coincide normalmente com os períodos mais frios do ano, né? Nosso organismo, principalmente as vias aéreas superiores, eles são muito afetados com o ressecamento das mucosas, né? Principalmente mucosa nasal, que o nariz ele é responsável por aquecer e umidificar o ar que nós respiramos, e acaba que com essa, né, baixa umidade ele acaba ficando muito, muito ressecado e com isso tem os sintomas, né, relacionados a esse ressecamento, que são principalmente sangramentos, a coceira, às vezes, né, o entupimento do nariz, atrapalhando o sono, né, várias consequências dessa mudança, né, no padrão.

0: aéreas superiores, né, crises de bronquite, asma, né, crise de outras doenças respiratórias que o paciente já tenha também, piora das dermatites, né, principalmente a dermatite atópica, né, a pele do paciente que tem alergia já é uma pele mais ressecada e nesse período precisa de mais atenção também.
1: A médica destaca ainda que a fumaça proveniente dos secadores de café pode agravar o ressecamento das vias respiratórias e explica quais são os principais sintomas apresentados pelos pacientes.
0: Esse período aqui na nossa região, né, coincide com o meio para o fim ali da safra de café. Então nós temos alguns agentes importantes, né, relacionados aos secadores de café, principalmente, também com a umidade relativa do ar mais baixa, né? Nós temos mais poeira, né, no ambiente, também um outro alérgeno significativo para os pacientes que têm essas doenças respiratórias já crônicas e até para os pacientes que não têm, também para o aparecimento de sintomas respiratórios nessa época, tanto de vias aéreas superiores como vias aéreas inferiores também. Muitas vezes a gente nem consegue diferenciar, né? Tem alguns sinais que chamam a atenção que isso pode ser, né, um quadro infeccioso, principalmente viral, né, que são as infecções mais comuns. Por exemplo, o aparecimento de febre, né, quando o paciente fica mais prostrado, né, quando tem dor no corpo, né, um sinal de uma infecção, sintomas sistêmicos de infecção, né, mas eventualmente a gente tem um pouco de dificuldade de diferenciar, sim, porque os sintomas são muito parecidos.
1: Agora são 6h30, lembrando a você, ouvinte da Rádio Manhuaçu, nós estamos ao vivo em imagens no Instagram Tribuna do Leste e também no YouTube, lá você confere todas as notícias de Manhuaçu e também de toda a região. A gente vai para um rápido intervalo, daqui a pouco a gente volta e você confere fé, tradição e história marcam festa de São Lourenço em Manhuaçu.
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3: O dólar cotado em R$ 5,11, alta de 0,53%. Já o euro negociado em R$ 5,89, alta de 0,36%. Na região de Maiuaçu, o café arábica, bebida dura, tipo 6, safra nova, saca de 60 quilos, cotada em R$ 1.755. Já o café arábica Rio, saca 60 quilos, negociada em R$ 1.190. 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
3: Agora são 6h35. A noite desta segunda-feira, dia 10, foi marcada por fé, devoção e memória para a comunidade católica de Maiuaçu. A cidade celebrou o dia de São Lourenço, padroeiro do município, com uma programação que reuniu fiéis em torno da celebração da Santa Missa Campal, presidida pelo bispo da Diocese de Caratinga, Dom Juarez del Horto Seco. Para o bispo, a celebração de São Lourenço vai além de uma tradição religiosa. O santo, que foi diácono e mártir da fé da Igreja, é lembrado pelo testemunho de fé, pelo serviço e pela dedicação aos mais necessitados.
4: Para nós também é uma alegria muito grande estar participando dessa festa no padroeiro da cidade de Maiuaçu, São Lourenço, e também da nossa Igreja Católica. São Lourenço é diácono e mártir da Igreja, doou sua vida por causa de Jesus, por amor a Jesus. Então ele representa para nós uma graça muito grande, pelo seu testemunho, pela sua fidelidade à fé. Nos ensina também hoje a sermos testemunhas do Senhor e a viver a nossa fé. A comunhão e a unidade com a Igreja, o serviço, seguindo a Jesus mais de perto, buscando a nossa santidade. Então, São Lourenço é para nós a referência. Ele que enfrentou o Império Romano, o Imperador, enfrentou tantas dificuldades, entregou sua própria vida por amor. Também nos ajudou a dar o testemunho ao amor aos pobres. Então isso para nós é muito importante. E os diáconos hoje são reconhecidos como aqueles que ajudam a gente a viver profundamente esse serviço aos mais pobres e necessitados. Então, São Lourenço é uma grande força viva para nós hoje e também para a nossa paróquia de São Lourenço aqui em Maiuaçu.
3: A festa deste ano ganhou um significado ainda maior com a comemoração dos 80 anos da presença dos missionários sacramentinos de Nossa Senhora na paróquia de São Lourenço. O pároco da paróquia de São Lourenço, padre Carlos Altoé, destaca que a marca dos 80 anos não está apenas no tempo, mas na história construída ao longo dessas décadas.
5: Olha, nós tivemos a oportunidade durante os últimos 10 dias, concluindo hoje com a festa, todo o novenário. O lema que nos acompanhou foi 80 anos da presença dos missionários sacramentinos na paróquia de São Lourenço. Foi um momento muito importante, muito belo, muito grandioso, muito...

0: cheio, carregado de significado, porque foram vidas doadas, entregues ao trabalho pastoral. A missão, nesses últimos 80 anos à frente, conduzindo a paróquia de São Lourenço.
1: Padre Carlos também falou sobre o significado do santo para a comunidade.
0: São Lourenço é um santo do século III, martirizado, sofreu muito, sofreu horrores, mas viveu uma vida muito bela. São Lourenço é um dos mártires amados por Deus, diante da sua vida, da sua missão, mas também do grande desafio que ele viveu, que ele enfrentou e que ele conseguiu superar. Marcou a história da igreja, assim como continua marcando a história e a vida da nossa paróquia de São Lourenço.
1: A celebração dos 80 anos também foi destacada pelo vigário paroquial, padre Rafael Henrique, que chamou atenção para a dimensão histórica da presença dos sacramentinos e, segundo ele, a congregação está presente em uma parte significativa da trajetória da própria paróquia, que completa 151 anos.
2: Celebramos com muita alegria, né, esse dia de São Lourenço. Não é tão somente um feriado municipal, mas é dia do padroeiro da cidade. Então nós celebramos com intensidade, é um movimento religioso, uma festa religiosa. Nós celebramos este momento vindo de um novenário. São 9 dias de preparação e este é o dia festivo. Portanto, nós nos preparamos para este dia, nos preparamos com a fé, com a religiosidade, nos preparamos com a devoção. Então chegamos, enfim, a este dia festivo para comemorar São Lourenço. E nós estamos comemorando 80 anos da presença dos sacramentinos de Nossa Senhora aqui na paróquia de São Lourenço. Este é um momento importante para a nossa congregação, porque comemorar 80 anos, uma paróquia que está comemorando 151 anos, quer dizer, é mais da metade da história dessa paróquia na congregação ou a congregação nessa paróquia, revelando assim que a nossa espiritualidade, a nossa presença marcou esta paróquia, está marcando essa cidade, marcando a religiosidade, e assim nós celebramos com alegria, com intensidade, com amor, com carinho este momento.
1: E entre os fiéis que participaram da celebração estava Graça Cipriano, ministra da Palavra. Para ela, a festa de São Lourenço também é um momento de olhar para a própria caminhada de fé e reconhecer o papel daqueles que dedicaram a vida à comunidade.
3: E a fé da gente vai ficando mais fortalecida e a gente vai se reconhecendo no outro. E o outro também vê na gente um exemplo que pode ser seguido. Então essas comemorações, essas celebrações nos mostram que nós estamos no caminho certo. E que você que não decidiu ou que pensa em participar, vale a pena dizer sim, vale a pena, mesmo com os desafios, com medo ou com receio, no andar no caminho, você vai se fortalecendo e vai se firmando na fé.
1: Depois da celebração religiosa, a programação seguiu com música e evangelização. O Ministério ABA, grupo católico formado por jovens e Martir Soares, participou da programação. A cantora Pamela Azevedo, uma das vocalistas do grupo, conta que estar em Manhuaçu em uma data tão simbólica representa uma oportunidade de levar a mensagem cristã por meio da música.
4: É sempre uma alegria muito grande quando a gente recebe um convite para poder estar indo levar através das nossas canções evangelização. E quando recebemos esse convite, a gente ficou lisonjeado, porque é a cidade vizinha nossa, que a gente gosta muito, a gente sempre está participando dos retiros, e quando veio esse convite, a gente ficou muito feliz em poder estar transmitindo através das nossas músicas, que é de todo o coração, a gente canta calma, a gente é louvor, é adoração, e a gente quer mostrar através do nosso ministério, através da música, o amor de Deus. Né? Que muitas vezes as pessoas que vêm no show, elas não são da igreja. Elas vêm às vezes para poder curtir um momento. E às vezes ali, em alguma palavra, alguma ministração que a gente faça, a gente consegue evangelizar aquela pessoa. Porque nem sempre só palavras tocam, mas a música toca muito. E esse é o nosso objetivo, buscar evangelizar através do nosso ministério. Porque de que vale a gente vir aqui cantar e não conseguir nenhuma alma, né, para Deus? Então, o que a gente pode fazer, a gente faz com muito amor, com muito louvor, com muita dedicação, com muita ansiedade, que a gente fica nervoso, mas com todo o prazer do mundo.
1: Agora são 6 horas e 43 minutos e essa reportagem você confere ela completa também lá no nosso site. Daqui a pouco a gente volta e você confere que mulher morre após colisão entre moto e carro em Pedra Bonita, e caminhão desgovernado sai da pista, atinge guarita e deixa 3 mortos na MGC 482.
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2: Agora são 6h48. Josiane Fernandes Carvalho, de 33 anos, morreu após um acidente de trânsito ocorrido na tarde do último domingo, dia 9, no córrego do Quintão, zona rural de Pedra Bonita. Por volta das 17 horas, uma motocicleta e um Fiat Palio colidiram frontalmente. A vítima estava na garupa da moto, conduzida pelo marido, quando ocorreu o impacto. Os ocupantes da motocicleta caíram ao solo e foram socorridos pelo SAMU, enquanto o condutor do Palio foi levado por uma ambulância de Matipó. A mulher não resistiu aos ferimentos e morreu durante o deslocamento para o hospital. Além do motorista, de 34 anos, estavam no carro uma mulher de 23 anos e uma criança de 1 ano. Todos foram atendidos pelo SAMU e encaminhados ao serviço de saúde. E 3 homens morreram em um grave acidente no KM-50 da MGC 482, entre as cidades de Fervedouro e Carangola, na tarde desta segunda-feira. As vítimas estavam em um caminhão que perdeu o controle da direção, saiu da pista e atingiu uma guarita às margens da estrada. Você confere mais detalhes com o repórter Danilo Alves.
3: Segundo as primeiras informações, um caminhão que seguia no sentido Fervedouro-Carangola perdeu o controle da direção, saiu da pista e atingiu uma guarita do Departamento de Estradas de Rodagem de Minas Gerais, o DRMG. Os 3 ocupantes do caminhão morreram ainda no local do acidente. As identidades das vítimas não haviam sido divulgadas até a publicação desta reportagem. No momento da colisão, uma motocicleta estava próxima à guarita, onde uma pessoa aguardava familiares. Ao perceber a aproximação do caminhão, a vítima conseguiu saltar antes do impacto. O Serviço de Atendimento Móvel de Urgência SAMU confirmou que o motociclista, de 19 anos, sofreu fratura de fêmur, tíbia e fíbula. Ele recebeu os primeiros atendimentos, foi imobilizado pela equipe, medicado e encaminhado à Casa de Caridade de Carangola. Equipes da Polícia Militar Rodoviária estiveram no local para controlar o trânsito e registrar a ocorrência. A perícia técnica da Polícia Civil realizou os levantamentos que vão subsidiar a investigação sobre as causas do acidente. Um representante do DR também compareceu ao local para avaliar os danos causados à guarita e definir as providências necessárias.
2: Agora são 6h51, você confere a seguir. Menina de 3 anos é transferida para o Hospital César Leite após afogamento em Alto Caparaó e homem é condenado a mais de 11 anos por sequestrar vítima e obrigá-la a abrir lotérica.
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3: Agora são 6h55, uma menina de 3 anos foi transferida pelo SAMU da Unidade Básica de Saúde de Alto Caparaó para o Hospital César Leite, em Manhuaçu, após sofrer um afogamento na tarde do último domingo, dia 9. A criança chegou a permanecer irresponsiva por cerca de 5 minutos, conforme relato de pessoas que prestavam os primeiros atendimentos. Quando a equipe de resgate chegou à unidade de saúde, a paciente já estava responsiva, chorosa e reativa. Durante o atendimento, ela apresentou 2 episódios de vômito com grande quantidade de água, sendo encaminhada ao Hospital César Leite para avaliação médica e acompanhamento especializado. As circunstâncias do afogamento não foram divulgadas e o estado de saúde da criança após a transferência também não havia sido informado. E a justiça condenou um homem a 11 anos, 4 meses e 15 dias de reclusão em regime inicial fechado pelo crime de extorsão mediante sequestro cometida em São Domingos das Dores. A decisão foi proferida pela Primeira Vara Civil, Criminal e de Execuções Penais da comarca de Inhapim, em ação movida pelo Ministério Público de Minas Gerais. Novamente acionamos o repórter Danilo Alves, que tem mais informações.
4: A decisão foi proferida pela Primeira Vara Civil, Criminal e de Execuções Penais da comarca de Inhapim, em ação movida pelo Ministério Público de Minas. De acordo com a denúncia, o crime aconteceu em 1º de agosto de 2016 na zona rural do município. O condenado e outros comparsas invadiram uma residência, renderam os moradores e fizeram uma das vítimas refém. Sob ameaças com arma de fogo, ela foi obrigada a ir até uma casa lotérica da cidade, abrir o estabelecimento e entregar todo o dinheiro disponível aos criminosos. Após a retirada dos valores, a vítima continuou em poder do grupo e foi levada para outro local. A fuga só foi possível quando o veículo utilizado pelos autores parou em um posto de combustíveis. Ao longo do processo, vítimas, testemunhas e policiais responsáveis pelas investigações prestaram depoimento. Para a magistrada, as provas reunidas comprovam tanto a dinâmica do crime quanto a participação do réu. Na sentença, a juíza destacou a elevada gravidade da ação criminosa, ressaltando que o condenado praticou o delito enquanto já cumpria a pena por outro crime. Também pesaram contra ele os antecedentes criminais e os danos psicológicos.

0: psicológicos relatados pelas vítimas.
1: E um jovem foi conduzido à delegacia de polícia após tentar agarrar uma mulher que estava dentro do próprio veículo na noite deste domingo, por volta das 21 horas, em Mutum.
0: Segundo as informações apuradas, a vítima havia acabado de sair de uma farmácia e estava com o carro parado quando o rapaz abriu a porta do veículo e entrou tentando agarrá-la. A mulher reagiu e entrou em luta corporal com o suspeito. Durante a ação, um homem que passava pelo local percebeu a situação, interveio e conseguiu retirar o agressor de dentro do automóvel. Em seguida, a polícia militar foi acionada e localizou o suspeito, que foi conduzido à delegacia de polícia civil. Conforme as informações, o jovem é usuário de drogas. Após os procedimentos na delegacia, ele assinou um termo circunstanciado de ocorrência e foi liberado.
1: Agora são 6 horas e 59 minutos. Eu sou Ana Flávia Domingos e termina mais uma edição do Jornal Regional, uma produção Tribuna do Leste, Rádio Manhuaçu. Trabalhos técnicos de João Pedro Amorim e Marcelo Costa. O Jornal Regional ele volta amanhã a partir das 6h20 da manhã. E você confere mais notícias no site tribunadoleste.com.br.
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1: Terça-feira, 11 de agosto de 2026, um bom dia para você. Começa agora a edição de número 2409 do Notícias em 30, uma produção da Rede Aparecida de Rádio em parceria com a Cygnus Brasil. Eu sou Mário de Paula, comigo Leandro Rodrigo nos trabalhos técnicos, a equipe Master Web na transmissão multimídia e na apresentação, Ana Maria Reis. Ana, bom dia.
2: Bom dia, Mário. Um ótimo dia também a você que nos acompanha pelas emissoras de inspiração católica em todo o país, em especial pela Rádio Cultura em Picos, no Piauí, pela Rádio Diocesana em Cachoeiro do Itapemirim, no Espírito Santo. Você nos acompanha com imagens também ao vivo, pela transmissão no YouTube da Rádio Aparecida, pela nossa página no Facebook, além do aplicativo Aparecida e pelo portal a12.com/rádio. Vamos conferir o que é destaque na edição de hoje.
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1: Hoje você confere que Rede Aparecida de Rádio entrevista candidatos nas eleições 2026 e estimula o diálogo democrático.
2: Terremoto deixa mais de 130 mortos na Colômbia e missionário redentorista conta a situação em Bogotá.
1: E ainda, esforço concentrado para pautas prioritárias marca o retorno do Congresso Nacional nesta semana em Brasília.
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1: O cenário político brasileiro entra em uma fase decisiva com a proximidade das eleições de 2026. No plano nacional, governo e oposição intensificam as articulações em uma disputa marcada pela polarização e também pelo debate sobre os rumos do país. A corrida pelo governo do Estado e também pelas vagas no Congresso Nacional também mobilizam as principais forças políticas. Para analisar esse cenário, a Rede Aparecida de Rádio abre espaço para diferentes correntes políticas, estimulando o diálogo democrático e permitindo que você, ouvinte e eleitor, possa formar a sua opinião. Hoje conversamos com a advogada, professora da

0: da USP, vereadora da capital paulista e pré-candidata a deputada federal pelo Progressistas, Janaína Pascoal. Vereadora, candidata, bom dia, seja bem-vinda à Rádio Aparecida e Rede Aparecida de Rádio.
1: Muito bom dia, muito obrigada pela honra do convite. Aproveito para cumprimentar todos os advogados e advogadas que nos acompanham nessa rádio, né, que leva o nome da advogada de todos nós, porque é isso que a nossa grande mãe é, advogada perante Nosso Senhor. Então, meus cumprimentos aqui.
0: Candidata, quais fatores serão decisivos na avaliação da senhora para o eleitor brasileiro na escolha do voto este ano, seja para presidente ou para os demais cargos?
1: Eu vejo uma eleição um pouco diferente, sabe, Mário? E eu falo isso com um pouco de tristeza. As pessoas não estão animadas, as pessoas não estão com esperança, infelizmente. Eu percebo um voto meio que porque é obrigatório. Então, eu tenho tentado recuperar, né, esse sentimento de que vale a pena votar, de que vale a pena acompanhar o debate, de que vale a pena acreditar, porque as anulações, né, dos grandes processos contra a corrupção, essas anulações todas infundadas, não explicadas, prisões injustas, pessoas sendo caladas, eu penso que esse cenário todo desestimulou muito as pessoas. E mesmo o pessoal mais à esquerda já está um pouco cansado, né, desse cenário, das mesmas promessas. Então, eu sinto uma eleição um pouco desanimada. O que eu tenho pedido é que as pessoas considerem, né, entre aspas, o currículo dos candidatos, o que eles já fizeram, o que eles realizaram, nas suas atividades privadas, nos cargos públicos que ocuparam, e procurem, né, fazer uma avaliação um pouco mais técnica e menos emocional, porque eu acho que a emoção, de certa forma, nos trouxe até aqui e colocou pessoas muito despreparadas, até mal intencionadas, em posições estratégicas.
2: A senhora, inclusive, comentou recentemente nas redes sociais o fato de nenhum partido de centro-direita lançar uma opção na corrida ao governo do Estado de São Paulo e que isso mostra a capacidade aglutinadora de Tarcísio de Freitas. A senhora acredita que o Brasil precisaria também dessa opção mais aglutinadora?
1: Então, veja, eu converso muito com as pessoas, eu tenho esse perfil positivo de conversar, ouvir, tentar entender as mentalidades. E eu posso afirmar, né, sem nenhum medo de errar, que se o Tarcísio fosse o nosso candidato à presidência, todos os partidos de centro-direita teriam se retirado da corrida, né, teriam se organizado em torno dele. Nós não teríamos hoje uma pulverização de candidatos se o Tarcísio fosse nosso candidato. Pode perceber. Muitas pessoas ensaiaram lançar candidatura aqui em São Paulo e logo se retiraram para poder apoiar o Tarcísio. Ele tem essa capacidade de aglutinação, pode ser um momento vivido, mas os partidos todos se prepararam para ter Tarcísio candidato à presidência. Então, na medida em que, infelizmente, ele não pôde, né, ele foi impedido, e decidiu ficar em São Paulo para o bem de São Paulo, automaticamente essas siglas todas se organizaram em torno dele aqui. Mas isso aconteceria no âmbito nacional e seria muito bom para o país.
0: Candidata, a senhora também comentou nas redes recentemente que uma das razões que a motivou a concorrer ao cargo de deputada federal é a possibilidade de direcionamento de recursos às santas casas e também aos hospitais. A questão de saúde é uma preocupação muito grande da sua parte?
1: Sim, eu quando eu fiz a minha campanha para deputado estadual lá em 18, eu, como sou da área jurídica, já trabalhei muito com segurança pública, sou professora, então eu tinha a expectativa que a população iria pedir mais nessas áreas que tem mais a ver com a minha história. E eu fui muito para a rua, né, ouço muitas pessoas, e eu me surpreendi, porque os pleitos eram assim, majoritariamente na seara da saúde. Tanto é que quando eu entrei na Assembleia como deputado estadual, eu pedi para minha bancada, para eu ficar na comissão de saúde.

0: E isso também me capacitou demais, visitando muitos hospitais no estado todo, conversando com os conselhos de saúde. Então, eu tenho muito essa pauta, né? Até que na Assembleia consegui mudar a Constituição Estadual, porque tinha a regra de que 50% das emendas eram em saúde. Eu consegui incluir no mínimo, para ficar claro, que era no mínimo 50%. Você, se quisesse mandar 100% das suas emendas para a área da saúde, poderia. Então, eu tenho muito essa preocupação, tenho uma atuação muito forte nessa seara. Dou aula de bioética, então também gosto de estudar as novidades nessa parte. E foi uma coisa interessante, porque eu não queria ser candidata, não estou aqui falando da boca para fora. Eu gosto de cumprir mandato, eu cumpri meus 4 anos como deputada estadual, fiz um bom mandato. Eu fiz coisas que não aparecem tanto, porque eu tenho uma atuação muito técnica e eu não sou marqueteira, né? Mas eu realizei muito. Estou há 1 ano e meio na Câmara Municipal, também trabalhando muito, fiscalizando muito, sabe, equipamentos em especial voltados para crianças e adolescentes que ficam um pouco esquecidos, porque criança e adolescente, né, pelo menos até os 16 anos, eles não votam. Mas assim, as pessoas começaram a falar, né? O Deltan Dallagnol, há uns meses atrás, veio para São Paulo para me explicar como é que funcionavam as emendas e tentar mostrar como uma pessoa honesta faz diferença ao encaminhar as emendas, né? Que realmente o dinheiro chega na ponta e a pessoa fiscaliza se a obra saiu, se o equipamento de saúde, o aparelho foi comprado ou não. Então, ele foi uma pessoa que veio com uma argumentação técnica que eu ainda não tinha recebido, sendo bem honesta, sabe? Todo mundo falava assim: Janaína, você é professora de direito penal, sua pauta é federal. Você fez o impeachment, você conhece aquilo ali. As pessoas vinham com uma argumentação mais técnica da minha formação, mas ele me trouxe uma argumentação que eu confesso que eu desconhecia. Assim, não é que eu desconhecia, eu não tinha refletido sobre isso, né? Depois, conversando com outras pessoas da área jurídica também, né? Tem um apoiador meu de Sorocaba, doutor Tamer, ele falou: doutora, a minha campanha para a senhora vai ser toda em cima da destinação das emendas. E eu abri os olhos para isso, porque se a gente, como estadual, né, tem tão pouco, como municipal, tem tão pouco de emenda e consegue fazer a diferença na ponta, eu fico imaginando como federal, porque é muito dinheiro que cada federal tem, entendeu? Então eu pensei, eu falei: olha, aí eu fiz um vídeo consultando, crente de que as manifestações seriam todas contra eu me candidatar, sabe? Não, não vai candidatar. As devolutivas foram, sei lá, acho que 90% favoráveis a eu colocar o nome à disposição. Estão ouvindo ou não?
1: Estamos acompanhando.
0: Então eu falei no partido, eu falei: olha, eu não vou me afastar do mandato, eu não vou ter condições de girar o estado, nem de tanto para a rua como eu fiz das outras vezes, porque eu estou na CPI, eu estou na CCJ, né? Atuo no plenário, não posso deixar passar um projeto sem eu tentar melhorar, né? Hoje mesmo tem audiência pública, ontem tive reunião da CPI. Falei: mas eu vou pôr meu nome à disposição, vou fazer meus vídeos falando dos projetos que eu já fiz, né, como deputada estadual, como vereadora, que eu quero levar para Brasília, outros que são de competência exclusiva de Brasília, e a população vai ter a opção, né, e vai decidir que no fim é isso, entendeu? É Deus que decide por meio do povo. E vamos ver o que acontece.
1: A gente vai aproveitar também a participação da senhora conosco aqui para falar sobre um tema muito importante, que é o mês de prevenção à violência contra a mulher. Nós estamos no mês de agosto, Agosto Lilás, que é essa campanha, em meio ao avanço nos casos de feminicídio. Como a senhora avalia que deve ser o papel também do Congresso Nacional na defesa dos direitos das mulheres?
0: Então, vou ser muito honesta e vou nadar contra a corrente, né? Nós já temos leis sobrando. Temos leis sobrando, vou dizer, em todas as searas. Nós precisamos, na verdade, cuidar para não criar leis piores ou para não criar leis que entram em conflito. Porque hoje, essa necessidade que o político tem de fazer uma postagem, de gravar um vídeo, de dizer que criou uma lei, tem levado a uma inflação legislativa. E o juiz que está na ponta, muitas vezes fica na dúvida de qual regra aplicar, e não raras vezes excesso de lei é utilizado para, vamos dizer assim, fomentar a impunidade, porque o bom advogado utiliza esse excesso de leis para poder pegar o que é melhor, para poder criar um conflito, né, legislativo. Então, o que nós precisamos é que a lei seja aplicada, tá? Tanto no caso de violência contra a mulher, como nos casos de roubo, de estupro, de desvio de dinheiro público, de corrupção, né? O que mata a justiça e o que mata o combate a todo tipo de crime é a impunidade, e são essas anulações, né, reiteradas, em especial nos tribunais superiores, que geram um sentimento, né, de que não vale a pena, né, de que não adianta nada. Então, lei é o que não falta nesse país. Houve mudanças legislativas recentes endurecendo praticamente todo tipo de crime quanto cometido contra a mulher. O homicídio, que virou feminicídio, a lesão corporal, até a injúria. Estão, né, discutindo tudo, criar esse projeto da misoginia, como se ofender mulher hoje já não fosse mais grave do que ofender homem. E é. Né? Então, esse projeto da misoginia, por exemplo, que é vendido como proteção à mulher, na verdade vai ser uma arma contra qualquer pessoa que não seja bem recebida aí por esse establishment, né, e que ouse falar, ouse se manifestar, eventualmente faça um comentário mais ríspido ou até não tão admitido, né, por essa maioria. Então, a gente tem aqui fortalecer as mulheres na origem, fortalecer as meninas, estimular a estudar desde cedo, né, combater essa ditadura da beleza que aprisiona, né, as mulheres. Não é à toa que eu tenho cabelo assim, não é que eu sou uma revoltada, é que eu acho que a gente não pode se submeter, entendeu? As meninas, elas são dominadas desde pequenininha nesses padrões. Então, assim, qual é o padrão que a gente tem que ter? A mulher está capacitada estudar, trabalhar, ter a sua independência, não para competir ou para desafiar ou para desmerecer o marido, mas para ser respeitada, para qualquer homem que esteja perto dela, né, saber que ela pode se manter sozinha, que ela vai estar com esse homem porque ela gosta dele, porque ela quer estar com ele, mas não porque ela precisa dele, e ela não vai ter que aguentar levar pancada, nem levar tapa na cara. Então, é essa que é a grande libertação, mais até do que legislação penal, porque de legislação penal nós já estamos cheios. Na Assembleia Legislativa, eu apresentei um projeto que a esquerda não me apoiou, porque elas adoram usar aquelas camisetinhas, lute como uma menina. Mas eu apresentei um projeto que eu trouxe para a Câmara para a gente ensinar a defesa pessoal para essas meninas desde cedo, na aula de educação física. A mulher que luta, ela se desvencilha de um estupro, ela se desvencilha de uma agressão física. Então, assim, nós temos que começar a olhar para outras questões, porque tem muito político se alavancando com esse discurso, né, de ah, vou criar lei para proteger a mulher. Todo santo dia nos diários sai uma lei para proteger a mulher. Nós temos que cuidar da base.
2: Janaína Pascoal, ela conversa conosco, vereadora, professora da USP, advogada e pré-candidata a deputada federal pelo Progressistas. Candidata, muito obrigado pela sua disponibilidade em conversar conosco, com os ouvintes da Rádio Aparecida e Rede Aparecida de Rádio. Boa campanha.
0: Obrigada, Deus abençoe. Até mais. E Nossa Senhora!
1: Amém, assim seja. Agora a gente faz uma pausa rápida para o intervalo. Na sequência, a gente traz atualizações sobre o terremoto na Colômbia. A gente volta já já.
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5: Sete e vinte.
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5: Já estamos de volta e aproveito para registrar a audiência dos ouvintes que nos acompanham pela Rádio Construtiva em Campo Largo, no Paraná, pela Rádio Rural em Mossoró, no Rio Grande do Norte, além de todas as emissoras da Rede Aparecida de Rádio e Signes Brasil.
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8: Terremoto de grande magnitude atingiu a Colômbia ontem. O sismo derrubou edifícios, matou ao menos 132 pessoas e deixou pelo menos 483 feridos, segundo o presidente Abelardo de la Espriella, que foi empossado, inclusive, na última sexta-feira. O tremor foi sentido na capital Bogotá, na cidade de Medellín e Cali, entre as maiores do país, e na região da fronteira com a Venezuela, além de regiões do Equador e do Panamá, segundo o Serviço Geológico Colombiano. O epicentro foi localizado perto de San José del Palmar, na província de Chocó, na costa do Pacífico, a uma profundidade de 96 quilômetros. A região turística, conhecida como Eje Cafeteiro, ou seja, Eixo Cafeiro, entre as metrópoles de Medellín e Cali, foi uma das mais afetadas e concentra os mortos confirmados até o momento. Espriella declarou estado de calamidade nacional.
5: Na capital Bogotá existe o Santuário Senhor dos Milagres, administrado pelos missionários redentoristas desde 1884, através da província andino-caribenha, que inclui também comunidades do Equador e da Venezuela. O padre Maico de Faveri, que é missionário redentorista, trabalha no economato da Casa Geral Redentorista e está na Colômbia participando de um encontro de ecônomos e provinciais de toda a América Latina, conta sobre a situação por lá.
9: O país, nesta manhã, foi acometido por um forte terremoto de magnitude 7.4 na costa oeste. Aqui na capital do país, os tremores foram sentidos com uma magnitude menor, mas suficientes para assustar a população. Nós, os missionários redentoristas aqui reunidos em uma reunião, estávamos terminando a celebração eucarística, quando começaram os tremores e começou a evacuação da igreja. Logo em seguida, parou os tremores e pudemos voltar um pouco à normalidade, mais apreensivos pelo acontecido. Ao contrário do que aconteceu na costa oeste, onde temos informações de forte desastre.

0: destruição e com várias mortes. Nossa Basílica Senhor de los Milagros de Buga também foi comprometida, tendo um dano na cúpula e em um das colunas. Até o momento é essa as informações que nós temos. Os governantes estão envolvidos para fazer o cuidado e o socorro às pessoas.
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2: E esforço concentrado para pautas prioritárias marca o retorno do Congresso Nacional nesta semana. As informações com Rafael Rodrigues.
3: O Congresso Nacional retomou os trabalhos nesta semana depois do recesso parlamentar, mas com uma agenda que promete ser marcada por embates políticos e também por conta das eleições. Câmara e Senado vão ter um calendário reduzido entre agosto e outubro, com períodos de esforço concentrado. E com isso, projetos importantes disputam espaço na pauta com projetos já em consenso. Para entender melhor quais são as prioridades e como deve ser todo esse processo ao longo da eleição e do período eleitoral, nós vamos conversar com o analista político do DIAP, Departamento Intersindical de Assessoria Parlamentar, André Luiz dos Santos. André, qual deve ser o impacto desse chamado esforço concentrado ao longo deste período aí de campanha eleitoral?
4: Agora, com esse primeiro esforço, que nós temos dois períodos de esforço concentrado antes das eleições. Esse agora dessa semana, né, que vai até o final da semana, e logo no final de agosto, início de setembro, que é de 31 a 4 de setembro, que também já tem uma nova previsão de convocação de esforço concentrado para essa data. Então, no momento, tá, a gente sabe que está em campanha, todos os parlamentares, deputados e senadores. Boa parte dos deputados, 87% deles são candidatos à reeleição, então estão todos aí em campanha, e também no Senado Federal, que tem a renovação de 2/3. E aí, nesse período, o que se espera é uma pauta mais de consenso. Só que há uma dificuldade agora nesse cenário atual, não por causa do período, mas sim já vinha de um cenário de desgaste entre alguns poderes, enfim, o próprio Poder Executivo, Poder Legislativo, etc., e alguns escândalos que surgem e que aí dificultam, na verdade, uma ação de consenso em determinadas pautas, que são pautas relativamente prioritárias para o governo, para a sociedade, para o próprio Congresso Nacional. Então, a falta de consenso dificulta levar adiante essas pautas. Aí, pautas como questão da redução da jornada de trabalho, PEC da segurança, PL da misoginia, a questão dos combustíveis, que é uma medida provisória, enfim, são pautas que ainda não encontraram um devido consenso e precisam entrar em pauta para poder ter essa discussão. E aí, por conta desse período de eleição, isso fica um pouco em suspenso, né?
3: André, até que ponto o ambiente eleitoral pode dificultar o acordo entre governo e oposição e interferir nas votações do Congresso?
4: Olha, essa é uma dificuldade bastante acentuada, porque você tem momentos em que o Congresso é que está determinando esse período, não já pelo menos do governo Dilma para cá. É o Congresso que determina a pauta de políticas públicas, de votação e etc. Então, tem tido um controle maior dessa agenda por parte do Congresso Nacional. E quando há divergências do Congresso, que horas essas divergências estão no Poder Judiciário, horas essas divergências estão com o Poder Executivo, então há uma dificuldade de se encontrar consensos para votações de matérias importantes, matérias que às vezes são pautadas pelo próprio Poder Executivo. Isso traz dificuldades justamente por conta dessa relação, que está uma relação aí um pouco dificultosa em né, nesses atores, executivo e legislativo.
3: Nós ouvimos André Luiz dos Santos, analista político do DIAP, Rafael Rodrigues, para a Rede Aparecida de Rádio e Signes Brasil.
5: Esse é o tema do comentário de hoje com o analista do portal Inteligência Política, doutor Melilo Diniz. Olá, doutor.
6: Olá a todos. O Congresso Nacional tem uma semana de esforço concentrado antes do primeiro turno das eleições. Está previsto outro esforço entre 31 de agosto e 3 de setembro. Contudo, como o foco dos parlamentares estará voltado para as campanhas, a tendência é de muito pouca produção e muito mais diálogo nas bases para pensar a reeleição. Por isso, há uma lista de matérias importantes que não devem avançar antes do pleito. Entre os temas de maior peso, um dos que não se movimentarão é o fim da escala de trabalho 6 por 1. No limite, a proposta poderá até ser despachada à comissão.

de Constituição e Justiça do Senado, primeira instância de análise. Mas não há tempo para realizar a discussão antes de outubro. Portanto, até mesmo em função do apelo eleitoral que possui no debate da sucessão, essa PEC deve...

0: pública é assunto central na discussão eleitoral, mas não no Congresso. A PEC da Segurança Pública, já aprovada na Câmara, está parada no Senado e assim permanecerá por enquanto. Da mesma maneira, o projeto sobre a exploração de minerais estratégicos e terras raras, além da tributação para instalação de data centers. Algumas medidas provisórias vão cair nesse período. É o caso da taxa das blusinhas, a MP 1357, e a MP 1355 do novo Desenrola. Enfim, há expectativa muito pequena de avanço de algumas matérias e, de todo modo, o que vai ter resistência é qualquer tema que possa significar um aspecto ou outro da disputa eleitoral, que é o que interessa, inclusive, para os próprios parlamentares, a maioria deles candidata à reeleição. Informação é nada sem inteligência.
1: Ficamos por aqui. O Notícias em 30, primeira edição, volta amanhã às 7 horas. Trabalhos técnicos de Robson Marcelo e Leandro Rodrigo, equipe Master Web nas transmissões das redes sociais. Continue bem informado acessando o nosso site e também acompanhando a programação das emissoras de inspiração católica em todo o país. Uma excelente terça-feira para você.
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1: Bom dia pra você, meu grande amigo. Bom dia pra você, minha grande amiga. Terça-feira, dia 11 de agosto, nós estamos chegando aqui na Rádio Manhuaçu para mais um Manhã do Ouvinte. Pós-feriado aqui em Manhuaçu, pois ontem foi o dia de São Lourenço, padroeiro do nosso município. Então hoje muita gente está iniciando a semana. Não é a nossa realidade aqui, porque ontem nós estávamos aqui normalmente ao vivo com o Manhã do Ouvinte. Mas para você que está começando a semana agora, está acordando para mais um dia de trabalho, para mais uma semana de trabalho que inicia, bom trabalho para você. Seja bem-vindo à programação da Rádio Manhuaçu 106.9, pelo rádio, pelo site, pelo aplicativo. Sempre a melhor programação para você. Inclusive, hoje tem o podcast às 8h30, simultaneamente aqui com a Rádio Manhuaçu, também no YouTube, canal Tribuna do Leste, com o professor Fernando Portes. Vamos falar sobre Libras, a língua brasileira de sinais. Então, entre 8h30 e 9 horas da manhã, tem também a possibilidade de você acompanhar pelo YouTube, canal Tribuna do Leste. Sejam todos bem-vindos. Mais uma vez, eu digo, estamos aqui com a bênção do nosso Deus e a proteção de Nossa Senhora Aparecida, Rainha e Padroeira do Brasil. No ar, o nosso Manhã do Ouvinte, e vamos fazer companhia um para o outro.
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1: E a mensagem de hoje, envelhecer não é para os fracos. Um dia você acorda, percebe que a sua juventude já ficou para trás, mas com ela já se vão as inseguranças, a pressa e a necessidade de agradar. Você aprende a andar mais devagar, mas com muito mais certeza. Aprende a despedir-se sem medo e a dar o devido valor a quem você se tornou. Envelhecer é o ato de soltar o que não serve mais, de cercar-se do que é essencial e de descobrir que a verdadeira beleza nunca esteve na pele, mas na história única que você carrega aí dentro de você.

0: Mensagem de hoje falando dessa nova fase, que é a terceira idade, que é a fase do envelhecimento. Palavras de otimismo na manhã da Rádio Manhuaçu. É o tempo todo. Na sintonia. Participe do Manhã do Ouvinte pelo nosso WhatsApp. Está liberado para você mandar o seu recado. É o 988-18-8890, o Zap Zap da Manhuaçu FM. Sempre um prazer ter você aqui com a gente. Então, fique à vontade. Pode mandar o seu bom dia desde agora. E toda manhã você vai ter aí o momento para poder se comunicar com a gente. Repetindo, 988-18-8890.
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0: E a nossa primeira de hoje...
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Terça-feira de sucesso pra você. Por sinal, essa parceria de Jorge Mateus com João Bosco e Vinícius fez sucesso em Abelha. Primeira de hoje aqui no Manhã do Ouvinte, pela Rádio Manhã, você 106.9. Bom dia mais uma vez pra você que tá na sintonia. 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
0: E a boa notícia que nós trazemos para você hoje é sobre um novo teste para o câncer de intestino no SUS, que dispensa dieta e preparo intestinal. Essa é a boa notícia que nós trazemos. Fazer esse teste para o câncer de intestino pelo SUS vai ficar mais simples com a adoção do teste imunoquímico fecal. O exame utiliza uma única amostra de fezes e não exige dieta especial nem preparo intestinal antes da coleta. Esse novo método será usado no rastreamento de homens e mulheres de 50 a 75 anos que não apresentam sintomas. O objetivo é procurar pequenas quantidades de sangue oculto nas fezes, invisíveis a olho nu, que podem estar relacionadas a pólipos, lesões pré-cancerígenas ou câncer. A mudança é especialmente prática porque o paciente recebe um kit e pode fazer a coleta em casa. Depois, a amostra segue para análise em laboratório. O FIT, como é conhecido, utiliza anticorpos específicos para identificar sangue humano, diferentemente de métodos mais antigos. O Ministério da Saúde anunciou o novo protocolo em maio, com implementação prevista para o segundo semestre desse ano. A etapa operacional avança agora, desde ontem, dia 10, com o procedimento previsto para começar a ser registrado nos sistemas do SUS a partir de setembro. Então aqui está a boa notícia de hoje, esse avanço, né, no serviço prestado pelo SUS, o Sistema Único de Saúde. 7h41, tem mais boa notícia amanhã. 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

E o nosso cantinho caipira está no ar pela Rádio Manhuaçu. Que coisa boa a gente poder recordar essa música raiz, tradicional, tomando um cafezinho gostoso, que é o melhor café do mundo, que é o café de Manhuaçu e de toda a nossa região. Então hoje, mais uma vez, terça-feira, cantinho está no ar. Hoje é o dia da televisão.

0: Dia da televisão, inclusive a patrona da televisão é a santa que a igreja celebra hoje, Santa Clara de Assis. Então ela é a patrona da televisão. É o dia de Santa Clara, é o dia da televisão. Santa Clara, rogai por todos nós, né? Hoje é o dia do advogado. Um abraço para você, advogado. Nosso amigo Dr. Glauco Macedo, sempre participa aqui com a gente, né? Advogado, um abraço especial, bom dia, tá? É o dia do estudante, meu amigo estudante, aquele abraço para você. Na super sequência, vamos tocar aquela música Coração de Estudante, do Milton Nascimento. É o dia do garçom. Alô, meu amigo garçom. Atendendo a todos aí com carinho, né? Vamos tocar mais tarde o garçom do Reginaldo Rossi. Aqui é assim, a gente vai homenageando, né? E é também o dia da Consciência Nacional. Então são datas que estão no calendário civil. E é claro, o dia do seu aniversário. Então, parabéns para você. E hoje, dia 11 de agosto, celebra mais um ano de vida. Felicidades, tá? Vamos agora trazer aqui participações pelo WhatsApp. Tem muita gente aguardando já. O Benoni da Paixão está na sintonia no São Vicente. Meu amigo Cláudio e a Maria estão ligados lá no Jatobá, em São João do Manhuaçu. Cláudio sempre manda o áudio dele, né? Um abraço para você, meu amigo. Fala comigo.
1: Olá, nessa manhã. Bom dia, bom dia. Pedi uma música, escolhi fazer minha esposa com o tenor. O Pai Janima, o pessoal dele lá, o Casadão. Deixa para nós aí. Dezinho também, mas o Famigano, o Bom Jesus, o Zé Henrique, a Carlos de Motipó, o Zé Aristide, a Cris Mimã de Motipó, fez pra nós aí, muito obrigado. Alô, tô no Engenho trabalhando, escutando o programa.
0: É isso aí, amigão, bom trabalho pra você. A Maria Lopes tá curtindo a Rádio Manhuaçu no Clube do Sol, bom dia, Maria. Tem também aqui a participação do Antônio, nosso amigão lá da Cachoeira Alta, em Reduto, tá sintonizado, né? Ontem eu disse que ele era de Martins Soares, né? Fiz confusão. O Antônio Vieira de Reduto, Cachoeira Alta. Um abraço especial para você, tá? Mensagem que você mandou aqui, nós vamos ler amanhã no programa, na parte da manhã, abrindo aqui o nosso Manhã do Ouvinte com ela, tá? Bom dia também para o nosso amigo, mandou uma mensagem agora aqui no Zap Zap da 106.9, Mauro Lúcio Ribeiro, aquele abraço para você, tá? Obrigado aí pela sintonia. O bom dia também vai para a nossa amiga Aureliana, que está acompanhando a gente em Bate-Pó.
2: Bom dia, Luiz Nascimento. Tudo bem com você? Aqui quem fala é sua ouvinte, amiga Aureliana, aqui do Corvo Taquaral. Gostaria de mandar um alô para toda a comunidade do Taquaral, Cachoeira Alegre, Mexerica, e para minhas três filhas, que não pode faltar, né? Que é a Ana Laura, a Ana Júlia e a Ana Luísa, e o meu netinho, que vai chegar o José Augusto em outubro. Se for possível, manda a mensagem do dia para mim aí. E coloca risadinho.
0: Uma ótima semana para você, tá, minha amiga Aureliana? Aquele abraço especial. Já está aí a mensagem para você. O Peninha também tá com a gente.
3: Bom dia, Luiz Nascimento. É o Pena, Peninha, padaria do Trevo de Martins Soares. Mandando um abraço pro nosso balconista, que o Jiboia, sangue bom, balconista excelente. E para todos os ouvintes, ao Jequitibá, Luanda. E para todo mundo mirim também, que eu não sou vereador, não, eu sou bem conhecido demais, graças a Deus, teu amizade é bom demais. Um abraço, pena que não voa.
0: Esse é o Peninha, gente boa lá de Martins Soares, trabalhando e ouvindo a Rádio Manhuaçu. A Laís está no centro da cidade, também ligada. A Maria Aparecida Cardoso está no Engenho da Serra, curtindo a gente. O Alaí do ônibus está em Reduto, não é isso, Alaí?
4: Ô, Luiz Nascimento, bom dia, tudo bem, né?
0: Tudo em paz.
4: Aqui é o Alair. Eu tô aguardando o cantinho caipira aqui, tá?
0: Já tá mesmo.
4: Está com nós aí, tá?
0: Tá certo, amigão. Bom dia pra você. O cantinho já tá no ar, né? Bom dia também aqui pra nossa amigona, a Lúcia Alves, mandou aqui a mensagem dela. E o Geraldino, grande motorista, também tá na sintonia da 106.9. E hoje é aniversário do nosso amigo, o Mauro Lúcio, né? Parabéns pra você, amigão. Cinquentando hoje, né? Então, aquele abraço especial pra você. Papai do céu te abençoe grandemente, tá? Mais participações nós vamos ter aqui no Manhã do Ouvinte, após as 9h30 da manhã. E agora, Cantinho Caipira começa assim. César e Paulinho, a Morena do Rodeio, bom dia!
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0: E assim o nosso Cantinho Caipira vai chegando ao final na manhã de hoje aqui na Rádio Manhuaçu. Nós tivemos então Devagar Devagar com a dupla André e Andrade. Teve também Amoroso e Amaraí, Lamento de Caboclo e César e Paulinho, A Morena do Rodeio. Cafezinho tomado, servido, tá de boa. Nosso Cantinho Caipira volta amanhã, nesse horário, aqui na Rádio Manhuaçu.
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0: Loterias em destaque, vamos aos resultados de ontem para você. Na segunda-feira nós tivemos resultado da Loto Fácil.

0: Primeiro a ser destacado aqui no Manhã do Ouvinte. Teve 8 ganhadores no concurso 3758 e as dezenas sorteadas foram 01, 03, 04, 05, 08, 09, 11, 12, 13, 14, 17, 18, 20, 24 e 25. A Quina, prêmio principal, acumulou no concurso 7088. Não saiu para ninguém. E as dezenas sorteadas foram 16, 26, 41, 42 e 67, 67. Mais loterias amanhã, nesse horário para você, aqui na Rádio Manhã Iguaçu.
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0: 8 horas em ponto, Padre Carlos Altoé está chegando aqui na Rádio Manhã Iguaçu para o Igreja em Reflexão. Padre Carlos, muito bom dia, seja bem-vindo ao nosso Manhã do Ouvinte.
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4: Bom dia, Luiz Nascimento, bom dia a toda a equipe do Manhã do Ouvinte. Bom dia, ouvintes, bom dia, telespectadores. Alegria, paz, bom dia, família. Estamos na Semana Nacional da Família, em nossa paróquia de São Lourenço, de hoje, dia 11 de agosto, até sábado, dia 15. Nós iremos celebrar este momento. Momento importante, momento que nos coloca na sintonia com toda a igreja que celebra este momento tão importante e volta o seu olhar para as nossas famílias, nossos lares. Bom dia aos doentes, enfermos, famílias enlutadas, aos idosos. Bom dia aniversariantes, bênção de Deus, proteção. Agradeçamos a Deus os que recuperam sua saúde, ou os que estão buscando uma melhor condição de vida e de saúde nos hospitais da nossa região, nas APACs, nos centros de reabilitação, nos presídios. Agradecemos a Deus os que se empenham na saúde e na vida plena. Reze comigo, Igreja Reflexão, o Salmo Responsorial. Como é doce ao paladar vossa palavra, ó Senhor, seguindo vossa lei me rejubilo muito mais do que em todas as riquezas. Minha alegria é a vossa aliança, meus conselhos são os vossos mandamentos. A lei de vossa boca, para mim, vale mais do que milhões em ouro e prata. Como é doce ao paladar vossa palavra, muito mais doce do que o mel na minha boca. Glória ao Pai, ao Filho e ao Espírito Santo, como era no princípio, agora e sempre. Amém. Como é doce ao paladar vossa palavra, ó Senhor. Prezado ouvinte, querida família, nosso tema de hoje, dentro da Semana Nacional da Família, é este: família, vocação de amor e comunhão. Com alegria, iniciamos a Semana Nacional da Família 2026. Neste primeiro encontro, queremos contemplar a beleza da família como vocação de amor e comunhão. Em meio aos desafios do mundo atual, Deus continua acreditando na família e chamando nossos lares a serem espaços de acolhida, diálogo, respeito e esperança. A família, caro ouvinte, caro telespectador, é lugar onde aprendemos a amar, perdoar, servir, caminhar juntos. Quando o amor é cultivado no cotidiano, os lares tornam-se sinais vivos da presença de Deus. Que este encontro fortaleça nossos vínculos

0: familiares. Renove em nós a alegria de viver a missão que o Senhor confiou às nossas famílias. A Amores Letícia nos recorda que a alegria do amor vivido nas famílias é também o júbilo da igreja. O Papa Francisco nos convida a olhar para a família com esperança, reconhecendo que ela continua sendo um grande dom de Deus para o mundo e para a igreja. Também a Familiares Consórcio ensina que a família deve tornar-se aquilo que é, uma verdadeira comunidade de vida e amor. Por isso, os lares cristãos são chamados a crescer diariamente na comunhão, na oração, no diálogo e no testemunho do Evangelho. Quando a família vive sua vocação com fidelidade, torna-se sinal da presença de Deus e fonte de esperança para toda a sociedade. A família continua tendo um grande valor e continua tendo a oportunidade de oferecer inúmeros passos e opções para que a sociedade retome o caminho da justiça, do amor e da caridade. Pai nosso que estais no céu, santificado seja o vosso nome. Venha a nós o vosso reino, seja feita a vossa vontade, assim na terra como no céu. O pão nosso de cada dia nos dai hoje, perdoai as nossas ofensas, assim como nós perdoamos a quem nos tem ofendido. E não nos deixeis cair em tentação, mas livrai-nos do mal. Ave Maria, cheia de graça, o Senhor é convosco. Bendita sois vós entre as mulheres, bendito é o fruto de vosso ventre, Jesus. Santa Maria, Mãe de Deus, rogai por nós, pecadores, agora é na hora de nossa morte. Amém. A você, caro ouvinte, a você, família, caro telespectador, aos nossos grupos que irão trabalhar essa temática da Semana Nacional da Família, grande abraço, bênçãos de Deus, e desça sobre você, nossos grupos e pastorais, a bênção pela intercessão da Sagrada Família de Nazaré, em nome do Pai, do Filho e do Espírito Santo. Grande abraço, bênçãos de Deus na sua vida, Luiz Nascimento e toda a equipe do Manhã do Ouvinte, aos ouvintes, telespectadores, força, luz e alegria. E até o nosso próximo encontro, Igreja em Reflexão.
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2: A apresentação do padre Carlos Altoé, a quem nós agradecemos pela presença aqui na Rádio Mãe Uaçu. O Igreja em Reflexão vai voltar amanhã, às 8 horas da manhã. E hoje, às 11h30, tem o Caminho Verdade e Vida com o padre Lucas, da paróquia Bom Pastor. 14h, o Igreja Viva, com o padre Rafael. 15h, tem a consagração, direto de Aparecida. E às 18h, a oração do Ângelus. E hoje, voltando também, a transmissão da Santa Missa, direto da Matriz de São Lourenço, às 18h10 da noite, 18h10, logo depois da oração do Ângelus. Então essa é a sequência da nossa programação religiosa para hoje, aqui na Rádio Mãe Uaçu. 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São João e Jardim Guatacarejo. 8 horas, 8 minutos na manhã, céu totalmente encoberto nesse momento em Manhuaçu. aqui no centro da cidade, na Praça 5 de Novembro, onde nós estamos. A temperatura agora é de 19 graus e a umidade

0: do ar em 82%. Rui Brandos Reis e a previsão completa para o dia de hoje. Bom dia, Rui Bran.
1: Olá, bom dia. Tempo nublado durante boa parte das horas do dia em todos os municípios da Zona da Mata. É uma frente fria que está passando ao longo do litoral da região sudeste, que organiza nuvens na região. Temperatura máxima em Manhuaçu, Boiúva e Altitibá, espera feliz, em torno de 22 graus. Tempo nublado com possibilidade de chuvas a qualquer hora do dia nas regiões leste e nordeste do estado. Entre Caratinga, Ipatinga, Governador Valadares, Teófilo Otoni, Rubim e Almenara. Nas demais regiões do estado, sol entre nuvens. Capital mineira com temperatura máxima em torno de 24 graus. Direto da Clima Tempo, Rui Brandos Reis.
0: Obrigado, Rui Bran. E amanhã o Rui Bran retorna aqui trazendo a previsão do tempo nesse horário na Rádio Manhuaçu. Agora 8h10. A seguir, o nosso plantão esportivo e o futebol em destaque.
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1: É futebol na Rádio Manhuaçu. Você que está aí na sintonia acompanhando em 106.9, pelo aplicativo, também pelo stream do site. Chegou a hora do Plantão Esportivo aqui na Rádio Manhuaçu. Fazendo um resumo aí das notícias, a expectativa para os jogos que vêm. Tudo isso para você a partir de agora na Rádio Manhuaçu. Ana Flávia Domingos, muito bom dia.
2: Ei, Luiz, bom dia também para os ouvintes do Manhã do Ouvinte que estão nos acompanhando.
1: Ontem eu mandei pelo zap parabéns para você, né? Mas hoje pessoalmente aqui, porque ontem foi o dia do seu aniversário, né?
2: Obrigada, Luiz, obrigada.
1: Muitos anos de vida para você, tá, minha amiga? Parabéns. Bom, gente, 8h12 da manhã, Ana Flávia, ontem nós tivemos pela Série B apenas uma partida, pela rodada 21, o Goiás venceu o Londrina pelo placar de 1-0. E hoje nós teremos pela Série B, seguindo a agendinha, né, da programação da CBF, hoje nós teremos também rodada 21, 7h30 da noite, Avaí e CRB. Único jogo hoje pela Série B. Agora, essa semana a expectativa é naturalmente para Libertadores e Sul-Americana. Libertadores sem bola rolando hoje com o brasileiro em campo, Ana?
2: Então, Luiz, expectativa muito grande, né, para esses confrontos da Libertadores que acontecem já nessa semana. Então, acho que vai ser uma semana bem corrida, bem legal aí para a gente poder estar acompanhando. Hoje temos um confronto, né, como você destacou, o Fluminense joga contra o Independente Rivadavia. Acho que o Fluminense é favorito nesse confronto, né? Apesar dos últimos resultados aí da equipe fluminense. E falando um pouquinho sobre esse jogo, né? Tem uma expectativa grande em relação ao que o Zubeldía vai mudar, né? Em relação ao último jogo também. Não tá tendo um desempenho muito bom, né?
1: Vem de então, empate no brasileiro, né?
2: Não tá tendo esse desempenho. E aí cria muito essa expectativa em cima da Libertadores. Joga em casa. Então é fundamental já conseguir um placar nesse primeiro jogo. Porque caso haja alguma eventualidade, né, no próximo jogo, consegue reverter a situação. Então, tem a expectativa em cima disso, mas acredito que consiga vencer e vem muito pressionado, né? Principalmente o Zubeldía, que não tem tido um desempenho muito bom, principalmente no Campeonato Brasileiro.
1: Interessante que o Fluminense, ele não está assim, na tabela.

0: de classificação, se você olhar para ela, né, do Campeonato Brasileiro, ele não tá assim, perigando, né? Porque tá em quarto lugar com 35 pontos. Mas o Fluminense não tem jogado bem, né?
1: Não tem jogado bem e a tendência é cair nessa tabela, né? Como tá acontecendo com o São Paulo. São Sim. Paulo fez um começo de campeonato praticamente espetacular, né? A gente já até comentou aqui sobre. E agora que tá caindo na tabela, se o Fluminense continuar nessa mesma atuada, provavelmente vai continuar caindo também. Então, acho que um resultado hoje é super importante para tirar um pouco dessa pressão, tanto do Zubeldia quanto do jogador. Porque dependendo do resultado pode agravar ainda mais a situação. E aí no final de semana tem Brasileiro e na semana que vem tem a partida de volta, né, que pode dar essa vaga para as quartas de finais da Libertadores.
0: Boa sorte ao Fluminense hoje, ao Zubeldia também, porque hoje o Fluminense é o Brasil na Libertadores América. A outra partida vai ser às 9h30 da noite, o Estudiantes pegando a Universidade Católica. E tem rivalidade à prova, né?
1: Tem rivalidade, acho que vai ser um jogo bem legal, Estudiantes que tem uma trajetória muito bonita aí, né, na Libertadores, né, e quer voltar, né, aos holofotes aí dessa Libertadores. A última vitória, a última conquista foi 2009, né, diante do Cruzeiro ali, não gosto de lembrar muito sobre, mas, então, tenta voltar esse holofote aí na Libertadores.
0: E a bola vai rolar hoje também pela Copa Sul-Americana. Nós teremos o São Paulo jogando às 9h30 da noite, fora de casa, pegando o Bolívar. E você falava agora de São Paulo, né? Se a gente olha para a tabela do Campeonato Brasileiro, o São Paulo, que começou muito bem, como disse a Ana Flávia, hoje está abaixo da metade da tabela, é 12º, com 26 pontos. E tem aí a Sul-Americana. Aliás, a Libertadores é na Sul-Americana mesmo.
1: Sul-Americana, né?
0: Sul-Americana
1: mesmo.
0: Como uma opção também para seguir aí, buscando alguma coisa nesse ano, né?
1: Isso, exatamente, buscando alguma coisa, porque brasileiro já não tem mais chance, na Copa do Brasil acabou caindo também, então só tem a Sul-Americana e lutar, né, para não continuar caindo aí. O Dorival Júnior, inclusive, tem poucas vitórias ao decorrer desse ano já, né, muito pressionado também. Então, assim, vai jogar fora de casa, acho que vai ser um jogo bem difícil para a equipe de São Paulo, tentar pelo menos buscar o empate aí, né, para decidir em casa, mas vai ser um confronto bem difícil, não ficaria surpresa se até perdesse esse jogo.
0: Ana Flávia, você falou várias vezes desse assunto aqui, claro que não é só isso, mas é também isso, né? Aquela demissão do Crespo lá atrás está refletindo até hoje, né?
1: Está refletindo até hoje e até hoje ninguém sabe de fato o que aconteceu, né?
0: Sim.
1: Fala-se muito sobre divergências entre ele e a diretoria, mas não é concreto que foi isso que aconteceu, tanto que quando o Crespo ele deixa o São Paulo estava na quarta colocação, 7 vitórias seguidas, jogando um futebol muito bonito, inclusive, e aí quando o Crespo sai, desmorona totalmente.
0: O
1: e
0: Roger aí tem... não emplacou?
1: Não emplacou, e aí tem os fatores campo e extracampo também que acabou influenciando. A gente tem a questão do Arboleda, que ficou um mês fora e aí voltou como se nada tivesse acontecido.
0: Tá de férias, hein?
1: Voltou como se nada tivesse acontecido, a diretoria aceitou. Os jogadores ainda ficam incomodados com isso, porque eu acho que tem que ficar incomodado mesmo, porque se você está num ambiente de trabalho, uma pessoa volta como se nada tivesse acontecido e influenciando também no jogo, porque o Arboleda era um dos líderes ali do São Paulo, e aí agora a torcida já não gosta mais dele, estava criando uma relação muito grande com a torcida, né? E aí acaba influenciando também nisso, e aí eu acho que fatores extracampo como dívidas, incongruências ali da diretoria, e o campo também acaba influenciando. Aí volta o Dorival, porque sempre que o Dorival voltou pro São Paulo, ele conseguiu fazer alguma coisa. Tá diferente agora, não consegue vencer, não consegue ter desempenho, e aí fica muito difícil, né, conseguir, tanto que tá caindo muito na tabela. E demorou, tá? Demorou muito a cair nessa tabela, ele ainda conseguiu ficar ali umas 4-5 rodadas entre os 7, mas com o tempo os outros times vão melhorando, né, a qualidade, e o São Paulo só tá caindo. Acho que é importante tentar algo na Sul-Americana, mas dependendo dos resultados do Brasileirão, às vezes é bom abrir até mão, porque quando você entra na zona de rebaixamento, ali é muito difícil de sair.
0: Verdade. E a outra partida da Sul-Americana hoje é entre Boca Juniors e Deportivo Recoleta. Esse Recoleta não é tão conhecido, Boca Juniors é aquele time copeiro, né? Leva vantagem aí na história?
1: Leva vantagem, mas o Boca que não vem tão bem assim, né, Luiz? Inclusive quase foi eliminado

0: na rodada passada, né? Quase que não consegue chegar nessas oitavas. E aí, vamos ver aí como é que vai ser. Mas acredito que seja favorito, sim. Ainda mais que vai jogar em casa também. Então, tem todos esses fatores. O Boca que acabou caindo ali na Libertadores, foi pra Sul-Americana, quase cai. Não vem fazendo um campeonato argentino muito bom também, que inclusive acabou de começar, tem pouco tempo. Então, assim, vamos ver aí como é que vai ser esse Boca hoje.
1: Ana Flávia, você é cruzeirense desde pequenininha, né?
0: Eu sou, mas eu comecei a gostar de futebol mesmo ali com uns 10, 11 anos.
1: Tá certo, tem pouco tempo isso, né? Agora, o Cruzeiro, ele foi campeão da Libertadores em 1976. Você, como pesquisadora, já sabe disso porque pesquisou e sabe que o Cruzeiro foi campeão em 76. E ontem fez 50 anos dessa conquista. Teve até uma homenagem na Assembleia Legislativa e estava lá o Lucas Silva, do elenco atual. E também esteve lá o Joãozinho. Você já ouviu falar do Joãozinho?
0: Já, sim, Luiz.
1: Grande ídolo cruzeirense, né?
0: Eu até estava vendo sobre essa homenagem, né? Desses 50 anos da Libertadores. O Cruzeiro tá precisando voltar aí, conseguir ganhar essa Libertadores. Quase bateu na trave ali em 2009, né? Como eu destaquei aqui. Acaba indo para a final contra o Estudiantes. E aí não consegue vencer, né? Perde aquele confronto. E aí tem toda essa expectativa também em cima disso. Eu sempre falo que, dependendo do resultado, se passar do Flamengo, é um grande favorito a vencer a Libertadores, pelo fato de que, para mim, as duas equipes que estão melhores na competição é o Flamengo e o Palmeiras. Então, acaba recebendo essa homenagem. Acho que é importante o Lucas Silva estar lá também. É o capitão, né, do Cruzeiro, da base do Cruzeiro, inclusive, acabou saindo para o Real Madrid, mas voltou. E aí, recebe essa homenagem na Assembleia.
1: Interessante que naquela época em que o Cruzeiro foi campeão, só o Santos do Pelé, na década de 60, havia alcançado o feito, né? Campeão da Libertadores. E naquela ocasião, a equipe estrelada garantiu o título, vencendo o River Plate da Argentina. Após uma vitória para cada lado, o Cruzeiro venceu o terceiro jogo, que foi em Santiago, por 3-2. E o Joãozinho, que estava ontem lá, marcou um golaço de falta e sacramentou a história. Então, um pouquinho da história do Cruzeiro nesses 50 anos desse título. Ana Flávia, um abraço para você e obrigado. Tem algo mais para falar?
0: Então, Luiz, tem. Hoje temos o sorteio da Copa do Brasil.
1: Vai ser às 11 da manhã, né?
0: 11 da manhã temos esses confrontos aí que serão definidos. Lembrando que poderemos ter clássicos aí. Poderemos ter clássico mineiro, gaúcho e paulista. E aí quem tá nessa fase agora é o Atlético, Cruzeiro, Grêmio Internacional, Palmeiras, Santos, Vasco e Vitória. Eu, assim, falando mais de mim, queria que o Cruzeiro pegasse o Santos. Mas acho que vai ser muito difícil. E acho que a possibilidade do Cruzeiro pegar o Palmeiras é muito forte. Porque o Cruzeiro acaba puxando muito esses melhores elencos aí. Como vai pegar o Flamengo, né, na Libertadores. Então vamos ver aí como é que vai ser esse confronto. E também tivemos as novas regras que foram aprovadas pelos clubes, o Luiz. E aí, amanhã a gente pode trazer um pouquinho mais delas. São várias regras, inclusive. Sim. A lei Vini Júnior também vai ser aplicada a partir já... Não sei se vai ser esse ano já ou se vai ser só o ano que vem. Mas a gente tem algumas novas regras e aí a gente pode falar um pouquinho mais amanhã.
1: Tá ótimo. Além dos resultados de hoje, né?
0: Isso.
1: Um abraço então e até lá.
0: Até amanhã. Um bom dia para você e para os ouvintes também.
1: Ana Flávia Domingos conosco aqui no Plantão Esportivo da Rádio Manhuaçu.
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1: Daqui a pouco nós teremos o podcast Tribuna do Leste Manhã do Ouvinte com o professor Fernando Portes, falando sobre a língua brasileira de sinais. E hoje, dia 11, é o dia do garçom. Meu amigo garçom, aquele abraço para você. Quando a gente chega no restaurante, primeiro que a gente tem que fazer amizade com o garçom, né? E a gente fica bem servido o tempo todo. Então, para você, Reginaldo Rossi.
3: Garçom.

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1: Bom dia para você que está acompanhando o YouTube Tribuna do Leste. Para você que está acompanhando também a Rádio Manhã Uaçu em 106.9. Nós estamos iniciando o podcast Tribuna do Leste, Manhã do Ouvinte, recebendo hoje, nessa terça-feira, o professor Fernando Portes. Professor, muito bom dia, seja bem-vindo.
2: Bom dia, Luiz. Bom dia a todas as pessoas que estão nos ouvindo, né? E é muito importante nós trazermos aí assuntos de relevância para a sociedade de Manhã Uaçu.
1: Professor, a gente sempre aqui no podcast deixa liberado o telefone da rádio, que é o nosso WhatsApp, 988-18-8890. Se tiver alguma pergunta sobre o tema. Se tiver, o professor responde?
2: Exatamente. Só perguntar que nós respondemos, tá? Pode certo. Mandar a pergunta.
1: Tá ótimo. Nós temos aqui uma informação hoje. O nosso tema hoje vai ser Libras, a língua brasileira de sinais na formação superior. A inclusão vai muito além do cumprimento de leis. Ela se constrói na capacidade de dialogar e compartilhar conhecimentos sem barreiras aqui no nosso país. Inclusive aqui no Brasil, o decreto 5.626 de 2005 marcou a história da educação ao tornar obrigatório o ensino da língua brasileira de sinais, Libras, na formação de professores e fonoaudiólogos, abrindo as portas das universidades para o bilinguismo. No entanto, mais de duas décadas depois, o cenário do ensino superior ainda equilibra grandes avanços e desafios profundos. Então, para entender esse panorama atual, os desafios metodológicos e os caminhos para uma universidade genuinamente exclusiva, nós vamos conversar com o professor Fernando Portes sobre esse tema. Professor, tem quanto tempo que o professor ministra Libras?
2: Luiz, exatamente há 26 anos eu comecei a língua de sinais, o aprendizado dela com 20 anos, né? Hoje é 4.6 já. Há 26 anos nós estamos aí ministrando, né, os cursos de capacitação em Libras para toda a cidade de Manhã Uaçu e região.
1: Isso é muito bom. Inclusive, a gente percebe que cada vez mais a gente vai tendo a presença desses intérpretes em eventos. Deveria ser muito mais. Mas, por exemplo, nós tivemos domingo em Manhã Uaçu, na festa de São Lourenço, último dia da novena, a apresentação da banda Colo de Deus, Comunidade Católica Colo de Deus. E lá estava a intérprete de Libras, Rita de Manhumirim. O professor deve conhecer, inclusive.
2: Conheço, né? Conheço sim, conheço a professora Rita. Inclusive, isso. Ela foi aluna nossa aqui em Manhumaçu, né? Ela começou, né, o conhecimento, né, da língua de sinais conosco. E eu fiquei muito feliz, né, de saber que o evento contou com a acessibilidade para a língua de sinais, ou seja, a comunidade surda, ela tem condições e oportunidade de participar de um evento acessível na sua língua.
1: Sim. Professor, como a instituição implementou a obrigatoriedade da disciplina de Libras? Aquela que você sabe que já está oferecendo, né, essa possibilidade para aqueles que estudam lá.
2: Exatamente, Luiz. Em Manhã Uaçu, nós temos aí há várias, né, universidades, faculdades que já têm a língua de sinais como disciplina obrigatória. Na verdade, não é algo optativo em não ter a disciplina, né? Como você mesmo informou, a Lei 5.626 de 2005, ela regulamentou a Lei 10.436, que veio da obrigatoriedade da disciplina de Libras como conteúdo obrigatório dos cursos de licenciatura. Os cursos de licenciatura são aqueles cursos tradicionais de formação de professores. E no bacharelado veio no curso de fonoaudiologia. Nos demais cursos, né, os cursos de bacharelado, ela entrou como disciplina eletiva. Então, eu posso dizer para você que praticamente todos os cursos de graduação superior do Brasil já conta com a disciplina de Libras como conteúdo de aprendizagem primário ou transversal dos cursos de bacharelado. Ou seja, esse acadêmico, esse futuro profissional, ele vai sair da graduação com conhecimento básico de Libras e também sabendo aí, né, do universo da língua de sinais, da surdez e como se portar frente a essas necessidades.
1: Professor, nós podemos dizer que foi uma conquista para a comunidade surda, evidentemente, mas também

0: algo mais, né, que esses profissionais que estão sendo formados podem oferecer para os seus clientes, né?
1: Com certeza, com certeza. É, nós temos aí as formações, né, as diversas formações. Então, quando esse profissional ele tem uma formação de caráter profissional, de qualificação profissional, ele vai fortalecer a sua aprendizagem primária. Eu sempre compartilho com os alunos na faculdade o seguinte: existem aquelas disciplinas básicas, que é a disciplina de formação específica daquele conteúdo didático, né? daquele curso de formação, e tem as disciplinas de cunho, né, de formativo profissional. A Libras é uma dessas, ou seja, quando a pessoa ela tem condições de aprender a Libras, seja na faculdade ou até mesmo quando ela tem condições de entender esse universo, Luiz, ainda que elas não utilizem, né, a língua de sinais pós-formação ou que haja aquele esquecimento. É muito comum alguns acadêmicos falarem assim: professor, eu finalizei a disciplina, porém, eu não lembro tanto dos sinais. Mas eu fui provocado, a minha consciência inclusiva de responsabilidade, tá? Eu tenho. E situações do tipo, professor, eu estava, por exemplo, num atendimento de um pronto atendimento, de uma unidade básica, ou até mesmo num segmento profissional qualquer. Entrou uma pessoa surda, na hora, aquele input, tum, deu aquele start, eu consegui perguntar o nome, falar um bom dia, cumprimentar. Eu consegui fazer aquilo que o senhor sempre falava, que é o chamado atendimento ou aproximação humanizada. Então, isso vale muito no contexto de aprendizagem da Libras na formação profissional.
0: Nós estamos conversando com o professor Fernando Portes, falando sobre Libras, a língua brasileira de sinais, aqui no podcast Tribuna do Leste e Manhã do Ouvinte, simultaneamente com a Rádio Manhuaçu. Professor, a gente falava dessa questão aí, né, da alegria daquele estudante que aprendeu, né, aquela língua básica, e a utiliza, mesmo depois de um esquecimento, consegue se comunicar. Agora, é também uma porta que se abre para uma formação maior, né? Por exemplo, o professor Fernando, lá no ano 2000, fez um curso.
1: Sim.
0: E daí para cá, sim, com essa mentalidade inclusiva que ele tem,
1: sim,
0: ele começou a se dedicar mais. Hoje é uma pessoa que, inclusive, ministra os cursos.
1: Sim.
0: E não participa não somente aqui, mas também no exterior, de eventos nesse sentido, né?
1: Vários, vários. Eu comecei a aprender a língua de sinais, Luiz, de forma social. Uma das perguntas, né? Eu costumo dizer que é a pergunta top 1, né, que me fazem: como que eu aprendi a língua de sinais, o porquê que eu quis aprender a língua de sinais. Eu posso dizer que as portas se abriram, até porque naquela época que eu aprendi, não havia a formação superior que tem hoje em letras Libras, não havia, né, esse acesso que nós temos hoje. E ao longo desses 26 anos, eu tive a oportunidade de participar de vários eventos, vários congressos voltados para a língua de sinais. O ano passado, né, em especial, eu e minha esposa, nós tivemos no Instituto de Surdos de Paris, em janeiro do ano passado, onde a língua de sinais teve a sua origem, e julho nós tivemos na Gallaudet University, em Washington, D.C., que é a única universidade para surdos do mundo, fazendo uma imersão cultural de aprendizagem da língua de sinais, não é Libras, no caso é língua de sinais, voltado para pesquisa, principalmente o acesso e aquisição dessa língua. Então, eu posso dizer, todas as pessoas que aprendem a língua de sinais, elas possuem uma condição humanizada de atendimento, de aproximação, e elas também vão ter uma oportunidade aí, por que não, né, no mercado de trabalho. Nós temos aí várias oportunidades, né, intérprete de Libras no contexto educacional, intérprete de Libras no contexto de saúde, área jurídica, e agora nós vamos entrar aí num período de campanhas eleitorais. Vocês podem ter certeza que vocês verão muitos intérpretes de Libras fazendo aí, né, a tradução do português para a língua de sinais na parte televisiva. Então, você pode ter certeza, é um mercado em potencial, todos aqueles podem aprender a língua de sinais.
0: Tem essa questão social de inclusão, mas também é um nicho de,
1: sim,
0: trabalho, né?
1: Sim, sim.
0: Sem dúvida alguma, nicho aberto, né? Professor, tem percebido um nível de interesse maior em termos de procura dos estudantes ouvintes para essa capacitação maior da qual nós falamos?
1: Luiz, excelente pergunta, tá? Eu digo excelente pergunta, porque tem sim, ao longo desses 26 anos, eu costumo falar dessa trajetória, né? Parece que eu estou utilizando de um

0: Bordão assim do tiozão do pavê, na minha época, né? Que é muito característico, nós, com uma certa experiência, trazer à tona essa trajetória. Mas eu posso dizer que há 26 anos atrás nós não tínhamos a procura tão grande como nós temos nos dias atuais. Hoje, nós finalizamos recentemente um curso de extensão em Libras com 40, né, novos alunos, e eu posso garantir que a próxima turma, que vai começar em 2027, nós já temos aí cerca de quase a metade dos alunos, né, que começaram esse ano, justamente porque as pessoas querem aprender a língua de sinais, seja a nível de trabalho, seja a nível de igreja, no contexto religioso, ou até mesmo aprender essa modalidade para entender como que funciona essa dinâmica, né, da língua de sinais em relação ao português, a convivência com pessoas surdas. Ou seja, o interesse é, sim, muito mais significativo, e eu fortaleço. Aprender a língua de sinais é você oportunizar suas mãos poder falar em relação, né, à sua fala. Então, assim, você deve aprender a língua de sinais por N motivos. E esse interesse, cada dia que passa, está muito maior.
1: Professor Fernando Potts, nosso convidado hoje aqui no podcast Tribuna do Leste, Manhã do Ouvinte, trazendo aí Libras como tema. Tem uma pergunta que chegou aqui, tem uma última que eu quero fazer sobre como a pessoa pode iniciar um curso aqui em Maiuaçu. O professor vai fazer essa divulgação já. Mas tem uma pergunta aqui de uma amiga nossa dizendo assim: ô Luiz, eu gostaria de saber, o professor, se é muito difícil uma pessoa idosa aprender a língua brasileira de sinais.
0: Não. Muito boa. Qual o nome da pessoa, Luiz?
1: Ela pediu para não falar o nome. Não,
0: sem problemas, Luiz. Tá? Então, você que fez essa pergunta, eu costumo dizer o seguinte: independente da sua idade, tá, ao longo desses 26 anos, eu tive alunos de 7 anos de idade, eu tive um aluno de 74, tá, na faculdade, aprendendo a língua de sinais. Obviamente, Luiz, uma pessoa com uma idade muito mais experiente, ela vai ter, né, uma dedicação maior em termos de assimilação, né? Essa assimilação pode demorar um pouco a nível de aprendizado, mas não quer dizer que a pessoa não vá aprender. Inclusive, há alguns casos de pessoas mais experientes, né, idosas, que fizeram o curso conosco, foi até por recomendação de terapia ocupacional, de fisioterapia, pelos movimentos manuais.
1: Olha só, interessante.
0: Muito, Luiz, e é real. As pessoas, essa pessoa em especial, ela falou assim: professor, estou fazendo a língua de sinais porque eu quero humanizar, quero ser uma pessoa mais inclusiva. Porém, o primário, né, dessa aprendizagem é porque eu estou fazendo terapia ocupacional, eu perdi alguns movimentos manuais, e eu, articulando as minhas mãos de forma constante, eu vou ter esse fortalecimento. E ajudou no processo de reabilitação dela, ou seja, a língua de sinais juntamente com uma aprendizagem funcional. Então, você, independente da idade, lembre-se, você pode sim e deve aprender a língua brasileira de sinais.
1: Melhorou os movimentos articulares e aprendeu a língua brasileira de sinais.
0: Exatamente, Luiz, exatamente.
1: Isso é muito bom. Professor Fernando, você falou agora há pouco sobre 40 pessoas que formaram recentemente no curso que você ministrou. Tem já a previsão para uma outra etapa? Porque a gente sabe que quem tiver interesse já pode ir se preparando, inclusive buscando informações, né?
0: Exato, tem sim, tá? O curso de Libras de extensão é um curso presencial, ele acontece uma vez ao ano, tá? A turma desse ano, ela já finalizou, começou no mês de março, finalizou agora em julho. A próxima turma vai começar em março de 2027. O curso de Libras sempre acontece em março do ano seguinte, né? Começa em março de 2027, são 6 meses de curso, carga horária de 180 horas. Todas as pessoas que quiserem se inscrever já podem fazer a sua pré-inscrição fazendo contato com o número. Posso falar o número?
1: Pode, fica à vontade.
0: 98805-5292. Repetindo, 98805-5292. Então, você pode mandar seu contato conosco. Nós temos um grupo, né, pré-estabelecido, e quando o curso for dar início oficialmente falando, nós passamos todas as instruções de valores e etc., que é um curso que acontece uma vez ao ano na modalidade de extensão.
1: É interessante a gente falar desde já. Você pensa assim, poxa, mas em março que vai acontecer? Está longe. Está longe nada. Estamos em agosto.
0: Logo aí.
1: Então já vá se preparando, buscando a informação, fazendo a sua pré-inscrição.

0: Porque é uma vez por ano só, como disse o professor. E a demanda e a procura está boa, né?
1: Muito grande, muito grande.
0: Professor, eu quero te agradecer a presença aqui hoje conosco no podcast Tribuna do Leste, Manhã do Ouvinte, e já fica o convite para a próxima participação. Na próxima vamos falar sobre...
1: Trânsito.
0: Trânsito?
1: Sobre
0: vai
1: trânsito.
0: Ser trânsito?
1: Isso. Próximo é sobre trânsito. Estou trazendo aí uns conceitos reflexivos pertinentes, tá?
0: É.
1: Vai gerar um pouco, uma certa polêmica construtiva, mas é importante falar sobre o trânsito atual.
0: Isso é muito bom. O trânsito é sempre necessário, né, que a gente volte a esse tema. E daqui a pouco também a gente fala sobre a questão dos síndicos, né?
1: Também,
0: né?
1: A gestão condominial, inclusive, algumas pessoas têm me perguntado em relação ao que tem ouvido aqui na rádio, né?
0: Isso.
1: A questão da gestão condominial, que é um mercado grande em ascensão.
0: É, com essa verticalização.
1: Exatamente.
0: Aí também, os condomínios que estão sendo realizados, construídos, né, na cidade, vai mudando tudo isso. E a gente vai dando essa contribuição. Professor, muito obrigado, então, e até a próxima.
1: Nós agradecemos, Luiz, até a próxima.
0: Encerramos o podcast Tribuna do Leste no YouTube e nós vamos seguir com você aqui no rádio nessa manhã. Até já.

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0: César Menotti e Fabiano cantando na Rádio Manhã. Seus corações não são iguais. Essa música é mais conhecida com Zezé de Camargo e Luciano, né? Mas essa versão ficou bacana com César Menotti e Fabiano. Faltando 9 minutos para as 9 da manhã, daqui a pouco tem a subsequência, 5 músicas sem intervalo para você. E hoje vai ter inclusive Coração de Estudante, pois hoje é o dia do estudante, né? Nesse dia 11 de setembro. Então a gente vai tocar daqui a pouco Milton Nascimento, Coração de Estudante. Lorena Correia, tudo bem? Bom dia!
1: Bom dia, Luiz. Tudo bem e você?
0: Ótimo receber você aqui, minha amiga.
1: Prazer é meu de estar aqui de novo.
0: Você ainda é estudante?
1: Ainda sou.
0: Eterno estudante,
1: é,
0: né?
1: É, a gente acaba que sempre está estudando, né?
0: É verdade. Inclusive, é uma forma de sempre aprimorar o conhecimento, né?
1: É verdade.
0: Ô Lorena, quais são os destaques que você traz para a gente hoje?
1: Luiz, vamos dar aquele giro aqui pelas cidades da região. Então, a gente começa falando sobre Carangola, porque tem uma oportunidade de estágio na Controladoria Geral do município. A vaga está com inscrições abertas. É necessário ter concluído no mínimo 25% de um curso de graduação, podendo aí ser qualquer curso superior. A vaga oferece bolsa auxílio de R$ 1.105 por mês e tem carga horária de 30 horas semanais. A disponibilidade é de apenas uma vaga para essa controladoria geral e também de alguns cadastros de reserva, com possibilidade de convocação imediata. As inscrições estão abertas e vão até o dia 14 de agosto. Em Orizânia, o nosso destaque é a campanha Agosto Lilás, que vai realizar uma corrida com percurso de 5 km. Sobre a campanha de conscientização. É um momento de incentivo ao esporte, à saúde e à valorização das mulheres que vai acontecer nesse próximo dia 15, às 18 horas, com saída na Praça Dimas Martins Viana. É necessário fazer uma inscrição prévia e, além da corrida, também haverá sorteios de brindes para os participantes. Já em Santa Margarida, o destaque também é o esporte no Campeonato Intermunicipal de Futsal, que está com inscrições abertas. As premiações para quem conquistar aí o campeonato são de R$ 5.000 para o primeiro lugar, R$ 2.500 para o segundo lugar e prêmios de melhor artilheiro e melhor goleiro de R$ 250 para cada. O valor da inscrição por equipe é de R$ 500 e para dúvidas ou mais informações, você pode entrar em contato pelo número do DDD 31 97 971 60 860. Então, repetindo aí o número 319-7160-0860. O número para tirar as dúvidas aí sobre o campeonato. Esse foi o nosso giro de hoje no Minuto Tribuna, Luiz. Essas as informações aí das cidades da região.
0: Lorena Correia destacando então a região e essas possibilidades e oportunidades. Lorena, terça-feira com cara de segunda para você, né?
1: É, para mim tem uma segunda na minha terça.
0: Isso aí. Então tá ótimo. Então, ótima semana para você. Obrigado pela participação.
1: Obrigada, Luiz. Até amanhã.
0: Até amanhã. Lorena Correia participando conosco aqui na Rádio Manhã Uaçu. E também no Tribuna do Leste tem uma informação de um acidente com vítima fatal. Infelizmente, um jovem de 19 anos, o Arthur Alvarenga Bertani,

0: faleceu nesse acidente ontem à noite, na MG-111, na altura do quilômetro 58, em Santana do Manhuaçu. A PM Rodoviária fez o registro e, segundo a ocorrência, o Arthur conduzia uma Honda CG-150, sentido Manhuaçu-Simonésia. Ele acabou perdendo o controle direcional da motocicleta. O veículo saiu da pista de rolamento, percorreu cerca de 50 metros à margem da rodovia e acabou batendo contra um toco de uma árvore. E com impacto, infelizmente, ele foi arremessado para a frente da motocicleta. O SAMU esteve no local, prestou socorro à vítima, mas o óbito foi constatado às 9h15 da noite pelo médico de plantão. Perícia técnica da Polícia Civil realizou os trabalhos no local e, após os procedimentos de praxe, liberou o corpo para a funerária de plantão. A motocicleta foi entregue a uma testemunha devidamente habilitada, que providenciou a sua remoção. O velório está acontecendo na capela do cemitério Campo das Flores. O sepultamento será às 4 horas da tarde dessa terça no cemitério municipal de Manhuaçu. Então aí está a informação sobre a morte desse jovem, o Arthur Alvarenga Bertani, nesse acidente registrado ontem na MG-111. Nós temos também uma outra notícia sobre acidente com vítimas fatais. Esse aconteceu em Carangola. Esse acidente teve 3 vítimas morrendo, uma ficou ferida nesse grave acidente registrado ontem à tarde na MGC-482, altura do quilômetro 50, da entrada do Córrego Barroso, em Carangola. Um caminhão que seguia sentido Fervedouro Carangola perdeu o controle da direção, saiu da pista e atingiu uma guarita do Departamento de Estradas de Rodagem de Minas Gerais. Os 3 ocupantes do caminhão morreram ainda no local do acidente. As identidades das vítimas não haviam sido divulgadas até a publicação dessa notícia. E no momento da colisão, uma motocicleta estava próxima à guarita, onde uma pessoa guardava familiares. Ao perceber a aproximação do caminhão, a vítima conseguiu saltar antes do impacto, evitando aí que poderia ter sido também uma quarta morte. O SAMU confirmou que o motociclista, de 19 anos, teve uma fratura de fêmur, tíbia e fíbula. Recebeu primeiros atendimentos, foi imobilizado, medicado e encaminhado à Casa de Caridade de Carangola. Então, um acidente grave acontecido ontem na MGC em Carangola, a MGC-482, com 3 vítimas fatais e uma outra ferida gravemente. São 8h57, a notícia em destaque para você aqui na Rádio Manhuaçu.
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0: 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Vem aí a super sequência, 5 músicas sem intervalo e eu volto já já.
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a nossa super sequência na manhã da Rádio Manhuaçu, maravilhosa como sempre. Paul Anka e Peter Cetera para encerrar. Hold Me Till the Morning Comes, Steve Guilherme Arantes Oceano, Bon Jovi Always, Milton Nascimento, coração de estudante do dia do estudante. Parabéns para você, né, que é estudante. E também Phil Collins do You Remember. Mais super sequência amanhã, nesse horário das 9, aqui na sua Rádio Manhuaçu. Então amanhã nós teremos esse momento de recordação com grandes temas nacionais e internacionais para você ligado, ligada, na 106.9. Amanhã tem mais. É o tempo todo. Claro que aqui...

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1: E é claro que você pode participar do nosso Manhã do Ouvinte. 988-18-8890. Está liberado desde cedo para você mandar o seu bom dia aqui para gente. Fique à vontade, tá? Pode chegar para cá, porque aqui é o seu lugar.
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0: E você no Zap Zap da Rádio Manhuaçu, dando bom dia para todos nós e para a grande audiência da Rádio Manhuaçu. O Christian, da padaria em Reduto, tá ligado com a gente, dizendo assim, ó, vai dar Cruzeiro e Santos, hein, aí na Copa do Brasil. Ana Flávia falava mais cedo, né, que pode ter aí clássicos estaduais, e ela, como cruzeirense, quer enfrentar o Santos na Copa do Brasil. Ana Flávia não tá botando confiança no Santos aí como adversário para o Cruzeiro, hein? Quero o Santos como adversário. E o Christian está dizendo assim, ó, quer apostar que vai dar Cruzeiro e Santos? Vamos aguardar para ver, né, Christian? Bom dia para você e bom dia para todos aí de Reduto, na sintonia da 106.9. Um bom dia também da Alcineia. Ela diz assim, ó, achei muito interessante, no show da banda Colo de Deus, ter um intérprete de Libras. É muito necessário, né? Faz toda a diferença para quem necessita. Valeu, Alcineia. Obrigado aí pelo seu bom dia e a sua participação, tá? A Penha, final 7667, mandou o bom dia dela, muito obrigado. Tem também a minha amiga Regina, que adorou a música Coração Dissidente, e nós tocamos a subsequência. Essa música aqui é do Milton Nascimento, nosso querido Bituca, de homenagem aos aniversariantes, aliás, estudantes, né, no dia de hoje. Valeu, minha amiga Regina, obrigado, tá? Maria Lopes mandou um bom dia, dizendo assim, Nascimento, cantinho caipira de hoje, arrasou, hein, arrasou. E o Jean da Vila Nova também está com a gente. Ele, a Patrícia e os filhos Abraão e Valentina ligados na 106.9. Vamos então trazer aqui para iniciar o atendimento ou reiniciar, porque mais cedo já atendi outras pessoas, o Gustavo Lima, Bala Alojada.

0: Na manhã da Rádio Maior, sou Henrique Juliano, cantando pra gente Realidade ou Fantasia. Teve aquela música Fui Eu, que ele está com Zé Augusto, né? Aqui na interpretação do Michael Sullivan e da dupla Zezé de Camargo e Luciano. Ficou bonita, né? Bonita, realmente, show de bola. E daqui a pouquinho tem mais participações da Rádio Maiuaçu, mais ouvintes se manifestando aqui no Zap Zap mais querido, que é o 98818-8890, o Zap Zap da Maiuaçu FM. 9h44, volto já já.
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1: Depois das oportunidades apresentadas aqui no comércio de Manhã Sul e toda a região, nós estamos de volta com a Manhã do Ouvinte nesta quarta-feira. É interessante que eu já falei que é segunda, já falei que é terça e agora falei que é quarta. Ô Nascimento, se liga aí, rapaz, é terça-feira, dia 11. Por sinal, tem uma frase do Papa Francisco, maravilhosa para hoje, terça, hein? Diz assim: a santidade é o rosto mais belo da igreja. Ah, que saudade do Papa Francisco, hein? A santidade é o rosto mais belo da igreja. Papa Francisco escreveu e nós trouxemos aqui para você. Mais participações aqui no Zap Zap, mais amado, mais querido, a Sandra Moraes, no Engenho da Serra, tá dando bom dia dela, como sempre. Nosso amigo Luciano, o Alicate, tá em Cândido Salles também, mandando aqui um bom dia para os amigos.
2: Bom dia, bom dia. Aí, povo, mas sou aqui, Alicate, de Cândido Salles. Um abração para Ferrugem, Roberto, todos esses caminhões aí, o bairro Santa Terezinha também, tá? E fique com Deus.
1: Tá certo, amigão. Bom dia pra você. A Ineida de São João do Manhuaçu tá com a gente. Escreveu assim, ó: bom dia, que Deus derrame bênçãos e mais bênçãos sobre a vida de todos nesse dia. Minha amiga, tudo de bom pra você, tá? Felicidades. Mais uma, agora a participação do Gessimar.
3: Bom dia, Luiz Nascimento. Aqui é o Gessimar, falando aqui de Belo Horizonte, passando pra mandar um abração pra essa galera aí de Santo Amaro, de Minas. E para minha mãe, Helenice, que está lá no Corvo Jotobá, na casa do Alonso. Um abração aí pro seu Alonso. E essa galera aí dos pedreiros aí, ó. Fala, Guilherme. Guilherme e sua esposa, um abração. Foi um prazerzão ter vocês aqui com nós no final de semana aqui. E pedir uma música aí do Amado Batista. Quer uma do Amado Batista para nós aí?
1: Tá certo, favor, Luiz, tá assim. Certo, Gessimar. Aquele abraço para você. Obrigado aí pela sintonia, tá? Mais um bom dia.
4: Alô, Luiz Nascimento, aqui é o Pedro Fernandes, aqui da Baixa Guaraí, mas mora também no Baixo Santana. Mandar uma música aí do Baixo Santana, tá? Oferecer pro meu irmão lá aqui do Senhor do Mutum, também pro Joaquim e pro Sebastião no São Luís de Conceição, tá?
1: Tá ótimo.
4: Mandar a música pra minha canoa.
1: Tá certo, amigão, bom dia pra você. Grande Pedro, esse é o Pedrão. Fala, Lica.
5: Bom dia, tudo bem com você? Sua família querida, que o Barro Nossa, para se pedir no amor, que Deus é que é filho, para mim, para meus filhos, para minhas noras, para meus filhos, meus compadres, minhas comadres, meus afiados, meus colegas, e para toda a minha família, e para todos vocês aí da rádio. Tchau, tudo fica com Deus e um bom dia, Deus que abençoe.
1: A você também, minha amiga, tudo de bom, tá? Eduardo Costa. Deus é caipira.

0: Essa música é sucesso, hein, gente? Tubarões, Diego e Vitor Hugo. É do ano passado, que essa música tocou ano passado, é brincadeira. E toca ainda, né? E teve o Amado Batista, com aquela música também conhecidíssima, Vida Cor-de-Rosa, atendendo a participação aqui dos nossos ouvintes. Daqui a pouquinho tem mais, porque amanhã é nossa. 9h57.
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0: E você dando seu recado na manhã da Rádio Manhuaçu. Ela hoje já está no salão e amanhã recomeça o atendimento, né? Tá dando aquela geral, né, minha amiga? Conta pra mim aí, bom dia.
1: Bom dia, Luiz Nascimento. Aqui é Guilherme do Carmo, São João do Sul. Manda uma música bem bonita pra nós do Guilherme Silva. Estou aqui faxinando meu salão, Luiz, que amanhã eu pego trabalhar de novo. E estou aqui te ouvindo. Erramos todos os dias da semana. Eu estou igualzinho você. Tem hora que eu acho que hoje é segunda, tem hora que eu acho que hoje é quarta. Mas é assim nossa vida. Um ótimo dia. Que Deus abençoe você e toda a sua família.
0: A sua também. Obrigado, tá? Eu vou colocar um calendário aqui na minha frente, né? Assim, bem grande. Segunda, terça, quarta, quinta, sexta, sábado, domingo. Que aí eu não erro mais.

0: Minha amiga Leni, bom trabalho para você, boa faxina, bom trabalho, tá? Um abraço também para Elídia, nossa amiga de São João do Manhuaçu. Anda meio sumida a Elídia, né? A Elídia anda meio sumida. Está também meio sumida a nossa amiga Marilene, lá de São Félix, em Santa Margarida. Bom dia para vocês, estão ligados, eu tenho certeza, né? E quem está comigo também é o Leandro Ferreira, de Simonésia. Está dizendo, senhor Nascimento, bom dia para você. Estou aí ouvindo a melhor rádio, que é a Manhuaçu FM. Aquele abraço para você. Para você também, tá, amigão? O garotão Miguel mandou a mensagem dele. Grande Miguel, um abraço especial. Inclusive, ele estava no Zap Zap aqui, falando igual o Luiz Nascimento, né? Ah, Miguel, aquele abração para você, tá? Oi, minha amiga, a nossa querida Maria Isabel, lá de Bom Jesus em Divino. Obrigado pela participação e pela audiência mais uma vez, tá? Em Batiba, a Gilmara também está com a gente, né? Ligada na 106.9. Nascimento, a minha mãe, Dona Maria Sebastiana, está fazendo almoço, hein? Ela começou o almoço, era 9h31. Deve estar pronto já, né? Se for no fogão a lenha, então, aí que está pronto mesmo, né? É, tem mais fogo, né? Estão no bairro Matinha. Quem mandou a mensagem aqui foi o Alessandro. Valeu, Alessandro. Bom dia para você. Bom dia para minha amiga Dona Terezinha. Dona Terezinha tá ligada lá no bairro Bela Vista. É a mamãe do Alex Ferreira e do Marquinho, né? Um abraço para você. É a vovó Terezinha, né? Tá ligada aqui na Manhã do Ouvinte, com certeza. E esse amigão nosso é o Bené. Fala, Bené.
1: Alô. Bom dia, Luiz Nascimento. Eu sou o Bené de Dom Corrêa. Eu gostaria que você passasse essa música para mim de João Luiz e Fernando, Riozinho Amigo. Você é para lembrar das nossas nascentes, que tá vindo quase mais dela, né? Alô, Deus que te abençoa. Dê um bom dia, tá? Para vocês todos da rádio.
0: Para você também.
1: Deus abençoe vocês.
0: Para você também. Obrigado, tá? Eu vou tocar Jorge Luiz e Fernando para você, mas vai ser Peito Sadio, que é uma outra música da dupla, muito maravilhosa, que a gente toca já já para você, tá? Bom dia também para minha amiga de todos os dias, a Gercione, né? A Gercione Lopes já mandou aqui o bom dia dela, com a animação aqui de um cafezinho delicioso. E o Leonel de São João do Manhuaçu, ele e a esposa, ligados com a gente, né? Teve aniversário ontem, né, meu amigo?
2: Ô Luiz Nascimento, bom dia, o Leonel de São João. Ô Luiz Nascimento, a Celita, minha esposa, está mandando um abraço para a Elisiane, que ela fez aniversário ontem. A Elisiane do Lucimar Romano. Aí passa uma música para ela, fazendo favor para nós, tá bom?
0: Tá certo.
2: Aqui um abração para você, Luiz Nascimento. Você, para todo mundo da rádio aí.
0: Tá ótimo.
2: Fique com Deus. Uma boa terça-feira aí.
0: Para você e para a Celita também, ligados aí com a gente, né? E para fechar essa sequência de atendimentos, bom dia.
3: Oi, Luiz Nascimento. Aqui é a Vanilda Tomás.
0: Oi, Vanilda.
3: Quero mandar uma mensagem para todos os ouvintes da Rádio Manhuaçu. Pode mandar música aí também.
0: Tá ótimo.
3: E para você e toda a sua família.
0: Muito obrigado.
3: Falando de perto da sua casa, Padre Afonso Hans.
0: Tá certo, Ponte da Aldeia. Valeu, minha amiga. É a vizinha, né? Mandando a mensagem aí no Zap Zap da 106.9. Tem aqui uma comunicação importante. Foram perdidos documentos, uma identidade e uma carteira de trabalho em nome de Elida Silva Leonardo Pereira. Elida Silva Leonardo Pereira. Quem tiver encontrado pode deixar na portaria da Rádio Manhuaçu, pode mandar informação para cá também através do nosso zap, né, o 33 988 18 88 90. A rádio está aqui no centro, né, Praça 5 de Novembro 339. Repetindo então, Elida Silva Leonardo perdeu identidade e carteira de trabalho. Jorge Luiz e Fernando. Peito Sadio.

Gino e Geno, na Rádio Maior Sul, galera do Chapéu. Nós tivemos então esse sucesso, recordando aqui com Gino e Geno. Tem uma notícia aqui sobre o Thiago. O Thiago é aquele que fez dupla com a Taeme, lembra? Da dupla Taeme e Thiago. Thiago Servo é o nome dele, né? Ele aproveitou o Dia dos Pais, que foi anteontem, para poder fazer um apelo público à ex-namorada, a Gabriele Hilse. Em um vídeo publicado nas redes sociais, ele pede que ela realize um exame de DNA para esclarecer se ele é pai de Donatella, de 13 anos. Durante anos, o Thiago pagou pensão alimentícia para a menina. O cantor também falou sobre a decisão de desistir de uma ação de 12,8 milhões de reais contra Gabriele. O processo envolvia pedidos de indenização por danos morais e materiais que, segundo Thiago, teriam sido causados durante... a disputa relacionada à pensão. O caso resultou na prisão do artista em 2016 e no cancelamento de trabalhos que ele tinha com a dupla, né? E apesar de ter abandonado a ação judicial, Thiago afirmou que não desistiu da filha. Segundo ele, a decisão ocorreu porque a disputa estava provocando exposição, sofrimento, principalmente na criança. Por isso, ele desistiu. Ele ressaltou que não busca dinheiro, vingança ou exposição. O principal objetivo é descobrir

por meio do exame se realmente é o pai de Donatella e ter a possibilidade de exercer a paternidade. Bom, já era para ter feito esse exame há muito tempo, né? Tanto tempo assim, a menina tem 13 anos, né? Por que não fazer? A gente fica se perguntando, né? Então essa notícia chegou aqui. A dupla Taeme e Thiago fez muito sucesso, né, gente? Muitas músicas, né, da dupla Taeme e Thiago. Eu tenho certeza que você se recorda, né? Vou até tocar um pedacinho de uma aqui, que se chama Sinto Saudade, para você matar saudade e recordar com a gente aqui. 10h15, bom dia para você. Daqui a pouquinho, 10h30, tem notícias.

Tá aí, Thiago da Rádio Manhã. Assim, interessante que toca só um pedacinho dessa música, mas é linda demais, é Sinto Saudade. Tocou toda pra você. 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
1: E as participações não param de chegar aqui na 106.9. Mais um bom dia. E essa amiga nossa está trabalhando.
2: Bom dia, Luiz Nascimento. Aqui é Solange, que está trabalhando no viveiro do Serjão. Gostaria de estar pedindo uma música aí com Eduardo Costa. Quero oferecer para Silvinha, Gustavo. Quero oferecer para Esmeralda, minha filha, Sinara, Cristina. Quero oferecer também para o Otávio, que está fazendo aniversário hoje, meu filho. E eu também fiz aniversário agora, dia 7 de agosto. E para vocês, toda a rádio aí de Manhuaçu.
1: Tá certo, minha amiga. Bom dia para você. Parabéns, então, para o filhão. Parabéns para você que fez aniversário recente, dia 7. É isso aí. Muito obrigado pela sintonia, tá? Ótimo trabalho aí no viveiro. Tem a Elide, eu falei que ela andava meio sumida. Tava sem telefone.
3: Bom dia, bom dia, bom dia, bom dia, Luiz.
1: Bom dia.
3: Ô, Luiz, eu tava sumido, Luiz. Fiquei sem celular, Luiz.
1: Aí
3: fiquei sumida, né? Mas graças a Deus tá tudo bem, Luiz. Mas eu tô ligada aqui em vocês, tá?
1: Tá aqui, Elide,
3: de São João do Manhuaçu. Fica com Deus, tchau, tchau.
1: Tchau, tchau,
3: que
1: minha
3: Deus
1: amiga.
3: Deus abençoe o nosso dia.
1: A você e a todos aí da sua família também, tá? Obrigado pela participação. Mais uma, pode falar comigo. Bom dia.
4: Estrelinha. Bom dia, Luiz Nascimento. Aqui é a Silvia. Eu gostaria de ouvir a música com Marília Mendonça e Estrelinha, oferecer para Solange aqui no viveiro do Serjão.
1: E aí?
4: E pro Gustavo!
1: Tá certo. Vai tocar nessa sequência, tá? Mais um bom dia.
5: Oi, Luiz Nascimento. Bom dia. Que Berenice.
1: Oi, minha amiga.
5: Pedindo uma música para oferecer para Valéria lá em Luiz Branco. Ela fez aniversário dia 8. Aí eu pedi uma música aí do seu. Você, sua escolha.
1: Tá certo, amiga, tá certo. Parabéns então pra ela, né? Nascimento, sou a Thaís, estou aqui em São Simão do Rio Preto, em Simonésia. Gostaria de ouvir uma música oferecendo para todos ligados nessa manhã. Thaís, bom dia para você. Eu vou tocar uma versão dessa música que você pediu com Traia Véia, tá? Vai ser agora, 10h23 da manhã. Começando a sequência, então, com essa música que eu acabei de falar, né? Sou eu e Pra Não Pensar em Você, Traia Véia.
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0: Essa é a estrelinha Marília Mendonça e de Paulo e Paulino na manhã da Rádio Manhuaçu. Teve também Traia Véia, sou eu, e Pra Não Pensar em Você. 10h32, chegando a notícia.
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0: Manhã segue com céu encoberto na manhã desta terça-feira, temperatura em 21 graus aqui no centro da cidade, umidade relativa do ar em 73%. O dólar no câmbio comercial está operando em queda de 0,05%, valendo nesse momento R$ 5,10. O euro também está operando em baixa de 0,06% e a cotação é R$ 5,89. A Bovespa também opera em baixa de 0,09%, 172.016,66 pontos. O Índice Nacional de Preços ao Consumidor Amplo, considerado a inflação oficial do Brasil, subiu 0,07% em julho, segundo dados divulgados hoje pelo IBGE. O resultado representa uma desaceleração em relação a junho, quando a alta havia sido de 0,16%. No acumulado deste ano, a inflação está em 3,44%. Já nos 12 meses encerrados em julho, a alta é de 4,44% abaixo dos 4,64% registrados em junho. Com o resultado, a inflação acumulada em 12 meses permanece dentro do intervalo de tolerância da meta definida pelo Banco Central. Desde 2025, o sistema de metas contínuas estabelece um objetivo de inflação de 3%, com intervalo de tolerância de 1,5% a 4,5%. Quase 10 anos após o crime, a justiça condenou um homem a 11 anos, 4 meses e 15 dias de reclusão, em regime inicial fechado, pelo crime de extorsão mediante sequestro cometido em São Domingos das Dores. A decisão foi proferida pela Primeira Vara Civil, Criminal e de Execuções Penais da comarca de Inhapim, em ação movida pelo Ministério Público. De acordo com a denúncia, o crime aconteceu no dia 1 de agosto de 2016, na zona rural do município. O condenado e outros comparsas invadiram uma residência, renderam os moradores e fizeram uma das vítimas refém. Sob ameaças com arma de fogo, ela foi obrigada a ir até uma casa lotérica da cidade, abrir o estabelecimento e entregar todo o dinheiro disponível aos criminosos. Após a retirada dos valores, a vítima continuou em poder do grupo e foi levada para outro local. A fuga só foi possível quando o veículo utilizado pelos autores parou em um posto de combustíveis. Ao longo do processo, vítimas, testemunhas e policiais responsáveis pelas investigações prestaram depoimento. Para a magistrada, as provas reunidas comprovaram tanto a dinâmica do crime quanto a participação do réu. Na sentença, a juíza destacou a elevada gravidade da ação criminosa, ressaltando que o condenado praticou o delito enquanto já cumpria pena por outro crime. Também pesaram contra ele os antecedentes criminais e os danos psicológicos relatados pelas vítimas. A Colômbia está enfrentando um colapso hospitalar e

0: toques de recolher após o terremoto registrado ontem. Segundo a notícia de destaque hoje, socorristas e voluntários seguem trabalhando com o tempo nessa terça, contra o tempo, aliás, nessa terça, para encontrar sobreviventes após o terremoto mais forte registrado na Colômbia na última década. Segundo o balanço mais recente, o desastre deixou, pelo menos até agora, 162 mortos, mais de 500 feridos e dezenas de desaparecidos, o que faz acreditar que mais pessoas podem ser retiradas ainda com vida e outros, dependendo, né, da situação em que estão, podem ser encontrados já sem vida. Em Cali, onde os hospitais atingiram a capacidade máxima, as autoridades decretaram toque de recolher e a determinação da militarização da cidade. O presidente Abelardo de La Espriella, empossado há 4 dias, declarou estado de emergência em todo o país e prometeu coordenar uma ampla operação de resgate. Pelo menos 18 unidades de saúde e 52 instituições de ensino sofreram danos estruturais. 6 aeroportos também registraram problemas e suspenderam as operações comerciais. O terremoto de magnitude 7,4 ocorreu às 7h34 da manhã, horário local, 9h34, horário de Brasília, segundo os serviços geológicos da Colômbia e dos Estados Unidos. O epicentro foi registrado no município de San José del Palmar, no departamento de Chocó, a 103 quilômetros de profundidade. Nas primeiras horas após o tremor, cidades do oeste do país viveram momentos de pânico. Milhares de pessoas deixaram suas casas e ocuparam as ruas enquanto edifícios desabavam ou apresentavam graves danos estruturais. 10h38, termina a edição do Girando. Mais notícias a qualquer momento aqui na sua rádio Manhuaçu.
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0: E a sua participação aqui na Rádio Manhuaçu nessa manhã maravilhosa de terça. Bom dia.
5: Bom dia, Luiz Nascimento, tudo bem com você? Aqui é Nedinho de Luizburgo. Ô Luiz Nascimento, passa uma música bem bonita aí pra mim. Uma música que você sabe que eu vou gostar. Qualquer uma delas que você escolher, tá bom. Não vou escolher cantor e nem música, não. Aí eu sei que vai escolher pra mim uma música bem bonita. Eu ofereço para meu esposo, meus filhos, meus sobrinhos, meus afilhados, meus irmãos, para meu pai, para Tio Judite no Cobre Barroso, para Madre Joaquim no Cobre Sossego, para os primos todos, para as amigas, amigos, meus netos, meu bisneto e todos vocês da Ilha Rádio. Um ótimo começo de semana. Deus te abençoe a todos. Fica com Deus. Tchau.
0: Tchau, tchau, minha amiga. Obrigado pela participação, tá? Bom dia.
6: Bom dia, Luiz Nascimento. Bom dia a todos os ouvintes da Rádio Manhuaçu. Bom dia de Santa Amaro. Eu quero pedir uma música do Gustavo Lima. Aquela assim, fecha os olhos, tira a roupa.
0: Tá certo, Gustavo Lima.

Aqui na Rádio Manhã Sul, vai tocar já já, tá? A minha amiga Rosinha, a Rose Valentim, a corredora, né? A nossa atleta, a Rose, que vai estar na Espanha em setembro, né? Correndo lá e representando o Brasil. Tá ligadinha na 106.9. Ela e a mãezinha querida dela, Dona Áurea, que não perde o programa. Dona Áurea, bom dia! Obrigado aí pela sintonia sempre. 10h41 da manhã, Zé Neto e Cristiano, cadeira cativa.

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0: Gustavo Lima, na Rádio Manhuaçu, e a música Desejo Imortal. Daqui a pouquinho, às 11, tem Saúde em Foco, aquela dica que nós trazemos diariamente para você aqui na Rádio Manhuaçu. É daqui a pouquinho, às 11 horas da manhã. E às 11h30, Caminho Verdade e Vida, hoje o Padre Lucas, da paróquia Bom Pastor, vai estar conosco aqui, fechando a programação da parte da manhã. E já já, mais ouvintes.
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1: Nessa manhã super legal, nosso encontro aqui na Rádio Manhuaçu. Ótimo dia para você. Você que está trabalhando, descansando, ouvindo a Rádio Manhuaçu em casa, ouvindo no seu carro, curtindo no aplicativo, que bom estar com você. Mais cedo, nós tivemos aqui um podcast no Tribuna do Leste pelo YouTube, simultaneamente com a Rádio Manhuaçu. Professor Fernando Portes falou sobre Libras, a língua brasileira de sinais, nas universidades. Então está disponível para você no YouTube, canal Tribuna do Leste. Ô Francisco, aquele abraço. Francisco trabalha com estudantes.
2: Ô Luiz, bom dia, meu querido. Nós estamos juntos também aí, entendeu? E parabéns para todos os estudantes hoje, que hoje é dia dos estudantes.
1: Isso aí.
2: Hoje tem pipoca e algodão doce lá na faculdade. Falou, meu querido. Excelente terça-feira para nós aí. Toca isso. Uma música para nós aí do Aguinaldo Timóteo para nós aí, não que você puder tocar. Você falar assim, ah, essa aqui é pro Francisco. Falou, meu querido. Fica com Deus, então aí.
1: Até a próxima. Fica com Deus também. Ótimo dia para você. É, a Raquel da Silva está acompanhando a gente, marcando presença na Vila Nova, né? Todos os dias está sintonizada e mandando o bom dia dela. Nascimento, vamos almoçar? Ela mandou um videozinho da cozinha dela aqui, o fogão, já com o almoço pronto, né? É a minha amiga Luzia dos Santos, lá da Boa Esperança, em São João. Minha amiga, confesso a você, tá? Eu já bato um bom prato nesse horário, hein? Sabe quem mandou também aqui um videozinho do almoço dele? Meu amigo Geraldino, era 10h10 da manhã. E ele falou assim, bora almoçar? legal. Tem uma linguicinha frita deliciosa, hein? Valeu, Dino. Bom dia, obrigado aí pela participação. O Ismael de Nova Serrana. Tá mandando abraço para todos, ligados na 106.9. Grande Ismael. Aquele abraço, hein? A minha amiga Maria da Glória de Matipó. Fala comigo, bom dia.
3: Bom dia, Luiz Nascimento. Tudo bem? Tudo. Maria da Glória. Que Luiz Nascimento, se você puder, passa uma música para mim. Qualquer uma, tá? Esse para os meus filhos e para você. Para todos meus vizinhos, lá onde eu morei, tá bom? Com Deus.
1: Tá ótimo. Vizinhos todos ligados na

106.9, tenho certeza absoluta. E daqui a pouquinho tem mais, porque esse Zap Zap não para de receber mensagens. É uma atrás da outra, né? Já já chegando. Aguinaldo Timóteo, grito de alerta.

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0: Ana Castela, é que eu não te esqueci. Agora são 11 horas, 1 minuto, e nós vamos trazer aquela dica para que a gente tenha mais saúde.
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0: E o Saúde em Foco hoje vai trazer, então, algumas orientações para que a gente possa ter o bem-estar no nosso dia a dia. Olha, relaxar com exercício de respiração. Sabia que esses exercícios de respiração ajudam a aliviar o desconforto respiratório e também o estresse? Então, fazer esses exercícios de respiração vão ajudar. Outra dica importante também, consumir frutas ricas em água. Aí vou citar algumas que nós já temos conhecimento e outras não. A melancia tem muita água, laranja, pepino, são frutas e que ajudam a gente a hidratar o corpo de dentro para fora. Então, ter no nosso dia a dia, na nossa dieta. E cuidar do sono, garantir boas noites de descanso em um ambiente ventilado e com aquela umidade adequada, como a gente falava semana passada, trazendo inclusive algumas orientações de como manter o ambiente com a umidade adequada. Então é assim que a gente vai melhorando a nossa saúde, vivendo melhor. Mais dica de saúde amanhã, aqui na Rádio Manhã Uaçu, sempre nesse horário das 11.
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0: Enquanto são 11h04 da manhã, nós vamos trazer a última sequência de participações aqui no Zap Zap, o 988-18-8890. Bom dia.
1: Bom dia, Adelson Ribeiro. João Machado de Santa Clara, Paraó. Quer ouvir uma voz com Mano Lima, Capricho de um Peão. Tem excelente terça-feira abençoada por Deus. Tá na mania, sucesso e alegria todo dia.
0: Aquele abraço pra você, meu amigo. Tudo de bom, felicidades. E agora nós temos mais uma que veio lá do Espírito Santo. E a participação é da minha amiga, a Jane de Brito, né? Tá ligadona, sintonizada, curtindo a gente. Bom dia e obrigado aí pela sintonia. Também do Espírito Santo, o Joaquim, mandando aí o alusão dele sempre, aqui na 106.9, a Rádio Manhuaçu. A Fátima, tá ligada no Sagrada Família.
2: Bom dia, Luiz Mento. Deus que abençoe você, abençoe sua família, tá? Gostaria de ouvir qualquer uma música das Mineirinhas. Eu ofereço minha família para vocês da rádio, para todos os ouvintes. Fica com Deus.
0: Aquele abraço para você, fica com Deus também. Tem aqui a participação da minha amiga Lucimar, tá no Bálsamo em Orizânia, dizendo assim, Nascimento, tô ligadinha sempre, hein? Todos os dias sintonizada aí com você, na 106.9, a nossa querida e amada Rádio Manhuaçu. O Alípio também tá com a gente, né? Ligadão, em Martins Soares. O Ocimar Pereira tá sintonizado também aqui na 106.9.
3: Bom dia, Luiz Nascimento. Eu sou o Ocimar Pereira, São João de Manhuaçu, que ouviu a música do Mato Grosso e Matias, de lá para cá. Eu ofereço para todos que estão na sintonia da FM 106.9, a maior, meu. Abraço a todos, fique com Deus.
0: Fica com Deus também, Ocimar Pereira, pessoal aí de São João, muito obrigado pela sintonia, tá? Nascimento, bom dia pra você. Tô aqui em Pinheiros de Minas, ouvindo a Rádio Manhuaçu. É o Aminadab, né? Mandando aqui a mensagem dele. A minha amiga Ana Lúcia Martins, de São Domingos, em Santa Margarida, também tá na sintonia.
4: Oi, Luiz, bom dia.
0: Bom dia.
4: Ana Lúcia, São Domingos.

0: Domingos, eu gostaria de ouvir a música com o padre Marcelo Rossi, Rios de Água Viva. Eu ofereço para todos vocês aí da rádio, minha família, todos meus amigos, todos que estão em sintonia com a 106.9. Peço orações pela minha saúde, um caminho, verdade e vida, tá bom? Fica com Deus, um grande abraço.
1: Pra você também, até a próxima, Ana Lúcia. Kaique de Santo Amaro, tá ligado com a gente? Mandando um bom dia aqui pra vó Nice e a mãe, também ligadinha com a gente. Tem mais uma aqui, o Fábio também tá sintonizado.
2: Bom dia, meu amigo, beleza?
1: Beleza.
2: Aqui é o Fábio de Organópolis. Toca a música do Fernandinho aí, pra chover, beleza? Obrigado. Bom dia a todos vocês aí.
1: A vocês todos também sintonizados por aí. Maria das Graças, minha amiga, do Gavião, em Dom Correia.
3: Deus, Neto. Ai, que maravilha ouvir o senhor. Nossa, como eu gosto de ouvir o programa. Meu pai, gosto mesmo, de coração, gosto demais.
1: Ótimo, ótimo.
3: Deixa eu passar sua paz pra gente. Isso ajuda muito a gente ficar sorrindo dia a dia. Como é que as horas passam tão rápido? O Luiz Mendes, ontem eu ouvi assistir a missa, né? Do nosso bispo ali, né?
1: Isso.
3: E celebrou. Nosso bispo, né? Da paróquia.
1: Isso
3: celebrou
1: mesmo.
3: Aí a missa. Eu ouvi, escutei o hino todo, né?
1: Tá
3: são
1: ótimo.
3: Que, são Lourenço.
1: Isso aí. Um abraço para você, Maria das Graças, aí no Gavião, curtindo a 106.9. Obrigado pela participação, tá? E tem que também a participação do amigo o Zé Paulo e a Geralda, estão na Vila Nova, ligados na Manhã Açu FM. Nascimento hoje é o dia de Santa Clara, é feriado por aqui. Toca pra gente Coração de Estudante. Eu toquei mais cedo, né, na subsequência. Coração de Estudante, uma homenagem a todos os estudantes ligadinhos na Manhã Açu FM. Obrigado aí pela participação, tá? Tem mais uma.
4: Oi, amigo, bom dia, tudo
1: bom
4: bem?
1: Dia.
4: Como é que vai você? Aqui tá tudo bem, graças a Deus, um abraço. Que o Papai do Céu continue te abençoando desde sempre. Olha, amigo, eu gostaria de ouvir uma música com a Thaíde Alexandre, Você Marcou Pra Mim. Eu ofereço meu filho Lucas e todos meus amigos de Alto Caparaó. Amigo,
1: aqui
4: quem fala é a Dalva.
1: Dalva, nossa amigona de Alto Caparaó. Bom dia pra você e pra todos aí da cidade e da zona rural também. Vamos dar uma passadinha em São Paulo? Bom dia.
5: Bom dia, Luiz Nascimento. Aqui, José Salvador, Itacoaquecetuba, São Paulo. Forte abraço para você e para todos os seus ouvintes aí da 106.9. Queria mandar um abraço também para minha esposa Sueli. Manda um abraço para ela aí, ô Nilton Nascimento. Ô Luiz Nascimento. Não é Nilton Nascimento, não. Luiz Nascimento.
1: Tá certo,
5: forte
1: amigão.
5: Abraço a todos os seus ouvintes. Fique com Deus, uma ótima terça-feira.
1: E agora?
5: Rui.
1: Tá certo. Zé Salvador, de Itaquá, ligado com a gente, interior de São Paulo. São 11:09 da manhã. Padre Marcelo Rossi.

Calcinha Preta na manhã da Rádio Manhuaçu, relógio de saudade. Ataíde Alexandre, por falar em saudade, essa música fez sucesso, hein? Você marcou pra mim, pra nossa amiga Dalva, que está em Alto Caparaó, curtindo a Rádio Manhuaçu. E Calcinha Preta pra nossa amiga Lucimar, que tá no Bálsamo, sintonizada aqui com a gente também. E o padre Marcelo Rossi cantou para Ana Lúcia em São Domingos, Santa Margarida, a música Rio de Águas Vivas. 11h20, eu volto daqui a pouquinho, mas antes quero mandar um bom dia aqui para a minha amiga Márcia. Márcia ex-Itaipava, né? Agora ela está morando no Funil, em Simonésia, e está ligadinha todos os dias com a gente. Morava em Itaipava, ouvia a rádio, certo, né? Pelo aplicativo, e agora está escutando no radinho a 106.9. Márcia, bom dia para você e obrigado aí pelo...

0: a sintonia mais uma vez, tá? Tem um bom dia também aqui, né? Agradecimento, né, da minha amiga Jéssica. Mais cedo mandei um bom dia para ela e ela mandou assim: Nascimento, obrigado, hein? Realmente, eu estou sintonizada diariamente na Rádio Manhuaçu. Valeu! E daqui a pouquinho tem mais para a gente poder fechar o programa de hoje. Está quase no finalzinho, mas tem um tempinho ainda para a gente bater um papo aqui. Já, já!
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1: E esse cantor tem sempre um show de músicas mensagens que ele fazem aparecido todos os anos. Tô falando do Daniel e ele vai cantar pra gente aqui uma música mensagem, que é aquela receita pra ser feliz. Daniel cantando na sua manhã.

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1: E aqui na 106.9, a nossa querida Rádio Manhã Uaçu, nós vamos chegando ao finalzinho de mais um Manhã do Ouvinte. Mas amanhã o convite para você estar comigo a partir das 7h30 da manhã, na quarta-feira da Rádio Manhã Uaçu. Amanhã é quarta, né? É quarta. Porque hoje eu errei 3 vezes, né? Então amanhã é quarta-feira, dia 12, hein? Vamos estar aqui juntinhos, se Deus quiser. Para encerrar hoje tem Tiago Brado, Ninguém Te Ama Como Eu, aquela música do Padre Antônio Maria. E logo depois tem o Padre Lucas, da paróquia Bom Pastor, com o Caminho, Verdade e Vida. Muito obrigado a todos, fiquem todos com Deus e até amanhã. Tchau, gente! Música.

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3: Prezados irmãos, queridas irmãs, bom dia! Terça-feira, dia 11 de agosto, mês vocacional, Semana Nacional da Família. Hoje é dia de Santa Clara, uma santa da igreja que nasceu em 1193 e faleceu em 1253. É um exemplo para nós de entrega, de doação, de docilidade, de escuta da palavra. Querido irmão, querida irmã, de onde você nos acompanha nesse momento, nosso abraço fraterno, as nossas orações a todos os doentes, acamados, hospitalizados, muitos nos acompanhando nesse momento através das ondas sonoras dessa emissora de rádio. E também a todos os aniversariantes do dia de hoje, parabéns, feliz aniversário, que o Deus da vida continue confirmando nesta primeira vocação, que é a vocação à vida. E queremos dar também um abraço fraterno a todas as nossas comunidades, nossos grupos de reflexão da Bíblia, ouvintes, participantes da pastoral familiar que vive essa semana de ação de graças, agradecendo a Deus pelo trabalho e rezando, refletindo sobre a família. E queremos também a todos abraçar nesse momento, a todos os participantes de pastorais, de outras pastorais, de movimentos, que o Deus da vida continue lhe fortalecendo cada vez mais no serviço, na vida da igreja, na participação da comunidade. E nesta semana, os nossos grupos de reflexão da Bíblia nos convidam a meditar um tema muito, muito bonito. Família, lugar de encontro e serviço. Inspirado no Evangelho da Visitação de Nossa Senhora, sua prima Isabel, que é o próprio do método dos grupos de reflexão, é refletir o Evangelho do domingo seguinte, de tal maneira que todos os que participam de grupo já vá ouvindo e refletindo o Evangelho da missa do próximo domingo. Então, próximo domingo, nós vamos estar celebrando a vocação da vida religiosa consagrada e iremos ouvir este Evangelho. Então, logo após receber o anúncio do anjo, Maria não permanece fechada em si mesma. Ela se levanta e vai apressadamente ao encontro de Isabel. Leva consigo Jesus, ainda em seu ventre, e sua presença transforma aquela casa em lugar de alegria, de bênçãos e de esperança. Essa cena nos recorda que a verdadeira família é chamada a ser espaço de encontro. Em um mundo marcado por tantas divisões, por tantos desencontros, desencontro nas casas, entre esposa, esposa, filhos, pais, a família deve ser o primeiro lugar onde aprendemos a encontrar

aprendemos a acolher, a escutar, a perdoar e servir uns aos outros. O canto do Magnífica, proclamado por Maria, é um hino de louvor e gratidão. Quem reconhece as maravilhas de Deus em sua vida, torna-se capaz de agradecer, mesmo diante das dificuldades. Também nossas famílias são convidadas a olhar para as bênçãos recebidas e renovar a confiança no Senhor. O saudoso Papa Francisco sempre recordou que a família é uma verdadeira igreja doméstica. É nela que se aprende a rezar, a partilhar, a cultivar o amor e a viver a fé no dia a dia. Quando a família caminha unida, ela fortalece a comunidade, fortalece a igreja e ela fortalece toda a sociedade. A família é a base de uma sociedade mais humana, mais fraterna, mais solidária. O maior investimento que um ser humano pode fazer é investir na família. A frase famosa do João Paulo II: tudo o que fizermos pela família ainda é pouco. Por isso, façamos uma pergunta. Nossa casa tem sido um encontro, ou melhor, nossa casa tem sido um lugar de encontro ou de afastamento? Temos encontrado tempo para conversar, rezar juntos, cuidar um dos outros e levar Cristo às pessoas, como fez Maria? Que Nossa Senhora da Visitação interceda por todas as famílias, especialmente por aquelas que passam por dificuldades, para que encontrem a paz, o diálogo e a esperança. Um fraterno abraço a todos os participantes de grupo de reflexão da Bíblia, a toda a pastoral familiar e todos os que irão viver esta semana de uma maneira diferente, né? Rezando todos os dias e agradecendo e bendizendo a Deus pelas famílias. Vamos à música do programa e daqui a pouquinho a gente volta com a leitura do Santo Evangelho. Nós vamos ouvir com Padre Zezinho, música para todas as famílias, Ilumina, Ilumina.

0: Proclamação do Evangelho de Nosso Senhor Jesus Cristo, narrado por São Mateus, capítulo 18, versículos de 1 ao 5, versículo 10, de 12 ao 14.
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0: Naquele tempo, os discípulos aproximaram-se de Jesus e perguntaram: quem é o maior no reino dos céus? Jesus chamou uma criança, colocou-a no meio deles e disse: em verdade vos digo, se não vos converterdes e não vos tornardes como crianças, não entrareis no reino dos céus. A quem se faz pequeno como esta criança, esse é o maior no reino dos céus. E quem recebe em meu nome uma criança como esta, é a mim que recebe. Não desprezeis nenhum desses pequeninos, pois eu vos digo que os seus anjos nos céus veem sem cessar a face do meu Pai que está nos céus. Que vos parece? Se um homem tem 100 ovelhas e uma delas se perde, não deixa ele as 99 nas montanhas para procurar aquela que se perdeu? Em verdade vos digo, se ele a encontrar, ficará mais feliz com ela do que com as 99 que não se perderam. Do mesmo modo, o Pai que está nos céus não deseja que se perca nenhum desses pequeninos. Palavra da salvação. Glória a vós, Senhor. Caríssimos ouvintes, com o Evangelho de hoje iniciamos um novo discurso de Jesus que se estenderá por todo o capítulo 18, chamado Discurso Comunitário, pois apresenta a comunidade comprometida com o reino e a justiça, como é característico do Mestre. Para abrir este discurso, ele usa uma imagem muito bonita, podemos dizer eloquente, a presença de uma pequena criança, símbolo da humildade, da pureza e de toda a submissão ao Pai. Não por medo, mas porque vê nele um modelo a imitar. Cada discípulo deve se fazer como uma criança, mas deve também prover os que são fracos e necessitados, como as crianças, sem jamais excluí-los ou desprezá-los. Eis a dupla função da comunidade comprometida. A humildade deixa o coração parecido com o coração de Cristo, para viver, para amar, para perdoar. O reino não cresce na disputa por lugar. Ele cresce na confiança de quem se deixa amar por Deus. E assim hoje nós estamos celebrando a festa de Santa Clara. Ontem celebramos o dia de São Lourenço, né, que não almejou o poder, mas sim usou tudo que tinha nas suas mãos, à sua disposição, para fazer a caridade, para servir. E Santa Clara,

entendeu isso muito bem, escolheu uma vida livre, livre da vaidade. Ela não precisou aparecer para pertencer totalmente a Deus. A simplicidade não diminui ninguém. Carreguemos isso, tenhamos essa certeza. Ser simples não é humilhação. Ela, a simplicidade limpa o coração do desejo cansativo de provar valor. Muitas brigas nascem porque alguém quer ser reconhecido a qualquer custo, quer ser maior do que os outros, quer mostrar que faz, quer aparecer. Diante de Deus, ninguém precisa gritar para ser visto. O Pai conhece o coração que serve em silêncio. Quem serve com humildade anuncia Cristo sem precisar fazer barulho. A grandeza do discípulo aparece quando ele acolhe, cuida e permanece fiel. Santa Clara lembra que uma alma livre ilumina mais que muitos discursos. Por isso, queiramos fazer um bem escondido e queiramos viver este gesto de entrega a Deus, o bom pastor. Que Deus nos abençoe, que Deus nos ilumine, que Deus nos confirme na fé, nos confirme no serviço. E nós vamos agora à próxima música, dia de Santa Clara, vamos ouvir com o Padre Zezinho. O nome da música é Cantiga por Irmã Clara.

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1: Queridos irmãos, queridas irmãs ouvintes, chegamos ao final do programa, nossos avisos de missa. Hoje na Igreja Matriz do Bom Pastor, a Santa Missa, às 19 horas. Quarta-feira, amanhã, às 19 horas. Essa semana temos atividades todos os dias na missa, na Igreja Matriz do Bom Pastor, porque estamos celebrando a Semana Nacional da Família. E próximo sábado, às 18 horas, missa na Igreja Imaculada Conceição, bairro Coqueiro. Às 19h30, nas comunidades São Judas Tadeu, bairro Pouso Alegre, e Sagrado Coração de Jesus, bairro Catuaí. E no domingo, dia 16, que nós estaremos rezando a vocação da vida religiosa consagrada, a missa na Igreja Matriz do Bom Pastor, 7 horas da manhã, 9 horas da manhã e 7 horas da noite. Sendo que às 7 horas da noite estaremos então em ação de graças, encerrando a Semana Nacional da Família. E ainda teremos as missas nas comunidades, 8 horas da manhã, Nossa Senhora Aparecida Coqueiro Rural, e às 7 horas da noite na comunidade Santa Terezinha, no bairro Santa Terezinha do Menino Jesus. Querido irmão, querida irmã, vamos terminando este momento do programa, invocando as bênçãos de Deus para nossas famílias, para a nossa semana. Tenhamos uma tarde de terça-feira abençoada. Oração pela família. Ó Pai querido, te agradeço por minha família e por tua presença em meu lar. Te agradeço pelo pão de cada dia que nunca nos deixou faltar. Nos dê paz, sabedoria, compreensão e carinho uns para com os outros. A bênção abençoe todos os nossos dias e nos livre de todo o mal, hoje e sempre, assim seja. Enviai, Senhor, operários à vossa messe, pois a messe é grande e poucos são os operários. Ave Maria, cheia de graça, o Senhor é convosco. Bendita sois vós entre as mulheres, bendito é o fruto do vosso ventre, Jesus. Santa Maria, Mãe de Deus, rogai por nós, pecadores, agora e na hora de nossa morte. Amém. O Senhor esteja convosco, Ele está com todos nós, por intercessão da Virgem Maria, Nossa Senhora do Santíssimo Sacramento, São José, seu esposo, de São Lourenço e de Santa Clara, desça sobre vós a bênção de Deus Todo-Poderoso, Pai, Filho e Espírito Santo. Amém.

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3: E aí, na sua tarde de terça-feira, alô gente, amigo, um abraço, carinho. Hoje, dia 11 de agosto de 2026, chegamos a 223 dias do ano para 2027, faltam 142 dias. E aí, está tudo bem com você? Tudo na paz, na família, no trabalho? Aí,

0: e pelas estradas. Conta para mim, de onde quer que você esteja, nós estaremos aqui destacando um abraço, um carinho muito, mas muito especial, tá? E assim você pode interagir, mandar o seu abraço, o seu alô. Hoje é o dia da televisão, importante meio de comunicação, né? E também hoje é dia do advogado, bons profissionais que nós temos aí em toda a região. A todos os queridos advogados aí, advogadas, o nosso abraço, nosso carinho e reconhecimento. Também é o dia do estudante. Oi, estudante! Tá se dedicando? Conta pra mim, hein? É o dia do garçom. Ah, você garçom que nos atende aí sempre com muito carinho, com muita atenção. Um grande abraço. E também é o dia da consciência nacional de suma importância. Assim nós estaremos juntinhos com você a partir de agora, nesse embalo, nessa tarde de terça-feira, nesse clima gostoso, chove ou não chove, né? Aí o tempo mais fechado, né? E sol entre nuvens. E assim nós estaremos com você a partir de agora, neste clima gostoso da Mãe Iguaçu até às 4 horas. Tem informação, prestação de serviço, utilidade pública, você podendo interagir, mandar o seu recado, deixar o seu abraço, o seu alô. Manda aí pra gente pelo WhatsApp esse seu recadinho, tá? Através do áudio, através da sua mensagem de texto. É o 33 988 18 88 90. Ritmo muito gostoso, pra frente, diferente. Aqui em Mãe Iguaçu, pra muita gente, quase que uma segunda-feira. Depois do feriadão ontem, foi o dia do padroeiro São Lourenço, né? Muita gente voltando à normalidade aqui em Mãe Iguaçu hoje. E assim, você que está aí na sua cidade, né, que já está naquele ritmo normal da semana também, um grande abraço. E você que chegou a partir de agora, vamos ficar juntinhos aqui na programação que é feita exclusivamente para você. Em instantes tem o Artista da Terra, histórias curiosas de mineiros e mineiras, e nós contamos tudinho, é só ficar ligado, hein? Tem cada história legal, bonita, né? Tem tanta curiosidade, é assim que nós trazemos para você diariamente este momento. Em instantes, no convidado do dia, o cantor, a cantora, a dupla sertaneja, o grupo musical que você indica. E nós trazemos também as músicas e vamos conhecer um pouco da trajetória de cada um. Já já tem o direto da redação, notícias atualizadas do tribunadoleste.com.br. Acesse, fique atualizado também, tá? E você pode acompanhar aqui no Sintonia em Instantes, às duas, o Igreja Viva, a catequese aí no seu lar, bom momento na sua tarde. Depois tem toques e dicas com aquela receita legal, você não pode perder. Às 2h30 vamos falar aí sobre a saúde dos idosos, é uma participação muito interessante aí, da doutora Melissa de Andrade Dutra, ao vivo. Se você tiver alguma pergunta relacionada a assuntos que já foram aqui levados ao ar, ou mesmo alguma situação que você esteja vivenciando, você que é pessoa responsável por algum idoso, você que está chegando aí nessa idade, né, que exige um pouco mais de cuidado, então é só ficar ligadinho, participar, interagir, manda aí o seu recadinho, nós estaremos aqui repassando para você a sua pergunta, o seu questionamento. E é nesse embalo, nessa tarde legal, tenha certeza de que nenhum mal vai lhe acontecer. Sabe por quê? A força divina é sua proteção permanente. Acredite nisso, tá? Tenha fé. Viva sempre com essa certeza em seu coração. O mal que talvez lhe acontece, talvez seja apenas uma experiência pela qual você passa. Mas tudo coopera para o bem daqueles que amam a Deus, mesmo as dores e sofrimentos, as doenças e perseguições. Nenhum mal pode atingi-lo, tenha certeza, a não ser aquele que você mesmo pratica. Então faça sempre o bem, seja aquela pessoa generosa, que vive em paz, com muita alegria, que você seja motivo de alegria onde quer que vá, onde quer que esteja.
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0: Que tal, hein? Tchau pros esquemas. Michel Teló, Matheus Fernandes.

Na sua tarde de terça-feira, 11 de agosto de 2026, tá legal, tá na mãe o açor, tá feliz. Conferindo a hora certinha agora, 12:17.

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0: E aí, vamos lá nessa sala de reboco, hein? Trio Forrozão chegando, meio dia 19.

0: Sintonia e você, nós conferimos assim a presença marcante do Gabriel Reis nas quatro estações e João Gomes e Zé Vaqueiro, clichê, aí nesse clima gostoso, né? Você que pediu aí, Moreira, aquela reprise da mensagem inicial, tem como? Claro, quer a mensagem? Pode pedir também, pode solicitar. Fique bem à vontade, tá? E lembrando que nós temos aquele momento especial de otimismo, com uma mensagem preparada aí para quase finalizarmos aqui o Sintonia. A partir das 3h15 tem esse momento especial. Mas na abertura também nós temos esta oportunidade de iniciarmos assim com mais otimismo. E a mensagem de hoje, lembra, tenha certeza de que nenhum mal lhe pode acontecer, porque a força divina é sua proteção permanente. O mal que lhe acontece talvez seja apenas uma experiência pela qual você passa, mas tudo coopera para o bem daqueles que amam a Deus. Mesmo as dores e sofrimentos, as doenças e perseguições, nem o mal pode atingi-lo, a não ser aquele que você mesmo pratica. Então, que você seja uma pessoa bondosa, generosa, de coração puro, tá? Que leva paz, esperança.
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0: Com você, Léo Santana, e a culpa é sua, é desse jeito, hein? Conferindo a hora, agora meio-dia 32, já deixou seu recado aí? Ainda não chegou agora, tá com aquela preguicinha que nada, aí fala pra gente, tá nos ouvindo onde? E a música que você tá afim de curtir? E aquele abraço pra quem vai, hein? Aproveita, vamos nessa, a programação que é feita pra você daqui a pouquinho traz como destaque o artista da terra, as histórias mais curiosas de mineiros e mineiras.
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0: E agora vem chegando ele de Caratinga, Geo Marques, Máquina do Tempo, meio-dia e 34.

0: Simplesmente Maria Bethânia, demais, hein? Grande nome da música popular brasileira, tocando em frente, Maurício Manieri e Paula Fernandes, Preciso Ser Amada, hein? Só qualidade, que emoção, conferindo, hora certinha para você que está aí ligado. Agora meu dia 47.
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0: Com você na sua tarde. Tá bom demais, então. Vamos lá, LS Jack chegando.

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1: E assim, histórias curiosas de mineiros e mineiras, nós contamos tudinho aqui na Manhuaçu. É só ficar ligadinho, tá? Aproveita e também pode estar aí participando, destacando. Oi, tô ligadinho aqui, Moreira. Fala de onde você está nos ouvindo nessa terça-feira. Clima neste momento muito agradável. E aí, o que você achou do calorão nesse final de semana, hein? Bicho pegou, né, meu? Vão em frente aí, destacando aqui a história de um mineiro, Isalino Silva de Albergaria, conhecido como Lino de Albergaria, ele que nasceu em Belo Horizonte em 24 de abril de 1950. Um escritor, tradutor e editor, autor de romances, também livros teóricos sobre literatura. A maior parte de seus livros, ela é dirigida ao público infantil e juvenil, sobretudo aos pré-adolescentes. E assim, ele, vindo de uma família de advogados, preferiu se dedicar às letras e à editoração. Formado em letras pela Universidade Federal de Minas Gerais, em comunicação social pela Pontifícia Universidade Católica de Minas Gerais, pós-graduou-se em editoração pela Universidade de Paris, Villa Vetaus, e nos 3 anos em que viveu na França, estagiou em editoras paraisenses e o convívio com os livros para jovens foi decisivo para se tornar editor na área. Ao voltar ao Brasil, ofício exercido em São Paulo e no Rio de Janeiro. Simultaneamente, o mineiro Lino de Albergaria estreou como autor de obras infantis e juvenis, depois de produzir em coautoria uma coleção didática de língua portuguesa pelos caminhos da comunicação, para alunos da primeira à quarta série do então primeiro grau. Alguns anos depois, participaria de outra coleção de quinta a oitava série, intitulada Português na Ponta da Língua. Ocasionalmente, passou a traduzir livros franceses para crianças, publicados pelas editoras Globo, FTD e Dimensão. Ao retornar a Belo Horizonte, foi editor de literatura nas editoras Lê e Dimensão e retomou os estudos de literatura, concluindo mestrado e doutorado em literaturas de língua portuguesa na PUC-MG. Teve também a experiência de professor universitário, tendo atuado no curso de graduação em letras da PUC. Encerrou a carreira de editor ao se tornar redator, com ênfase em pronunciamentos, na Assembleia Legislativa de Minas Gerais, continuando a carreira de escritor, a qual acrescentou uma outra prática, adaptação de clássicos. Da primeira experiência, recontando Andersen, passou a reescrita de Mark Twain, Camões, Dante e Cervantes. Destacam-se em sua obra de cerca de 100 títulos, além da reelaboração de seus temas do mestrado e do doutorado, Ouro Preto e o Imaginário Moderno, os romances Em Nome do Filho, A Estação das Chuvas, Um Bailarino Holandês, Os 31 Dias, O Homem Delicado e O Ano da Copa. A Rede da Memória reúne microcontos de cunho antificcional. E A Vida Como Ela Era apresenta crônicas abordando a pandemia com relatos à maneira de Nelson Rodrigues. E assim, hoje nós trouxemos um pouco da história de Isalino Silva de Albergaria, conhecido como Lino de Albergaria, escritor, tradutor e editor brasileiro, mineiro de Belo Horizonte. Hora certa, 1h03, daqui a pouco, o convidado do dia. Hoje tem uma atração muito legal para você estar aí participando, destacando. Oi, Moreira, tô ligadinho no Sintonia.
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1: E o convidado do dia hoje traz um jovem cantor que é sucesso em todo o Brasil. Se liga com o Hugo Henrique. Igual ou pior que eu? 1:05.
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Sintonia você, Hugo Henrique, aqui na Manhuaçu FM 106,9, hein? Essa trajetória desse jovem cantor, ele que nasceu em 1º de junho de 2004, começou a carreira artística na infância, ainda com 5 anos de idade, cresceu rodeado por música e sonhos.

Eu sempre destaco para você o convidado do dia e no clima da sua tarde. Desde muito cedo, o jovem Hugo Henrique já encantava o público com sua voz marcante, presença nos palcos da TV. Por trás do talento precoce havia também um incentivo fundamental, o apoio de Cristiano Araújo, ídolo que se transformou em amigo. Tá achando ruim? 1:13.

0: Sintonia hoje no convidado com Hugo Henrique, suas músicas, sua trajetória de sucesso, jovem cantor de 20 e poucos anos, né? E tá aí tocando em todo o Brasil. E você, está gostando? É o convidado de hoje? Se tiver gostando, pode também indicar a música, tá? Nós vamos trazer aqui a sua indicação no finalzinho aqui do nosso encontro do convidado. E também, se você quiser indicar o seu convidado, a sua convidada, né, o cantor, a cantora da sua preferência, o grupo musical, a dupla sertaneja, o trio, enfim, você programa com a gente na tarde da Manhuaçu FM. 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

0: 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Hugo Henrique, 1h18 é o convidado.
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0: Maravilha! Que legal com você, hein? Hugo Henrique aqui na Mãe Uaçu FM 106,9. 1:20, caráter.
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destaque para você hoje, Hugo Henrique. Ligadinho? Ah, então. E o Cristiano Araújo foi além de uma referência artística para o jovem Hugo Henrique. O cantor acreditou no potencial de Hugo desde o início da carreira e esteve presente em momentos decisivos. E a aproximação começou no palco do programa Raul Gil, quando o jovem cantor interpretou Efeitos, um dos sucessos sertanejos do Cristiano Araújo. E assim, a apresentação ficou marcada pela entrada surpresa de Cristiano em sua primeira aparição em rede nacional, dando início a uma amizade que cresceu ao longo dos anos. Te ensinaram amor errado. É, Hugo Henrique chegando com mais uma na sua tarde.

Sintonia, convidado, o Henrique. É, e a participação agora, Léo Foguete, terminou pra quê?

0: E aí, gostou? Ah, pelos gritos, hein? Ah, virada de chave. Bem pedida essa música. Sim, hoje, Hugo Henrique foi destaque aqui na Manhuaçu. E você pode também indicar o seu convidado, a sua convidada. É só participar com a gente, deixar o seu recadinho pelo nosso WhatsApp. Já já tem o direto da redação. 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
0: Com você nesse clima, na sua tarde, vem chegando quando agora 1h37 vem o momento da informação.
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0: E a melhor informação, notícias atualizadas do tribunadoleste.com.br, ela, Ana Flávia Domingos. Alô, Ana, boa tarde.
7: Boa tarde, Moreira, boa tarde também para os ouvintes do Sintonia da Tarde, começando mais um direto da redação aqui na Rádio Manhuaçu. A gente começa falando sobre um acidente

0: na MGC 482, que causou 3 mortes e deixou um ferido em Carangola. Esse grave acidente ele foi ontem, né, nesta segunda-feira, dia 10, no KM50, na entrada do córrego Barroso, em Carangola, distante cerca de 86 quilômetros de Muriaé. Segundo as informações preliminares, um caminhão que trafegava no sentido Fervedouro Carangola teria perdido o controle da direção, saído da pista e atingido uma guarita do Departamento de Estradas de Rodagem. Os 3 ocupantes do caminhão morreram no local. As vítimas fatais eram Carlos Roberto de Souza, de 54 anos, Vanderlei Gomes da Silva, de 56 anos, e Walter Felipe da Silva, de 54 anos também. No momento do acidente, uma motocicleta estava próxima à guarita, onde uma pessoa aguardava familiares. Ao perceber a aproximação do veículo, a vítima teria conseguido pular antes da colisão, mas acabou ficando ferida. O ferido ele recebeu os primeiros atendimentos de uma equipe do SAMU e foi encaminhado para uma unidade de saúde. Equipes da Polícia Militar Rodoviária estiveram no local para atender a ocorrência e controlar o trânsito. A perícia técnica também foi acionada para realizar os procedimentos necessários e auxiliar na apuração das circunstâncias do acidente. Um representante do DER-MG compareceu ao local para avaliar os danos causados à estrutura e verificar as providências necessárias. A perícia técnica de Muriaé também esteve na ocorrência e executou os trabalhos periciais de praxe, liberando os corpos que foram encaminhados para o Instituto Médico Legal de Muriaé. As circunstâncias e as causas do acidente ainda serão investigadas pelas autoridades competentes. Infelizmente, né? Esse fato acontecendo, né, acabou vitimando 3 pessoas, né, esses 3 homens acabaram vindo a óbito e deixou uma pessoa ferida também. Nós falamos de outro fato, foi um jovem de 19 anos que morreu em um acidente de moto na MG-111 em Santana do Manhuaçu. Esse jovem de 19 anos, ele morreu na noite de ontem no KM-58, no município de Santana do Manhuaçu. A vítima ela foi identificada como Arthur Alvarenga Bertani e, de acordo com o registro policial da Polícia Militar Rodoviária, Arthur conduzia uma Honda CG-150 FAM no sentido Manhuaçu-Simonésia quando perdeu o controle direcional da motocicleta. O veículo saiu da pista de rolamento e percorreu cerca de 50 metros às margens da rodovia e colidiu contra o toco de uma árvore. Com o impacto, o motociclista foi arremessado para a frente da motocicleta. O SAMU prestou socorro à vítima, mas o óbito foi constatado às 21h15 pelo médico de plantão. A perícia técnica da Polícia Civil realizou os trabalhos no local e, após os procedimentos de praxe, liberou o corpo para a funerária de plantão. A motocicleta ela foi entregue a uma testemunha devidamente habilitada que providenciou sua remoção e o velório dele está marcado para a capela do cemitério Campos das Flores. O sepultamento ele será realizado hoje às 16 horas no cemitério municipal de Manhuaçu. Então, infelizmente, né, esse fato acontecendo, esse jovem, né, o Arthur Alvarenga Bertani, de apenas 19 anos, acabou vindo a óbito nesse acidente envolvendo essa motocicleta. E a gente fala também, encerrando, sobre a fé e a tradição Manhuaçu, que celebrou São Lourenço e 80 anos dos missionários sacramentinos. Foi celebrado nesta segunda-feira, né, o dia de São Lourenço, padroeiro do município, em uma noite marcada pela fé, tradição e participação da comunidade. A Santa Missa Campal ela foi celebrada pelo bispo da Diocese de Caratinga, Dom Juarez de Lourdes Seco, reuniu fiéis em um momento especial de devoção ao santo, lembrado pelo seu testemunho de fé, serviço e dedicação aos mais necessitados. A celebração também marcou uma data histórica, os 80 anos da presença dos missionários sacramentinos de Nossa Senhora à frente da paróquia de São Lourenço. O pároco da paróquia de São Lourenço, padre Carlos Altoé, segundo ele, né, são 8 décadas marcadas pela dedicação de religiosos e leigos à vida pastoral da comunidade. Já o vigário, padre Rafael Henrique, ele destacou que a presença dos sacramentinos atravessa mais da metade dos 151 anos de história da paróquia. E depois, né, da celebração, A música também ganhou espaço com Mistério ABBA, grupo católico formado por jovens de Martim Soares. Para a cantora Pamela Azevedo, a música é uma forma de levar a mensagem de Deus e alcançar pessoas dentro e fora da igreja. A reportagem completa também está lá no nosso site. O pessoal pode estar conferindo, né? Lá também tem mais notícias e outras informações. E eu volto amanhã com mais notícias. Uma boa tarde para você, Moreira, e também para os ouvintes do Sintonia da Tarde.
1: Valeu, Ana Flávia Domingos, obrigado aí pela participação. Aqui o direto da redação para você, notícias atualizadas do tribunadoleste.com.br.

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Cada gota faz diferença. Faça a sua parte.

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0: Perde tempo não e manda pra gente aí a sua mensagem, seu recado, destaque a sua audiência. E aí, daqui a pouco nós vamos trazer as informações do esporte, mas tivemos aí já o sorteio dos confrontos das quartas de final da Copa do Brasil, hein? Clássicos do futebol brasileiro aqui nas Minas Gerais. Cruzeiro e Atlético estarão se enfrentando e com você, torcedor, gostou? É, tem clássico paulista também e toda essa movimentação, né? O Grenal é o clássico lá do Rio Grande do Sul, nesse momento mais decisivo, então, da Copa do Brasil. Conta pra mim o que você achou desse sorteio aí, né? Muita gente falando, ah, eu achei meio estranho, né? É, tantas equipes aí, né? O total de 8 e justamente caiu os 3 clássicos. É, então tá bom. Vamos em frente, você vai opinando com a gente.
2: Opa. Boa tarde, boa tarde.
0: Boa tarde.
2: Você, sua família,
0: tá
2: aqui
0: tudo
2: ali com o Barro Nossa Senhora Aparecida.
0: Sim.
2: Tá pedindo uma música aí pra vocês fazer o favor tocar pra mim, pros meus filhos, pra minhas noras, pro meu genro, pros meus compadres, minhas comadres, meus afiados, minhas colegas, meus colegas, e pra toda a minha família, e pra todos vocês aí da rádio.
0: Valeu, grande abraço, obrigado aí pela participação, tá? Alusão também a nosso ouvinte, a Terezinha. Alô, Terezinha, é, um abraço pra você, ligadinha lá no Engenho da Serra. Ô Moreira, tô sempre aqui acompanhando, tá? Ela destaca, né? Ela é costureira e gosta muito de ouvir aqui a programação, vai trabalhando e ouvindo aqui a programação. Um abração pra você, muito obrigado aí pela sintonia.
3: Tantas coisas bonitas aconteceram em nossa carreira.
4: Realmente. 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
1: Sintonia, sua tarde de terça-feira, 11 de agosto, no dia da TV. Hoje é o dia da televisão, esse veículo de comunicação realmente espetacular. Dia do advogado, dia do estudante, dia do garçom também. É o dia da consciência nacional.
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0: deixando seu recadinho, seu abraço, seu alô, conta aí, vai lá.
1: Ô, Murilo, pediu uma música da Roberto Miranda, ele fez uma minha esposa com a Tenori, que eu pareci Malvimar, e pra todo mundo se participando aí, participando desse horário aí. Então, hoje tá bom botar fogo no engenho, na Fornai aqui, porque hoje tá mais fresco, mas esses dias pra trás, o colorão que tá botando fogo, não tá brincadeira não, hein. Mas tá bom, o que Deus faz tá bom, graças a Deus. Falou, com Deus.
0: Valeu, abraço, Cláudio. Alusão pra vocês aí, tá? Bom trabalho, né? Hoje não tá aquele calorão, tá mais, assim, um clima mais ameno, né? Hoje o tempo, assim, mais fechadão, nublado. Será que vem chuva, né? Em uma vasta região do Brasil, no Sudeste, está assim, né? Com muitas nuvens e, logicamente, a expectativa é: será que vem chuva? Será que mais frio? Agora tem a Roberta Miranda, Sol da Minha Vida.

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2: Vamos em frente, você ligadinho aqui na Manhuaçu agora. Vem chegando o Igreja Viva, comunicação do Padre Rafael Henrique, a transmissão é simultânea pelo Facebook da Manhuaçu.
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4: Olá, meu querido irmão, minha querida irmã, está no ar o nosso Igreja Viva, neste momento em que nós estamos fazendo a leitura de um documento da Igreja, recordando a nossa catequese inicial, aprimorando a nossa catequese permanente, momento em que nós ouvimos a tradição da Igreja através dos bispos, através dos sínodos, e neste instante do Igreja Viva, nós estamos na leitura da exortação apostólica pós-sinodal Verbum Domini, do Santo Padre Bento XVI, sobre a Palavra de Deus na vida e na missão da Igreja. Nesta exortação apostólica, nós continuamos a leitura do número 92, que vai nos dizer o seguinte. São Paulo nos ilustra com a sua vida o sentido da missão cristã e a sua originária universalidade. Pensemos no episódio do Areópago de Atenas, narrado pelos Atos dos Apóstolos. O apóstolo das nações entra em diálogo com homens de culturas diversas, na certeza que o mistério de Deus conhecido ou desconhecido, do qual todo homem tem uma certa percepção, embora confusa, revelou-se realmente na história. O que venerais sem conhecer é o que eu vos anuncio. De fato, a novidade do anúncio cristão é a possibilidade de dizer a todos os povos: ele mostrou-se, ele em pessoa, e agora está aberto o caminho para ele. A novidade do anúncio cristão não consiste num pensamento, mas no fato: ele revelou-se. Muito bem, meus queridos irmãos, minhas queridas irmãs, nós aqui neste número 92, compreendemos então que esta universalidade do anúncio, da nossa missão, aquilo que nós devemos cumprir, é fazer com que este Deus conhecido, desconhecido, este Deus chegue ao coração até mesmo daqueles que não o conhecem, mas o veneram, mesmo desconhecendo. Fazendo como São Paulo disse, este Deus, o qual venerais, ao qual não conheceis, é o Deus que eu vos anuncio. Portanto, nós somos convidados a nos deixar ser conduzidos e conduzir esta nossa missão de discípulos missionários, fazendo-se assim com que a palavra de Deus chegue aos confins do universo pela nossa ação missionária, pelo nosso discipulado e o nosso seguimento. Que Deus abençoe imensamente você, abençoe o seu lar, abençoe a sua família. Um grande abraço. Fiquem com Deus e até o nosso próximo Igreja Viva.

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1: Sintonia nessa tarde, mais que especial, nós conferimos assim o Igreja Viva e a comunicação do Padre Rafael Henrique de volta amanhã neste mesmo horário, a catequese aí no seu lar.

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3: E aí, vamos em frente? Daqui a pouquinho, sabe o que vem? Chegando, toques e dicas, uma receita prática, fácil, diferente e deliciosa. E agora vem chegando Vitor Leal, alucinações. E a hora, gente, 12h11.

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1: E assim nós vamos com toques e dicas, aquele momento que você está aguardando. Que receita que vem hoje? Ah, hoje vem uma receita muito legal, vamos conferir com o André Pandeles.
2: Boa tarde, Moreira, e boa tarde, ouvintes do Sintonia da Tarde. Aqui é o Pandeles, eu sou gastrólogo e confeiteiro, e eu estou aqui no Toques e Dicas, toda terça e sexta, com receitas deliciosas de outro mundo e com ingredientes que a gente tem em casa, que é para facilitar, né, a nossa alimentação saudável com ingredientes de verdade. E pensando nisso, a receita que eu preparei hoje é um teriyaki fácil. É uma versão simplificada do frango teriyaki que você pode fazer para o almoço, você pode congelar. Congelar as porções, você pode montar marmitas, preparar suas refeições com essa versão um pouco mais ágil de preparar e também com sabor delicioso. Nós vamos precisar aqui de 1 kg de peito de frango picado em cubos, 1 fio de azeite e de legumes eu estou usando cenoura picada, uma cenoura picada, uma cebola picada, 2 dentes de alho e uma cabeça média de brócolis, tá? Essa é a minha versão simplificada. Eu piquei a minha cenoura em rodelas, assim, no sentido meio enviesado, para ficar um corte bonito. A cebola picada também em fatias, mas você pode colocar outros legumes que você quiser, é claro, e também variar nos cortes para fazer a apresentação do seu jeito. Estou usando aqui também 4 colheres de sopa de semente de gergelim, 1 xícara de molho shoyu, 1/2 xícara de saquê, é opcional, 1 colher de sopa de açúcar, 1 pedaço de alga nori e 1/2 colher de sopa de amido de milho. E para o preparo, eu vou começar aquecendo meu fio de azeite numa panela grande.

0: Eu vou juntar os cubos de frango. Vou temperar com pimenta preta e deixar os cubos dourarem bem de todos os lados. Tô temperando só com pimenta, porque no nosso molho já vai o molho shoyu, que é bem salgadinho. Então a gente evita colocar sal nesse preparo até a gente provar no final e saber que o sal tá de acordo. Depois do frango bem dourado, eu vou retirar o frango da panela e reservar. Nessa mesma panela agora eu vou preparar o meu molho. Então vou começar juntando minha cebola e o alho picado e refogar. Eu vou deglaciar o fundo dessa panela com saquê. Para isso, depois de refogar ali minha cebola com alho, eu vou juntar o meu saquê e mexer bem esse fundo da panela ali da fritura do frango de todo aquele sabor. Depois disso, eu junto meu shoyu, meu pedaço de alga nori e o meu amido de milho já dissolvido em uma colher de sopa de água fria. Vou cozinhar até esse molho começar a engrossar. Depois disso, eu vou voltar com o meu frango e juntar os legumes picados já pré-cozidos também, né, para facilitar e para agilizar o nosso preparo. Junto também o meu gergelim e é nesse momento que você vai provar o sal para poder acertar o tempero aí do seu molho, né? Mas com essa quantidade de molho shoyu, dificilmente você vai ter que adicionar sal nesse preparo. Depois de bem misturado, a sua receita de teriyaki fácil já está pronta e você pode servir com arroz branco, fica uma delícia. E aí você já sabe, prepara as porções e você pode congelar, preparar as marmitas para a semana e garantir uma alimentação aí deliciosa e saudável, feita com ingredientes de verdade, sem ultraprocessados, do jeito que vocês sabem que eu sempre prezo por aqui. Eu volto agora com mais uma receita bem gostosa na sexta-feira, aquela receita boa para o final de semana. Então já aproveita para me achar nas redes sociais, vocês me encontram por lá como @opandeles, onde vocês vão me mandar também sugestão de qual receita vocês querem ver por aqui, com esse meu toque especial que eu sempre trago nas receitas. Então até sexta-feira, um abraço para todo mundo e é com você, Moreira.
1: Tá legal, tá bom, André Pandeiros, nessa receita aí, o teriyaki de frango, para você preparar, parece meio complicado, mas não é não, hein? São poucos ingredientes, né? E você pode, para não ter erro, pedir essa receita, receber aí no seu WhatsApp, tá? E identificar, né, os ingredientes direitinho, a forma de preparo, né? Toda essa técnica, o teriyaki tem esta ligação, né, com a culinária japonesa, né? Essa técnica japonesa da culinária, e realmente a palavra passou a ser usada tanto para dar nome ao molho agridoce, brilhante, quanto aos pratos preparados com ele, né? O famoso frango teriyaki. Para você em destaque aqui no Sintonia também a cultura.
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Bom demais recordar, hein? Destaque para você aqui na Manhuaçu FM 106,9, na terça-feira, hoje, dia 11 de agosto. E daqui a pouquinho nós vamos trazer informações aí sobre a saúde dos idosos. Música.

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1: Tenho certeza que você já achou.
2: E aí, curtimos assim o Gustavo Mioto, Amor é pra Poucos. Antes nós tivemos Panda, Corpo Nu, e a hora agora são 2h33. Já já, informações aí sobre...

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0: E aí, vou sem frente, você ligadinho na terça-feira da manhã, 11 de agosto de 2026. E por aqui já chegou a doutora Melissa de Andrade Dutra, médica geriatra e, logicamente, com muito conhecimento para estar informando para você a partir de agora sobre os cuidados com a saúde dos idosos. Doutora Melissa, seja bem-vinda, boa tarde.
1: Muito boa tarde, Moreira. Uma alegria estar aqui com você para a gente falar um pouquinho sobre a saúde dos nossos idosos.
0: E o melhor é saber que tem muitos ouvintes que aguardam, né? Questionamentos que são enviados.
1: É uma alegria vir aqui poder falar aqui com vocês. Ainda mais com esses retornos tão bons, né? Que a gente vê de pessoas nas ruas, né? Com os colegas, falam assim que essas informações realmente estão ajudando, né, no cuidado no dia a dia, né?
0: E na última participação até nós tivemos uma das demais solicitações, mas eu lembro aqui agora de uma ouvinte lá de Vermelho Novo. Oh. E ela querendo que você passasse para ela quais as orientações sobre atividade física, já que ela tem uma limitação, né, para movimentos, entendeu?
1: Uhum. Então vamos começar tirando essa dúvida, então. Quando a gente fala de questão de exercício físico, muitas vezes a gente pensa assim, ah, o que que é o ideal? Fazer academia todo dia, fazer caminhada todo dia. E muitas vezes nós somos, né, as pessoas normais, comuns, né, que trabalham, cuidam de casa, né, estudam. E aí muitas vezes a gente fala assim, ah, já que não dá para fazer o perfeito, eu não vou fazer nada. A gente fica muitas vezes com esse pensamento, né? E aí, quando a gente pensa na questão do exercício físico, o que que tem que vir na cabeça? Não é academia todos os dias, fazer natação, fazer ginástica, fazer pilates, fazer isso, se conseguir, ótimo. Mas se não conseguir, a gente tem que pensar o seguinte, o nosso corpo precisa de movimento e muitas vezes as curas físicas do nosso corpo e até as curas mentais também, advém de quando a gente consegue se movimentar. Então, por exemplo, uma pessoa que esteja acamada, mas ela consegue movimentar os braços, se ela só movimentar os braços, não é só. Ela conseguindo movimentar os braços, isso já é algo que o corpo vai agradecer depois. Porque está criando uma resistência muscular e esse músculo que está sendo criado ali pelo movimento, pelo exercício, pela resistência feita, isso libera hormônios, isso ajuda nos neurotransmissores. Então, é uma coisa boba que a gente pensa assim, ah, não, mas é só movimentar o braço, é só levantar, é só sentar e levantar da cadeira, que é uma das coisas que eu recomendo bastante para todos os idosos que, né, que com segurança consigam fazer isso, levantar e sentar da cadeira algumas vezes por dia, é pouco, mas o corpo já agradece. Então, essa pessoa que provavelmente ela tem limitação de andar, é isso?
0: Algum tipo de movimento eu não tenho aqui, mas provavelmente ela vai poder.
1: Mas assim, a pessoa que, por exemplo, tem dificuldade de andar, fica na cadeira de rodas, por exemplo. Um exercício simples, mas que vai ajudar, é o seguinte. Se a pessoa começar a desencostar da cadeira, ela já vai começar a fortalecer as costas. Porque muitas vezes o cadeirante ele fica sentado e encostado na cadeira mesmo, né?
0: Sim.
1: E aí o corpo entrega, não é isso? Então, se ele fazer só esse movimento aqui de desencostar da cadeira, já é um exercício mesmo para ele conseguir construir a musculatura das costas. E essa musculatura das costas forte ajuda até a musculatura do pescoço e diminui as dores.
0: Pequenos movimentos, né?
1: Pequenos movimentos.
0: Podem dar grandes resultados.
1: Então,
0: né?
1: Assim, o mais importante é observar seu corpo. Peraí, onde

0: eu acho que tá mais fraco em mim. Ah, eu acho que as costas. Então começa a desencostar da cadeira, você tá trabalhando, né? Ah, não. Então começa a fazer seu serviço com o desencostado da cadeira, já é um exercício. Porque você tá ali com uma postura ereto e você vai ver que se você não tá acostumado, 2 minutinhos nessa posição dói, né? Não é isso? Então você vai vendo, ó, antes, semana passada eu conseguia 2 minutos, agora eu consigo 3. Então você está construindo musculatura ali mesmo trabalhando.
1: E a mesma questão também das pernas, né?
0: Exatamente.
1: Se houver possibilidade.
0: Então,
1: né?
0: Por exemplo, uma pessoa que trabalha no escritório, né? Trabalha de 8 a 5 horas. A cada meia hora põe o despertador, levanta, faz exercício de panturrilha, ali no próprio escritório mesmo. Faz 10, 20 exercícios de panturrilha, você já está construindo musculatura ali. Né? E a gente vê que essa musculatura mais forte na panturrilha, isso ajuda na circulação, evita um tanto de problemas com um pouquinho de tempo que separa ali.
1: E o interessante é que a panturrilha é considerada segundo coração,
0: exatamente,
1: né?
0: Exatamente. Então a gente vê assim, ah, eu tenho pouco tempo de ir na academia, prioriza perna. Né? A gente vê muito estudo relacionando a musculatura da perna forte com a cognição. Então, são pequenas dicas que a gente vai podendo e você percebendo, peraí, o que eu consigo fazer onde eu estou? É movimento? Então, faça. Faça com segurança, claro, né? E você vai ver já a resposta, não só na parte física, como na parte mental e todo o corpo.
1: Perfeito. Isso aí é tudo, logicamente, vai conciliar com o que você vai poder trazer agora, porque são os pontos, né, para o envelhecimento saudável.
0: Pois
1: né?
0: É. Então vamos começar, né? Quando a gente fala aqui do nosso programa, sempre gosto de explicar, porque é o seguinte, quando a pessoa chega lá no consultório, tá, Moreira? Ah, uma senhorinha idosa, qual que é a pergunta-chave que eu sempre faço? O que, que a senhora deixou de fazer que a senhora fazia? Porque todo mundo pensa assim, ah não, parou de te enxergar, ah não, mas é da idade, ah parou de andar, mas tadinha, tem 70, 80, 90 anos. Não é assim que funciona. Então, por exemplo, quando a pessoa fala assim, olha, eu tô com dificuldade de andar, né? A pessoa não tem que deixar chegar a 70, 80, 90 anos para começar a perceber as dificuldades dela no dia a dia. E esse é o ponto-chave aqui da nossa entrevista de hoje, do nosso programa de hoje. Por que eu vou falar isso? Eu estava conversando com a minha mãe, e a minha mãe tocando violão. E quando eu fui pegar no violão, eu falei assim, mãe, eu não tenho tanta habilidade que eu tinha quando eu tocava 10 anos atrás, porque eu estou 10 anos sem mexer no instrumento nem nada. E aí me fez pensar no seguinte, eu tenho que vir falar isso na rádio, porque vai passando o tempo e coisas que a gente fazia, que a gente vai deixando de fazer, a gente vai perdendo certas habilidades. Então, por exemplo, essa questão do violão é uma coisa simples, né? Você vai tocando as cordas, você tem que ter força na mão para passar as notas. E essa força na mão impacta, por exemplo, no dia a dia para você abrir uma garrafa, para você abrir uma lata. Então, uma habilidade, por exemplo, uma pessoa igual eu, que eu tocava violão e deixei de tocar, eu fui perdendo um pouco da minha força da mão. E se eu pensar nisso daqui a 30, 40, 50 anos, isso vai dar uma resposta negativa significativamente na força da mão, a ponto de, por exemplo, daqui a pouco eu não conseguir abrir uma garrafa, se eu não cuidar disso agora. Então, esse programa, eu quero que as pessoas assim, abram a consciência e comecem a perceber assim, o que, que eu fazia antes e que eu deixei de fazer, e isso, de alguma forma, está impactando um pouco a minha vida hoje. Para ela não precisar de chegar daqui 20, 30 anos com dificuldade de abrir uma garrafa. Igual eu pensei assim, olha, se eu não voltar a tocar violão, se eu não mexer mais com os meus dedos, fortalecer os meus dedos, daqui 30, 40, 50 anos eu vou ter dificuldade para mexer com a mão, abrir garrafa, né, apertar as coisas. E para um idoso isso é muito significativo. Porque pensa numa idosa de 70 anos que mora sozinha, como é que ela vai abrir a lata de milho verde? Como é que ela vai pegar as coisas na mão? Mas eu quero falar hoje, programa, para você que tem 30, 40, 50 anos, né? Que você está começando numa fase produtiva e que consegue fazer todas as coisas, mas qual é a qualidade das coisas que você está fazendo? Então, por exemplo, antes eu conseguia andar daqui até na Baixada andando, mas agora eu comecei a dirigir carro, não é isso?
1: E aí acomodou também.
0: Acomoda. E aí vai dar uma volta daqui até ali no coqueiro, do centro até o coqueiro, já cansa. Peraí, tá normal? Não tá normal. Então, a gente tem que começar a observar hoje para que a gente evite os problemas futuros. Então, se você vê que você tá andando muito de carro, faz um teste. Dá uma volta a pé. sobe o morro.

0: ou rapé, ver se você está dando conta. Se não der conta, você não tem que... Ah, depois eu vejo. Não, o problema tem que ser resolvido agora, né? Por exemplo, antes eu começava... Antes eu tinha habilidade de cozinhar, agora eu começo a ter certa dificuldade. É como a gente começa a falar preguiça, tá, Moreira? O ponto-chave é esse.
1: É preguiça.
0: Quando a pessoa fala assim, não, eu tô meio preguiçoso. Não, é o frio. Não, agora é o calor. Começa a dar muita desculpa. É sinal que alguma coisa na saúde dessa pessoa tá desajustada e que ela precisa de ajustar. Então, hoje eu queria falar isso, né? Essa questão do violão me chamou atenção, porque muitas vezes a gente tem enrolando, empurrando os problemas com a barriga, porque, na verdade, a gente é funcional, né, Moreira? Você está trabalhando, eu estou trabalhando, a gente está fazendo... Mas, espera aí, como é que está a minha cabeça? Estou meio esquecido, assim?
1: Questão até, né, nós falamos a questão física, a questão mental também.
0: Exatamente.
1: Né?
0: Exatamente. Antes eu conseguia gravar muito número de telefone, agora tem tudo no WhatsApp,
1: tudo.
0: Né?
1: É.
0: Você não grava mais nem seu telefone.
1: Aí tá,
0: né?
1: O nome da pessoa ali, né? Você não tem
0: você
1: mais.
0: Você não grava mais telefone. Antes, calculadora, né? Você tinha que pelo menos fazer exercício de calculadora. Hoje você fala em viva voz, fazer o cálculo e já sai o resultado,
1: sai.
0: Né? Então, assim, são coisas que a tecnologia nos favorece. Mas, ao mesmo tempo, a gente está perdendo o estímulo. E isso também me preocupa muito. Porque o estímulo antes de fazer conta de cabeça, ninguém mais faz conta de cabeça. O estímulo de gravar um número, antes era obrigada a gravar um número, né? Para fazer ligação. Hoje nem não precisa. O estímulo antes de ter que entrar em contato com as pessoas. Hoje é tudo pelo WhatsApp, por mensagem. Essa falta de estímulo vai levar a gente aonde?
1: Também, também de escrever, né? Pegar uma caneta, né? Escrever. Hoje ninguém,
0: exatamente. A habilidade,
1: isso, né?
0: E isso está relacionado com força de mão.
1: Uhum.
0: Uma pessoa que a vida toda escreveu, teve esse trato. Quando uma pessoa escreve, Moreira, não é só força da mão, é força da mão, do braço e do ombro. Olha a habilidade que você tem que fazer para você conseguir escrever. E hoje a gente está perdendo isso. Como é que uma pessoa vai daqui, né? Daqui 30 anos, como é que ela vai estar funcionalmente falando? Vou falar do meu avô. Amanhã meu avô vai fazer 95 anos, né? O seu Caetano.
1: Vai ser agora, né?
0: Amanhã.
1: Amanhã
0: é aniversário.
1: Opa,
0: dele, né?
1: Dia 12 de agosto, então.
0: 12 de agosto, aniversário do seu Caetano.
1: Tem festa, hein?
0: Vai ter festa. Então, tem que fazer, né? 95 anos é para poucos.
1: Nossa.
0: Mas,
1: agora, interessante, sem tirar esse raciocínio, essa sequência, quando a gente fala do seu Caetano, ele já foi motivo de entrevista aqui na programação. E deu uma repercussão muito grande. É a lucidez dele,
0: exatamente.
1: Né? Como que ele está ativo.
0: Não,
1: né?
0: Mas interessante, Moreira, que a gente vê assim, uma pessoa, a cabeça é boa porque estudou muito. Meu avô, ele quebra esse paradigma. Meu avô, ele não tem estudo, né? Mas ele tem curiosidade. Meu avô, ele tem a vontade de aprender. Então, por exemplo, ele ganhou uma televisão smart. Ele disse, peraí, me ensina aqui a mexer nesse controle. Ele teve interesse de aprender a mexer, né? E isso é uma forma de estímulo, dele ter a intenção, ter a vontade. Então, o que eu vejo
1: hoje...
0: E o
1: mais interessante ainda, né, falando mais sobre a questão do seu Caetano, é que ele não foi alfabetizado.
0: Não, meu avô não sabe ler e escrever.
1: Na história que ele nos contou aqui, ele foi caminhoneiro por muito tempo, viajou esse Brasil
0: todo,
1: de ponta a ponta,
0: todo,
1: sem saber ler o que... uma placa e identificava.
0: Não sabe ler, né? Mas meu avô, ele tem a curiosidade, ele tem aquela vontade assim, inata de ter sabedoria mesmo, do conhecimento, né? Meu avô, ele veio do norte de Minas a pé, descalço. Pensa assim, a gente vai atravessar a rua, não dá conta de atravessar a rua descalço hoje, né? E isso gerou o quê? Que a gente fala na geriatria, uma reserva homeostática, esse é o termo, que faz assim, ele tem uma forte capacidade de reagir às agressões que acontecem no corpo dele. Então, por exemplo, meu avô gripa, ele já resolve lá com os própolis dele, já tem o jeito dele lá. Ele já resolve. Mas na literatura fala que depois dos 85 anos, o próprio corpo, ele consegue se reorganizar, se readaptar, né, para virar cura, assim, né, de uma forma mais simples explicando. Mas o meu avô é esse exemplo mesmo, né, da percepção. Meu avô, ele fala assim, peraí, parece que eu não estou sentindo isso. Então, ele sente o problema e ele já trata. Ele não fica enrolando, entendeu? Então, assim, eu queria trazer meu avô para isso. Porque hoje a gente, eu não estou conseguindo

0: conseguindo saber escrever, minha letra tá feia, mas aqui tá digitando, tá tudo certo. Não, bota lá pra caderno de caligrafia, que custa, né? Porque é uma habilidade. A gente não pode perder as habilidades que a gente tinha. E a gente tem que ter o estímulo de ganhar novas habilidades, que é isso que o meu avô tem. Né,
1: perfeito.
0: Moreno?
1: Vamos fazer um intervalo, nós vamos voltar, tá? Vamos. Trazendo essa sequência aqui sobre esses pontos principais para um envelhecimento saudável.
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0: E aí, vamos em frente, você ligadinho na Mãe Iguaçu, na terça-feira, 11 de agosto de 2026, nós estamos falando sobre a saúde dos idosos, principais cuidados, né? E os pontos para o envelhecimento saudável, conversando com a médica geriatra, a doutora Melissa de Andrade Dutra, que traz seus conhecimentos nas terças-feiras aqui da Mãe Iguaçu. Você pode aproveitar e também tirar suas dúvidas. E aí, doutora Melissa, nesse contexto aí do envelhecimento saudável...
1: A gente estava falando do meu avô, né? Minha grande inspiração, assim, sabe, Moreira? Porque o meu avô, quando ele começa a falar, assim, você vê vida no olhar dele, né? Então, assim, nem a doença dele, né? E nem a idade o abateu. E ao contrário que a gente vê muitas pessoas jovens, né? Sem perspectiva. Né, sem vida, sem vontade, né,
0: a questão,
1: Moreira?
0: Da saúde dele é cardíaca, né?
1: É, o meu avô, ele é cardiopata grave, toma assim, uns 10 Sim. remédios para o coração, né? Mas mesmo assim, isso não fragilizou. E é uma das coisas que eu gosto de trazer meu avô assim, como exemplo, né? Tudo que eu posso mostrar meu avô, né, eu mostro porque para as pessoas verem da beleza da vida, Moreira. E isso é uma das coisas que eu mais gosto de falar, porque... Se a pessoa tem um sentido para a vida dela, o olhar dela se ajusta e automaticamente a vida dela muda e a saúde dela melhora. Porque quando a gente pensa em saúde, não é só ausência de doença. Por exemplo, meu avô é uma pessoa saudável mesmo com doença. Olha que interessante, ele tem doença, doença grave. Mas se você perguntar se eu vou, você é saudável? Eu sou. Você é feliz? Sou feliz, né?
0: É aquele sorrisão, né?
1: A felicidade, mas a felicidade dele, ele entendeu do sentido da vida, de tudo aquilo que ele construiu. E meu avô é uma pessoa muito simples, muito humilde. E a gente vê assim, que ele não precisa de muito para ser feliz, né? E quando a gente pensa nisso, a gente começa até a refletir na nossa vida, né, Moreira? O que a gente está buscando?
0: É. Né? Inclusive, nesse contexto aí, hoje eu até recebi, tem uma colaboradora também, a Ariel Marinks, que é nutricionista. E ela participa aqui na programação também. Trazendo duas vezes na semana participação falando sobre a questão alimentar, etc., né? E a preocupação em especial com a saúde da mulher. E ela, no áudio que ela mandou, ela fazendo uma breve reflexão sobre essa valorização das pequenas coisas da vida, né? Falando assim, sentir o aroma do café, né?
1: Exatamente.
0: O ar pela manhã, respirar, né? Nós precisamos valorizar esses detalhes, né?
1: É, porque quando a gente começa a perceber esses detalhes do dia a dia, a pessoa começa a se perceber que hoje, muitas vezes, a pessoa não consegue falar o que ela tem. Então, às vezes, a pessoa vai na consulta, ela não consegue relatar os,

0: sintomas dela. Então, olha o nível que a gente está. A pessoa não ter sua auto-percepção, né, percepção dos seus sintomas, do seu corpo. Porque se a pessoa fala que me falar um relato diferente, né, um relato distinto daquilo que realmente é, a gente pode até pensar em diagnósticos diferentes, né? Então, por que eu gosto muito de falar aqui no programa? Porque eu vou dando pequenos sinais, pequenas informações que a pessoa fala, peraí, isso pode estar acontecendo comigo, né? Então, Moreira, quando a gente pensa em envelhecimento saudável, que é o nosso foco do programa hoje, muito mais do que a gente falar só da questão do sono, do exercício físico, alimentação, né, que eu gosto muito de pontuar, a autopercepção do corpo da pessoa e a percepção dela assim, peraí, 10 anos para hoje, né? Há 10 anos atrás eu estou uma pessoa melhor? Eu estou uma pessoa mais cuidadosa? Uma pessoa que está respeitando mais? Uma pessoa com mais habilidades? Uma pessoa que, né? Eu estou uma pessoa melhor do que 10 anos atrás ou não? A minha vida está estagnada. Que não pode estar parada.
1: É tipo,
0: né,
1: você pegar uma foto, né? 10 anos atrás, você olha assim e fala assim, hoje eu estou bem melhor, né? Não é isso, análise?
0: Sim, mas na questão de beleza, sim, de cuidado, isso é importante, né? Mas na questão assim, eu sou uma pessoa melhor, eu consegui, nesses últimos 10 anos, mais habilidades, eu consegui um hobby novo, eu consegui construir uma família, eu consegui um trabalho, né? Eu consegui melhorar nesse trabalho que eu estou fazendo, eu consegui melhorar nos meus estudos, melhorar no esporte, enfim. Porque se a gente não estiver no processo de melhora, e não é questão de melhora grande, é um pouquinho, né? Igual eu falei assim, ontem eu não estava fazendo nada. Hoje já estou conseguindo movimentar o meu braço de uma forma regular, ótimo, né? E isso, o corpo, uma hora, Moreira, a conta vem. Esse é o problema. A gente realmente, uma hora, a gente vai colher os frutos daquilo que a gente está cultivando hoje, né? E se a gente estiver cultivando saúde, a colheita vai vir de saúde. Se a gente está cultivando a questão do autocuidado, a colheita vai vir dos benefícios disso. Então, muitas vezes, a gente está numa corrida desenfreada para aquilo que não é o essencial. E no final das contas, Maria, eu estava no atendimento domiciliar, né? Já finalizando esse aqui, né? O programa é rapidinho, mas me chamou muita atenção de uma família cuidando dos netos, né? Cuidando de uma avó de uma forma tão cuidadosa que eu falei assim, gente, se a gente for pensar quantas pessoas, né, não trocaria milhões de dinheiros, né, para ter esse cuidado assim, dessa família. Então, aí eu fiquei pensando assim, essa senhora provavelmente foi muito cuidadosa com esses netos, né, para conseguir recolher, né, todo esse amor, esse afeto nesse momento de fragilidade dela. Então, Moreira, isso me fez pensar assim, cara, provavelmente, né, o significado, o valor final da vida, no final das contas, é o tanto que a gente amou, né, o tanto que a gente conseguiu se doar.
1: É o retorno daquilo que você ofereceu, né?
0: Exatamente.
1: Inclusive, hoje na nossa mensagem, hoje nós estamos bem reflexivos.
0: A gente está,
1: né,
0: reflexivo.
1: Isso. A mensagem para lembrar, tenha certeza de que nenhum mal lhe pode acontecer, porque a força divina é sua proteção permanente.
0: Isso, com certeza.
1: O mal que lhe acontece talvez seja apenas uma experiência pela qual você passa.
0: Exatamente.
1: Nenhum mal pode atingi-lo, a não ser aquilo que você mesmo pratica.
0: Exatamente. Né? A gente... Quando a gente sabe que tem um Deus que cuida da gente, né? Essa questão de filiação divina, isso é maravilhoso, né? Porque de todo mal aparente, vem um bem permanente, né?
1: Sim,
0: então, a gente caminhando com essa segurança, Moreira, mesmo que venham as dificuldades, os problemas que todo mundo passa, né? A gente vai caminhando com mais segurança, com mais certeza que é só uma fase, né? E que vai passar. Né?
1: Como diz, os problemas não são para sempre,
0: de jeito nenhum.
1: Isso.
0: Né? De jeito nenhum.
1: Agora, melhor que você lembrou aí, né? Está em tempo ainda, né? Tem oportunidade, vamos começar
0: exatamente
1: a melhorar alguma coisa,
0: exatamente,
1: mudar alguma coisa, né?
0: Antes, Moreira, a gente, por exemplo, quando eu era mais nova, tinha mais tempo de fazer exercício, mais tempo de, né, de aprender um hobby novo, e depois a vida vai acontecendo, a vida não para,
1: sim,
0: né? Vem família, filhos, trabalho, e algumas coisas que foram deixadas para trás, a gente, em algum momento, a gente precisa de resgatar, né? Porque isso faz parte da nossa história, parte da nossa vida, né? Então, assim, essa reflexão de hoje é para você parar e pensar assim, peraí, o que que antes eu fazia que me dava mais alegria de vida, mais alegria de ver, que eu deixei de fazer, né? E que isso é saúde e isso faz parte do envelhecimento saudável.
1: Certinho, doutora Melissa, agradecemos a participação, alguns questionamentos nós vamos repassar.

0: para na próxima
1: Perfeito.
0: Vinda sua aqui na programação, tá bom?
1: Muito obrigada, Moreira, um abraço a todos.
0: Sempre nas terças-feiras nós temos a oportunidade de ouvir aí a participação, as dicas, né, o conhecimento aí da doutora Melissa de Andrade Dutra, médica geriatra, cuidados, né, sempre aí com a saúde dos nossos idosos e para você também que é cuidador. Hora certinha, agora são 2h58.
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0: Muito bem, vamos à consagração à Nossa Senhora Aparecida.

0: Queridos peregrinos, saudamos todos vocês presentes aqui no santuário, precisamente na capela de São José, para esta hora bendita da consagração a Nossa Senhora, que todos os dias, às 3 horas da tarde, o Brasil reza com Nossa Senhora. Sejam todos muito bem-vindos, saudamos também fraternalmente tanta gente que lá em casa está rezando nesta hora, às vezes lá na roça, com o seu radinho, escutando, rezando também esta hora bendita da consagração. Em nome do Pai, do Filho e do Espírito Santo.
1: Amém.
0: Vamos lá para Nazaré, onde aconteceu a Anunciação à Nossa Senhora. O anjo do Senhor anunciou a Maria.
1: E ela concebeu do Espírito Santo.
0: Eis aqui a serva do Senhor.
1: Faça-se em mim segundo a vossa palavra.
0: E o Verbo de Deus se fez homem.
1: E habitou entre nós.
0: Ave Maria, cheia de graça, o Senhor é convosco. Bendita sois vós entre as mulheres. E bendito é o fruto de vosso ventre, Jesus.
1: Santa Maria, Mãe de Deus, rogai.

0: Rogai por nós, pecadores, agora e na hora de nossa morte. Amém.
1: Rogai por nós, Santa Mãe de Deus,
0: para que sejamos dignos das promessas de Cristo.
1: Infundi, Senhor, vos rogamos, a vossa graça em nossos corações, para que nós que conhecemos, pela anunciação do anjo, a encarnação de Jesus Cristo, vosso Filho, por sua paixão e morte na cruz, cheguemos à glória da ressurreição, pelo mesmo Cristo, Senhor nosso.
0: Amém. Amém.
1: Nossa Senhora Aparecida,
0: rogai por nós.
1: Podem sentar-se, queridos peregrinos, diante de Nossa Senhora, contemplando esta imagem tão querida e tão bela. É bela a imagem de Nossa Senhora. Compra imagem bonita, viu? Vai aí na loja, vai comprar a imagem de Nossa Senhora. Se não está bem feita, diga: eu não quero não. Está muito feia essa imagem aí, não quero não. Vocês querem só ganhar dinheiro. A imagem de Nossa Senhora é bonita, então não compra, viu? É, precisa com Nossa Senhora é linda, a mais bela, viu? De toda criatura. Então a imagem tem que ser bonita de Nossa Senhora. Por quê? Porque somos imagem de Deus. Você é imagem de Deus. Você também é belo, bela diante de Deus. Nossos conceitos nem sempre são adequados ou legítimos, digamos, porque o nosso olhar de beleza é diferente do olhar de Deus para nós. E por que que somos belos diante de Deus? Porque somos frutos do amor de Deus. Você já pensou nisso? Você é fruto do amor de Deus. Criatura de Deus, você não é fruto do acaso. Você é filho, filha de Deus. Esta é a nossa primeira e grande vocação. Mês de agosto, mês vocacional, a nossa primeira vocação é a vocação de toda a humanidade. Vocação para quê? Para a vida. Deus nos chama em primeiro lugar para a vida. A nossa vocação então é filial. E como é bonito então pensar em Nossa Senhora, como acabamos de rezar a saudação angélica, oração que todos nós precisamos rezar todos os dias para lembrar a encarnação do Verbo de Deus, do Filho de Deus entre nós. Por que que nós rezamos e devemos rezar? Porque Nossa Senhora é esta bela criatura de Deus, a Imaculada, a escolhida de Deus para aumentar a nossa beleza filial. Você sabia que você tem um irmão que é Deus? Vou repetir. Você sabia que você tem um irmão com I maiúsculo e que é Deus? Sim, Jesus Cristo é nosso irmão. Porque Nossa Senhora é mãe de Jesus e mãe de toda a igreja, de toda a humanidade. Esta maternidade de Nossa Senhora não é coisa que surgiu na cabeça de algum homem por aí, viu? Não, senhor, não, senhora. A maternidade de Maria para toda a humanidade foi quando Maria recebeu a segunda anunciação. A primeira nós acabamos de rezar. Foi lá em Nazaré, feita pelo anjo Gabriel. Agora, a segunda anunciação, sabe onde que foi? Lá no alto da cruz. Feita pelo anjo? Não, justamente feita

0: a segunda anunciação pelo próprio Filho de Deus, Jesus, nascido de Nossa Senhora e nosso irmão que é Deus. Sim, Jesus fez a segunda anunciação a Nossa Senhora ao dizer mulher, que para o hebreu, para o judeu autêntico, mulher não era desprezo nenhum. É o Nossa Senhora. Eles não têm até hoje a palavra Senhora. Então, mulher, com M maiúsculo, eis aí o teu filho, filho, eis aí a tua mãe. E como que o evangelista João vai dizer para nós que a partir daquele momento, o apóstolo a levou para a sua casa. O apóstolo João levou Maria para a sua casa. Portanto, Maria é a mãe da igreja, a mãe da humanidade, e ela então nos ajuda a viver esta grande vocação filial. Ser filho, filha de Deus, e é assim que a gente tem de viver. Você não é, portanto, qualquer coisa. Você é filho ou filha de Deus. Mesmo aquele que está arrebentado na calçada, bêbado, aquele que está em situação de rua, que não tem moradia, que não fazem política justa para ele ter, o menor abandonado, é filho e filha de Deus. E a situação que eles estão vivendo não é do querer de Deus, é culpa nossa, viu? É desrespeito para com o direito à vida, seja de quem for. E olha que vemos isso em nossos líderes, infelizmente. Por favor, viva a vocação filial, porque este é o chamado de Deus, e não somos frutos do acaso. Sou filho, sou filha de Deus. Mãezinha do céu, rogai por nós, senão estamos perdidos. Fiquemos em pé para a bênção da água. A nossa proteção está no nome do Senhor,
1: que fez o céu e a terra.
0: O Senhor esteja convosco.
1: Ele está no meio de nós.
0: Erguendo a sua água ou o seu coração para a água que você vai adquirir depois. Ó Pai de bondade, que a vossa bênção venha sobre vossos filhos e sobre a água que eles vos apresentam, para que ela recorde a água do nosso batismo como fonte que jorra para a vida eterna, e que esta água traga também a vossa graça para os doentes, a saúde, para aqueles que estão desanimados, a esperança, para os que estão tristes, a alegria. Por isso, ó Pai, humildemente vos pedimos que a vossa bênção venha sobre esta água que vossos filhos e filhas vos apresentam. Em nome do Pai, do Filho e do Espírito Santo. Amém. E agora, olhando para a imagenzinha de Nossa Senhora, acompanhando na segunda página deste folheto que você pegou aqui no santuário, vamos rezar com toda a fé a consagração a Nossa Senhora. Ó Maria Santíssima, pelos méritos de nosso Senhor Jesus Cristo, em vossa querida imagem de Aparecida, espalhai-se inúmeros benefícios sobre todo o Brasil. Eu, embora indigno de pertencer ao número de vossos filhos e filhas, mas cheio do desejo de participar dos benefícios de vossa misericórdia, prostrando a vossos pés, consagro-vos o meu entendimento, para que sempre pense no amor que mereceis. Consagro-vos a minha língua, para que sempre vos louve e propague a vossa devoção. Consagro-vos o meu coração, para que depois de Deus vos ame sobre todas as coisas. Recebei-me, ó Rainha incomparável, vós que o Cristo crucificado deu-nos por mãe, no ditoso número de vossos filhos e filhas. Acolhei-me debaixo de vossa proteção, socorrei-me em todas as minhas necessidades espirituais e temporais, sobretudo na hora de minha morte. Abençoai-me, ó celestial cooperadora, e com vossa poderosa intercessão fortalecei-me em minha fraqueza, a fim de que, servindo-vos fielmente nesta vida, possa louvar-vos, amar-vos e dar-vos graças no céu toda a eternidade. Assim.

0: O Senhor esteja convosco.
1: Ele está no meio de nós.
0: Por intercessão de Nossa Senhora Aparecida, Mãe, Rainha e Padroeira, que venha sobre as crianças, os jovens, sobre você, papai e mamãe, sobre os idosos, sobre os doentes, sobre todos nós. A bênção de Deus Todo-Poderoso, Pai, Filho e Espírito Santo, e que ela permaneça com você, em sua casa, em sua família, hoje e sempre.
1: Amém.
0: Falem comigo, Senhor.
1: Senhor,
0: a minha casa está de portas abertas, para recebê-lo. Assim também, ó Senhora Aparecida.
1: Assim também, ó Senhora
0: Aparecida. Visitai-nos em nossa casa.
1: Visitai-nos em vossa
0: casa.
1: Em nossa família.
0: Amém.
1: Amém.
0: Saudemos Nossa Senhora. Bem forte e bonito. Viva Senhora Aparecida!
1: Viva!
0: Viva Mãe de Jesus!
1: Viva!
0: Obrigado por você que rezou aqui no santuário e você que rezou em sua casa. Ide em paz e o Senhor vos acompanhe.
1: Graças a Deus.
0: Daqui a pouquinho a bênção. Cantemos.

0: Próxima terça-feira, 11 de agosto, vamos em frente, você ligadinho com a gente. Algumas perguntas aqui para a médica doutora Melissa, né? Você que vai mandando aí o seu questionamento, tá? Na próxima oportunidade, nós vamos ter aí a participação dela já respondendo aos ouvintes, tá legal? Então, para você aproveitar, opa, tô com a idade meio avançada, tem alguma situação assim meio conflitante na saúde, uma limitação, né? Quer saber algo mais relativo como cuidar melhor da pessoa idosa? Então, pode ficar bem à vontade e deixar o seu questionamento também.
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2: Maravilha, hein? É sempre a melhor informação para você. Hoje um pouquinho além do horário normal. Hoje nós tivemos a entrevista, que eu bate-papo com a doutora Melissa. Acabamos por esticar devido ao tema, né? E os questionamentos dos ouvintes. Mas trazendo para você em tempo ainda as informações do esporte. E pela Série D do Campeonato Brasileiro, nós tivemos o representante mineiro na competição, que é o Uberlândia, vencendo o CSA lá no Parque do Sabiá. Próximo sábado, o jogo da volta no Estádio Rei Pelé, em Alagoas, às 17 horas. A Série C do Campeonato Brasileiro, com destaque para você, em especial os jogos que movimentaram aí, né, neste final de semana. E ontem nós tivemos, para você que não pôde acompanhar, né, os seguintes resultados: Anápolis 2-1 no Guarani. Nós tivemos o Paysandu com a vitória sobre o Confiança por 2-1. E, portanto, a classificação na Série C: nós temos a Inter de Limeira 28, Brusque 27, Botafogo da Paraíba 26, Paysandu 26 pontos. Na Série B do Campeonato Brasileiro, nós tivemos ontem a equipe do Goiás, que bateu Londrina por 1-0. E hoje encerra esta rodada, que é a 21ª, com jogo entre Avaí e CRB. Classificação de momento: Criciúma 40 pontos, Juventude segundo 38, Fortaleza 35, Operário Paraná 35, Vila Nova 34 pontos. Vamos aqui destacando a Libertadores da América, logicamente a expectativa aí para o jogo, em especial Cruzeiro e Flamengo, né? E o Cruzeiro anunciou que os ingressos para o duelo com o Flamengo estão esgotados. O jogo acontece amanhã no Estádio Mineirão, a partir das 21h30. Mais de 60 mil torcedores são esperados no Mineirão para o jogo das oitavas da Libertadores. E o recorde público do novo Mineirão pertence justamente ao Cruzeiro. Foi batido na partida contra o Atlético Mineiro, nas quartas de final da Copa do Brasil de 2025, com a presença de 61.584 torcedores no estádio.

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0: 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O banho deve ser morno e rápido, dê preferência a sabonetes neutros ou hidratantes.
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2: Tá, beleza. Deixa eu só reforçar aqui pra você, então, sobre a questão aí da partida entre Cruzeiro e Flamengo amanhã, lá no Mineirão, né, com os ingressos já esgotados. E o jogo vai ser às 21h30 e o recorde de público do novo Mineirão pertence ao Cruzeiro e foi batido na partida contra o Atlético Mineiro nas quartas da Copa do Brasil de 2025, com a presença de 61.584 torcedores. E por falar na Copa do Brasil, também o sorteio já realizado, né? A CBF sorteou hoje em sua sede no Rio de Janeiro os confrontos e os mandos de campo das quartas de final da Copa do Brasil. Esta fase vai contar com três clássicos estaduais. Quais são eles, hein? Entre Internacional e Cruzeiro, Internacional e Grêmio, Cruzeiro e Atlético Mineiro, Vasco e Vitória, Palmeiras e Santos. Então, jogo de ida, primeiramente, aí para o Internacional, depois também para o jogo de ida. Mandante vai ser o Cruzeiro, Vasco mandando o seu jogo, Palmeiras mandando o seu jogo. E o jogo de volta, aí a inversão para esse mando. Destaque para você, portanto, Copa do Brasil, quartas de final, e as datas e mandos dos confrontos, né? E os jogos serão realizados aí, segundo já definidos. Jogos de ida na semana do dia 26 de agosto, jogos de volta na semana do dia 2 de setembro.
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Tinha com você na Mãe Uaçu sempre, conferindo agora são 3 horas 33 minutos, um abraço ao Cristiano lá da comunidade Poço Fundo e vai abraçando aos padrinhos, afilhadas, toda a turma aí, uma alusão, manda música aí, escolha, Moreira, abração para vocês aí, tá? A ouvinte Aparecida Cardoso também acompanhando, se mata ligadinha, Gilmara lá de Batiba, grande abraço, obrigado aí pela participação, Marquinhos.

aqui com a mãe ou a sua Fran também, deixa seu recado, alusão para todos aí, Moreira, acompanhando aqui a Elídia, e pediu também, inclusive, a receita, boa receita de hoje, né, Elídia? A Rosa, alô Rosa em Durandé, manda um abraço pra gente aqui, Moreira. Foi meu aniversário domingo, ó, final de semana com festa, comemore e celebre a vida. Abraço Rosa, parabéns, tá? E agora vem chegando o mais amado, reclamando sua ausência.

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1: Para voltar no tempo, Pretenders, I Know Love. Hora 3:39.

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0: Grande Zé Ramalho, destaque a música, uma mensagem extraordinária, hein, cidadão? E a hora, gente, agora são 3 horas mais 47 minutos.
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1: Com você na Manhuaçu FM 106,9, na terça-feira, 11 de agosto, deixando um abraço, um carinho muito especial. Amanhã um novo encontro, assim.

0: Como Deus Permitido, é claro, hein? Vem chegando Roberto Carlos e as suas canções inesquecíveis. 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A melhor informação aí no seu rádio.
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3: Olá, boa tarde. Agora são 4 horas e 1 minuto. Hoje é terça-feira, dia 11 de agosto de 2026. E começa agora a edição 1687 do Jornal das Quatro. Você confere hoje. Especialista destaca cuidados com a saúde em períodos de baixa umidade. Fé, tradição e história marcam festa de São Lourenço em Manhuaçu. Acidente com vítima fatal é registrado na BR-116 em Caratinga. Jovem morre em acidente na MG 111 em Santana do Manhuaçu. E homem é condenado a mais de 11 anos por sequestro. Você confere também, homem é preso após invadir veículo e tentar agarrar mulher em Mutum.
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3: Durante o inverno, as combinações de baixas temperaturas e da estiagem reduz significativamente a umidade do ar. Em Minas Gerais, mais de 700 municípios estiveram sob alerta para baixos índices de umidade. Em Manhuaçu, essa condição também tem sido registrada e já provoca reflexos na saúde da população. Neste período, é comum o aumento do ressecamento das vias aéreas e o agravamento de alergias respiratórias. A pneumologista, doutora Jéssica Queiroz, explica como a baixa umidade afeta o organismo.
4: Esses períodos de clima muito seco, que também coincide normalmente com os períodos mais frios do ano, né? Nosso organismo, principalmente as vias aéreas superiores, eles são muito afetados com o ressecamento das mucosas, né? Principalmente mucosa nasal. Que o nariz ele é responsável por aquecer e umidificar o ar que nós respiramos e acaba que com essa baixa umidade ele acaba ficando muito, muito ressecado e com isso tem os sintomas relacionados a esse ressecamento, que são principalmente sangramentos, a coceira, às vezes o entupimento do nariz, atrapalhando o sono, várias consequências dessa mudança no padrão da umidade do ar. Em consequência mesmo do ressecamento das mucosas das vias aéreas superiores, nós temos muito o agravamento ou surgimento de quadros de rinite, rinossinusite, as sinusites crônicas, agudas. Normalmente também pode desencadear crises respiratórias de vias aéreas superiores, crises de bronquite, asma, crises de outras doenças respiratórias que o paciente já tenha também, piora das dermatites, né, principalmente a dermatite atópica, né, a

0: pele do paciente que tem alergia já é uma pele mais ressecada e nesse período precisa de mais atenção também.
1: A médica destaca ainda que a fumaça proveniente dos secadores de café pode agravar o ressecamento das vias respiratórias e explica quais são os principais sintomas apresentados pelos pacientes.
0: Esse período aqui na nossa região, né, coincide com o meio para o fim ali da safra de café. Então, nós temos alguns agentes importantes, né, relacionados aos secadores de café, principalmente. Também com a umidade relativa do ar mais baixa, né, nós temos mais poeira, né, no ambiente, também um outro alérgeno significativo para os pacientes que têm essas doenças respiratórias já crônicas e até para os pacientes que não têm, também para o aparecimento de sintomas respiratórios nessa época, tanto de vias aéreas superiores como vias aéreas inferiores também. Muitas vezes a gente nem consegue diferenciar, né? Tem alguns sinais que chamam a atenção que isso pode ser, né, um quadro infeccioso, principalmente viral, né, que são as infecções mais comuns. Por exemplo, o aparecimento de febre, né, quando o paciente fica mais prostrado, né, quando tem dor no corpo, né, um sinal de uma infecção, sintomas sistêmicos de infecção, né, mas eventualmente a gente tem um pouco de dificuldade de diferenciar, sim, porque os sintomas são muito parecidos.
1: Agora são 4 horas e 6 minutos e na noite desta segunda-feira foi marcada por fé, devoção e memória para a comunidade católica de Manhuaçu. A cidade celebrou o dia de São Lourenço, padroeiro do município, com programação que reuniu fiéis em torno da celebração da Santa Missa Campal, presidida pelo bispo da diocese de Caratinga, Dom Juarez del Horto Seco. Para o bispo, a celebração de São Lourenço vai além de uma tradição religiosa. O santo, que foi diácono e mártir da igreja, é lembrado pelo testemunho de fé, pelo serviço e pela dedicação aos mais necessitados.
2: Para nós também é uma alegria muito grande estar participando dessa festa no padroeiro da cidade de Manhuaçu, São Lourenço, e também da nossa igreja católica. São Lourenço é diácono e mártir da igreja, doou sua vida por causa de Jesus, por amor a Jesus. Então ele representa para nós uma graça muito grande, pelo seu testemunho, pela sua fidelidade, a fé. Nos ensina também hoje a sermos testemunhas do Senhor e a viver a nossa fé. A comunhão e a unidade com a igreja, o serviço, seguindo a Jesus mais de perto, buscando a nossa santidade. Então, São Lourenço é para nós a referência. Ele que enfrentou o Império Romano, o Imperador, enfrentou tantas dificuldades, entregou sua própria vida por amor. Também nos ajudou a dar o testemunho ao amor aos pobres. Então, isso para nós é muito importante. E os diáconos hoje são reconhecidos como aqueles que ajudam a gente a viver profundamente esse serviço aos mais pobres e necessitados. Então, São Lourenço é uma grande força viva para nós hoje e também para a nossa paróquia de São Lourenço aqui em Manhuaçu.
1: A festa deste ano ganhou um significado ainda maior com a comemoração dos 80 anos da presença dos missionários sacramentinos de Nossa Senhora na paróquia de São Lourenço. O pároco de São Lourenço, padre Carlos Altoé, destaca que a marca dos 80 anos não está apenas no tempo, mas nas histórias construídas ao longo dessas décadas.
3: Olha, nós tivemos a oportunidade durante os últimos 10 dias, concluindo hoje com a festa, todo o novenário, o lema que nos acompanhou foi 80 anos da presença dos missionários sacramentinos na paróquia de São Lourenço. Ah, foi um momento muito importante, muito belo, muito grandioso, muito cheio, carregado de significado, porque foram vidas doadas, entregues ao trabalho pastoral. A missão, nesses últimos 80 anos à frente, conduzindo a paróquia de São Lourenço.
1: Padre Carlos também falou sobre o significado do santo para a comunidade.
3: São Lourenço é um santo do século III, martirizado, sofreu muito, sofreu horrores, mas viveu uma vida muito bela. São Lourenço é um dos mártires amados por Deus, diante da sua vida, da sua missão, mas também do grande desafio

0: viveu, que ele enfrentou e que ele conseguiu superar. Marcou a história da igreja, assim como continua marcando a história e a vida da nossa paróquia de São Lourenço.
1: A celebração dos 80 anos também foi destacada pelo vigário paroquial, Padre Rafael Henrique, que chamou atenção para a dimensão histórica da presença dos sacramentinos. Segundo ele, a congregação está presente em uma parte significativa da trajetória da própria paróquia, que completa 151 anos.
2: Celebramos com muita alegria, né, esse dia de São Lourenço. Não é tão somente um feriado municipal, mas é dia do padroeiro da cidade. Então nós celebramos com intensidade, é um movimento religioso, uma festa religiosa. Nós celebramos este momento vindo de um novenário. São 9 dias de preparação e este é o dia festivo. Portanto, nós nos preparamos para este dia, nos preparamos com a fé, com a religiosidade, nos preparamos com a devoção. Então chegamos, enfim, a este dia festivo para comemorar São Lourenço. E nós estamos comemorando 80 anos da presença dos sacramentinos de Nossa Senhora aqui na paróquia de São Lourenço. Este é um momento importante para a nossa congregação, porque comemorar 80 anos, uma paróquia que está comemorando 151 anos, quer dizer, é mais da metade da história dessa paróquia na congregação, ou a congregação nessa paróquia, revelando assim que a nossa espiritualidade, a nossa presença marcou esta paróquia, está marcando essa cidade, marcando a religiosidade, e assim nós celebramos com alegria, com intensidade, com amor, com carinho este momento.
1: Entre os fiéis que participaram da celebração estava a Graça Cipriano, ministra da Palavra. Para ela, a festa de São Lourenço também é um momento de olhar para a sua própria caminhada de fé e reconhecer o papel daqueles que dedicaram a vida à comunidade.
3: E a fé da gente vai ficando mais fortalecida e a gente vai se reconhecendo no outro. E o outro também vê na gente o exemplo que pode ser seguido. Então essas comemorações, essas celebrações, nos mostram que nós estamos no caminho certo. E que você que não decidiu ou que pensa em participar, vale a pena dizer sim, vale a pena, mesmo com os desafios, com medo ou com receio, no andar no caminho, você vai se fortalecendo e vai se firmando na fé.
1: Depois da celebração religiosa, a programação seguiu com música e evangelização. O Ministério ABBA, grupo católico formado por jovens de Martins Soares, participou da programação. A cantora Pamela Azevedo, uma das vocalistas do grupo, conta que estar em Manhuaçu em uma data tão simbólica representa uma oportunidade de levar a mensagem cristã por meio da música.
4: É sempre uma alegria muito grande quando a gente recebe um convite para poder estar indo levar através das nossas canções evangelização. E quando recebemos esse convite, a gente ficou lisonjeado, porque é a cidade vizinha nossa, que a gente gosta muito, a gente sempre está participando dos retiros, e quando veio esse convite, a gente ficou muito feliz em poder estar transmitindo através das nossas músicas, que é de todo o coração, a gente canta com a alma, a gente é louvor, é adoração, e a gente quer mostrar através do nosso ministério, através da música, o amor de Deus. Né? Que muitas vezes as pessoas que vêm no show, elas não são da igreja. Elas vêm às vezes para poder curtir um momento. E às vezes ali, em alguma palavra, alguma ministração que a gente faça, a gente consegue evangelizar aquela pessoa. Porque nem sempre só palavras tocam, mas a música toca muito. E esse é o nosso objetivo, buscar evangelizar através do nosso ministério. Porque de que vale a gente vir aqui cantar e não conseguir nenhuma alma, né, para Deus? Então o que a gente pode fazer, a gente faz com muito amor, com muito louvor, com muita dedicação, com muita ansiedade, que a gente fica nervoso, mas com todo o prazer do mundo.
1: Agora são 4 horas e 14 minutos, nós vamos para um breve intervalo e na volta você confere. Acidente com vítima fatal é registrado na BR-116 em Caratinga. Jovem morre em acidente na MG-111 em Santana do Manhuaçu. Homem é condenado a mais de 11 anos por sequestro.

0: Homem é preso após invadir veículo e tentar agarrar mulher em Mutum.
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0: Dólar cotado em R$ 5,17. O euro negociado em R$ 5,96. Na região de Manhuaçu, o café arábica, bebida dura, tipo 6, safra nova, saca de 60 quilos, cotado a R$ 1.742. Já o café arábica Rio, saca de 60 quilos, negociado em R$ 1.188. As informações são do site AgroLink.
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0: Em Manhuaçu hoje temos um dia nublado e a temperatura no momento é de 22 graus. Confira outras informações sobre o clima e o tempo para os próximos dias com o professor Rui Brandos Reis.
8: Tempo nublado durante boa parte das horas do dia em todos os municípios da Zona da Mata. É uma frente fria que está passando ao longo do litoral da região sudeste que organiza nuvens na região. Temperatura máxima em Manhuaçu, Mirim, Altitiba, Espera Feliz, em torno de 22 graus. Tempo nublado com possibilidade de chuvas a qualquer hora do dia nas regiões leste e nordeste do estado, entre Caratinga.

0: Inga, Ipatinga, Governador Valadares, Teófilo Otoni, Rubim, Almenara. Nas demais regiões do estado, sol entre nuvens. Capital mineira com temperatura máxima em torno de 24 graus. Direto da Clima Tempo, Rui Brandos Reis.
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2: Agora são 4 horas e 19 minutos e um acidente de trânsito entre dois veículos com vítima fatal foi registrado na manhã desta terça-feira, no quilômetro 532 da BR-116, em Caratinga. Um dos veículos ainda atingiu o muro de uma casa localizada às margens da BR.
3: De acordo com as informações, o condutor do automóvel seguia pela rodovia, quando teria perdido o controle direcional. O veículo atingiu a lateral de uma van, saiu da pista e capotou, atingindo na sequência um imóvel às margens da BR-116. Segundo o motorista da van atingida, o condutor do automóvel estaria em alta velocidade no momento em que perdeu o controle da direção. Após atingir a lateral da van, o veículo saiu da pista e seguiu em direção ao imóvel. A proprietária do imóvel relatou que estava no terreiro da residência quando percebeu o veículo vindo em sua direção. Rapidamente, ela conseguiu se afastar e, na sequência, o automóvel atingiu um muro de concreto e um portão, que foram derrubados com a força do impacto. Devido à gravidade do acidente, o condutor ficou preso às ferragens. A equipe de resgate da Ecovias Rio Minas, do Serviço de Atendimento Móvel de Urgência e do Corpo de Bombeiros Militar foram mobilizados para o atendimento da ocorrência. O SAMU constatou o óbito do motorista ainda no local. Após a chegada da perícia técnica da Polícia Civil, que realizou os trabalhos cabíveis, o Corpo de Bombeiros fez o desencarceramento da vítima e, posteriormente, o corpo foi encaminhado ao serviço funerário e ficou responsável pelo transporte até o Instituto Médico Legal. As causas e circunstâncias do acidente ainda estão sendo apuradas pelas autoridades competentes. As informações são da TV Supercanal. E um jovem de 19 anos morreu em um acidente registrado na MG-111 em Santana do Manhuaçu nesta segunda-feira. A vítima, identificada como Arthur Alvarenga Bertani, conduzia uma Honda CG-150 Fan no sentido Manhuaçu-Simonésia, quando, por motivos que ainda estão sendo apurados, perdeu o controle direcional da motocicleta. O veículo saiu da pista de rolamento e percorreu aproximadamente 50 metros às margens da rodovia, até atingir o tronco de uma árvore. Com o impacto, o motociclista foi arremessado para a frente da motocicleta. A equipe do SAMU esteve no local e prestou atendimento à vítima. No entanto, o óbito foi constatado por volta das 21h15. A perícia técnica da Polícia Civil realizou os trabalhos de praxe no local do acidente. Após conclusão dos procedimentos, o corpo foi liberado para a funerária de plantão. A motocicleta ficou sob responsabilidade de uma testemunha devidamente habilitada que providenciou a remoção do veículo. Agora são 4 horas e 23 minutos. A gente fala agora de três homens que morreram em um grave acidente no quilômetro 50 da MG-482, entre as cidades de Fervedouro e Carangola, na tarde desta segunda-feira. As vítimas estavam em um caminhão que perdeu o controle da direção, saiu da pista e atingiu a guarita às margens da estrada. Como você confere os detalhes com Danilo Alves?
4: Segundo as primeiras informações, um caminhão que seguia no sentido Fervedouro-Carangola perdeu o controle da direção, saiu da pista e atingiu uma guarita do Departamento de Estradas de Rodagem de Minas Gerais, o DRMG. Os três ocupantes do caminhão morreram ainda no local do acidente. As identidades das vítimas não haviam sido divulgadas até a publicação desta reportagem. No momento da colisão, uma motocicleta estava próxima à guarita, onde uma pessoa aguardava familiares. Ao perceber a aproximação do caminhão, a vítima conseguiu saltar antes do impacto. O Serviço de Atendimento Móvel de Urgência SAMU confirmou que o motociclista de 19 anos sofreu fratura de fêmur, tíbia e fíbula. Ele recebeu os primeiros atendimentos, foi imobilizado pela equipe, medicado e encaminhado à Casa de Caridade de Carangola. Equipes da Polícia Militar Rodoviária estiveram no local para controlar o trânsito e registrar a ocorrência. A perícia técnica da Polícia Civil realizou os levantamentos que vão subsidiar a investigação sobre as causas do acidente. Um representante do DR também compareceu ao local para avaliar os danos causados à guarita e definir as providências necessárias.
2: E uma menina de 3 anos foi transferida pelo SAMU da Unidade Básica de Saúde de Alto Caparaó para o Hospital César Leite, em Manhuaçu, após sofrer um afogamento na tarde de domingo. A criança se afogou e permaneceu irresponsiva por cerca de 5 minutos, conforme o relato de pessoas que prestaram os primeiros atendimentos. Quando a equipe do resgate chegou à unidade de saúde, a paciente já estava responsiva, chorosa e reativa. Durante o atendimento, ela apresentou 2 episódios de vômito com grande quantidade de água, sendo encaminhada ao Hospital César Leite para avaliação médica e acompanhamento especializado. As circunstâncias do afogamento não foram divulgadas e o estado de saúde da criança após a transferência também não foi informado. Agora são 4 horas e 25 minutos. A gente fala agora sobre um homem que estava desaparecido desde a manhã desta segunda-feira, que foi encontrado sem vida na manhã de hoje em Durandé. Durante as buscas, as pessoas que procuravam pela vítima já suspeitavam que ele pudesse ter caído em um açude próximo ao local onde ele havia desaparecido. Um dos homens que participava das buscas entrou na água e, ao mergulhar, acabou já o encontrando sem vida. As circunstâncias da morte ainda serão apuradas pelas autoridades. A gente fala agora sobre a justiça que condenou um homem a 11 anos, 4 meses e 15 dias de reclusão em regime inicialmente fechado pelo crime de extorsão mediante sequestro cometido em São Domingos das Dores. A decisão foi proferida pela primeira vara civil, criminal e de execuções penais da comarca de Inhapim, em ação movida pelo Ministério Público de Minas Gerais. O repórter Danilo Alves traz mais detalhes.
4: A decisão foi proferida pela primeira vara civil, criminal e de execuções penais da comarca de Inhapim, em ação movida pelo Ministério Público de Minas. De acordo com a denúncia, o crime aconteceu em 1º de agosto de 2016 na zona rural do município. O condenado e outros comparsas invadiram uma residência, renderam os moradores e fizeram uma das vítimas refém. Sob ameaças com arma de fogo, ela foi obrigada a ir até uma casa lotérica da cidade, abrir o estabelecimento e entregar todo o dinheiro disponível aos criminosos. Após a retirada dos valores, a vítima continuou em poder do grupo e foi levada para outro local. A fuga só foi possível quando o veículo utilizado pelos autores parou em um posto de combustíveis. Ao longo do processo, vítimas, testemunhas e policiais responsáveis pelas investigações prestaram depoimento. Para a magistrada, as provas reunidas comprovam tanto a dinâmica do crime quanto a participação do réu. Na sentença, a juíza destacou a elevada gravidade da ação criminosa, ressaltando que o condenado praticou o delito enquanto já cumpria a pena por outro crime. Também pesaram contra ele os antecedentes criminais e os danos psicológicos relatados pelas vítimas.
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2: Em Mutum, um homem de 29 anos foi conduzido à delegacia de polícia após invadir o carro de uma mulher e tentar agarrá-la. Você confere mais detalhes com Danilo Alves.
4: Segundo as informações apuradas, a vítima havia acabado de sair de uma farmácia e estava com o carro parado quando o rapaz abriu a porta do veículo e entrou tentando agarrá-la. A mulher reagiu e entrou em luta corporal com o suspeito. Durante a ação, um homem que passava pelo local percebeu a situação, interveio e conseguiu retirar o agressor de dentro do automóvel. Em seguida, a polícia militar foi acionada e localizou o suspeito, que foi conduzido à delegacia de polícia.

0: Polícia Civil. Conforme as informações, o jovem é usuário de drogas. Após os procedimentos na delegacia, ele assinou um termo circunstanciado de ocorrência e foi liberado.
1: Agora são 4 horas e 29 minutos. Eu sou a Lorena Correia e termina agora mais uma edição do Jornal das Quatro. Trabalhos técnicos de Naira Silva e Robert Giovanni. A seguir, você fica com o programa Sertanejão com Robert Giovanni. O Jornal das Quatro volta amanhã.
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1: Alô, Manhuaçu, alô, região, alô, Minas, alô, Brasil, está no ar mais um Sertanejão pelas ondas amigas da Rádio Manhuaçu em 106.9 FM. Você ficou muito bem informado, muito bem informada com a repórter Lorena Correia, agora há pouco na apresentação do Jornal das Quatro, com trabalhos técnicos da cinegrafista Naira Silva e a colaboração de toda a equipe de jornalismo da Rádio Manhuaçu do Jornal Tribuna do Leste. Você acompanhou pelas mídias sociais, ouviu pela Rádio Manhuaçu no radinho tradicional e também na internet, no site manhuaçufm.com.br e pelo nosso aplicativo. E a partir de agora é com a gente, eu sou Robert Giovanni, com muito prazer te faço companhia aqui no Sertanejão, com o melhor da música sertaneja clássica, raiz, tradicional, e nós vamos juntos até logo mais, às 18 horas desta terça-feira, dia 11 de agosto de 2026. A fase da lua é minguante, a estação é inverno, já se passaram 223 dias de 2026, restando 142 para 2027. Estamos na 19ª semana do tempo comum. A igreja celebra hoje santos Clara de Assis, Susana e Lélia. Hoje é dia da televisão, dia do advogado, dia do estudante, dia do garçom e também dia da consciência nacional. E na liturgia desta terça-feira tem a seguinte passagem no Evangelho de São Mateus: e eu vos garanto que, ao encontrar a ovelha, sente mais alegria por ela do que pelas 99 que não se extraviaram. São Mateus, capítulo 18, versículo 13. E o Papa Francisco disse assim um dia: a santidade é o rosto mais belo da igreja. Vamos juntos e você participa comigo daqui a pouquinho, a partir das 5, pelo WhatsApp da Rádio Manhuaçu, 339-8818-8890. Você nos ouve pelo radinho tradicional e também pela internet no site manhuaçufm.com.br e pelo nosso aplicativo. Nós abrimos o Sertanejão de hoje com Chico Rei, Paraná, Coisinha Bela, 4 horas e 33 minutos.

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0: Essa é a dupla Rio Negro e Solimões, Temporal de Lágrimas, Mato Grosso e Matias, Eu Me Perdi, Eduardo Costa, Vai Viver a Sua Vida. 4 horas e 59 minutos.
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0: E hoje aqui no Conexão Sertaneja a gente fala de Nando Moreno. O Josenilson dos Santos Nascimento, conhecido artisticamente como Nando Moreno, é um cantor, compositor brasileiro de música sertaneja. Ele nasceu em 27 de maio de 81 na cidade de Morro do Chapéu, na Bahia, e construiu uma marcante trajetória de superação até alcançar o sucesso nacional. A infância na roça, com apenas 3 anos de idade, mudou-se com a família para Inaciolândia, em Goiás, para fugir da extrema pobreza. Durante a infância e juventude, trabalhou ao lado dos pais como boia fria nas lavouras da região. Cresceu em um ambiente familiar muito musical, onde todos cantavam, e deu seus primeiros passos no coral da igreja. Aos 14 anos, formou sua primeira dupla sertaneja e adotou o nome artístico Nando, para combinar com o parceiro Jean. Viajou para São Paulo para tentar o programa de TV Ídolos, onde passou fome e frio, mas acabou sendo duramente rejeitado por uma jurada. O nome Moreno foi a sugestão de um tio paulista para lhe fazer sorte. Após o fim da dupla, mudou-se para Uberlândia para tentar carreira solo e passou anos cantando em bares e casas noturnas locais. Ganhou forte projeção regional nas rádios de Minas e Goiás com o lançamento do álbum e da faixa Submisso a Você, isso em 2010. Gravou com nomes consolidados como Rio Negro e Solimões e Cristiano Araújo. Após desentendimento com o empresário, na época, Nando enfrentou uma queda devastadora na carreira e ficou quase 7 anos fora dos holofotes. Conseguiu dar a volta por cima, retomou o controle da sua trajetória, criando sua própria produtora, e viralizou nas plataformas digitais com sucessos atuais como Chapeludo e Nando Moreno na Cavalgada, entre outros sucessos. Falamos um pouquinho hoje de Nando Moreno aqui no Conexão Sertaneja. Música.

0: Esse foi o Nando Moreno com o Chapeludo. Nando Moreno e Rio Negro Solimões. Participações agora pelo 339-8818-8890. Vamos lá. Alô, boa tarde.
1: Boa tarde, Robert. Tudo bem com você?
0: Tudo jóia, graças.
1: Falando aqui, Maria José Sodré, de São Vicente Simonelas.
0: Minha amiga, tudo bem?
1: Passando para poder pedir a música do André Andrade. Sonhei com você. Quero oferecer meu companheiro José Gonzaga de Carvalho, para todos meus filhos, para todos meus enteados, para todos que estiver ouvindo, para vocês aí da rádio. Um abraço, fica com Deus.
0: Grande abraço, meu amigo. Obrigado pela sintonia. Vamos lá, mais participações por aqui. A minha amiga Sandra está na área. Boa tarde para você, minha amiga. Robert, sou Adair José Alves, Alto Criciúma e Batiba, Espírito Santo. Estou pedindo música com Zezé de Camargo e Luciano. Muda de Vida, ofereço para todos os ouvintes, para vocês aí da rádio. Obrigado, fica com Deus. Fica com Deus também, Adair. Obrigado, tá? Pela sintonia. Forte abraço para você e para toda a sua família, para todos de Batiba também na sintonia do Sertanejão. Deixa eu ver aqui, mais participação. Alô?
2: Boa tarde, Cobre Giovanni.
0: Boa tarde. Fala
2: aqui, ainda, Corre da Fumaça. Manda um abraço para a Maria Fia, lá no Corre Grande. Eu salvo, Sofio, meus amigos do Corre da Fumaça. O Guilherme Souza, no Ar do Paraíso. Aquela música do Gino Gênio, Machado Cortou. O Machado cortou a madeira, gemeu.
0: Cavaco, deixa
2: manda pra nós aí, por favor. Muito obrigado. Terçou.
0: Valeu, meu amigo. Forte abraço, tá? Daqui a pouquinho, Ginigeno pra você e pra todos aí na sintonia. Deixa eu mandar um abraço aqui também pra lá em Batiba. A gente falou de Batiba agora há pouco. A Gilmara tá na sintonia. Alô, Gilmara. Um abraço pra você. Obrigado pela sintonia e pela companhia.

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0: É isso aí, mais participações pelo 33988188890. Vamos seguindo em frente aqui com o Sertanejão. Um abraço para a dona Gracinha, que deixou o áudio dela com a gente aqui. Oi, dona Gracinha.
1: Vou passar para a Maria Pense Paixão, para a Renita da Matinha, para a Celeste, para a Acha Maria, para o Máximo Nunes, minha mãe Maria Ferreira e minha filha. Com Deus. A música é Estrelinha, Maria Mendonça. Com Deus.
0: Certo, minha amiga. Daqui a pouquinho, tá? Forte abraço.
2: Boa tarde, Robert. Boa aqui tarde. É a Valéria de Lisboa. Gostaria de ouvir uma música e a sua escolha do Jean Giovanni. E ofereço meus filhos Gustavo, Otávio e Gabriel, meu esposo Wagner, para todos os ouvintes do programa e para vocês da rádio.
0: Obrigado.
2: Uma ótima tarde para todos.
0: Ótima tarde, Valéria.
3: Boa tarde, Robert.
0: Opa!
3: Aqui é o Renato de Maio.
0: Fala, Renato.
3: Queria ouvir uma música do Rio Negro e Solimões, Madrugada Triste. Boa tarde, ficar com Deus aí, tudo de bom.
0: Um abraço. Deus também. Um abraço, meu irmão. Boa semana para você. Um restante de semana, né?

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1: Vamos juntos aqui no Sertanejão até logo mais às 18, a partir das 18 horas. Hora do Ângelus na apresentação do Padre Carlos Altoé e Luiz Nascimento, produção do nosso companheiro Marcelo Costa, momento de oração e momento de reflexão. Logo depois, a Santa Missa em Família, direto da Igreja Matriz de São Lourenço. E você acompanha toda a programação da Rádio Manhuaçu pelo radinho tradicional, né? Pela internet, no site e no aplicativo também. E claro, a Santa Missa você acompanha pelas mídias sociais da Paróquia de São Lourenço no Instagram e no YouTube. Procure lá no Instagram ou no YouTube, Paróquia São Lourenço Manhuaçu, e acompanhe a Santa Missa também com imagens. Temos mais participações por aqui. Alô, boa tarde.
2: Boa tarde, Robert e Giovanni. Sou Fabrício, Laranja.
1: Fala, Fabrício.
2: Da Terra. Toca aí pra mim, do Amado Batista, o Pobretão. Ofereço para todos aqui de Laranja da Terra, para vocês da rádio, tanto uma boa tarde, uma boa semana. Tô aqui, né, tirando leite e ouvindo a maior.
1: É isso aí, bom trabalho, bom restante de semana para você, Fabrício. A Maria Aparecida Cardoso também, bom trabalho aí. Aliás, bom descanso, né? Abraço, bom restante de semana para vocês aí. Obrigado pela sintonia. Agora tem Jean Giovanni, amante anônimo.

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Estão acompanhando o Sertanejão nesta terça-feira. Hoje terça-feira com cara de segunda, né? Mas já é terça já. Um abraço também pro José Lourenço, que está acompanhando. Abraço para você, José Lourenço. A dona Maria Isabel, lá em Bom Jesus do Divino, também acompanhando. Abraço, tá, dona Maria Isabel? E ainda, deixa eu ver aqui, mais uma participação aqui. A Ivanilda. Alô, Ivanilda. Abraço. Obrigado, tá, pela companhia de você. Bom restante de semana aí. 10 faltando agora para as 6. Chico Rei, Paraná, um degrau na escada.

0: Léo Magalhães, Mordida de Amor, foi a última de hoje do Sertanejão. Obrigado pelo carinho, pela companhia. Na sequência, Hora do Ângelus, na apresentação do Padre Carlos Altoé e Luiz Nascimento. E logo depois, a Santa Missa em Família, direto da Igreja Matriz de São Lourenço. A gente se fala amanhã, a partir das 16h30, se Deus quiser, depois do Jornal das 16h. Terminamos com uma frase de Santa Clara de Assis, que disse assim um dia: se olhares para Deus, o que tanto te preocupa vai parecer insignificante. Beijo no coração, gente. Até amanhã.
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3: Boa noite, meu amigo, boa noite, meu irmão. Alegria, paz, bênçãos de Deus na sua vida. Agradeçamos a Deus o dia, os trabalhos. Agradeçamos a Deus a presença e a força, a luz e a graça derramada em nossos corações. Que Deus abençoe nossas famílias e nossos lares. Chegando ao final de mais um dia, início da noite, agradeçamos a Deus pelo seu amor infinito derramado em nossas vidas. A partir do trabalho, rezemos pelos doentes, enfermos, famílias enlutadas, idosos. Agradeçamos a Deus as nossas famílias e nossos lares. O anjo do Senhor anunciou a Maria, e ela concebeu do Espírito Santo. Ave Maria, cheia de graça, o Senhor é convosco, bendita sois vós entre as mulheres, bendito é o fruto de vosso ventre, Jesus. Santa Maria, Mãe de Deus, rogai por nós, pecadores, agora e na hora de nossa morte. Amém. Eis aqui a serva do Senhor, faça-se em mim segundo a vossa palavra. Ave Maria, cheia de graça, o Senhor é convosco. Bendita sois vós entre as mulheres. Bendito é o fruto de vosso ventre, Jesus. Santa Maria, Mãe de Deus, rogai por nós, pecadores, agora e na hora de nossa morte. Amém. E o Verbo se fez carne e habitou entre nós. Ave Maria, cheia de graça, o Senhor é convosco. Bendita sois vós entre as mulheres. Bendito é o fruto de vosso ventre, Jesus. Santa Maria, Mãe de Deus, rogai por nós, pecadores, agora e na hora de nossa morte. Amém. Rogai por nós, Santa Mãe de Deus, para que sejamos dignos das promessas de Cristo. Oremos. Infundi, Senhor, a vossa graça em nossos corações, para que, conhecendo pela anunciação do anjo a encarnação de Jesus Cristo, vosso Filho, cheguemos por sua paixão e cruz à glória da ressurreição. Ó nosso Senhor Jesus Cristo, vosso Filho, que é Deus, na unidade do Espírito Santo. Amém. Glória ao Pai, ao Filho e ao Espírito Santo, como era no princípio, agora e sempre. Amém. As almas dos fiéis, pela misericórdia de Deus, descansem em paz. Amém. Anjo de Deus, que por divina piedade sois minha guarda e proteção, iluminai-me, guardai-me, dirigi-me, governai-me. Amém.

Boa noite, queridos ouvintes da Rádio Manhuaçu, da Rádio Nova. Estamos de volta com mais reflexões sobre Maria Santíssima, nossa querida e amada mãe. O Papa Francisco disse em Aparecida, na homilia que ele fez no Santuário Nacional, no dia 24 de julho de 2013: quanta alegria me dá vir à casa da mãe de cada brasileiro, o Santuário de Nossa Senhora Aparecida. Neste santuário, quando aqui se realizou a 5ª Conferência Geral do Episcopado da América Latina e do Caribe, pude dar-me conta pessoalmente de um fato belíssimo. Ver como os bispos que trabalham sobre o tema do encontro com Cristo, discipulado e missão, eram animados, acompanhados e, em certo sentido, inspirados pelos milhares de peregrinos que vinham diariamente confiar a sua vida à Nossa Senhora. Aquela conferência, diz o Papa, foi um grande momento de vida da Igreja. E, de fato, pode-se dizer que o documento de Aparecida nasceu justamente deste encontro entre os trabalhos dos pastores e a fé simples dos romeiros, sob a proteção maternal de Maria. A Igreja, quando busca Cristo, bate sempre à casa da mãe e pede: mostrai-nos Jesus. É de Maria que se aprende o verdadeiro discipulado. E é por isso a Igreja sai em missão sempre na esteira de Maria. Assim também, o Papa segue dizendo, eu venho bater hoje à porta da casa de Maria, que amou e educou Jesus para que ajude a todos nós, os pastores do povo de Deus, aos pais e aos educadores, a transmitir aos nossos jovens os valores que farão deles construtores de um país e de um mundo mais justo, solidário e fraterno. Para tal, gostaria de chamar a atenção para três simples posturas, diz o Papa. Conservar a esperança, deixar-se surpreender por Deus, viver na alegria. Papa Francisco, nestas palavras em Aparecida, e ele encerra dizendo, ela abriu-nos, fez-nos entrar e nos aponta o seu filho. Agora ela nos pede, fazei o que ele vos disser. Sim, mãe, diz o Papa, nos comprometemos a fazer o que Jesus nos disser. E o faremos com esperança, confiantes nas surpresas de Deus e cheios de alegria. Com essas palavras do Papa Francisco, nós encerramos a reflexão de hoje e amanhã voltaremos nesse mesmo horário. Fiquem todos com Deus e até lá!

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1: Louvado seja nosso Senhor Jesus Cristo.
2: Para sempre seja louvado.
1: Queridos irmãos e irmãs, transmitimos ao vivo diretamente da Igreja da Matriz São Lourenço de Manhuaçu, a Santa Missa em Família, pela Rádio Manhuaçu FM 106,9, pelos aplicativos de nossa rádio, em vídeo pelo canal do YouTube da Paróquia de São Lourenço. Celebramos em comunhão com a Igreja a memória de Santa Clara, Virgem. Clara nasceu na Itália em 1193 e faleceu em 1253, de família nobre e cristã. Aos 18 anos, deixou o mundo para seguir o Cristo pobre. Abraçou o estilo de vida de São Francisco de Assis, com o qual fundou a Ordem das Claricistas. Transformou em apostolado do sofrimento de seus longos anos de enfermidade. A seu exemplo, busquemos trilhar o caminho da docilidade aos planos de Deus e da humildade dos que se fazem pequenos, por amor ao reino dos céus. Rezemos por todos os enfermos e doentes, por todos os idosos, em especial por todos que residem no lar São Vicente de Paulo, em Manhuaçu, por todas as famílias, pelo movimento do Terço dos Homens, por todos os agentes pastorais e lideranças de nossas comunidades. Rezemos pelo aniversário de João Paulo de Souza Cassiano Damasceno, Cecília Alcântara Oliveira de Souza e Larissa Soares da Silva, 1 ano. Rezemos pela família enlutada que perdeu um ente querido, Arthur Alvarenga Bertani, sepultado hoje. 7º dia de Maria Pereira Mendes. 7º dia de Estevão Lopes de Carvalho Júnior. E 1 ano de Luiz Lázaro Rufato. E ainda pelas intenções pessoais que trazemos em nosso coração e por aquelas intenções que cada família apresenta neste momento e as intenções depositadas na caixa em frente ao altar. Elevemos o nosso coração a Deus e participemos intensamente desta celebração eucarística. Esta celebração será presidida pelo Padre Carlos, na alegria do ressuscitado, com entusiasmo e muito fervor, cantando.

0: Irmãos e irmãs, uma boa noite.
1: Boa noite.
0: Sejam bem-vindos, bem-vindas. Elevemos a Deus o nosso agradecimento. Além das intenções que nós ouvimos, vamos fazer dessa missa um momento de ação de graças, um momento de agradecimento por todos que de uma forma ou de outra participaram, contribuíram, estiveram presentes na novena de São Lourenço e na festa de ontem. Todos os grupos pastorais, movimentos, crianças, jovens, nossas comunidades, as diversas equipes de canto, os ministros extraordinários da Eucaristia, os ministros extraordinários da Palavra. Todos que participaram, que se envolveram e que contribuíram. Em nome do Pai, do Filho e do Espírito Santo.
1: Amém.
0: Irmãos e irmãs, o Deus da esperança, que nos cumula de toda alegria e paz a nossa fé, pela ação do Espírito Santo, esteja convosco.
1: Bendito seja Deus que nos reuniu no amor de Cristo.
0: Como é bela, ó Virgem de Cristo, foste digna de receber a coroa do Senhor, a coroa da eterna virgindade. Pensemos em nossas vidas, já ouvimos o comentário inicial. Hoje nós celebramos, fazemos memória de Santa Clara. Apaixonou-se pela irmã pobreza. Colocou a vida a serviço. Viveu de uma forma intensa e plena aquilo que Jesus nos ensina no Evangelho. Peçamos a Ele a graça do perdão pelas nossas faltas. Cantemos.

0: Deus, Pai de infinita misericórdia, tenha compaixão de todos nós. Perdoe os nossos pecados e nos conduza à vida eterna.
1: Amém.
0: Oremos, irmãos e irmãs. Ó Deus, na vossa misericórdia, atraíste Santa Clara ao amor da pobreza. Concedei-nos por sua intercessão, que seguindo o Cristo com um coração de pobre, mereçamos chegar a contemplar-vos no reino celeste. Ó nosso Senhor Jesus Cristo, vosso Filho, que é Deus e convosco vive e reina na unidade do Espírito Santo por todos os séculos dos séculos.
1: Amém.
0: Amém.

0: Leitura da profecia de Ezequiel. Assim fala o Senhor: quanto a ti, filho do homem, escuta o que eu te digo. Não sejas rebelde com esse bando de rebeldes. Abre a boca e come o que eu te vou dar. Eu olhei e vi uma mão estendida para mim, e na mão um livro enrolado. Desenrolou-o diante de mim. Estava escrito na frente e no verso, e nele havia cantos fúnebres, lamentações e ais. Ele me disse: filho do homem, come o que tens diante de ti. Come este rolo e vai falar aos filhos de Israel. Eu abri a boca e ele fez-me comer o rolo. Depois disse-me: filho do homem, alimenta teu ventre e sacia as entranhas com este rolo que eu te dou. Eu o comi e era doce como mel em minha boca. Ele disse-me então: filho do homem, vai, dirige-te à casa de Israel e fala-lhes com as minhas palavras. Palavra do Senhor.
1: Graças a Deus.

0: Irmãos e irmãs, o Senhor esteja convosco.
1: Ele está no meio de nós.
0: Proclamação do Evangelho de Jesus Cristo, narrado por São Mateus.
1: Glória a vós, Senhor.
0: Naquele tempo, os discípulos aproximaram-se de Jesus e perguntaram: quem é o maior no reino dos céus? Jesus chamou uma criança, colocou-a no meio deles e disse: em verdade vos digo, se não vos converterdes e não vos tornardes como crianças, não entrareis no reino dos céus. Quem se faz pequeno como esta criança, esse é o maior no reino dos céus. E quem recebe em meu nome uma criança como esta, é a mim que recebe. Não desprezeis nenhum desses pequeninos, pois eu vos digo que os seus anjos do céu veem sem cessar a face do meu Pai.

que está nos céus. Que vos parece se um homem tem 100 ovelhas e uma delas se perde, não deixa ele as 99 nas montanhas para procurar aquela que se perdeu? Em verdade vos digo, se ele a encontrar, ficará mais feliz com ela do que com as 99 que não se perderam. Do mesmo modo, o Pai que está nos céus não deseja que se perca nenhum desses pequeninos. Palavra da salvação.

Irmãos e irmãs, nós estamos celebrando a Semana Nacional da Família. A oportunidade que nós temos em nossa paróquia de São Lourenço, grupos pastorais, movimentos, crianças, catequistas, catequizandos, todos os nossos grupos e pastorais convidados ao encontro, à reunião em cada comunidade. Um roteiro preparado pela nossa diocese, à luz da proposta da Igreja do Brasil, da Conferência Nacional dos Bispos do Brasil, da CNBB. E a partir dos encontros, a oportunidade de recordar dois documentos que são importantes na história, na vida das famílias. Um de 10 anos, completando este ano 10 anos, um documento do Papa Francisco, Amoris Laetitia. Quem nunca leu, mas quem nunca ouviu falar sobre este documento? O Papa Francisco, que abre um leque enorme para tantas e tantas famílias que se sentiam longe, distantes, acolhendo-as em nossa igreja, independente se vive uma primeira união, se vive uma segunda, uma terceira união. Papa Francisco abriu, escancarou as portas da igreja, no sentido de acolhida e acolhimento. O segundo documento, que Familiares Consórcio, 40 anos, são documentos que voltam o seu olhar da igreja, voltam o olhar da igreja para a família. E quando nós conseguimos beber nessas fontes, seja da palavra, seja desses documentos pontifícios, documentos da igreja, nós conseguimos nos voltar para elementos grandiosos, e nós conseguimos reavivar no coração e na vida aquilo que nós chamamos a esperança dentro de cada um de nós. Hoje nós fazemos memória de Santa Clara, Clara de Assis. E a história nos chama a atenção. Clara nasceu na Itália em 1193. Era de uma família nobre, família rica. Aos 18 anos, ela recusou uma vida rica e um casamento arranjado pelos seus. A história é muito bela no sentido de determinação. É alguém que, junto com tantos outros santos e santas, não se prenderam à riqueza, à nobreza da família, aos inúmeros títulos que a família tinha, que a família possuía. E ela desde jovem ajudava os pobres com comida e caridade, a presença, a assistência. Quando nós olhamos, lemos a vida dos santos e santas, eu acredito que este fio condutor está presente. Assim foi com São Lourenço, que ontem nós celebramos o seu dia, a sua festa, a nossa festa de paróquia. A prática da caridade, o olhar dele voltado para os pobres. Quando nós olhamos a vida de São Francisco, não é diferente. São Francisco de Assis, também aquele que encantou Clara com a sua palavra. A história nos mostra que foi numa pregação de Francisco de Assis, que Clara decidiu, e Clara fez uma opção clara pela irmã pobreza. Viveu de uma forma intensa e plena. Assim nós vemos na vida de tantos e tantos santos. Quando nós olhamos a vida, talvez muito pouco conhecida, do venerável Júlio Maria de Lombardi, fundador da nossa congregação, o caminho foi este. 1928, chegou a Manhumirim.
Qual que foi o olhar do padre Júlio? Ele pensou em vários elementos importantes. Ele pensou num patronato agrícola Santa Maria para acolher os pobres, as crianças. Patronato agrícola Santa Maria, que está lá presente no Manhumirim, que é mantido pela congregação dos missionários sacramentinos de Nossa Senhora. Crianças, e crianças fragilizadas, excluídas, marginalizadas. A grande maioria dos morros do Manhumirim. Ele pensou no Hospital Padre Júlio Maria, no Hospital Padre ou São Vicente de Paulo, que hoje nós o conhecemos como o Hospital de Manhumirim Padre Júlio Maria, para atender os doentes e tantas outras necessidades. Ele pensou no, na criação, na época, de um asilo para abrigar os idosos. Hoje, o Lar dos Idosos, o Lar São Vicente de Paulo, como nós também temos aqui no Manhuaçu. Ele pensou em tantas frentes para ser sinal de vida, para dar oportunidades e para apresentar o rosto de um Deus presente na vida e na história. Um Deus que não abandona, um Deus que não exclui, um Deus que não se esquece, mas um Deus que é presença amorosa na vida daqueles mais fragilizados da história, e que a sociedade de ontem, mas a sociedade de hoje também, não tem um olhar voltado para essas necessidades e esses grupos, essas classes de pessoas. Quando nós olhamos para a vida de Santa Clara, o fio condutor é este. Desde jovem, numa família nobre, ela tinha um olhar voltado para os pobres, ajudava, partilhava, tinha esse olhar, por exemplo, ou podemos dizer, o diferencial no seu olhar. Viveu de uma forma intensa e plena a vida, a missão, o compromisso, a fé. E, ao mesmo tempo, ela morreu no ano de 1253. Deixou um legado importante, criou as Pobres Damas, uma ordem chamada hoje, conhecida hoje na igreja como as Clarissas Franciscanas. É toda uma herança que ela recebeu e descobriu a partir de Francisco de Assis. Clara e Francisco. O padre Zezinho tem uma música muito bela nesse sentido, que chama a atenção. Clara, assim como Luzia, Águida e tantas outras, tiveram oportunidades grandiosas, propostas tentadoras de jovens ricos da época para unir a riqueza dela e dele, e ela não aceitou. Aceitou sim seguir Jesus Cristo, pobre junto com os pobres. E o evangelho de hoje, esse texto de São Mateus capítulo 18, vem uma pergunta do mundo na mente e no coração dos apóstolos. Os discípulos aproximaram-se de Jesus e perguntaram: quem é o maior no reino de Deus? Quem é o maior no reino dos céus? Dentro de uma sociedade que buscava e continua buscando os privilégios. Não é diferente da sociedade que nós vivemos hoje. Privilégios. Quem é o maior? Quem é o melhor? Quem é o mais rico? Isso é uma tentação enorme e uma concorrência até desleal que continua acontecendo. Por isso que Jesus, ele chama uma criança, coloca no meio deles e diz: em verdade vos digo, se não vos converterdes e não vos tornardes como crianças, não entrareis no reino dos céus.
Por que a criança? Porque a criança, acompanhada de idosos, viúvas, doentes e tantos outros pobres, eram excluídos e marginalizados. Quando nós lemos os evangelhos de uma forma mais atenta, nós percebemos em determinados momentos que os discípulos não queriam, não permitiam, ou melhor, não queriam permitir que as crianças se aproximassem de Jesus. E Jesus é aquele que repreende-os: deixai vir a mim as criancinhas, porque delas é o reino dos céus. Jesus é claro, a palavra do evangelho, ela é clara para todos nós. O reino dos céus pertence àqueles que acolhem na generosidade e na fé, sem nenhum interesse, sem nenhuma pretensão, mas aqueles que fazem da vida uma doação e uma entrega. O segundo momento do evangelho de hoje também é a pequena parábola que Jesus conta. O que vos parece? Um homem tem 100 ovelhas, e uma delas se perde. Não deixa ele as 99 nas montanhas para procurar aquela que se perdeu? Ele arrisca deixar as 99 para ir atrás daquela que se perdeu. É um risco que se corre. Quem não quer correr risco acaba perdendo coisas essenciais. Quem não sai de si mesmo porque está preocupado com as suas coisas, com seus projetos pessoais, particulares, perde momentos e elementos grandiosos e importantes. Quem arrisca, ganha. Quem perde, ganha. Quem ganha, perde. A palavra de Jesus é muito clara. Por isso que, concluindo, quando nós nos encontramos numa Semana Nacional da Família, nós somos convidados a arriscar tudo pelas nossas famílias. Sabemos das crises, somos conhecedores das grandes dificuldades, dos grandes problemas, das inúmeras infidelidades, não é só deles, homens, maridos, esposos, mas também delas, mulheres, esposas, mães. Mas a proposta de Jesus é sempre uma proposta de uma casa construída sobre a rocha, uma casa construída a partir da misericórdia e do perdão. Aí sim, a vida vai conseguir produzir frutos, a vida vai florescer, a família vai conseguir se perdoar e se encontrar para dar os passos necessários e grandiosos. Que o Senhor nos ilumine e nos fortaleça, enquanto família, mas também enquanto comunidade viva, igreja de fé. E que Santa Clara possa continuar intercedendo junto a Jesus pelas nossas inúmeras necessidades. E que a espiritualidade que ela herdou de Francisco, a espiritualidade da misericórdia, do Cristo pobre, mas do Cristo vivo, do Cristo que se doou totalmente aos mais necessitados, mas do Cristo que morreu.

0: morreu e ressuscitou, que essa espiritualidade continue nos iluminando, nos fortalecendo, nos guiando e nos ajudando a responder na generosidade da vida o apelo da nossa fé. Louvado seja nosso Senhor Jesus Cristo.
1: Para sempre seja louvado.
0: Irmãos e irmãs, elevemos ao Senhor nosso Deus nossos pedidos.

0: agradecimento por tudo aquilo que o Senhor tem derramado em nossas vidas, em nossas famílias.
1: Pai Santo, intercessão de Santa Clara, ouvi-nos.
0: Pai Santo, por intercessão de Santa Clara, ouvi-nos.
1: Pelos ministros da Igreja, para que, a exemplo de Santa Clara, escutem com docilidade a palavra do Senhor e acolham com alimento para a vida eterna, oremos.
0: Pai Santo, por intercessão de Santa Clara, ouvi-nos.
1: Pelos religiosos e religiosas, para que sua opção fundamental pelo reino seja um sinal de esperança e fidelidade no coração do mundo, oremos.
0: Pai Santo, por intercessão de Santa Clara, ouvi-nos.
1: Pelos animadores bíblicos de nossas comunidades, para que espalhem o perfume do Evangelho de Cristo no interior das famílias, oremos.
0: Pai Santo, por intercessão de Santa Clara, ouvi-nos. Senhor nosso Deus e nosso Pai, Pai Santo, por intercessão de Santa Clara, acolhei nossos pedidos, ouvi nossas preces, derramai bênçãos abundantes sobre nossas famílias e nossos lares, e que juntos, como família de Deus e família humana, possamos continuar produzindo frutos de Deus, frutos de vida, frutos de esperança. Por Cristo nosso Senhor. Amém. Amém.

0: orar, irmãos e irmãs, para que esta nossa família reunida em nome de Cristo possa oferecer um sacrifício que seja aceito por Deus Pai Todo-Poderoso.
1: Receba, ó Senhor, por tuas mãos este sacrifício para a glória, do seu nome, para o nosso bem e de toda a Santa Igreja.
0: Senhor, proclamando-vos admirável na Santa Virgem Clara, humildemente vos pedimos, como vos foram agradáveis os méritos de sua vida, assim vos agrade o serviço do nosso culto, por Cristo nosso Senhor.
1: Amém.
0: Amém. O prefácio é dos santos, a oração eucarística segunda. Irmãos e irmãs, o Senhor esteja convosco.
1: Ele está no meio de nós.
0: Corações ao alto.
1: O nosso coração está em Deus.
0: Demos graças ao Senhor nosso Deus.
1: É nosso dever e nossa salvação.
0: Na verdade, é digno e justo. É nosso dever e salvação dar-vos graças sempre e em todo lugar. Senhor Pai Santo, Deus eterno e todo-poderoso, por Cristo Senhor nosso, pois pelo testemunho admirável dos vossos santos e santas, sempre fecundais com novo vigor a vossa igreja e nos dais provas evidentes do vosso amor para levar à plenitude o mistério da salvação. O exemplo dos santos nos estimula e sua intercessão constantemente nos ajuda. Por isso, também nós, Senhor, com todos os anjos e santos, jubilosos vos louvamos, cantando com alegria

0: Na verdade, ó Pai, vós sois santo, fonte de toda santidade. Santificai, pois, estes dons, derramando sobre eles o vosso Espírito, a fim de que se tornem para nós o corpo e o sangue de nosso Senhor Jesus Cristo.
1: Enviai o vosso Espírito Santo.
0: Estando para ser entregue e abraçando livremente a paixão, Jesus tomou o pão, pronunciou a bênção de ação de graças, partiu e o deu aos seus discípulos, dizendo: tomai todos e comei, isto é o meu corpo, que será entregue por vós.

Do mesmo modo, no fim da ceia, ele tomou o cálice em suas mãos e, dando graças novamente, o entregou aos seus discípulos, dizendo: tomai todos e bebei. Este é o cálice do meu sangue, o sangue da nova e eterna aliança, que será derramado por vós e por todos para a remissão dos pecados. Fazei isto em memória de mim.

0: mistério da fé e do amor.
1: Todas as vezes que comemos deste pão e bebemos deste cálice, anunciamos, Senhor, a vossa morte, enquanto esperamos a vossa vinda.
0: Celebrando, pois, o memorial da morte e ressurreição do vosso Filho, nós vos oferecemos, ó Pai, o pão da vida, o cálice da salvação, e vos agradecemos porque nos tornastes dignos de estar aqui na vossa presença e vos servir.
1: Aceitai, ó Senhor, a nossa oferta.
0: Suplicantes vos pedimos que, participando do corpo e sangue de Cristo, sejamos reunidos pelo Espírito Santo num só corpo.
1: O Espírito nos una num só corpo.
0: Lembrai-vos, ó Pai, da vossa Igreja, que se faz presente pelo mundo inteiro, que ela cresça na caridade e em comunhão com o Papa Leão, com o nosso Bispo Juarez, os bispos do mundo inteiro, os presbíteros, os diáconos e todos os ministros do vosso povo.
1: Lembrai-vos, ó Pai, da vossa Igreja.
0: Lembrai-vos também na vossa misericórdia dos nossos irmãos e irmãs que adormeceram na esperança da ressurreição e de todos os que partiram desta vida, nossos parentes, amigos, familiares. Estamos rezando nesta Eucaristia pelas almas de Arthur Alvarenga Bertani, sepultado hoje, sétimo dia de falecimento de Maria Pereira Mendes, sétimo dia de falecimento de Estevão Lopes de Carvalho Júnior e um ano de falecimento de Luiz Lázaro Rufato. Todos que partiram, acolhei-os junto a vós na luz da vossa face.
1: Concedei-lhes, ó Senhor, a luz eterna.
0: Enfim,

nós vos pedimos, tende piedade de todos nós, nossa comunidade, nossas famílias, nossos lares, todos os doentes, enfermos, famílias enlutadas, idosos, os que recuperam sua saúde, por todos que participam do movimento do Terço dos Homens, por todos os agentes das pastorais, lideranças de nossas comunidades, todos que participaram do novenário, da festa de ontem, os que se colocaram a serviço nos diversos dias, grupos pastorais, movimentos, crianças, jovens, homens, mulheres, catequistas, catequizandos, agradeçamos a Deus, as diversas equipes, liturgia, canto, todos os que participaram. Estamos rezando pelos aniversariantes, João Paulo de Souza Cassiano, João Paulo de Souza Cassiano Damasceno, Cecília Alcântara Oliveira de Souza, Larissa Soares da Silva, os casais aniversariantes, Semana Nacional da Família, nossos grupos e pastorais, nossas comunidades que se reúnem nos grupos pastorais, hoje, terça-feira, até sábado, dia 15, agradeçamos a Deus e dai-nos participar da vida eterna com a Virgem Maria, Mãe de Deus, São José, seu esposo, os apóstolos, São Lourenço, nosso padroeiro, São João Batista, padroeiro da nossa diocese, Santa Clara, cuja memória celebramos hoje, e todos os santos que neste mundo viveram na vossa amizade, a fim de vos louvarmos e glorificarmos, por Jesus Cristo, vosso Filho, por Cristo, com Cristo e em Cristo, a vós Deus Pai Todo-Poderoso, na unidade do Espírito Santo, toda honra e toda glória, por todos os séculos.

0: Irmãos e irmãs, o banquete da Eucaristia é sinal de reconciliação e vínculo de união fraterna. Unidos como irmãos e irmãs, rezemos juntos, como o Senhor nos ensinou. Pai nosso, que estais nos céus, santificado seja o vosso nome. Venha a nós o vosso reino, seja feita a vossa vontade, assim na terra como no céu. O pão nosso de cada dia nos dai hoje, perdoai as nossas ofensas, assim como nós perdoamos a quem nos tem ofendido. E não nos deixeis cair em tentação, mas livrai-nos do mal. Livrai-nos de todos os males, ó Pai, dai-nos hoje a vossa paz. Ajudados pela vossa misericórdia, sejamos sempre livres do pecado e protegidos de todos os perigos, enquanto aguardamos a feliz esperança e a vinda do nosso Salvador Jesus Cristo.
1: Vosso é o reino, o poder e a glória para sempre.
0: Senhor Jesus Cristo, dissestes aos vossos apóstolos: eu vos deixo a paz, eu vos dou a minha paz. Não olheis os nossos pecados, mas a fé que anima a vossa igreja. Dai-lhe, segundo o vosso desejo, a paz e a unidade. Vós que sois Deus com o Pai e o Espírito Santo.
1: Amém.
0: A paz do Senhor esteja sempre convosco.
1: O amor de Cristo nos uniu.

0: Ao Senhor, eu peço apenas uma coisa, e é só isto que eu desejo: habitar no santuário do Senhor por toda a minha vida. Eis o Cordeiro de Deus que tira o pecado do mundo.
1: Senhor, eu não sou digno de que entreis em minha morada, mas dizei uma palavra e serei salvo.

0: Oremos, irmãos e irmãs. Senhor nosso Deus, saciados pela participação nos divinos mistérios, fazei que, a exemplo de Santa Clara, nos esforcemos por servir unicamente a vós, trazendo em nosso corpo os sinais dos sofrimentos de Jesus, que vive e reina pelos séculos dos séculos.
1: Amém.
0: Amém. Ave Maria, cheia de graça, o Senhor é convosco. Bendita sois vós entre as mulheres. Bendito é o fruto de vosso ventre, Jesus. Santa Maria, Mãe de Deus, rogai por nós, pecadores, agora e na hora de nossa morte. Amém. Votos de uma boa noite, votos de uma boa reflexão, estudo durante toda a semana, e que a família continue sendo o nosso espaço privilegiado de renovar Deus, de renovar a esperança e de tentarmos juntos, pais e filhos, filhos e pais, responder o apelo de Deus, aquilo que o Senhor tem para cada membro, para cada família. O nosso agradecimento à equipe de liturgia, na responsabilidade do Terço dos Homens, muito obrigado. Aos ministros da Eucaristia, o nosso agradecimento. Zé, muito obrigado na música, que Deus abençoe imensamente. A Naira aqui conosco, nosso agradecimento a toda a equipe técnica, os que estão trabalhando na Fundação Expansão Cultural, Rádio Manhuaçu FM 106.9, a Naira aqui conosco. Que Deus abençoe muito. Sentimentos, orações e preces às famílias enlutadas. Sepultado hoje Arthur Alvarenga Bertani. Sétimo dia de falecimento de Maria Pereira Mendes. Sétimo dia de falecimento de Estevão Lopes de Carvalho Júnior. E um ano de falecimento de Luiz Lázaro Rufato. Que Deus os tenha, que o Senhor fortaleça em todos nós a certeza da ressurreição. Parabéns aos aniversariantes: João Paulo de Souza Cassiano Damasceno, Cecília Alcântara Oliveira de Souza e Larissa Soares da Silva. Que Deus ilumine, que Deus abençoe, que Deus fortaleça. Que Santa Clara continue intercedendo a Jesus pelas nossas inúmeras necessidades. Irmãos e irmãs, o Senhor esteja convosco.
1: Ele está no meio de nós.
0: Pela intercessão de São Lourenço, de Santa Clara, desça sobre todos nós, nossas famílias e nossos lares. Desça sobre a sua casa, o seu lar, nossas famílias, seus objetos religiosos, seu copo d'água, as crianças, jovens, casais, adultos, todos os doentes que rezam conosco. A bênção de Deus Todo-Poderoso, Pai, Filho e Espírito Santo.
1: Amém.
0: Irmãos e irmãs, dia em paz, uma boa noite, que o Senhor vos acompanhe sempre.
2: Graças a Deus.
0: Enquanto vamos cantando, vamos também nos saudando, que a paz permaneça conosco.
2: Nossa próxima missa transmitida amanhã às 18h10. Tenham todos uma boa noite.
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4: Do governo federal que movimentaram o país no dia de hoje.
5: Olá, boa noite.
4: Boa noite para você que nos acompanha em todo o país.
5: Terça-feira, 11 de agosto de 2026.
4: Vamos aos destaques do dia.
5: Plano da

0: Apex quer diversificar destino das exportações brasileiras.
1: Iniciativa busca apoiar empresas impactadas pelas tarifas impostas pelos Estados Unidos. Luana Karen.
2: Entre os mercados alternativos com parcerias na agência estão Canadá, México, Alemanha, Turquia, África do Sul, China e Índia.
0: IBGE revela que inflação em julho foi de 0,07%.
1: Índice foi menor que o registrado no mês anterior. Márcia Fernandes.
3: O setor de alimentação e bebidas teve queda de 0,67%. A redução veio por influência dos alimentos comprados para consumo em casa.
0: E vamos falar daquelas ligações que não queremos receber.
1: Brasil registra uma média de 305 mil ligações indesejadas por minuto.
0: Saiba como evitar na reportagem de Graziele Bezerra.
2: O Não Me Perturbe é um desses serviços criados para preservar o cidadão das ligações abusivas.
1: Hoje, na apresentação da Voz do Brasil, Luciana Vasconcelos e Luciano Seixas.
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1: A inflação do mês de julho teve um recuo de 0,07%, de acordo com o IPCA, Índice Nacional de Preços ao Consumidor Amplo.
0: O índice é usado para medir a inflação oficial no Brasil. O resultado de julho representa uma variação de 0,09% em relação ao registrado no mês anterior.
1: Os dados foram divulgados hoje pelo IBGE.
3: O resultado ficou abaixo da taxa de junho, com variação de 0,07% e 0,09% abaixo da taxa do mês anterior. Nos 12 meses encerrados em julho, o índice ficou em 4,44%, abaixo dos 4,64% registrados até junho. O maior impacto veio do grupo habitação, puxado pela alta da energia elétrica. Já o setor de alimentação e bebidas teve queda de 0,67%. A redução veio por influência dos alimentos comprados para consumo em casa. Fernando Gonçalves, gerente do IPCA do IBGE, destacou os alimentos que impactaram no resultado da alimentação.
4: A alimentação no domicílio variou menos 1,14%, por influência das quedas do café moído, menos 2,45%, da cenoura, menos 14,41%, da batata inglesa, menos 19,59% e do tomate, com menos 29,09%. Sendo o tomate o principal impacto negativo no resultado do mês, com menos 0,10%.
3: Já o Índice Nacional de Preços ao Consumidor, INPC, ficou em 0,01% em julho. Em junho, ele estava em 0,14%. O INPC é calculado pelo IBGE com base no rendimento de famílias que recebem de 1 a 5 salários mínimos, sendo o chefe assalariado. Já o IPCA é medido com famílias de rendimento monetário entre 1 e 40 salários mínimos. Reportagem Márcia Fernandes.
0: Apoiar empresas brasileiras impactadas pelas tarifas impostas pelos Estados Unidos.
1: É o que pretende a Apex Brasil por meio de um plano lançado hoje.
0: A ideia é pensar estratégias individuais para cada tipo de negócio e diversificar os mercados para exportação.
2: O Plano de Diversificação de Exportações, elaborado pela Apex Brasil, Agência Brasileira de Promoção de Exportações e Investimentos, pretende atender 5.300 empresas estimadas como atingidas pelo tarifaço imposto pelos Estados Unidos. São companhias de setores como alimentos e bebidas, calçados, moda e máquinas e equipamentos. Além do atendimento individual às empresas afetadas, a iniciativa prevê a conexão com compradores internacionais, como explica Laudemir Miller, presidente da Apex Brasil.
5: Nós vamos colocar as empresas brasileiras frente a frente com compradores internacionais do seu produto em mercados alternativos. Nós vamos fazer isso com feiras internacionais, com rodadas de negócios no Brasil. Nós vamos trazer compradores internacionais ao Brasil e também nós vamos ter uma modalidade de apoio direto a empresas, um apoio financeiro em determinadas ações para elas se prepararem para a exportação.
2: Estão previstas mais de 300 ações de diversificação de mercados em todo o mundo. Entre os mercados alternativos com parcerias na agência estão Canadá, México, Alemanha, Turquia, África do Sul, China e Índia. De acordo com Laudemir Miller, presidente da Apex Brasil, a agência vai investir 210 milhões de reais para colocar as ações em prática.
5: A gente não tem

0: meta recuperar nos 12 meses os 210 milhões, o que a gente quer é ampliar o número de mercados que as empresas exportam e ampliar ainda mais as exportações do Brasil.
1: A partir desta quarta-feira, as empresas afetadas pelo tarifaço e interessadas no plano de diversificação de exportações devem se inscrever diretamente na página da Apex na internet, em apexbrasil.com.br. Reportagem Luana Karen.
2: E produtores de cana-de-açúcar da região Nordeste que sofreram prejuízos econômicos por causa da tributação imposta pelos Estados Unidos ou decorrentes de eventos climáticos extremos têm direito a apoio.
3: Foi publicado hoje decreto que regulamenta a concessão do apoio financeiro.
4: Produtores independentes de cana-de-açúcar da região Nordeste, que tiveram prejuízos na safra 2025-2026, poderão solicitar apoio financeiro. O benefício será de R$ 12,00 por tonelada de cana comercializada, com limite total de R$ 270 milhões de reais em recursos. O apoio é destinado a quem comprovar prejuízos causados pela tributação adicional sobre exportações brasileiras pelos Estados Unidos ou por eventos climáticos extremos. A produção considerada deve ter sido entregue entre 1º de agosto de 2025 e 31 de julho de 2026. Para receber, o produtor precisa apresentar à Companhia Nacional de Abastecimento, a CONAB, a documentação que comprove a comercialização e os prejuízos. Os documentos devem ser enviados até 30 de outubro de 2026. O pagamento será feito pela CONAB por PIX, utilizando a chave CPF ou CNPJ do beneficiário, ou por depósito em conta corrente de sua titularidade. Não tem direito produtores que sejam sócios nas usinas, destilarias ou cooperativas que recebem a cana-de-açúcar. As orientações para envio da documentação e a relação dos beneficiários serão divulgadas pela CONAB em seu site, no endereço gov.br/CONAB. Thaís de Araújo para a Voz do Brasil.
2: Projetos de assistência técnica e extensão rural do semiárido podem ser beneficiados por edital aberto pela Agência Nacional de Assistência Técnica e Extensão Rural, a ANATER, e Ministério do Desenvolvimento Agrário e Agricultura Familiar.
3: São 413 milhões de reais para implementar a adaptação climática na agricultura familiar.
2: Serão selecionados 50 lotes territoriais em 10 estados do semiárido, atingindo mais de 60 mil famílias.
3: A presidente da Agência Nacional de Assistência Técnica e Extensão Rural, Loroana Coutinho, explicou a quem se destina o edital.
5: A gente está falando de agricultores familiares, de povos indígenas, comunidades quilombolas, de assentados e assentadas da reforma agrária, de beneficiários do Programa Nacional do Crédito Fundiário. Então, é uma gama de pessoas que são vinculadas ao Programa Garantia Safra e que agora poderão receber estruturação, poderão receber acompanhamento. Então, não é só assistência técnica e extensão rural, é assistência técnica e extensão rural, mas também estruturação da produção. Então, certamente, a gente vai dinamizar esses 56 territórios com muita ação.
2: O prazo para a inscrição das propostas vai até 31 de agosto e pode ser feita a inscrição pela internet em anater.org/editais-2.
3: Produtores rurais que vão declarar um imposto territorial rural podem fazer de forma mais simples.
2: A novidade deste ano é a opção de quitar o imposto na hora, usando o Pix, cartão ou TED.
3: O prazo de entrega da declaração vai até o dia 30 de setembro.
6: O prazo para a entrega da declaração do Imposto sobre a Propriedade Territorial Rural começou nesta segunda-feira e segue até 30 de setembro de 2026. A novidade este ano é que na versão web para pessoas jurídicas e para proprietários de imóveis rurais com área superior a 100 hectares, o pagamento do tributo pode ser feito por PIX, cartão de crédito, TED ou emissão do documento para pagamento. No sistema é possível preencher, transmitir, retificar e consultar declarações sem a necessidade de instalar programas no computador. O acesso é realizado com autenticação gov.br nos níveis prata ou ouro. Contribuintes que possuem muitos imóveis rurais podem ser importados arquivos contendo múltiplas declarações. Para ter acesso à declaração do Imposto sobre a Propriedade Territorial via web, acesse o endereço serviços. www.receitafederal.gov.br/login. Lá, o contribuinte deve entrar na conta gov.br, localizar o imóvel e preencher a declaração. Daniele Popov para a Voz do Brasil.
2: O Ministério da Saúde e o Serviço Federal de Processamento de Dados, o SERPRO, anunciaram a nuvem soberana do SUS.
3: E o que isso significa? Que os dados do Sistema Único de Saúde vão ser armazenados em uma única infraestrutura nacional.
7: Pela proposta, informações como históricos médicos, resultados de exames e registros de vacinação passam a ser processados exclusivamente em território nacional. A medida atende a parâmetros da Lei Geral de Proteção de Dados e garante a submissão das bases digitais unicamente à legislação brasileira, como explica o ministro da Saúde, Alexandre Padilha.
8: Todos os mais de 5 bilhões de dados da saúde, da nossa Rede Nacional de Dados de Saúde, passa a ter a segurança, a casa própria, aqui no Brasil, submetido às leis brasileiras, apenas a nenhuma lei de qualquer outro país.
7: O Serviço Federal de Processamento de Dados e o Departamento de Informação e Informática do Sistema Único de Saúde vão administrar a infraestrutura. O presidente do SERPRO, Milton Mota, disse que, além de maior segurança, a nuvem soberana do SUS vai permitir a ampliação dos serviços digitais na saúde.
9: É consolidar uma infraestrutura robusta, segura e soberana.
7: Com a nuvem soberana do SUS, o Ministério da Saúde espera consolidar a Rede Nacional de Dados em Saúde, onde o paciente terá toda a sua trajetória no SUS em formato digital. Reportagem Nazi Brum.
2: E a gente vai falar agora de uma coisa que irrita muito brasileiro. São aquelas ligações indesejadas de telemarketing, instituições financeiras.
3: O excesso pode até fazer com que chamadas importantes deixem de ser atendidas.
2: E para ajudar o consumidor a se proteger, existem ferramentas gratuitas que permitem bloquear o telemarketing e identificar quem está por trás de números desconhecidos.
10: O Brasil registra uma média de 305 mil ligações indesejadas por minuto, segundo dados do IDEC, o Instituto de Defesa de Consumidores. O número dá ao país o título de líder global em chamadas abusivas. Desde 2022, a Anatel tem atuado para garantir o direito de quem não quer receber esses tipos de chamadas, que no geral são ofertas de produtos e serviços, pesquisas, pedidos de doações ou cobranças. E mais, muitas vezes são realizadas por robôs.
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10: O Não Me Perturbe é um desses serviços criados para preservar o cidadão das ligações abusivas. Ele é gratuito e permite bloquear chamadas realizadas pelo telemarketing de operadoras de telecomunicações e instituições financeiras participantes. Basta acessar a plataforma www.nãomeperturbe.com.br, realizar o cadastro e selecionar as empresas que você deseja bloquear. Outra alternativa é o Qual Empresa Me Ligou? Caso você receba a chamada de um número desconhecido, é possível acessar o site qualempresameligou.com.br e consultar a qual empresa aquele número está vinculado. A ferramenta permite a localização dos canais oficiais de atendimento da empresa e evita que o usuário caia em golpes. A estudante de psicologia Isabelle Reis se queixa dos constantes incômodos provocados pelas ligações cada vez mais insistentes.
14: Recebo muitas ligações pela manhã, muitas ligações pela tarde e agora recentemente eu venho recebendo ligações até pela noite. Então eu não atendo mais ligação, às vezes pode ser até uma pessoa que é conhecida ou alguma coisa urgente, eu não atendo. Assim, meu celular sempre está no mudo, inclusive minha mãe até reclama, às vezes ela me liga ou pessoas da minha vida me ligam e sempre está no silencioso, então se eu não estou com o celular na minha mão, às vezes eu não atendo e às vezes é uma coisa séria.
10: Desde junho de 2024, a Anatel também passou a considerar abusivas as chamadas curtas com duração de até 6 segundos. Desde então, foram realizados mais de 1.200 bloqueios de empresas para a realização de chamadas e quase 40 milhões de reais em multas já foram aplicados.
2: Reportagem Graziele Bezerra.
3: E falamos sobre as ligações indesejadas, muitas vezes feitas para os nossos celulares.
2: Um aparelho que faz parte do dia a dia, sempre ao lado do brasileiro. Por lá

0: A gente faz compras, tem acesso ao banco e aos nossos contatos.
1: Pois então, uma plataforma permite registrar um aparelho celular e emitir alertas em caso de perda, roubo ou furto.
0: É o Celular Seguro, um sistema do Ministério da Justiça e Segurança Pública.
1: A plataforma oferece também a opção de indicar contatos de segurança e comunicar uma ocorrência para bloquear o aparelho de forma simples e rápida.
0: Você sabe como cadastrar o seu telefone na plataforma Celular Seguro? O sistema permite ao usuário registrar o aparelho celular e emitir alertas em caso de roubo, furto ou perda. A plataforma também oferece a opção de indicar pessoas de confiança que vão poder emitir um alerta em nome do usuário caso ele não consiga acessar o sistema. Para usar o Celular Seguro, é necessário fazer o login por meio de uma conta gov.br. O cadastro pode ser realizado pelo aplicativo ou pela versão web da plataforma. Para se cadastrar, basta acessar a plataforma Celular Seguro, escolher a opção Meus Telefones ou Telefones de Confiança e selecionar o aparelho. Depois, basta clicar em Alerta e confirmar o registro. Após a confirmação, será gerado um número de protocolo que pode ser utilizado em eventuais consultas posteriores. A plataforma Celular Seguro também oferece uma ferramenta para consulta de aparelhos usados antes da compra e verificar se determinado aparelho tem registro de roubo, furto ou perda. Para realizar a consulta, basta informar o IMEI, número de identificação único do aparelho celular. O IMEI pode ser consultado nas configurações do aparelho. Priscila Machado, para a Voz do Brasil.
2: Golpistas estão utilizando a logomarca do governo federal para oferecer supostas renegociações.
1: A orientação é não clicar em e-mails, mensagens e links na internet, inclusive em redes sociais.
3: O Ministério da Fazenda alerta para golpes aplicados contra pessoas que procuram renegociar dívidas. Os golpistas utilizam anúncios falsos, e-mails, mensagens e links na internet, inclusive em redes sociais, e usam indevidamente nomes e logomarcas do governo federal para conferir aparência de legitimidade às ofertas. A orientação é ficar atento. A renegociação de dívidas é feita diretamente com as instituições bancárias. O governo não envia links, mensagens digitais ou SMS oferecendo esse tipo de serviço e não mantém sites específicos para renegociação. Por isso, não forneça dados pessoais ou bancários e não faça pagamentos a partir de links recebidos por mensagens ou anúncios. Informações e orientações sobre renegociação de dívidas estão disponíveis no portal oficial do Ministério da Fazenda, no endereço gov.br/fazenda. Em caso de dúvida, procure diretamente a instituição financeira responsável pela dívida e utilize somente canais oficiais. Lucília Araújo, para a Voz do Brasil.
2: Uma aeronave com sensores de alta precisão está sobrevoando Amazônia, Cerrado e Pantanal para medir os gases que causam o efeito estufa.
1: O trabalho é uma parceria entre Brasil e Alemanha.
4: A aeronave, equipada com instrumentos científicos, está fazendo voos no espaço aéreo brasileiro desde o mês passado. O objetivo é medir fluxos e concentrações atmosféricas de dióxido de carbono e metano, dois dos principais gases causadores do efeito estufa. Os voos se concentram na Amazônia, no Pantanal e em parte do Cerrado. O modelo do avião é capaz de voar em uma ampla faixa de altitude, desde 850 metros até 15 mil metros. O pesquisador do Instituto de Física da Universidade de São Paulo, Paulo Artacho, dá os detalhes.
5: O objetivo principal dessa pesquisa é entender melhor as emissões e o processamento atmosférico de um gás de efeito estufa, que é muito importante, que é o metano. Então, o metano é o segundo gás em importância, em relevância, do ponto de vista de gases de efeito estufa, logo depois do dióxido de carbono. E a Amazônia e o Pantanal, em particular, todas as áreas alagadas, são fortes emissores de metano.
4: Cerca de 120 pesquisadores de instituições de pesquisa da Alemanha e do Brasil trabalham na coleta de dados. A coordenação é do Instituto Nacional de Pesquisas Espaciais, o INPE, e do Centro Espacial Alemão. Segundo o coordenador da pesquisa, Dirceu Luiz Erdes, os dados vão complementar informações de outros sistemas de observação, validar medições por satélite e aprimorar modelos climáticos.
6: Todo modelo de IPCC, modelos de clima e tempo, utilizam dados de CO2 e metano. Então, o principal objetivo desse trabalho é validar esses modelos, corrigir o que tiver que corrigir e melhorar as projeções futuras. E também validar os dados satélites. Tem vários satélites hoje, tanto europeus como americanos, japoneses e chineses, que cruzam o nosso território. E eles têm um valor de coleta desses dados. E a ideia desse projeto é coletar os dados in situ, na região, e validar tanto o satélite como os modelos de previsão.
4: A campanha científica deve se estender até meados de setembro. Até lá, serão realizados cerca de 15 voos, tanto durante o dia quanto à noite. Reportagem Luciana Colares de Holanda.
2: O modelo brasileiro de alimentação escolar, que une os produtos da agricultura familiar às merendas servidas aos estudantes, foi apresentado a uma delegação da Etiópia.
7: Antes de chegar ao prato dos estudantes, a merenda escolar percorre um caminho que começa muito antes da cozinha da escola. É um modelo que une alimentação saudável, agricultura familiar e políticas públicas. Uma experiência brasileira que desperta o interesse de outros países, como a Etiópia. Como lembrou a coordenadora-geral do Programa Nacional de Alimentação Escolar, Karine Santos.
8: O Brasil coopera com muitos países, faz parte da programação dessa missão de receber a delegação da Etiópia, demonstrar como isso é levado a efeito até que esse alimento chegue de fato no prato dos nossos estudantes.
7: A visita integra a parceria de cooperação entre Brasil e Etiópia voltada ao intercâmbio de experiências sobre alimentação escolar. Analista de projetos da Agência Brasileira de Cooperação, Paulo Barbieri, falou como funciona essa cooperação entre os dois países.
9: O Programa de Alimentação Escolar Brasileiro já tem 70 anos, né, de existência e, assim, pelas inovações que o programa traz, os países, eles têm muito interesse em conhecer como ele é organizado, né, como ele é operado.
7: Numa escola do Distrito Federal, a delegação da Etiópia pôde acompanhar o resultado desse trabalho na prática. Parte dos alimentos servidos nas escolas públicas vem diretamente da agricultura familiar. A produção passa pelas cooperativas e segue para as unidades de ensino, como garante o presidente da cooperativa, Anaildo Porfírio da Silva.
10: A nossa cooperativa associação hoje atende 72 escolas, então isso ajuda demais o agricultor.
7: O agricultor familiar José Ailton Alves diz que sente satisfação por ter o seu trabalho reconhecido internacionalmente.
11: A gente se sente honrado e gratificado, porque a gente está vendo que o nosso trabalho está sendo visto.
7: Os alimentos produzidos por agricultores familiares, como José Ailton, chegam a milhões de estudantes, como Otaviana Esteves de Deus, de 11 anos.
12: Muito legal essa hora que a gente reúne todo mundo aqui na mesa para comer, conversar. Um alimento saudável também, muito delicioso.
7: A merendeira Dilma Costa conta que o sucesso é garantido.
13: Hoje é estrogonofe, hoje vai ser uma loucura, eles vão comer assim, sempre repetem, né?
7: A cooperação Brasil-Etiópia é coordenada pela Agência Brasileira de Cooperação, pelo Fundo Nacional de Desenvolvimento da Educação e conta com o suporte de agências das Nações Unidas. Reportagem Cleide Lopes.
1: E essas foram as notícias do governo federal.
2: Fique agora com as notícias do Poder Judiciário e do Congresso Nacional. Uma boa noite.
1: Boa noite para você e até amanhã.
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16: Centro de Estudos Constitucionais do Supremo Tribunal Federal prorroga prazo de inscrições para audiência acadêmica em Belém, no Pará.
17: Relatório do CNJ aponta que medidas protetivas chegam rápido, mas não bastam contra feminicídios.
16: STJ mantém

0: em condenação de suposto membro do PCC a mais de 87 anos de prisão.
1: Boa noite, eu sou o Arthur Filho.
0: E eu sou Walter Lima.
1: O Centro de Estudos Constitucionais do Supremo Tribunal Federal prorrogou para 16 de agosto o prazo de inscrições para participação na terceira audiência acadêmica regional do projeto O Ensino do Direito Constitucional no Século XXI, Panorama e Perspectivas.
0: O evento será realizado no próximo dia 28 no Instituto de Ciências Jurídicas da Universidade Federal do Pará.
1: As instituições interessadas em fazer exposição oral devem realizar a inscrição por meio de formulário com envio de resumo escrito até 4 mil caracteres.
0: As manifestações devem ter caráter constitucional e poderão abordar um ou mais dos eixos temáticos definidos pelo Centro de Estudos Constitucionais do Supremo Tribunal Federal.
1: Pesquisa apresentada pelo Conselho Nacional de Justiça revela que o sistema de justiça tem concedido com rapidez medidas protetivas de urgência.
0: Mas os dados revelam que ainda é um desafio combater o feminicídio. Fernanda Porto.
2: 53% das medidas protetivas de urgência são concedidas no mesmo dia em que a mulher faz a solicitação. Mas a ação ainda não é suficiente para evitar casos de feminicídios, já que em 57,6% dos casos, as vítimas tinham medidas protetivas vigentes. Os dados são da pesquisa Feminicídio e Medidas Protetivas de Urgência, publicada pelo Conselho Nacional de Justiça. O levantamento foi feito com base em mais de 10 mil inquéritos iniciados e ações penais de primeiro grau ajuizadas entre os anos de 2024 e 2025. Do grupo analisado, 3.449 vítimas, ou seja, duas a cada três mulheres, não tinham medida contra o réu. Já outras 1.669 tinham medida protetiva, o que corresponde a uma a cada três vítimas.
1: Superior Tribunal de Justiça mantém condenação de mais de 87 anos de prisão a suposto integrante do PCC.
0: A decisão é da desembargadora convocada Nilsone de Freitas. Repórter Fátima Uchoa.
3: O réu foi condenado por participação em organização criminosa armada, 5 homicídios qualificados e ocultação de cadáver. Entre as vítimas está uma escrivã da Polícia Civil de São Paulo. Segundo o Ministério Público, o réu é integrante do primeiro comando da capital, o PCC. A defesa pretendia anular a condenação pelo Tribunal do Júri e obter novo julgamento, mas o Tribunal de Justiça de São Paulo negou a apelação, sob o fundamento de que a decisão dos jurados tinha amparo em provas. No STJ, ao analisar o pedido, Nilson Sony de Freitas destacou que o habeas corpus serve para proteger o direito de locomoção diante de ilegalidade ou abuso de poder, não sendo cabível para rediscutir condenações quando não há flagrante ilegalidade.
1: Justiça Federal suspende reintegração de posse em área disputada por assentados e indígenas pataxós na Bahia.
0: Com a decisão, a ordem de reintegração de posse em favor do INCRA fica sem efeito até um novo julgamento, que só deve ocorrer após produção de prova técnica. Sabrine Menezes.
4: No recurso, o MPF sustentou que os direitos territoriais dos povos indígenas são originários e reconhecidos pela Constituição Federal. Com a decisão, o processo de reintegração de posse do lote 77A, localizado no projeto Assentamento Cumuru-Xatiba, em Prado, na Bahia, deve passar por uma nova perícia para verificar se a área faz parte da terra indígena Comexatibá, do povo pataxó. Em caso de confirmação, os assentados têm direito à indenização e à eventual realocação para outro projeto de reforma agrária.
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1: A você, uma boa noite.
0: E até amanhã.
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1: Eu sou Paula Groba.
2: Eu sou Humberto Pinheiro.
1: E estes são os destaques de hoje do Jornal do Senado, que começa agora.
2: Vai à sanção programa de incentivos à produção nacional de fertilizantes.
1: Avança projeto que define implementação do novo piso salarial nacional para médicos e cirurgiões dentistas.
2: Estatuto do Aprendiz segue para plenário com urgência.
1: Boa noite.
2: Boa noite.
1: Apesar de ser uma das maiores potências mundiais de produção de alimentos, o Brasil ainda depende fortemente de fertilizantes importados para manter a produção agrícola.
2: Para reduzir essa dependência, o Senado aprovou hoje e encaminhou para a sanção presidencial o projeto que cria um programa de incentivo à produção nacional de fertilizantes. A proposta busca aumentar a oferta do insumo produzido no país, reduzir os custos para o agronegócio e, com isso, ajudar a baratear a produção de alimentos. A reportagem é de Alexandre Campos.
3: A principal mudança feita pelos deputados federais aprovada pelos senadores é a autorização para o repasse de recursos do orçamento ao BNDES para abrir linha de crédito para investimentos na produção de fertilizantes e matérias-primas, remineralizadores, bioinsumos e biofertilizantes. O dinheiro poderá financiar plantas industriais, atividades de pesquisa e infraestrutura de integração de polos logísticos. Relatora do projeto, a senadora Tereza Cristina, do PP de Mato Grosso do Sul, lembrou que apesar de ser uma potência agrícola, o Brasil continua dependente da importação de fertilizantes.
4: Em 50 anos nós revolucionamos a agricultura e a produção brasileira. E hoje, este ano, a gente deve passar os Estados Unidos como maiores exportadores de grãos do mundo. E nós vamos fazer essa façanha com terras pobres, presidente, que precisam de fertilizantes. Então é uma loucura a gente não ter até hoje um Profert da vida.
3: O texto aprovado, que segue para a sanção presidencial, confere ao Conselho Nacional de Fertilizantes e Nutrição de Plantas a atribuição de avaliar a cada 2 anos a efetividade do programa e definir a mistura mínima obrigatória de fertilizantes nacionais aos comercializados em território brasileiro.
1: E a Comissão de Orçamento aprovou a abertura de créditos extraordinários à União para socorrer vítimas de desastres naturais e para agências reguladoras.
2: Relatora da proposta, a senadora Tereza Cristina defendeu que o instrumento da abertura de crédito seja evitado com mais planejamento. Repórter Raíssa Abreu.
5: A medida provisória aprovada destina 305 milhões de reais ao socorro de vítimas de desastres naturais, como secas e enchentes, em diversos pontos do país. A relatora, senadora Tereza Cristina, do PP de Mato Grosso do Sul, votou pela aprovação da medida, mas reforçou que o crédito extraordinário só deve ser usado em casos excepcionais.
6: Um país que, estação após estação, precisa correr para socorrer aquilo que poderia ter prevenido, não enfrenta um problema de imprevisibilidade, enfrenta um problema de planejamento.
5: A comissão também aprovou um projeto de abertura de crédito de 24 milhões de reais para reforçar o orçamento das agências reguladoras.
1: Médicos e cirurgiões dentistas podem ter piso salarial de mais de 13 mil reais para 20 horas semanais, mas a implementação será gradual ao longo de 3 anos.
2: Foi o que aprovou nesta terça-feira a Comissão de Assuntos Econômicos. Pelo texto aprovado, o piso será implementado em 3 etapas. As informações com a repórter Marcela Cunha.
7: O projeto estabelece piso salarial de R$ 13.662 para médicos e cirurgiões dentistas que trabalham 20 horas por semana. O novo valor de referência vale tanto para o setor público quanto para o privado e deverá ser reajustado anualmente. A proposta também aumenta para 50% o adicional pelo trabalho noturno e mantém nesse percentual a remuneração das horas extras. O texto já havia sido aprovado pela Comissão de Assuntos Econômicos e de Assuntos Sociais, mas recebeu recurso para votação pelo plenário. Foram apresentadas 4 emendas e, por isso, o projeto voltou à CAI. O relator, senador Nelsinho Trade, do PSD do Mato Grosso do Sul, aceitou apenas a emenda que prevê a implantação gradual do novo piso, 40% do valor no primeiro ano, 70% no segundo e 100% a partir do terceiro.
8: A transição confere tempo de adaptação aos empregadores, tanto do setor privado quanto do setor público, e mitiga eventuais impactos negativos sobre o mercado de trabalho.
7: O projeto segue para análise da Comissão de Assuntos Sociais e depois para votação no plenário do Senado.
1: O Senado pode analisar propostas que reduzem o número de dias letivos nos calendários escolares.
2: As ideias foram apresentadas por cidadãos e serão analisadas pela Comissão.

0: legislação participativa vai decidir se elas serão transformadas em projeto de lei. André Camargo, autor de uma das propostas, explicou que antigamente o calendário escolar era de 180 dias e não vê prejuízo no retorno a essa quantidade.
1: As 800 horas vão permanecer, né? A carga horária de trabalho vai se manter. O que vai diminuir é a quantidade de dias letivos, para a gente poder se organizar, se reorganizar e tentar ver uma nova saída.
0: Os autores alegam benefícios tanto para os professores, favorecendo a formação continuada e a melhora na qualidade de vida no trabalho, quanto para os alunos, que poderão ter um ano letivo mais dinâmico e focado em um ensino mais eficiente, podendo até diminuir a evasão escolar.
2: E avançou no Senado o Estatuto do Aprendiz, novo marco legal para programas de aprendizagem com regras de contratação de adolescentes e jovens entre 14 e 24 anos, além de pessoas com deficiência em qualquer idade.
3: O texto aprovado pela Comissão de Assuntos Sociais, sem modificações, seguiu com pedido de urgência para votação no plenário do Senado. Repórter Marcela Diniz.
4: O contrato terá duração de 2 anos, podendo ser prorrogado por mais um, e a jornada poderá chegar a 8 horas diárias para quem já concluiu a educação básica. A proposta garante direitos como vale-transporte, férias no mesmo período do recesso escolar para menores de 18 anos e estabilidade para gestantes. O texto mantém a obrigatoriedade de contratação de aprendizes por empresas de médio e grande porte nos mesmos percentuais de hoje, mínimo de 5% e máximo de 15%, de acordo com o número de trabalhadores. Micro e pequenos negócios continuarão com contratação facultativa. Para quem não cumprir a cota, o texto prevê multa de R$3.000 por aprendiz não contratado. Em caso de reincidência ou embaraço à fiscalização, o valor dobra. O texto aprovado pelos senadores é o mesmo que veio da Câmara. 5 emendas de plenário foram rejeitadas na Comissão de Assuntos Sociais, entre elas, a que transferia para negociação coletiva regras sobre aprendizagem. O senador Flávio Arnes, do PSB paranaense, lembrou que já existe decisão do STF proibindo esse tipo de acordo quando o que está em questão são direitos de adolescentes.
5: Não se pode discutir mais vagas ou menos vagas. E já existe o tema 1046, que afastou expressamente das políticas de inclusão de aprendizes a negociação coletiva. A empresa pode alocar aprendizes em outros tomadores de serviço, públicos ou privados. Então, várias alternativas foram criadas para se ultrapassar o problema de, eventualmente, uma empresa não poder contratar.
4: A aprovação no Senado é o último passo da análise da proposta no Congresso. Mas para virar lei, ela ainda precisa ser sancionada pelo presidente da República.
2: E o senador Paulo Paim, do PT do Rio Grande do Sul, reafirmou o apoio à redução da jornada para 40 horas semanais, sem redução de salário. Segundo ele, mais de 80% dos brasileiros apoiam o fim da escala 6x1.
3: Paim também citou estudos que apontam a possibilidade de criação de 4,5 milhões de novos empregos com a medida. Ao destacar que a proposta já recebeu o aval dos deputados, o senador defendeu que a PEC seja colocada em votação no Senado.
6: Não estamos diante de uma pauta de esquerda ou de direita, de centro ou do governo ou da oposição. Estamos diante de uma pauta dos brasileiros, das famílias brasileiras.
3: Edição de Paula Groba e trabalhos técnicos de Eliseu Caires. O Jornal do Senado fica por aqui. Acompanhe agora as notícias da Câmara dos Deputados. Boa noite.
2: Boa noite e até amanhã.
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8: Comissões declaram nulo casamento de menores de 16 anos de idade.
9: Propostas aumentam o acesso da população às canetas emagrecedoras.
8: Lei votada pelos parlamentares amplia o uso do FGTS por filantrópicas.
10: Boa noite. Uma nova lei mantém até 2030 a autorização para que instituições filantrópicas de saúde utilizem recursos do FGTS, a partir de projeto que passou pela análise dos deputados. Quem explica é a repórter Maria Neves.
11: Já está em vigor a lei que prorroga até 2030 o prazo para que hospitais filantrópicos utilizem recursos do Fundo de Garantia do Tempo de Serviço, o FGTS. Entre 2019 e 2022, a legislação permitia a essas instituições de saúde sem fins lucrativos

0: aplicarem verbas do FGTS, mas a autorização não foi prorrogada. A norma sancionada agora foi apresentada pelo deputado Paulo Pimenta, do PT do Rio Grande do Sul, ainda este ano. O parlamentar apenas recuperou o texto de uma medida provisória do Executivo que perdeu a validade porque não foi votada pelo Congresso. Ao defender a aprovação do então projeto de lei no plenário da Câmara, o deputado Pompeu de Matos, do PDT do Rio Grande do Sul, ressaltou que a proposta vai beneficiar especialmente as Santas Casas.
1: É uma retomada de uma possibilidade que tinham as Santas Casas de se socorrer do Fundo de Garantia por Tempo de Serviço para suprir as dívidas que têm de financiamento. Segundo consta, a própria Santa Casas já declararam que há uma dívida em torno de 10 bilhões e existe recurso no Fundo de Garantia destas Santas Casas que pode ser lançado mão.
0: O governo estima que a utilização de verbas do FGTS pode reduzir os encargos financeiros das entidades filantrópicas de patamares próximos a 18% ao ano para cerca de 12% ao ano. Para serem consideradas filantrópicas, as instituições devem destinar pelo menos 60% dos atendimentos ao Sistema Único de Saúde, de forma gratuita para a população. Os empréstimos com recursos do Fundo de Garantia vão beneficiar também instituições sem fins lucrativos que atuem no campo para auxiliar pessoas com deficiência e que participem de forma complementar do SUS. Na Câmara, o texto foi aprovado em 7 de julho e logo em seguida, no dia 15 do mesmo mês, os senadores também acolheram o projeto. Da Rádio Câmara de Brasília, Maria Neves.
2: Projeto de Ribamar Silva, do Podemos de São Paulo, atualiza as regras de rotulagem de alimentos. A proposta prevê informações nutricionais mais claras e acessíveis para orientar os consumidores na escolha de produtos.
3: De acordo com o texto de Ribamar Silva, a regulamentação deve estabelecer critérios para destacar o teor de açúcares, sódios, gorduras e outros componentes de interesse para a saúde. O projeto também prevê recursos de acessibilidade, como o sistema Braille e ferramentas digitais para pessoas com deficiência.
2: Saúde. Projetos em discussão na Câmara querem aumentar acesso da população às chamadas canetas emagrecedoras. A repórter Mônica Tati tem os detalhes.
4: 60% dos brasileiros estão obesos ou acima do peso, segundo dados divulgados pelo Ministério da Saúde. Dessas pessoas, um quarto já é considerada obesa. A obesidade geralmente acarreta doenças crônicas, como hipertensão, diabetes e problemas cardiovasculares. São necessárias várias medidas para evitar a condição, como boa alimentação e a prática de exercícios físicos. Mas o uso de substâncias presentes nas chamadas canetas emagrecedoras tem se mostrado eficaz para reduzir o peso corporal e ajudar no controle da obesidade. Para tentar controlar os danos, deputados apresentaram projetos para aumentar o acesso da população a esse tipo de tratamento. O deputado Mário Eringer, do PDT de Minas Gerais, apresentou o projeto de lei que declara de interesse público os medicamentos Monjaro e Zepbound, que utilizam como princípio ativo a tirzepatida. A medida permite que o governo utilize o mecanismo de licença compulsória da propriedade industrial, popularmente conhecido como quebra de patente.
5: A quebra da patente propicia que outras empresas aumentem a concorrência, possam fabricar esse medicamento, a tirzepatida, e atingir o maior número de pessoas, porque haverá com certeza uma redução do preço. Hoje, o preço do Monjaro e do Zepbound é muito caro, impossibilita qualquer pessoa de classe média alta até, de usar esse medicamento, porque o preço é muito alto. E os benefícios são tão grandes que isso é vantagem para a saúde pública de uma maneira geral.
4: Já o deputado Damião Feliciano, do União da Paraíba, apresentou o projeto que exige a oferta de liraglutida, que tem o nome comercial de Saxenda, e a semaglutida, conhecida por Wegov ou Ozempic, pelo SUS, o Sistema Único de Saúde. Segundo Damião Feliciano, esses dois medicamentos são reconhecidos mundialmente

0: como eficazes no tratamento da obesidade, mas o preço é uma barreira para a população mais carente. Segundo a Anvisa, a liraglutida auxilia no controle crônico de peso em associação a uma dieta baixa em calorias e ao aumento de exercícios físicos. A semaglutida, por sua vez, é mais uma opção para o tratamento do diabetes mellitus tipo 2. Os projetos que pretendem facilitar o acesso da população às canetas emagrecedoras estão em diferentes fases de apreciação na Câmara dos Deputados. Da Rádio Câmara de Brasília, Mônica Tati.
1: Trabalho. Sidney Leite, do PSD do Amazonas, pondera que o texto da PEC do fim da escala 6x1 deve contemplar os interesses tanto dos empresários quanto dos trabalhadores. Ele afirma que a redução da jornada vai garantir mais tempo de convivência familiar para os brasileiros.
2: É importante que se compreenda que nós temos um segmento para quem empreende nesse país, o comércio e os serviços. Há necessidade que nesse relatório que nós vamos aprovar, contemple esses setores, que são setores que muitas vezes não conseguem manter o trabalhador na formalidade, tendo em vista os altos custos dos encargos sociais. Mas isso não deve ser fator para que aqui no Parlamento nós possamos avançar e dar fim a essa escala e que homens e mulheres possam ter o direito de conviver com a família, direito ao lazer, direito ao estudo e, com isso, ter uma qualidade de vida melhor.
3: Sidney Leite lembra que a escala 5x2 já existe em áreas como o serviço público, o setor financeiro e parte da indústria. O parlamentar acredita que o fim da escala 6x1 vai contribuir para a redução do adoecimento dos trabalhadores e para o aumento da produtividade no ambiente profissional.
1: Economia. Luiz Erondina, do PSOL de São Paulo, é uma das autoras do projeto que cria o Sistema Nacional de Transparência e Monitoramento de Preços de Combustíveis. A proposta prevê um portal público para consulta em tempo real dos preços praticados em postos de todo o país.
3: Luiz Erundina sugere que distribuidoras e revendedores informem à ANP dados sobre preços, custos e volumes comercializados. Ela acrescenta que o texto estabelece mecanismos para identificar variações abusivas de preços, além de estabelecer sanções administrativas.
1: Ciência e tecnologia. Lucas Ramos, do PSB de Pernambuco, propõe discutir a criação da CID Digital, uma contribuição sobre as receitas obtidas por plataformas digitais com a prestação ou intermediação de serviços. A medida busca estabelecer uma nova forma de tributação para o setor.
3: Lucas Ramos destaca que a proposta divide opiniões e que, por isso, precisa ser debatida. Enquanto os defensores apontam a necessidade de ampliar a tributação, empresas afirmam que já recolhem diferentes impostos e alertam para o risco de aumento de custos e repasse ao consumidor.
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1: Direitos Humanos.
5: A Câmara aprovou projeto que declara nulo o casamento de menores de 16 anos de idade. A repórter Paula Bittar acompanhou a votação.
6: A Comissão de Constituição e Justiça da Câmara aprovou uma proposta que declara a nulidade em qualquer caso do casamento de pessoas que não atingiram 16 anos de idade, a chamada idade núbil. O texto aprovado exclui artigos do Código Civil que prevêem a possibilidade de casamento antes da idade núbil, como em caso de gravidez, ou estabelecem regras e prazos para confirmação ou anulação desses casamentos. A relatora na CCJ, a deputada Ana Paula Lima, do PT de Santa Catarina, apresentou um parecer favorável a esse projeto da deputada Laura Carneiro, do PSD do Rio de Janeiro, mas rejeitou um outro do deputado Dr. Fernando Máximo, do PL de Rondônia, que pretendia facilitar o casamento de quem atingiu 16 anos com a assinatura de um dos pais ou responsáveis. Atualmente, a lei exige a assinatura de ambos os pais ou representantes legais nesses casos. Ana Paula Lima também destacou que a vedação do casamento de menores de 16 anos encontra respaldo constitucional na proteção

0: a infância e a juventude.
1: A aprovação do meu parecer pela Comissão de Constituição e Justiça, que torna nulo o casamento antes dos 16 anos, não é só um detalhe jurídico, é a Câmara Federal dizendo com todas as letras que esse tipo de casamento nunca deveria ter existido. Uma criança e adolescente ser empurrada para dentro de um casamento significa abandono escolar, gravidez precoce e muitas vezes violência escondida dentro de casa. Fecharmos as brechas que ainda restam na nossa legislação é proteger meninas que sozinhas não teriam como se defender.
0: A proposta que declara a nulidade em qualquer caso do casamento de pessoas que não atingiram 16 anos de idade já pode seguir para análise do Senado, a menos que haja recurso para votação antes pelo plenário da Câmara. Da Rádio Câmara, de Brasília, Paula Bittar.
2: Transportes. Júlio Lopes, do PP do Rio de Janeiro, apoia projeto que estabelece o transporte público gratuito como um direito universal no país. Na opinião do parlamentar, a tarifa zero estimula o comércio e já é uma realidade bem sucedida em diversas cidades.
3: Essa é uma ideia disruptiva, uma ideia nova, uma ideia importante, porque muitos países do mundo já estão começando essas experiências, assim como no Brasil. Nós já temos várias cidades no Brasil, mais de 14 cidades brasileiras, onde o transporte é gratuito e gera um movimento enorme na economia, porque você usa o transporte não só para ir trabalhar, mas também para se divertir, para ir cuidar da sua saúde, para cuidar da vida médica, clínica dos seus filhos também, enfim. O transporte gratuito gera um movimento enorme na economia.
4: Júlio Lopes reconhece os desafios para garantir o financiamento da medida, mas acredita que a criação de fontes permanentes de recursos e o uso de matrizes energéticas mais baratas, como o gás natural, podem garantir a mobilidade gratuita sem distinção de segmentos da população.
2: Proposta de Chico Alencar, do PSOL do Rio de Janeiro, prevê passe livre em todos os transportes públicos do país para pessoas com deficiência e doenças crônicas. A ideia, segundo o deputado, é garantir mobilidade e ampliar o acesso a um direito básico.
4: Chico Alencar lembra que pessoas com deficiência e doenças crônicas enfrentam limitações específicas e que, por isso, precisam de tratamento diferenciado no acesso ao transporte. Ele acrescenta ainda que é dever do poder público atender ao interesse coletivo e garantir a inclusão.
5: Então, esse passe livre em todos os transportes coletivos para o portador de doença crônica ou de deficiência é, na verdade, o cumprimento de um direito que a gente quer ver assegurado. É bom lembrar que os serviços de transporte público são uma concessão do poder público e as empresas concessionárias têm que se submeter à legislação mais geral, que é, por definição, voltada para o bem comum.
2: Desenvolvimento regional. Dorinaldo Malafaia, do PDT do Amapá, é relator de projeto que concede a Macapá o título de Capital Nacional do Meio do Mundo. A proposta destaca que a cidade é a única capital brasileira cortada pela linha do Equador, onde o equinócio pode ser observado duas vezes ao ano, em março e setembro.
4: Dorinaldo Malafaia deu parecer favorável à iniciativa, ressaltando a importância do reconhecimento para a identidade local. Ele aponta que a homenagem pode fortalecer o turismo de Macapá por valorizar atrações ligadas à linha do Equador, como o Parque Meio do Mundo.
2: Projeto de Márcio Neiser, do Solidariedade, transforma o festejo do Santuário Diocesano Nossa Senhora do Coco da Aparecida, em Loreto, no Maranhão, em manifestação da cultura nacional. A celebração é realizada anualmente entre os dias 6 e 15 de agosto.
4: De acordo com Márcio Neiser, o festejo reúne milhares de romeiros de diferentes regiões do país e representa uma tradição centenária da população maranhense. Na visão do deputado, a proposta valoriza o patrimônio cultural e incentiva o turismo e o desenvolvimento local.
2: Comissões. Rui Carneiro, do Podemos da Paraíba, apresentou projeto que institui a Política Nacional de Integridade Pública e Governança Preventiva. O deputado explica que a proposta fortalece os mecanismos de prevenção de irregularidades, transparência e eficiência na administração pública.
4: Entre as medidas previstas no projeto de Rui Carneiro estão a obrigatoriedade de programas de integridade nos órgãos públicos, com códigos de ética, canais de denúncia e capacitação de servidores. O texto

0: também cria órgão destinado a produzir inteligência, identificar riscos e apoiar os órgãos de controle.
1: Justiça. Projeto de Beto Pereira, do Republicanos de Mato Grosso do Sul, define os critérios para caracterizar o notável saber jurídico exigido para a indicação de ministros dos tribunais superiores e desembargadores. Entre os parâmetros sugeridos estão atuação no magistério e produção científica.
0: Beto Pereira também defende que a titulação de doutor em direito e o recebimento de premiações na área jurídica sejam considerados para as nomeações. Na visão dele, a medida dá mais objetividade ao conceito previsto na Constituição e reduz interpretações subjetivas no processo de indicação.
1: Segurança Pública. Sancionadas pelo Poder Executivo, propostas discutidas na Câmara ampliam a proteção às mulheres.
0: Deputadas apontam avanços com as novas leis do Pix Pensão e de divulgação do Ligue 180, segundo ressalta o repórter José Carlos Oliveira.
2: Deputadas participaram da cerimônia de sanção das novas leis do Pix Pensão e de divulgação do Ligue 180 e apontaram avanços no Pacto Nacional dos Três Poderes contra o Feminicídio. A lei que obriga o poder público a divulgar o telefone exclusivo de denúncia de violência contra a mulher em locais públicos e privados de grande circulação surgiu de proposta da deputada Laura Carneiro, do PSD do Rio de Janeiro. Relatora do texto na Câmara, a deputada Camila Jara, do PT do Mato Grosso do Sul, destacou os esforços de fortalecimento do Ligue 180, criado em 2005.
3: O 180 tinha sofrido um completo desmonte. As mulheres ligavam e eram encaminhadas para qualquer lugar e eram muitas vezes revitimadas. Quando a deputada Laura faz esse projeto para que os estados divulguem o 180, é uma maneira da gente estar ampliando e garantindo que ele funcione.
2: Já a lei do chamado Pix Pensão altera o Código de Processo Civil para instituir a transferência automática de pensão alimentícia. O texto surgiu de proposta da deputada Tabata Amaral, do PSB de São Paulo, com a intenção de reverter o atual quadro de 650 mil processos judiciais por falta de pagamento de pensão alimentícia, muitos deles relativos a homens de classes média e alta.
4: São 11 milhões de mães solo no nosso Brasil. Quase 2 milhões de crianças que não têm o nome do pai na certidão de nascimento. E aquilo que a gente tem para a CLT, para o assalariado, que é o desconto da pensão, a gente vai ter para todo mundo com essa lei. Pode ser MEI, pode ser autônomo, pode trocar de emprego, pode ser empresário, pode estar na informalidade, deve uma pensão alimentícia, tem filho, vai ter que ter o depósito na conta da mãe todo mês certinho.
2: Da Rádio Câmara de Brasília, José Carlos Oliveira.
1: Projeto de Alexandre Guimarães, do MDB do Tocantins, cria a Política Nacional de Prevenção e Enfrentamento à Violência de Gênero no Ambiente Digital. Segundo o autor, o objetivo é estabelecer medidas que protejam as vítimas e responsabilizem os autores de crimes cometidos na internet.
0: Entre as medidas previstas no projeto de Alexandre Guimarães estão a criação de canais para denúncias e a remoção de conteúdos ilícitos. O texto também estabelece regras para provedores e prevê ações de educação digital e prevenção contra o uso ilegal da inteligência artificial.
1: Termina agora o Jornal Câmara dos Deputados, produzido pela Rádio Câmara, com trabalhos técnicos de Everson Urani e apresentação de Márcio Aquiles Sardi e José Carlos Andrade. Uma ótima noite para você.
0: Boa noite, a Voz do Brasil volta amanhã.
1: Você ouviu a Voz do Brasil. Boa noite.
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4: Olá pessoal, aquele abraço, ótima noite a você sintonizado, sintonizada aqui na 106,9, programa Ritmos da Noite chegando, começando no seu rádio, no seu aplicativo, nas mídias digitais. Hoje terça-feira, 11 de agosto de 2026, eu sou Giovanni Amorim, a partir de agora faço companhia para você, até logo mais às 11 no seu rádio, no seu aplicativo, nas mídias digitais. Mais um programa Ritmos da Noite começando com as graças de Deus, né? Vamos agradecendo a Papai do Céu por mais essa oportunidade, por mais esse dia, mais esse programa que está começando. Até logo mais às 11 com muita música, bate-papo, interação, você ligado, ligada com a gente em Minas, no Brasil e no mundo. Seja muito bem-vindo, bem-vinda. É um prazer, uma alegria ter você ligado, ligada com a gente na maior audiência do leste de Minas. Música.

0: Primeira de hoje, abrindo o nosso programa, Ana Castela com Zezé de Camargo Luciano. Você vai ver, 8 horas e 9 minutos, programa só começando por aqui na sua noturna de terça-feira, 11 de agosto de 2026, até às 11, com o melhor da música pra você. Agora tem Diego Vitor Hugo, Tubarões.
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0: Salve de palmas, Murilo Ru.
1: Obrigado, Goiânia.
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1: Muito bem, minha gente, 8 horas e 16 minutos, hora certa. Aqui pela 106,9, programa Ritmos da Noite. O nosso programa só começando. Vamos ao oração de você que está chegando agora, sintonizando o nosso programa, acompanhando, seja no rádio, no modo tradicional ou nas mídias digitais. Abraço, Giovanni Mourinho, seja muito bem-vindo, bem-vindo. É um prazer, uma alegria ter você ligado, conectado, conectada com

0: a gente, tá bom? Faço companhia para você até às 11, depois tem a Rede Aparecida de Rádio para lhe fazer companhia até às 5 da manhã. Deixa eu atender a primeira participação de hoje, o pessoal já está interagindo, mandando mensagens para a gente. O Glaucinei, de São João do Manhuaçu. Boa noite, Glaucinei.
1: Boa noite, Giovanni Mourinho, aqui é o Calcineiro, o Cláudio das Flores, São João do Manhuaçu. Gostaria de ouvir uma música com Guilherme Silva, Amor de Jasmine. Ofereço para você na rádio, toda a sua família, para minha esposa Renata, para meu filho Ica e para todos os ouvintes da rádio, para todo o povão de São João do Manhuaçu e para o prefeito José Miranda Barbosa.
0: Tá ótimo, Glaucinei. Um abraço aí para toda a família, né, pessoal de São João do Manhuaçu. Obrigado pela sintonia, pela participação. Guilherme Silva, Amor de Jasmine.

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0: Aí o Guilherme Silva no programa Ritmos à Noite, Amor de Jasmim. Minha gente, 8h21, hora certa. O Adão de Freitas, São Pedro do Havaí, ligado também com a gente, curtindo o programa, não é, Adão? Boa noite, fala com a gente, meu amigo.
1: Ô, Giovana Murim, boa noite. Ô, Giovana Murim, se puder, toca pra nós aí aquela música aí da Lula e Vitória, Na Linha do Tempo. Aí dedicada a todos os ouvintes da Rádio Manhuaçu e vocês aí.

0: também, né? Sempre, sempre tocando essas músicas bonitas pra nós aí. Adão de Freitas de São Pedro do Havaí. Fica com Deus, uma boa noite a todos aí, tá?
1: Tá, beleza, Adão. Fica com Deus também, meu amigo. Um abraço pra você, pra Ana Maria, toda a família. Obrigado pela sintonia. Tá aí chegando no programa Vitor e Léo, na linha do tempo. Ô, música bonita, hein, Adão?

0: Vitor Léo no programa Na Linha do Tempo. Minha gente, 8h25 agora. Deixa eu seguir abraçando o pessoal que está interagindo, curtindo a mais querida, o nosso programa Ritmos da Noite. Deixa eu abraçar lá de Maimirim, do Córrego do Lessa, Chácara São José, nosso amigo ouvinte José Maria de Paula. Tá por lá descansando e ouvindo o nosso programa, não é? Sempre. Tá bom, Zé Maria? Um abraço para você, meu querido. Boa noite, bom descanso, obrigado pela audiência. Também, deixa eu atender mais uma participação aqui no programa. Quem fala comigo é o Geraldo de Caratinga. Não é, Geraldo? Boa noite.
1: Boa tarde. Boa noite, Giovana Mourinho. Passa uma música pra mim aí, Nada Mudou, com de Paulo e Paulinho. Oferecer pra todos que estão ouvindo.
0: Opa, tá jóia. Valeu, Geraldo, em Caratinga. Boa noite, obrigado pela sintonia.

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3: Agora são 8 horas e 31 minutos por aqui. O programa Ritmos da Noite vai seguindo, sempre juntinho contigo, de segunda a sábado aqui na

0: A mais querida, na mais ouvida, sempre de 20 às 23 horas, tá legal? Vamos em frente, abraçando a você que está interagindo, curtindo o nosso programa. Vamos lá, quem participa comigo é o nosso querido amigo ouvinte, Ulisses. É, Ulisses está ligado com a gente em Alto Jequitibá. Não é, Ulisses? Boa noite.
1: Oi, Giovanni, boa noite. Oi, Giovanni, estamos te ouvindo, cara.
0: Que bom.
1: Acesse seu comando aí todas as noites. Somos seu fã, tá? Fala em nós aí, tá bem? Uma boa noite aqui com Deus, Giovanni, tá? Muito obrigado. Um abração do Marcelo amanhã também, tá?
0: Ô, Ulisses, tá joia, meu querido. Marcelo tá ouvindo a gente, tá agradecendo com certeza. Tá bom, meu amigo? Um abraço pra você. Obrigado aí pelo carinho e pela audiência, Ulisses. Obrigado por ouvir amanhã o programa Ritmos da Noite, tá bom? Aí em Alto Jequitibá. Agora eu vou ao Alto Caparaó para atender a Cleusa. Tá ligadinha com a gente também, não é, Cleusa? Boa noite.
2: Oi, Giovanni e Morim. Boa noite. Aqui é a Cleusa Edito de Alto Caparaó. Estou ligadinha no seu programa. Gostaria, se for possível, gostaria de ouvir a música do Eduardo Costa. Acho que Deus é caipira. Mas se não for possível, não tem problema. Pode passar qualquer uma música aí. Manda essa música para todos que estiverem ligados aqui em Alto Paraó e região. Um abraço, tenha uma boa noite e um bom trabalho.
0: Tá ótimo, Cleusa, valeu. É, obrigado aí pela sintonia, pela participação, Cleusa. Alto Caparaó, ligadinha com a gente. Eduardo Costa.

0: Tá bom então, né? Eduardo Costa no programa Ritmos da Noite. Deus é caipira. Minha gente, 8h36 agora. Deixa eu atender a participação do nosso amigo Aloísio. Oi, Aloísio, boa noite.
1: Boa noite, Ana Morim. Que é o Luiz do Colo do Funil. Gostaria de ouvir uma música do irmão Luiz, Zezé de Camargo, Luciano. Minha esposa Roselene, a Marina, a Mariana, a vovó Nilton, o Marcelo, a Fran, a Marcela e a Maria, todos os ouvintes aí da rádio. Fica com Deus, até amanhã, Deus quiser.
0: Tá ótimo, Aloísio.

Do Funil, um abraço pra você, fica com Deus também, toda a família, vovó Nilta, um abraço, Giovana Murim, obrigado pela audiência. Zezé de Camargo Luciano, irmão da Lua, amigo das estrelas.

0: Zezé de Camargo, Luciano no programa, irmão da Lua, amigo das estrelas. Minha gente, 8h40, hora certa por aqui na Mais Ouvida, no leste de Minas, Manhã Sua FM. Antônio Vieira, Cachoeira Alto, um abraço, meu amigo, boa noite, bom descanso. Tá ligado lá curtindo a programação, né? Giovanni Mourinho, uma boa noite, Deus abençoe você e todos os ouvintes. Amém, meu querido, a todos nós, tá bom, Antônio? Um abraço pra você, meu queridão, boa noite. A Eni do Bairro Matinha tá com a gente. Oi, Eni, boa noite.
1: Giovanni, boa noite. Sou Eni do Bairro Matinha. Feliz ano, tudo ouvindo a rádio, todos os gregados do Coqueiro Rural, Gracinha, Madeirinha, Padejão, todos os gregados do Bairro Matinha, Maribilidade. Queria amor do Gine, Gine, Colemão de Forró. Boa noite, com Deus.
0: Beleza, com Deus também, minha querida, valeu. O nosso querido amigo ouvinte tá ligado com a gente também, né? Lá em São João do Manhuaçu, no Jatobá, o Cláudio. Ô, Cláudio, boa noite.
2: Ô, Giovanni Mourinho, pediu uma música aí. O Machado cortou o cavaco, voou. Parece que entrou esfrizinho. Cresceu mais minha esposa com o Patenori. O Zé Henrique, crescendo no Matipó. E pra todos essa pessoa sorar aí. Fazer pra nós aí. Tô escutando só música chonada aí. Cheguei da igreja agora, escutando essas músicas pelo rádio. E tá só uma música bonita, né? Falou.
0: Tá bom, Cláudio. Valeu, meu querido. Um abraço aí. Boa noite. Obrigado pela sintonia.

0: É, e o cavaco voou mesmo, minha gente. Gino Geno aqui no programa, 8h45. Zé Lúcio, boa noite, fala com a gente.
1: Boa noite, Giovana Amorim, fala com nós, Santa Marta do Sul. Manda uma moda pra nós aí, o Barrelito. É, o Barrelito.
0: Qual a música?
2: Boa noite, fala com a gente, meu amigo.
1: Maldito avião.
0: Ô Zé Lúcio, um abraço pra você, meu amigo. Na hora de que você for gravar o áudio novamente, Zé Lúcio, baixa o volume do rádio, meu amigo, porque tava ouvindo mais o rádio aí de fundo, né, Giovanni Mourinho, que você falando, tá bom? Na próxima vez você baixa o volume do rádio aí no zero, tá bom? Um abraço, boa noite. Quem tá com a gente também é o André de Monte Alverne. Oi, André, boa noite.
3: Boa noite, Giovanni Mourinho, beleza? Tudo bem? Como tá as
0: Tudo
3: coisas?
0: Tudo bom? Tudo jóia?
3: Aqui, deixa eu te falar. É o André aqui do Monte Alverne. Qual a música pra mim de Paulo e Paulinho, Marília Mendonça, Estrelinha, fazendo favor. Fique com Deus aí, Deus abençoe.
0: Tá joia, meu querido, fica com Deus também, uma ótima noite. Obrigado, André, Deus abençoe, meu irmão. Obrigado pela audiência.

0: Muito bem, 8h50 na sua noturna, programa Ritmos à Noite, por aqui até às 11 no seu rádio, no seu aplicativo, nas mídias digitais. Vamos em frente, seguimos por aqui, 8h50, mais participações. O Fluminense vai empatando no Maracanã com o Independente Rivadavia da Argentina em 0x0, em Flusão. É, abre o olho, hein? Semana que vem é na Argentina, né? E jogar lá com o Independente Rivadavia não é fácil não, hein? O Fluminense já jogou com eles, né, na fase de grupos, né? Primeira fase da competição. Sabe que não é fácil não, né? Tá joia. Vamos ver, Fluminense, semana que vem, hein? 0x0 no Maraca. Fluminense tá na fase boa não, né? Infelizmente, tô achando que o Flusão, ó, vai dar adeus à competição, hein? Quem tá com a gente é o Leonel Knupp, São João do Manhuaçu. Boa noite, Leonel.
1: Olá, Murinho. Boa noite, é o Leonel de São João. Ô, Giovanni, fala com a música pra mim, Água no Leite, pra minha esposa Felita e todos os ouvintes da rádio, o Solarino da Canafista, o Sérgio Majavela no Coro do Zadão, o René Knupp, o Itamar, e o Cláudio lá no Jatobá, fazendo um favor pra você, o Marcelo.
0: Tá jóia, valeu, Leonel, um abraço aí pra você, pra Celita, boa noite, obrigado pela sintonia.

0: Muito bem, na noite da manhã, 8h54, a Nivanete lá de Moimirim tá ligada com a gente. Um abraço, Nivanete, abraçando a toda a família. Obrigado pela sintonia, pela participação. Jandir Augusto também, Coqueiro Rural, ligado com a gente. Um abraço, Jandir, boa noite, bom descanso, obrigado pela sintonia. De Divino, Maria Isabel. Oi, Maria, boa noite.
1: Giovana Murim, boa noite. Tudo bem com você, amigão?
0: Tudo ótimo.
1: Roda pra nós aí. Com João Bosco e Vinícius, participação do Leonardo, deixaria tudo.
0: Beleza, Maria. Um abraço pra você, querida. Boa noite. Obrigado pela participação.

0: João Bosco e Vinícius no programa com Leonardo Deixaria Tudo. 8h58, deixa eu atender a participação do Guilherme Souza, lá de São João do Manhuaçu. Oi, Guilherme, boa noite. Fala com a gente, meu amigo.
1: Oi, Giovanni Amorim, boa noite. Aqui é o Guilherme Souza, Vila do Paraíso, São João do Manhuaçu. Ei, Giovanni Amorim, domingo, rapaz, eu estive lá na comunidade dos Adões. Estive lá na igreja lá. E o pessoal falando, ah, eu sei que é o Guilherme que manda mensagem pra rádio, então, de vez em quando. Nós escuta demais o Giovanni Amorim. Manda um abraço pra aquele pessoal lá, Giovanni Amorim. Todo mundo sintonizado, todo mundo apaixonado com o seu programa lá da comunidade dos Adões. O Giovanni Amorim, dá pra tocar aquela moda? Eu não sei quem que canta, rapaz. Eu só sei que ela fala assim, ó. 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

Eita! Ô Guilherme Souza, um abraço pra você, meu queridão. Boa noite, um abraço super especial pra esse pessoal simpático aí do Corro dos Adões em São João do Manhuaçu, onde a Manhuaçu FM, nosso programa, é audiência total. Tá bom, pessoal? Um abraço, Giovanni Murim, Deus abençoe, obrigado pelo carinho e pela audiência. Guilherme, vou mentir pra você não, hein? Essa música aí também não conheço, sei quem canta não, tá? Pesquisei aqui, procurei a parte que você cantou aqui, infelizmente nós não encontramos, tá bom? Mas a parte boa é que você cantou já uma boa parte dela, né? Já deu pros ouvintes aí ter uma palinha do Guilherme Souza cantando pra gente. Valeu, Guilherme, um abraço, meu queridão, boa noite, obrigado pela audiência.